0: afetados pelas novas tarifas. De acordo com a Agência Brasileira de Promoção de Exportações e Investimentos, o processo de busca por novos compradores internacionais vem sendo intensificado desde o ano passado, após as primeiras medidas tarifárias adotadas pelo mercado norte-americano. Atualmente, 72% das empresas brasileiras que vendem para os Estados Unidos já adotaram pelo menos mais um país de destino para as mercadorias. E já no início de agosto, a Apex Brasil deve apresentar um plano de diversificação de mercados, especialmente para os exportadores impactados pelo tarifaço, como detalha o presidente da Apex Brasil, Laudemir Miller.
1: Nós vamos anunciar um plano de 130 milhões em parceria com o setor privado, mas evidentemente que a implementação do acordo Mercosul-União Europeia, para que as empresas possam de fato aproveitar as oportunidades desse acordo, é um dos elementos centrais do nosso plano. Mas enfim, assim, o importante são os setores, né? Mas pegando pesadamente a indústria, né? Então o setor de móveis, o setor de cosméticos, o setor de plástico, o setor de calçados, enfim, esses setores que estão tendo esse impacto.
0: Laudemir Miller ressalta que outros destinos já estão mapeados, como os países da Ásia Central.
1: O mundo olha de um jeito diferente para o Brasil, de um país estável, um país democrático. Então, a gente está sendo demandado pelos países asiáticos. O Brasil abriu, até semana retrasada, 651 mercados. Então, imagina a oportunidade que nós temos.
0: O impacto das novas tarifas anunciadas pelos Estados Unidos varia de acordo com o setor e a região. São Paulo registra o maior impacto em valor absoluto, US$ 3 bilhões. Já Santa Catarina tem o maior impacto proporcional, com 68% das exportações afetadas. Outra região afetada é o Paraná, estado que concentra 70% das exportações brasileiras de madeira para a construção civil americana. Reportagem Luciana Colares de Holanda.
2: O Brasil conta com o primeiro Banco Nacional de Antígenos para a resposta emergencial à febre aftosa.
3: A estrutura foi desenvolvida em parceria entre o Ministério da Agricultura e Pecuária, o Instituto de Tecnologia do Paraná e empresa privada.
4: O Banco Nacional de Antígenos integra a Estratégia Brasileira de Preparação para Eventuais Emergências Sanitárias relacionadas à febre aftosa e para manutenção da segurança sanitária da pecuária. A estrutura foi desenvolvida em parceria entre o Ministério da Agricultura e Pecuária, o Instituto de Tecnologia do Paraná e a empresa Biogênesis Bagó. A parceria foi formalizada nesta sexta-feira em Garim, na Argentina. O ministro da Agricultura e Pecuária, André de Paula, falou sobre a parceria.
5: Porque esse é um laboratório reconhecido internacionalmente e ele nos empresta a credibilidade que chega com isso. Esse também é um laboratório que atende a grandes mercados, a exemplo do que ocorre conosco.
4: O Banco Nacional de Antígenos mantém armazenados em condições de alta segurança antígenos dos sorotipos de interesse para o Brasil. Em caso de emergência sanitária, esse material permite iniciar a produção de vacinas em menor prazo, sem depender de fornecimento externo. O Brasil possui reconhecimento internacional como país livre de febre aftosa sem vacinação. O banco integra a Estratégia Nacional de Preparação para Emergências Sanitárias, juntamente com ações permanentes de vigilância e monitoramento da sanidade animal. Reportagem Thaís de Araújo.
2: Atenção, estudantes que se inscreveram no processo seletivo do programa Universidade para Todos, o ProUni.
3: O resultado da primeira chamada para o segundo semestre de 2026 já está disponível.
2: Os candidatos pré-selecionados têm até o dia 24 de julho para comprovar informações da inscrição junto às instituições de ensino.
6: O processo seletivo do programa Universidade para Todos, o ProUni, recebeu cerca de 530 mil inscrições para o segundo semestre de 2026. Ao todo, mais de 1.100.000 estudantes participaram das duas edições do programa neste ano. Cada participante teve a opção de selecionar até duas opções de curso, instituição e turno, conforme as regras do edital. As bolsas integrais cobrem 100% do valor da mensalidade, enquanto as parciais correspondem a 50%. Os cursos com mais inscritos nesta etapa foram Medicina, Direito e Psicologia. Criado em 2004, o ProUni oferece bolsas de estudo em cursos de graduação e sequenciais de formação específica em instituições privadas de educação superior. Para a classificação dos candidatos, o programa utiliza as notas obtidas no Exame Nacional do Ensino Médio, o Enem. Em 2026, os dois processos seletivos somaram mais de 2 milhões de inscrições, realizadas por cerca de 1.100.000 candidatos. O resultado da primeira chamada do ProUni já está disponível. Os candidatos pré-selecionados têm até 24 de julho para comprovar as informações da inscrição junto à instituição de ensino e apresentar a documentação exigida. O cronograma prevê a divulgação da segunda chamada em 5 de agosto. O resultado desta etapa será divulgado em 1º de setembro. Saiba mais em acessounico.mec.gov.br/ProUni. Reportagem Edinaldo Júnior.
3: E as inscrições para a formação continuada de escolas de tempo integral foram prorrogadas até o dia 24 de julho.
2: O curso é destinado a gestores escolares e coordenadores pedagógicos de instituições que ofertam essa modalidade de ensino.
3: Nos estados, no Distrito Federal e em municípios de maior porte, também podem se inscrever profissionais das redes de ensino que atuarão como multiplicadores na formação.
2: As orientações sobre a etapa das inscrições estão disponíveis na página de documentos do Ministério da Educação, no portal gov.br/MEC.
3: O Ministério do Meio Ambiente e Mudança do Clima apresentou as projeções mais recentes para o fenômeno El Niño após a reunião técnica de monitoramento climático realizada esta semana.
2: O cenário prevê redução das chuvas em parte das regiões norte e centro-oeste e temperaturas acima da média em grande parte do país.
3: E também aumento do risco de incêndios florestais, especialmente na Amazônia, no Cerrado e na Caatinga.
2: Já para a região sul, a previsão é de chuvas acima da média.
3: Os efeitos do fenômeno climático devem se intensificar a partir de agosto, mas serão mais sentidos no fim deste ano, segundo o pesquisador Gilvan Sampaio, do Instituto Nacional de Pesquisas Espaciais, o INPE.
2: Eu conversei mais cedo com ele para saber mais sobre o que esperar do El Niño e como tem sido feito o monitoramento dele pelos órgãos técnicos do governo federal. Acompanhe. Doutor Gilvan Sampaio, é um prazer para a gente ter o senhor com a gente aqui na Voz do Brasil. Vamos começar falando dessas perspectivas para o El Niño esse ano? A gente deve começar a sentir os efeitos mais graves a partir da semana que vem? Como é que tá as previsões de chuvas intensas aí, especialmente para o sul do Brasil?
7: Bom, nós temos aí os impactos do El Niño, eles são gradativos ao longo dos próximos meses. Os primeiros impactos nós começamos a observar ao longo das próximas semanas. E nesse segundo semestre de 2026, o primeiro principal impacto está relacionado às chuvas no sul do Brasil, principalmente Rio Grande do Sul e Santa Catarina. Então há a tendência de chuvas mais volumosas, alguns períodos com chuvas intensas, mesmo porque o auge do fenômeno El Niño se dá normalmente no mês de dezembro. Então, entre novembro e janeiro, né, nós teremos o auge do fenômeno, que é quando nós observamos os principais impactos. Isso em relação às chuvas. Em relação à temperatura, aí sim, todo o Brasil, nós devemos ter, a partir do final do inverno, depois da primavera e verão, períodos com temperaturas mais altas do que a média histórica e, ao longo, principalmente da primavera e verão, alguns períodos com ondas de calor.
2: Pois é, eu ia até perguntar isso para o senhor, até o fim do ano, como é que eram as perspectivas, né? O senhor falou das chuvas mais intensas que devem começar no sul do Brasil e a seca, doutor Gilvan, a gente deve esperar também alguma seca atípica, em que regiões, como é que deve acontecer?
7: Em relação às secas, aí é mais no norte do Brasil, norte e leste da Amazônia e norte da região nordeste, onde ocorrem os impactos do El Niño, em relação às secas, né? Ou chuvas abaixo da média. Só que esses impactos, diferente do que acontece no sul, que os impactos são a partir de agora, nós esperamos os impactos mais para o final do ano, começo do ano que vem, né? Especialmente no norte e no leste da Amazônia, né? Nós devemos ter, a partir do final da primavera, déficits de chuvas. Não dá para qualificar ainda exatamente a severidade desse déficit de chuvas. Nós vamos tentar qualificar isso ao longo dos próximos meses. E no norte da região nordeste, que é a região semiárida, aí sim é somente em 2027, né? Porque o período chuvoso principal daquela região é de fevereiro a maio. Ela tem uma componente também também associado ao Oceano Atlântico, então nós devemos aguardar mais para o final do ano para avaliar a possibilidade de secas no norte da região Nordeste.
2: E aqui na região Centro-Oeste, alguma questão em especial?
7: O principal impacto do El Niño na região central do Brasil, que inclui a região centro-oeste, a região sudeste, o sul da região amazônica e o sul da região nordeste, é o aumento das temperaturas, né? Não tem um impacto no volume de chuvas o El Niño nessas regiões, nessa região central. Portanto, o que tem que se prestar atenção nesse momento? Nós estamos no período seco da região. Essa região central do Brasil, o período seco normalmente se estende até meados de outubro, que é quando começam as chuvas mais frequentes e regulares. Com temperaturas altas, período seco, então isso faz com que a vegetação possa ficar mais seca, e aí a atenção maior é justamente com as queimadas, né? Porque com a vegetação mais seca, temperaturas mais altas, o potencial para a ocorrência de queimadas aumenta. Então esse é um ponto de atenção para os próximos meses na região central do Brasil.
2: Agora, o Instituto Nacional de Pesquisas Espaciais, o INPE, onde o senhor, inclusive, é pesquisador, está atuando com diversos órgãos federais no monitoramento do clima, justamente para a preparação de todos esses eventos que o senhor mencionou agora. A partir daí foi lançada uma plataforma, né, doutor Gilvan? Queria que o senhor falasse para a gente como é que funciona esse trabalho, quais são os órgãos envolvidos.
7: Nós fizemos um trabalho... Porque o que acontece? Quando ocorre um fenômeno como o El Niño, existem muitas fake news, né? Então nós juntamos os órgãos principais que monitoram o clima e meio ambiente no Brasil, que são o INPE, através do Centro de Previsão de Tempo e Estudos Climáticos, que é a instituição a qual pertenço, o Instituto Nacional de Meteorologia, a Defesa Civil Nacional, a Agência Nacional de Águas, o Serviço Geológico do Brasil e o CEMADEM. Então essas seis instituições, elas publicaram agora no mês de junho uma nota técnica, né, chamado Painel El Niño, onde nesse Painel El Niño nós avaliamos justamente a situação atual e o que nós esperamos para os diversos setores, por exemplo, a agricultura, para a defesa civil, a questão de desastres, a questão de águas, ao longo dos próximos meses. Esse Painel El Niño ele vai ser renovado a cada mês e essa é uma informação que vai auxiliar não somente a população, mas também os diversos setores e também os tomadores de decisão.
2: Principalmente aí as autoridades estaduais, municipais também, né, que vão poder se precaver de maneira mais específica, né?
7: Exatamente, porque existe inclusive algumas pessoas falando alguns termos até coloquiais do tipo, olha, vai ser um El Niño Godzilla. As previsões indicam que será um El Niño de forte intensidade, a muito forte intensidade, mas não há motivo para pânico. Nós temos que, obviamente, nos prepararmos para os impactos do El Niño. Os principais impactos do El Niño nós já sabemos, e aí acompanhar ao longo dos próximas semanas e meses, como é que será a evolução desse fenômeno para fazer com que os impactos sejam os menores possíveis.
2: O senhor tocou num ponto interessante aí, porque, de fato, o senhor até mencionou antes, né, existem muitas fake news e existe também algumas equiparações que são um pouco equivocadas que as pessoas fazem. Eu ouvi recentemente que era um furacão, que o El Niño era um furacão. E são eventos climáticos diferentes, né? Eu gostaria que o senhor ajudasse também um pouco aqui a explicar essa diferença inclusive de preparação, se fosse eventualmente um furacão, é diferente do que a gente vai viver com o El Niño. Se é necessário as pessoas fazerem, por exemplo, provisionamentos, estoque de comida, porque pode ter inundações ou secas extremas que falte comida. A gente vive uma situação nesse sentido. Qual é a diferença?
7: Não. Bom, o El Niño é um fenômeno que nós já sabemos quais são os impactos. Os impactos vão ocorrendo dependendo da região. Por exemplo, no sul do Brasil, nós sabemos que há a tendência de chuvas volumosas e chuvas intensas, né? Então, por exemplo, dizer que vai acontecer novamente um episódio como aquele de 2024 no Rio Grande do Sul Não dá para dizer com tanta antecedência. Mas existe a possibilidade dele ocorrer? Existe a possibilidade. Quando é que nós conseguimos prever? Nós conseguimos prever isso quando

0: boa noite.
1: Bom fim de semana e até segunda-feira.
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3: Está no ar o Jornal do Senado.
4: Eu sou Paula Groba.
5: E eu sou Ricardo Nakaoka.
4: E estes são os destaques de hoje do Jornal do Senado, que começa agora.
5: Sugestão popular que destina fundo eleitoral a calamidades públicas vira projeto.
4: Regularização de lotes de igrejas pode ser simplificada.
5: Senado terá esforço concentrado em agosto e setembro.
4: Boa noite.
5: Boa noite.
4: Uma sugestão apresentada por um cidadão pode mudar o destino de parte dos recursos dos fundos eleitoral e partidário.
5: A Comissão de Direitos Humanos aprovou a proposta que autoriza o uso desse dinheiro em ações de enfrentamento a calamidades públicas. Os detalhes com Patrícia Oliveira.
6: Os partidos políticos poderão renunciar aos recursos totais ou parciais do fundo partidário ou do fundo especial de financiamento de campanha e direcionar esse dinheiro ao Tesouro para custear despesas em situações de calamidade, como enchentes, deslizamentos ou outras emergências reconhecidas pelo poder público. A sugestão é de um cidadão de Santa Catarina que recebeu mais de 20 mil apoios online e foi aprovada na Comissão de Direitos Humanos. A ideia surgiu em 2020, durante a pandemia de Covid-19, e defendia o uso desses recursos para reforçar os gastos com a saúde. Como a emergência sanitária já terminou, o relator senador Márcio Bittar, do PL do Acre, adaptou a proposta. O relatório, lido pelo senador astronauta Marcos Pontes, do PL de São Paulo, cria uma regra permanente para todas as situações de crise, evitando que seja necessário aprovar uma nova lei sempre que ocorrer uma calamidade.
7: E fortalecer a resposta ao poder público a emergências de natureza sanitária, econômica, social e ambiental.
6: Com a aprovação, a sugestão legislativa vira projeto de lei e segue para a análise das comissões e do plenário do Senado.
4: A Comissão de Segurança Pública aprovou uma iniciativa que aumenta as penas para crimes de furto, roubo de câmeras de vigilância e sistemas de monitoramento eletrônico.
5: A proposta, que seguiu para a Comissão de Constituição e Justiça, também pune a receptação e a interrupção de serviços de vídeo monitoramento remoto. Repórter Bruno Lourenço.
8: O relator, senador Wilder Moraes, do PL de Goiás, defendeu a necessidade de endurecer a resposta penal para esse crime em virtude das consequências sofridas pela população.
9: As câmeras de vigilância utilizada por empresas privadas geralmente possuem infraestruturas conectadas à rede elétrica, sistema de armazenamento em nuvens e comunicação de dados em tempo real. Quando subtraídas, além da perda material, há comprometimento imediato na integridade dos dados coletados, da continuidade do serviço de segurança e da resposta à ocorrência por elas registrada.
8: De acordo com o projeto de lei aprovado na Comissão de Segurança Pública, o furto de câmeras ou itens de monitoramento eletrônico instalados em vias públicas ou áreas privadas com acesso ao público passará a ser punido com reclusão de 2 a 8 anos e multa. O texto estabelece ainda que quem receptar esses aparelhos, sabendo de sua origem criminosa, terá a punição em dobro. A proposta também pune quem sabota ou interrompe os serviços de vídeo monitoramento remoto de forma intencional.
4: E a Comissão de Constituição e Justiça pode votar o projeto que trata da simplificação da regularização de lotes de igrejas.
5: Pelo texto, essas instituições poderão ter seus lotes regularizados por meio do REURB, o programa que regulariza assentamentos urbanos informais. Mais informações na reportagem de César Mendes.
10: Enviado à análise da CCJ, o projeto do deputado Dr. Jaziel, do PL do Ceará, permite que instituições religiosas, de assistência social e entidades sem fins lucrativos façam uso de procedimento simplificado para obter o título de propriedade de terrenos públicos ou privados. Instituído por lei em 2017, a ferramenta chamada de REURB é uma política pública voltada à regularização de áreas urbanas ocupadas informalmente, permitindo que alguns tipos de ocupantes tenham acesso ao título de propriedade, a serviços públicos essenciais e à segurança jurídica do proprietário. Relatora da proposta na Comissão de Assuntos Sociais, a senadora

0: Damares Alves, do Republicanos do Distrito Federal, disse que muitas dessas entidades ocupam áreas consolidadas há anos, mas a falta de documentação dificulta os investimentos e a continuidade dos serviços prestados à população.
1: A regularização fundiária constitui um importante instrumento de promoção da segurança jurídica, da ordenação territorial e da função social da propriedade. Desde a edição da Lei 13.465 de 2017, o ordenamento jurídico passou a contar com mecanismos mais ágeis para enfrentar situações consolidadas de informalidade urbana, conciliando o direito à moradia, a segurança das relações jurídicas e o planejamento da cidade. Nesse contexto, revela-se oportuno o aperfeiçoamento contínuo dos instrumentos previstos na legislação.
0: O texto inova ao prever que a regularização seja feita para um único imóvel isolado, sem a necessidade de abranger os lotes vizinhos, além de permitir que técnicos industriais e agrícolas validem as informações técnicas do processo, de forma a agilizar o trabalho nos cartórios.
2: E o Senado Federal terá 2 semanas de esforço concentrado em agosto e setembro. O presidente do Senado, Davi Alcolumbre, anunciou a medida e informou que as atividades serão concentradas entre os dias 10 e 14 de agosto e 31 de agosto e 3 de setembro.
3: Alcolumbre enfatizou que é fundamental que o Senado Federal, a Câmara dos Deputados e o Congresso Nacional se organizem para conciliar as deliberações legislativas necessárias durante o processo eleitoral. Ele ressaltou ainda que a iniciativa foi acordada com o presidente da Câmara dos Deputados, Hugo Mota, e que a intenção é garantir a aprovação de propostas pelas duas casas legislativas na mesma semana.
4: Que o calendário é exatamente o mesmo que será adotado pela Câmara dos Deputados, permitindo que o Congresso Nacional funcione em plenitude e de modo eficiente e harmônico neste período eleitoral.
2: As férias de julho oferecem uma oportunidade para conhecer de perto o Congresso Nacional e, desta vez, de forma diferente.
3: O programa Visite o Congresso preparou uma programação especial entre os dias 18 de julho e 2 de agosto, com experiências imersivas, apresentações teatrais e atividades educativas para crianças e adultos. Os detalhes na reportagem de Yasmin Rodrigues.
5: Durante as férias de julho, o Congresso Nacional prepara uma programação especial para receber cidadãos de todo o país. Entre os dias 18 de julho e 2 de agosto, o programa Visite o Congresso funcionará todos os dias da semana, com visitas gratuitas e sem necessidade de agendamento. Em entrevista à Rádio Senado, Fábio Duarte, coordenador de visitação do Senado Federal, listou as novidades que o público vai encontrar nesse período.
6: O visitante terá a possibilidade de conhecer uma apresentação teatral em homenagem aos 200 anos da Câmara dos Deputados e do Senado Federal. Essa apresentação teatral acontece em espaços diferentes do roteiro e apresenta personagens históricos. Além disso, temos o Visita 360, que é uma experiência imersiva que usa óculos de realidade virtual. A gente tem a apresentação do filme Eunice, a primeira senadora. Teremos também programação infantil com atividades lúdicas no espaço plenarinho que acontece no Salão Negro do Congresso Nacional.
5: A programação completa com os horários e as atividades específicas está disponível para consulta em senado.leg.br/visitação, sem cedilha e sem o tio.
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3: Com edição de Paula Groba e trabalhos técnicos de João Lira, o Jornal do Senado fica por aqui. Acompanhe agora as notícias do Tribunal de Contas da União e da Câmara dos Deputados. Boa noite.
2: Boa noite e um bom fim de semana.
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9: O Tribunal de Contas da União lançou um novo portal para ampliar a transparência sobre o uso da inteligência artificial no setor público. A plataforma mostra como o TCU utiliza essa tecnologia em auditorias, atividades internas e serviços prestados à sociedade. O site reúne informações sobre as ferramentas de inteligência artificial em uso, os resultados alcançados e as regras adotadas para garantir o uso responsável da tecnologia. Também apresenta medidas de segurança, governança e proteção de dados. O objetivo é compartilhar experiências, estimular boas práticas e apoiar outros órgãos públicos a usarem a tecnologia com transparência, ética e responsabilidade. O portal é aberto ao público e pode ser consultado por gestores, pesquisadores, estudantes e qualquer cidadão interessado. Saiba mais em tcu.gov.br.
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10: Câmara aprova medidas provisórias com verba para emergência climática.
11: Mota anuncia acordo com o governo sobre dívidas dos produtores rurais.
10: Parlamentares autorizam o uso de elementos tradicionais em fotos oficiais.
11: Plenário suspende prescrição de pena para condenado que estiver foragido.
10: Boa noite. A Câmara aprovou a suspensão da prescrição da pena para condenados que estiverem foragidos.
11: Atualmente, se o condenado não voltar para a cadeia, existe o risco de o prazo de punição acabar sem que ele termine de cumprir a pena. A reportagem é de Daniele Lessa.
12: O plenário da Câmara aprovou o projeto que suspende a contagem do tempo de prescrição da pena de um crime no período em que o condenado estiver foragido ou quando tiver a liberdade condicional revogada. Prescrição é quando o Estado perde o poder de punir o condenado e o prazo para isso varia de acordo com o crime cometido. Hoje, quando o condenado foge, o prazo para a prescrição continua a ser contado normalmente e só zera quando ele é recapturado. Se o condenado não voltar para a cadeia, existe o risco de o prazo de punição acabar. O projeto, apresentado pelo deputado Kim Kataguiri, do Missão de São Paulo, altera o Código Penal para deixar claro que o prazo para a prescrição deixa de ser contado enquanto o condenado estiver foragido. Para justificar a proposta, ele argumentou que hoje a lei premia quem afronta a justiça e penaliza o detento que cumpre integralmente sua pena.
13: O que a gente está fazendo agora é uma coisa muito simples. Você foi condenado, você fugiu, você perdeu o direito à prescrição. O crime não vai prescrever enquanto você estiver foragido, que é o óbvio, senão você está premiando, você está estimulando o sujeito a fugir, porque se ele for competente na sua fuga, não for pego num determinado período de tempo, que vai depender do crime que ele cometeu, ele pode voltar como se nada tivesse acontecido.
12: O projeto recebeu parecer favorável do relator, deputado Alberto Fraga, do PL do Distrito Federal. Ele argumentou que a proposta corrige uma distorção ao impedir que a fuga seja usada como caminho para escapar do cumprimento da pena. A deputada Adriana Ventura, do Novo de São Paulo, disse que o texto aprovado torna o cumprimento da pena mais eficaz.
14: Que a partir do momento que esse projeto impede que a fuga de condenados gere benefício indireto, né, decorrente de decurso de tempo, e reforça a efetividade da execução penal.
12: A mesma regra valerá no caso de revogação da liberdade condicional, que acontece quando a pessoa condenada recebe autorização para cumprir o restante da pena em liberdade. Se o benefício for revogado, a prescrição também ficará suspensa até a captura ou a reapresentação do condenado. O projeto que suspende a contagem do tempo de prescrição de um crime no período em que o condenado estiver foragido ou perder a liberdade condicional, agora será analisado no Senado. Da Rádio Câmara de Brasília, com informações de Antônio Vital, Daniele Lessa.
8: Segurança Pública.
10: Chico Alencar, do PSOL do Rio de Janeiro, parabeniza a Polícia Federal pelo indiciamento de 48 suspeitos de envolvimento em fraudes contra aposentados no INSS. Na opinião do deputado, as investigações revelaram uma atuação isenta e profunda da instituição.
11: Chico Alencar repudia o uso de falsas entidades rurais para aplicar golpes e desviar recursos públicos destinados à Previdência. O parlamentar também celebra a devolução de mais de 3 bilhões de reais aos aposentados lesados.
10: Kim Kataguiri, do Missão de São Paulo, critica projeto que criminaliza a misoginia. O deputado acredita que a proposta confunde o enfrentamento à violência contra mulheres com gírias e piadas usadas por jovens nas redes sociais.
11: Kim Kataguiri defende que o debate sobre proteção às mulheres priorize punições mais duras para crimes hediondos e feminicídio. Ele também critica o fato de partidos de esquerda serem contrários à redução da maioridade penal e ao endurecimento das regras de execução penal.
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16: Justiça.
10: Adriana Ventura, do Novo, de São Paulo, critica os salários do judiciário que ultrapassam o teto constitucional e cobra o fim dos chamados penduricalhos. Ela cita que mais de 600 juízes furaram o limite em maio, com pagamentos que chegaram a R$500 mil em um único mês.
11: Para Adriana Ventura, as gratificações tornam o judiciário brasileiro o mais caro do mundo e ofendem a realidade dos que vivem com um salário mínimo. A parlamentar contesta a defesa desses benefícios e cobra respeito ao dinheiro pago pelos contribuintes.
16: Presidência.
10: O presidente Hugo Mota anunciou acordo com o governo sobre as dívidas dos produtores rurais. O repórter Luiz Gustavo Xavier acompanhou as entrevistas após o encontro.
17: O presidente da Câmara, Hugo Mota, anunciou que foi fechado um acordo entre o governo, representantes do setor e a Frente Parlamentar Agropecuária sobre a renegociação de dívidas de produtores rurais. Um dos pontos do acordo é que o projeto que tratava do tema não será votado e que o governo vai encaminhar uma medida provisória abrangendo os termos do acordo. De acordo com o Ministério da Fazenda, serão aproximadamente R$100 bilhões em dívidas renegociadas. Participaram da reunião os ministros da Fazenda, Dario Durigan, das Relações Institucionais, José Guimarães, o líder do governo, deputado Paulo Pimenta, do PT do Rio Grande do Sul, o deputado Arnaldo Jardins, do Cidadania de São Paulo, e a senadora Tereza Cristina, do PP do Mato Grosso do Sul, integrantes da Frente Parlamentar Agropecuária. O presidente Hugo Mota explicou as medidas.
18: No intuito de podermos anunciar o acordo feito em relação ao projeto do endividamento dos produtores rurais do nosso país. Quero registrar que essa matéria foi colocada em votação na Câmara dos Deputados há um ano atrás, um dia antes do recesso parlamentar, e durante todo esse ano, no Senado Federal principalmente, foi travada uma negociação que se buscava com o governo alterar os pontos que foram aprovados na Câmara no intuito de poder ser mais abrangente no que diz respeito a essa renegociação.
17: O líder do governo, deputado Paulo Pimenta, ressaltou ainda que a MP vai suspender o pagamento dessas dívidas por 30 dias. Já o ministro das Relações Institucionais, José Guimarães, afirmou que o acordo é resultado de uma regra que tem se mostrado eficaz na Câmara, que são o diálogo e a negociação. Segundo ele, os temas mais polêmicos têm sido conduzidos por meio da construção de consensos amplos. O deputado também destacou o papel do presidente da Câmara na articulação do entendimento e ressaltou que o resultado foi fruto de uma construção coletiva. Da Rádio Câmara de Brasília, Luiz Gustavo Xavier.
16: Trabalho.
11: Pastor Henrique Vieira, do PSOL do Rio de Janeiro, cobra aprovação pelo Senado da proposta de emenda à Constituição que acaba com a escala de trabalho 6x1. Ele reforça que a Câmara já cumpriu seu papel e o Executivo espera os senadores para sancionar a matéria.
10: Pastor Henrique Vieira argumenta que o atraso imposto pelo Senado vai na contramão dos anseios dos trabalhadores, já que a proposta tem o apoio de 70% da população. O deputado pede prioridade na votação do texto para garantir mais dignidade ao povo.
16: Desenvolvimento regional.
11: Porto Piauí, no município de Luiz Correia, iniciou oficialmente suas operações de exportação com envio de minério de ferro de Piripiri diretamente para a China. Flávio Nogueira, do PT, celebra um marco, ressaltando que a nova rota vai impulsionar a economia do Nordeste.
10: De acordo com Flávio Nogueira, serão 200 quilômetros a menos que o trajeto rodoviário utilizado antes para escoar a produção até o Ceará. A operação da empresa Lion Mining inaugura a nova era com a expectativa de exportar grãos para o mercado mundial em breve.
16: Economia.
11: O plenário da Câmara aprovou 6 medidas provisórias com recursos para emergências causadas por desastres climáticos e para evitar aumento no preço do gás de cozinha. O repórter Antônio Vital acompanhou as votações.
19: Na véspera do início do recesso parlamentar do meio do ano, o plenário da Câmara aprovou 6 medidas provisórias que autorizam o uso de recursos públicos não previstos no orçamento desse ano para ações emergenciais, como o combate a efeitos de desastres climáticos e para evitar aumento do preço do gás de cozinha. Uma das medidas provisórias aprovadas prevê subvenção econômica de R$ 330 milhões para empresas importadoras de gás liquefeito de petróleo, o gás de cozinha. Subvenção é quando o governo repassa dinheiro para as empresas, ou para estimular a atividade econômica ou para enfrentar os efeitos de crises climáticas ou conflitos internacionais. Nesse caso, a subvenção foi necessária para evitar que o aumento do preço internacional do petróleo seja repassado aos consumidores. Outra medida provisória abre crédito extraordinário de R$ 20 milhões para recuperar os estragos causados pelo tornado que atingiu municípios do Paraná em novembro do ano passado. A medida foi aprovada de maneira simbólica, com apoio inclusive da oposição, como a deputada Adriana Ventura, do Novo de São Paulo.
14: Que esse crédito tem por objetivo atender a situação de destruição dos municípios de Guarapuava, Quedas do Iguaçu e Rio Bonito do Iguaçu, no Paraná, por conta das famílias assentadas que foram atingidas. E realmente a gente acha que é um crédito necessário, a gente tem que atender e dar suporte a essas famílias.
19: Também foi aprovada a medida provisória que autoriza o uso de R$ 285 milhões para financiar ações de recuperação em municípios atingidos por desastres climáticos no Brasil. O dinheiro é destinado à Defesa Civil. Segundo o Sistema Integrado de Informações sobre Desastres, os meses de janeiro e fevereiro foram marcados por eventos climáticos severos que afetaram diretamente cerca de 2 milhões de pessoas, deixando mais de 70 mil desalojados ou desabrigados em 733 municípios de todas as regiões. Outra medida provisória aprovada libera R$ 75,3 milhões em auxílio financeiro para 10 mil famílias da região da Zona da Mata, no sudeste de Minas Gerais, atingida por enchentes no início do ano. Também foi aprovada a medida provisória que abre crédito extraordinário de R$ 49 milhões para o Programa Segurança Alimentar e Nutricional e Combate à Fome. O objetivo é ampliar o atendimento às populações atingidas por desastres climáticos registrados em maio, especialmente nos estados de Pernambuco e da Paraíba. O líder do PT na Câmara, deputado Pedro Czai, do PT de Santa Catarina, defendeu a necessidade de recursos extraordinários previstos nas medidas provisórias.
20: Falar da importância de todas essas medidas provisórias que hoje estão se definindo aqui no Parlamento. Desde o tema dos desastres naturais, o tema dos tornados no Rio Grande do Sul, o tema das secas, o presidente vai enfrentando os problemas, não só diante da guerra, que vivenciamos o risco de aumento dos combustíveis, o governo subsidia os combustíveis para não produzir inflação no país.
19: Foi aprovada ainda a medida provisória que libera R$ 337 milhões para combate a incêndios. Os recursos são destinados ao IBAMA e ao Instituto Chico Mendes de Conservação da Biodiversidade, o ICMBio, e atendem decisões do Supremo Tribunal Federal em ações que cobram providências do governo contra o aumento de incêndios florestais na época da seca. Todas as medidas provisórias foram enviadas para análise do Senado. Da Rádio Câmara de Brasília, Antônio Vital.
16: Política.
10: Rodrigo Hollenberg, do PSB do Distrito Federal, faz um balanço do seu mandato parlamentar. Ele destaca a autoria de 23 projetos, como o que aumenta o limite de faturamento anual dos microempreendedores individuais.
11: O parlamentar ressalta o envio de emendas para hospitais, universidade pública e instituições de pesquisa locais. Rodrigo Hollenberg defendeu também proposta de sua autoria que proíbe o funcionamento de plataformas de apostas em território nacional.
10: Raimundo, PT do Rio de Janeiro, cobra esclarecimento sobre o crescimento patrimonial do senador Flávio Bolsonaro, que, segundo notícias recentes, ultrapassaria os R$ 600 milhões. O deputado questiona a origem dessa quantia e exige uma apuração rigorosa dos fatos.
11: Na visão de Raimond, é preciso investigar se o montante está relacionado a articulações com grupos criminosos e esquemas de corrupção. Para ele, o esclarecimento sobre a origem dos recursos é fundamental para a moralidade pública.
16: Direitos Humanos.
10: Leonardo Ricardo Gadelha, do Podemos da Paraíba, alerta que o Brasil precisa se preparar para a transição demográfica com o envelhecimento da população. Ele observa que as cidades e a legislação nacional precisam de adaptações estruturais para acolher de forma digna o público idoso.
11: De acordo com Leonardo Gadelha, é importante manter as pessoas idosas ativas e integradas ao mercado de trabalho. Para o parlamentar, aproveitar a plena capacidade física e cognitiva desse público traz benefícios sociais e econômicos ao país.
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0: gol tem um pulinho do Gustavo Martins para não fazer uma dividida, né? E é um gol assim de dividida mesmo do Mirassol. E o outro gol que o Grêmio toma tem um toque de calcanhar do Pavon dentro da área sem olhar para trás, né? Quer dizer, é um comportamento de quem não entendeu a situação em que o Grêmio está. E eu tive a sensação que o Grêmio foi para o jogo entendendo, olha, vamos tentar lutar pelo G4, por vaga na Libertadores, né? Não, a situação não é de... não tem alerta ligado. Então, o que agrava a situação do Grêmio, e agora o Grêmio entrou numa sinuca aí difícil para os dirigentes, né? Porque a hora de eventualmente fazer uma demissão, interromper o trabalho, era antes da Copa. Porque daí você tem o argumento, olha, acreditamos em trabalho, em tempo, e aí o próximo treinador, pelo menos, vai ter um tempo para tentar organizar um time. Não funcionou com o Luiz Castro por vários motivos, e às vezes isso é do futebol também. Agora, como é que fica a questão da convicção para demitir um treinador? Agora, a atuação do Grêmio, sinceramente, eu acho que agora tem mais indignação de quem não enxergava antes o nível das atuações do Grêmio. Mas não tem nada de muito diferente, não. A não ser esse fato, que é muito agravante. Você fica 30 dias treinando e não tem uma jogada ensaiada. O segundo tempo do Grêmio foi de bola para os dois lá da frente, eles tentando cavar uma falta e depois cruzamento para a área. Isso aí não é elaboração para um time que quer algo melhor. O Grêmio está numa sinuca de bico e se ele não ligar o modo alerta geral, como disse o César, ele vai sofrer, porque ele vai ter de encontrar uma outra maneira de jogar, vai ter que daqui a pouco abrir mão de um atacante para se defender um pouco melhor, porque o Grêmio marca muito mal e com menos de 15% de aproveitamento agora, eu imagino, né, Bertão, se é fora de casa?
1: 13% agora.
0: Gente, não tem como, bicho, não tem como escapar fazendo 13% fora de casa, só se ganhar todos os jogos em casa, e isso ninguém faz, talvez nem o Flamengo. Então, assim, o Grêmio tem muito para discutir, vamos ouvir com atenção, né, César, a entrevista do Luiz Castro pós-jogo.
1: Tem gol, Maiago?
2: Vamos lá.
1: Tem gol marcado pelo Fluminense no apagar das luzes, um jogo muito tenso, porque no final teve duas expulsões para o Bragantino, Santana e o Fabinho, e o John Kennedy também foi expulso. Aliás, ele não enfrenta o Grêmio no domingo, outro domingo, né, sem esse agora, pelo Brasileirão, jogo aqui em Porto Alegre. Gol marcado pelo Fluminense, o zagueiro Inácio fez checagem do VAR para impedimento, lance legal, o Fluminense está empatando com o Bragantino, placar de 1-1, é gol.
2: 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Vem aí o balanço final agora no futebol da Gaúcha com o comando do André Silva e que o Grêmio consiga encontrar o seu caminho, né? Cadê o Felipão? Cadê o Pelaipe? Cadê o presidente Odorico Román? O Antônio Dutra Júnior, que foi vice-presidente de futebol, que foi o grande nome da campanha para a eleição desta diretoria, não ficou nem um semestre no cargo, pediu para sair. Cadê a diretoria do Grêmio para esse momento terrível que o clube está vivendo? E grandes nomes estão nesta diretoria, como eu citei. Algo precisa ser feito. O balanço final repercute agora. Luiz Castro fica no cargo, o time continua jogando pouco, André, e perdeu de novo para o Mirassol.
3: É, Gustavo Maiago transmitiu a derrota do Grêmio, 2-1 para o Mirassol. Passivo, inerte, com cara de rebaixado, Grêmio se repete, segue sem vencer fora de casa no Brasileiro e está cada vez mais próximo da zona de rebaixamento.
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3: 10 e 9, 26 graus é a temperatura em Porto Alegre. O Grêmio segue o mesmo, perdeu mais uma no Campeonato Brasileiro e cada vez mais perto da zona do rebaixamento, apenas um ponto à frente do Vasco. 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Falando em Grêmio, vamos a Mirassol, Simon Bianchini, a expectativa para as entrevistas coletivas aí no Maião.
5: Já falo aqui da sala de entrevistas coletivas do estádio Maião, no aguardo do técnico do Grêmio, Luiz Castro.

0: O banner já está posicionado e a promessa é que seja tudo muito rápido, viu, André? Porque dentro de uma hora, às 11h10, o Grêmio tem saída marcada aqui do estádio direto para o aeroporto em São José do Rio Preto para voltar a Porto Alegre. E claro, né, vamos ouvir as explicações de Luiz Castro depois de mais um tropeço como visitante. O Grêmio com essa campanha muito ruim como visitante, longe dos seus domínios, mas... principalmente aquela, por mais que muita gente peça a saída do Luiz Castro, repetindo, a gente tem informação que isso não deve acontecer no primeiro momento, porque o Grêmio não quer, o Grêmio acredita no trabalho do treinador, no trabalho do dia a dia, tem uma multa, que é bem verdade, é bem pesada, um contrato até o final de 2027, mas o Grêmio entende que não é o problema da comissão técnica, o problema não é no trabalho do Luiz Castro, que o Luiz Castro, ele veio para mudar a filosofia do Grêmio, por isso, aposta um trabalho médio a longo prazo para que o clube consiga competir em alto nível contra as demais equipes e por isso aposta no Luiz Castro.
1: Daqui a pouco então a entrevista coletiva do técnico Luiz Castro, o Simon falava e a gente via já imagens da sala de coletiva na nossa live no canal de Gaúcha Esportes. Aliás, siga, né? Dê o seu joinha lá pra gente, também deixa a sua mensagem que é bastante importante. Diga, Simon.
0: Só uma informação, tá? O Amoso foi levado pra ambulância, tá? Então uma informação relevante. E isso por conta do protocolo de conclusão e reitero, tá? Além da questão física, é um jogador que vira dúvida para enfrentar o Bolívar na altitude de La Paz pelo protocolo de conclusão. Só no quinto dia, que dá justamente na quarta-feira, ele pode treinar com bola novamente. Então é mais uma preocupação a mais esse jogador, que é importantíssimo. O Grêmio não tem tantos pontas. Hoje, por exemplo, teve que botar o Marcos Rocha e adiantar o Pavon. O Enamorado estava suspenso. Então o Grêmio não tem tantas alternativas assim para as pontas e pode perder o Amoso por algum tempo por conta deste problema que ele sofreu hoje.
1: Daqui a pouco, Simon Bianchini com mais destaques lá de Mirassol. Antes, informação importante do Departamento de Jornalismo Geral da Gaúcha. Viviana Fronza, boa noite.
2: Boa noite, Andrezinho. O ministro do Supremo Tribunal Federal, Alexandre de Moraes, manteve a prisão domiciliar do ex-presidente Jair Bolsonaro, mas ampliou as restrições. A principal mudança é a suspensão por 30 dias de todas as visitas sociais. Apenas advogados e profissionais de saúde poderão, então, ter acesso ao ex-presidente. Uma decisão que foi tomada depois de um ministro entender que o Bolsonaro descumpriu as medidas impostas ao divulgar, por meio do filho, Flávio Bolsonaro, uma carta de apoio à pré-candidatura do senador à presidência da República. Nós também, Andrezinho e ouvintes, seguimos monitorando a situação do tempo aqui no estado. Segundo a Defesa Civil, já são 11 municípios que registraram estragos provocados pelo vento, né? Não pela chuva até o momento. Teve destelhamentos, quedas de árvores, postes e bloqueio também de estradas em Alegrete, São Borja, Quaraí, Bagé, Santa Maria e São Martinho da Serra. Rajadas de vento que chegaram aí, para a gente ter uma ideia, a 93 quilômetros por hora em Jaguari, na região central. Porto Alegre, que registrou hoje a maior temperatura já medida em um mês de julho, desde o início da série histórica, lá em 1910. Os termômetros, então, chegaram a 33 graus e 8 décimos na tarde de hoje aqui em Porto Alegre. Andrezinho.
1: Valeu, obrigado, Viviana Fronza, trazendo informações importantes, né? Da área da política e também informações aí sobre essa questão do tempo, repetindo, 26 graus nesse momento é a temperatura aqui em Porto Alegre. Bom, Bertoncelo, vou pedir o pessoal da nossa live colocar na tela as campanhas do Grêmio, né, em primeiros turnos de campeonato brasileiro. E a gente vai poder fazer um comparativo e até observar, né, o que o Grêmio está fazendo. O Grêmio que está fechando este primeiro turno com exatos 21 pontos, né?
3: Isso, então, André.
1: Pedir pro pessoal jogar ali, né, para
3: quer os números totais aqui, André?
1: Vamos lá.
3: Vamos lá, então. A classificação geral mostra que o Grêmio é 16º colocado com 21 pontos. Ele, nesta rodada, ainda pode ser superado pelo Remo. Mas aí o Remo teria que golear o Corinthians em Itaquera por 4 gols. Então, né, a tendência é que o Grêmio realmente permaneça fora da zona de rebaixamento, 16º colocado com 21 pontos. São 5 vitórias, 6 empates e 8 derrotas, uma campanha de 36,8% de aproveitamento. O Grêmio encerra oficialmente o primeiro turno com 21 pontos.
1: Tá lá na tela, lá, CCD e Diogo, para quem tá nos acompanhando na live, Bertoncelo, campanhas do Grêmio no Campeonato Brasileiro, né?
3: E curiosamente, desde ano passado 2006, também fecha o primeiro 21. Turno com 21 pontos, 15º colocado.
1: O último rebaixamento é o de 2021, o Grêmio fecha com 17 pontos, né?
4: Mas lembra que em 2021 o Grêmio, nas primeiras 8 rodadas, fez 2 pontos.
3: Fez 2 pontos. Exato. Com o Thiago Nunes, né?
5: Foi ali que o Grêmio caiu, o Grêmio não conseguiu mais recuperar esse déficit de pontos.
4: Só que agora tem um déficit de pontos importante também, tá? É preciso dizer isso, tem um déficit de pontos muito importante E o que mais assusta é que ele é seguido de uma atuação depois de um tempo parado que é simplesmente constrangedora. A atuação do senhor William no segundo tempo do jogo do Grêmio hoje, ela combina com o amadorismo, ela combina com a brincadeira. O Luiz Castro não convenceu os seus atletas. Ele pode ser muito bom treinador e a avaliação do Grêmio, que gosta dele, que o Simon faz o relato, que o Grêmio gosta muito do treinador, ele pode ser muito bom, mas ninguém está vendo isso fora do Grêmio. Nenhuma pessoa que está vendo fora do Grêmio, e não dá para dizer que não faltou, vai se dizer, não, porque o treinador é português e se... Não!
1: Agora não tem cara que treina no vídeo.
4: Todo mundo apoiou e todo mundo quis até o fim. Agora acabou. Acabou, não tem condição nenhuma. O Grêmio hoje piorou em relação ao primeiro turno. O Grêmio fez uma atuação de chorar. E eu quero colocar isso porque o futebol é assim, é técnica, é tática, é anímico e é, sabe o quê? Convencimento também. Lutar pela causa. Os jogadores do Grêmio hoje, eles mostraram o seguinte: isso aqui a gente não quer. Os jogadores mostraram. Eu não tiraria apenas o Castro, tá? Eu tiraria o Castro, a sua comissão técnica volumosa, mas tiraria também uma série de jogadores que precisam ir junto com ele no avião. Com ele não, porque eles não devem se dar, né? Não devem se dar. Mas podem caminhar juntos ali. Bota na parte 1, uns na primeira classe, outros na...
1: Executivo.
4: Não dá, todos vão querer ir na primeira classe. Freta dois aviões. Bota um a comissão técnica e outro meia dúzia de jogadores. Agora, urgentemente, o Grêmio está anestesiado e eu tenho medo que a anestesia passe na segunda divisão.
6: César, agora a gente tem ambulância, tá? Rapidinho aqui, tá? A gente tá acompanhando em vídeo, vou mandar na sequência, mas a ambulância vai sair aqui do estádio com o Amoso.
1: É, a gente tá vendo pelo circuito interno que a gente tem, que também a ambulância se preparando para sair, né? Ela tá no corredor aí, né?
6: Isso, no corredor, justamente que dá acesso aqui à sala de entrevistas coletivas. Uhum. E a gente tem a informação que o Amoso está sendo levado nessa ambulância por conta da pancada forte que ele recebeu.
1: A possibilidade, vou dizer, inclusive dele ficar internado na região.
6: E o Grêmio não, o Grêmio volta hoje, então ele pode ficar por aqui.
1: Deixa eu só para cuidar do Amoso. Você só precisa fazer uma coisa, Diogo. Precisa apagar uma coisa.
6: Bora.
1: Votar o craque do jogo, craque da partida. Então, vou começar contigo, que você tá com o microfone na mão.
6: Gente, ó, tô vendo o Amoso na minha frente, tá?
1: Ele não tá, eu ia te perguntar se ele teve algum momento de inconsciência ou algo do gênero, assim.
6: Ele
1: não,
6: parece inconsciente, tá?
1: Ah, perfeito.
6: Tá deitado. Eu vou mandar o vídeo pra gente aí, pra gente produzir na live.
1: Na imagem, obviamente, que a gente viu aqui, sabe, ele tá deitado, tava aberto aí na porta da ambulância, tu deve ter visto também, deitado ali com alguns...
6: Colar cervical,
1: né? Mas tava respirando normal, não tinha nada...
4: Né? Lembrando que não foi, que o juiz não deu falta no...
1: Não deu falta, que é o antebraço do Aldo Filho que pega no rosto do Amoso naquele lance que o Grêmio reclama.
4: Zé Aldo.
1: Zé Aldo. Mas vamos pagar a votação do craque então, vai lá, Diogo.
7: Olha, assim, do Grêmio...
1: Tem que ser o craque do jogo.
7: Não, perfeito, só pra dizer que o único que se salvou do Grêmio, numa régua muito baixa, pela vontade, pela tentativa, pelo menos, foi o Vini da Pose. O César deu uma bronca nele ali e tal. Mas ele, pelo menos, ele foi o único que se salvou. Eu vou votar no Reinaldo. E eu acho que aí tem uma explicação, assim. Cara, o Reinaldo conseguiu jogar, ele teve espaço, ele cruzou. Assim, o Reinaldo ter sido um dos melhores em campo. Dá pra votar no Zé Aldo também, fez um bom jogo, dominou o meio campo. Mas eu vou votar no Reinaldo, né? A maneira como ele conseguiu, veterano, 36 anos, sabe? Desarmar o TT com 10 anos menos. 10 anos menos, um contra um, mano a mano. Aí vai lá, é mais rápido o Reinaldo, que saiu do Grêmio pro Celento. Reinaldo.
1: O teu, Simon.
6: Edson Carioca.
1: CCD.
4: Pode escolher qualquer um. Edson Carioca, é um time horroroso também, o do Mirassol esse. Eu vou ficar com o Reinaldo, porque o Reinaldo, ele explica muito dos fracassos do Grêmio. Ele explica o fracasso do Grêmio. E o Reinaldo também é um pouco do símbolo do fracasso do Grêmio. O Grêmio pagava para o Reinaldo 4 vezes o que o Reinaldo recebe no Mirassol. Isso mostra por que que o Grêmio está na situação que está.
1: Não sei se o Maiago está conosco, se tiver ele chama.
6: Edson Carioca.
1: Edson Carioca.
8: Empatou, né? Reinaldo 2, né? Edson Carioca 2.
3: pelo aplicativo, o Carlos Vinícius, pelo gol marcado, recebeu 66% dos votos.
7: Vota.
3: Eu?
7: É?
3: O Reinaldo. Reinaldo.
7: Então tá.
3: Kinginaldo.
7: O voto. Então tá eleito o Kinginaldo, nosso craque Rádio Gaúcha Calçados, pegada na vitória do Mirassol. Mais uma, né? Histórica, né? O Mirassol ganhou todas. A Noruega com a seleção brasileira.
3: É verdade.
7: Mirassol,
3: o tabu, né?
7: Exatamente. É que tu tem assim,
3: quatro jogos, quatro derrotas.
7: Não foi uma atuação maravilhosa dele. O Edson Garoto fez um jogo muito bom. O Bruno também, o centroavante, em cima do cano. Mas assim, tem um emblema aí. Tem um jogador veterano de 36 anos, acho que foi o André que flagrou a questão da idade. É. Aí o Grêmio, ele contrata o TT por um caminhão de dinheiro, pra ser a volta do filho pródigo, pra ser um cara de prêmio ali. E aí ele perde individualmente para o Reinaldo. Né? Então assim, tem um misto assim de questão técnica e de atitude, de envolvimento, de resiliência. A gente vem aí da Copa com a Argentina, às vezes jogando mal umas partidas, mas não aceitando perder. E o Grêmio aceitou perder. Aquela girada de bola do William no fim do jogo é algo assim que pode acontecer, sabe?
4: O TT, aquele jogador, ele fez no primeiro tempo, ele vem, tem uma vitória pessoal sobre o Reinaldo, ele chuta, o goleiro faz uma linda defesa até o Walter, goleiro veterano, mas bom goleiro. Aí no segundo tempo o TT tem outro chute fora, né? O goleiro pega, aí tem a jogada ali que ele faz uma jogadinha. É aquele jogador que ele tá ali naquele cantinho ali, ele é habilidoso com o pé esquerdo, ele não faz rigorosamente nada pro time. Nada, nada. Ele não consegue marcar bem. O TT é um negócio muito sério, porque ele custa e o DVD dele é bom, tá? DVD dele, porque ele chuta bem na bola, ele bate bem, ele tem uns gols, tem um gol contra o Real Madrid. Então o DVD dele é bom, mas é também fruto dessa incompetência da maneira como o Grêmio tratou o futebol nos últimos tempos.
7: Bom, o Grêmio que perdeu para o Mirassol, o Grêmio volta a campo agora para enfrentar o Bolívar, né, Bertoncelo?
3: Na próxima quinta-feira, jogo em La Paz ainda, né, no Hernando Siles, pega o Bolívar pelo playoff da Copa Sul-Americana. O Bolívar está em campo nesse momento, vencendo o Guabira pelo Campeonato Boliviano pelo placar de 1-0, o jogo também no Hernando Siles. No Brasileiro, só volta a campo no dia 26 de julho, um domingo, em casa contra o Fluminense.
7: Aí
3: Fluminense
7: que
3: empatou com o Bragantino.
7: O Grêmio entrará em campo na zona do rebaixamento? Tem que saber se o Vasco joga, por exemplo, se o Mirassol joga antes, né? Se eles jogarem até no sábado, não sei, se jogarem no meio da próxima semana.
3: O Vasco joga sábado contra o Mirassol, olha, em casa, aí, às 8h30.
7: Tá, então o Grêmio vai entrar na zona.
3: É.
7: Porque esse jogo vai, se,
3: a não ser, vai ter...
7: Se empatar, o que acontece?
3: O Vasco empata, vai para 21 pontos, o mesmo do Grêmio, tem um saldo pior, tem saldo menos 8
7: contra o Mirassol, menos 4. Se tiver vencedor...
3: Aí sim. Tendo o vencedor dessa partida, o Grêmio entra em campo no Z4.
7: Então, o CCD já tem uma missão. Vasco e Mirassol tem que torcer pelo empate, que se alguém ganhar, o Grêmio pisa em campo contra o Fluminense na zona do rebaixamento. Mais pressionado.
4: Não, mas é que não escapa. O time que faz 21 pontos no primeiro turno está rebaixado. Ou seja, vai precisar fazer no segundo turno, vai precisar fazer...
7: A gente está vendo as imagens do Almoço.
4: Os 25, tá, os 25 não, os 23, mais os pontos que deixou para trás. Que são mais dois. Então vai precisar fazer obrigatoriamente 25 para empatar. Para empatar, vai ter que fazer 25.
8: Oi, manhã. Só para passar um relato, tá? Agora, observando de novo as imagens, a gente deve estar rodando aí,
7: isso,
8: né?
7: A gente está rodando.
8: Ele foi levado até para um hospital aqui, Unimed, São José do Rio Preto, nas proximidades. Mas ele escuta a gente falando o nome dele ali, descrevendo, né, a situação e observando, fazendo o VAR do vídeo. Dá pra notar que ele, mesmo com um colete cervical, ele dá uma olhadinha pro lado ali, enfim. Então ele tá consciente. Sim. É importante passar isso. Mas, olha, Grêmio voltando já meia-noite pra Porto Alegre, vai dormir aqui. Não vai voltar de imediato. Isso então, é certo.
7: Provavelmente o Grêmio vai deixar alguém com a muso aí, né?
8: E ali na ambulância não tinha ninguém. Provavelmente vai alguém daqui, direto pro estádio, pra fazer esse acompanhamento. E é necessário e é importante, porque ele também não domina o português, né, André?
7: Ele não pode deixar o cara sozinho aí, se o cara... Né?
8: Vai ter pro doping, ficar o cara, às vezes, né? O cara precisa fazer o xixi, sempre tem alguém esperando, imagina um hospital, um cara que não domina o português por aqui.
7: Provavelmente vai ficar o almoço. Bom, por enquanto, portas fechadas no vestiário, né?
8: Isso, nada ainda, apenas passou aqui o Igor Povo, assessor de imprensa, para fazer o teste do microfone, mas ainda não tivemos a confirmação da chegada do técnico Luiz Castro, né? E depois vamos ter liberdade para uma espécie de zona mista do vestiário até o ônibus para ouvirmos os jogadores e as explicações também, porque tem muita responsabilidade a comissão técnica, mas os próprios jogadores vão se manifestar na sequência por aqui.
7: Eu acho que a gente já tem mais ou menos uns 15 minutos que o balanço final está no ar, né? Então a gente vai fazendo também essa conta aí, né? Vou lembrar aqueles tempos que ficava na porta do vestiário 15, 20 minutos, vai cair!
1: Não abriu a porta, tem pressão.
4: Não tem cabimento. O, é que. Eu não sei se cai ou não cai. Eu não tenho essa informação e tal.
1: O Simon disse.
4: Mas eu não quero falar sobre esse aspecto. Mas se o Grêmio acha que o jogo de hoje foi normal, o Grêmio não tem a mínima noção do que está acontecendo. Mínima noção. O jogo de hoje é qualquer coisa menos normal. O que alguns jogadores fizeram na segunda etapa, o segundo gol que o Grêmio leva, é uma jogada do Pavão de calcanhar na entrada da área. Não tem cabimento isso. Jogador profissional e outro, não dá nem para dizer que falta vontade no mas é descomprometido. O Grêmio, o treinador do Grêmio não conseguiu passar a ideia de competição para os jogadores. Ele pode ser, vou repetir, pode ser ótimo treinador. Pode ser ótimo treinador. Agora, ninguém consegue enxergar onde é que está isso. Ninguém consegue. Ninguém consegue me dizer aonde está o ótimo trabalho do senhor Luiz Castro. Porque a gente enxerga essa parte do trabalho. E essa parte tem um time descomprometido, tem um time que, taticamente, qualquer chance de gol, qualquer bola que entra dentro do campo do Grêmio é perigo de gol. E, principalmente, jogadores que não querem estar onde estão.
7: Ele tem escolhas que são dele. O Pedro Gabriel ficar no banco é uma escolha dele. A gente discutia assim, olha, vamos ver o que foi. Caio Paulista está muito bem. Mas o Caio Paulista não teve nenhuma boa atuação, que a gente não viu, né? Antes da parada da Copa. E o Pedro Gabriel entrou bem no lugar. Talvez o Grêmio melhore. Tomara que volte o Marlon o quanto antes. Mas a decisão de manter ali Caio Paulista e o casamento com o Cano foi desastrosa. Desastrosa. O Grêmio perdeu o jogo ali. Poderia ter perdido em outros tantos lugares, mas ele perdeu o jogo ali, entre Caio Paulista e Kahneman, que, obviamente, o Mirassol forçou o jogo no mano a mano, fez ligação direta, o Edson Carioca é ex-Juventude, o Bruno Santos veio da Série B e o Kahneman não conseguiu.
4: Discordo, Diogo, porque para mim o Grêmio perdeu o jogo em todos os lugares do campo.
7: Não, mas é que os gols são ali, o primeiro gol é ali.
4: Mas é porque é perto.
7: É ali.
4: Porque aquilo ali é perto do gol.
7: Mas a saída de bola foi errada, o Caio Paulista.
4: É, o centroavante também perdeu o jogo.
7: Mas fez o gol.
4: O Bright White, por exemplo, tem uma bola no segundo tempo, que é um cruzamento da direita, que ele entra sozinho pela esquerda para fazer o gol e ele não consegue dominar e ele ganha 2 milhões por mês. Ele não consegue dominar a bola. Dominar, básico. Estica o teu pé, a bola para no teu pé e tu faz o gol. Ou tu chuta no goleiro.
7: Mas me responde assim, por que o Caio Paulista foi titular nesse jogo? Se o Pedro Gabriel, antes da parada, vinha dando quanto recado? O problema do Grêmio não estava ali, tu concorda comigo? Não era ali.
4: Mas jogou.
7: Mas por quê? Por quê?
4: Ele
7: desconstruiu o que ele tinha construído de positivo.
4: É muito. É que se eu nominar dois espaços do campo, duas escolhas, eu vou estar diminuindo o tamanho do erro do treinador da escolha do processo todo.
7: Não, mas assim não, olha só. Eu estou falando das críticas ao Luiz Castro antes da parada da Copa. O Grêmio não jogou pior do que antes, o Grêmio jogou muito parecido. O que agrava é que a parada da Copa obrigava o Grêmio a melhorar um pouquinho. E o Grêmio teve marcação espaçada. O Grêmio não teve atitude. Pegasse muito bem, assim. O primeiro gol, o pulinho do Gustavo Martins, não pode acontecer. Tu não dividir. Tomar um gol. Eu me lembrei do Beckham na Copa. Lembra do Beckham na Copa? Que ele dá um pulinho. E aí ele não divide.
1: O gol do Brasil?
7: É, aquele gol do Ronaldinho. Ele pulou na hora do momento do gol. Ele não é disso dele. O Pavonda não passa de calcanhar dentro da área no segundo gol. O lance do William. Podendo levantar a bola para a área e girando até o outro lado para o Marcos Rocha.
1: Essa ensinou a semana passada aí, cruza a bola para a área que sai gol.
7: As trocas do técnico não deram efeito, o Grêmio piorou no segundo tempo, até fez o gol num contra-ataque, encaixou, mas piorou. O William pela esquerda não deu suporte, né? O Pedro ficou tendo que marcar sozinho, né? Uma atitude muito ruim do William. O Grêmio tem 1 milhão de defeitos nesse jogo, mas o problema é, o Grêmio não melhorou. O Grêmio terminou o jogo com dois centroavantes dentro da área e tentando cavar uma falta para levantar a bola. Tem uma cobrança de falta do William, que é quase no meio campo. Olha, tu ficar 30 dias treinando para na hora de tentar fazer um gol, fazer isso aí, bota dois grandões e coloca a bola na área, isso não é elaboração. Talvez o Grêmio melhore muito, pode acontecer, enfim, né, pode acontecer. Mas o que a gente viu no campo foi um Grêmio assim que não melhorou. O Grêmio não teve jogada ensaiada, o Grêmio não teve uma organização para pressionar alto e impedir o adversário de sair jogando. O Grêmio não conseguiu fazer pressão alta, não conseguiu sair de pressão alta, tomou o primeiro gol assim. Então, assim, tudo que é de coletivo a gente não conseguiu ver no jogo.
1: 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Daqui a pouco deve falar Luiz Castro, não sei se vai falar algum dirigente do Grêmio também sobre esta derrota para o Mirassol. Marcos Bertoncello, eu imagino que aí no WhatsApp...
3: A participação intensa.
1: E chat em Gaúcho Esportes.
3: Exatamente,
1: também, né?
3: São mais de 10 mil pessoas assistindo pelo canal do Gaúcho Esportes no YouTube, muitas pessoas também pelo FM mandando recados pelo WhatsApp da Gaúcha. O Rafael Chu fala: olha, é triste a situação do Grêmio, queremos Renato de volta, é a única esperança de um time falido. O Kleber de Porto Alegre: por que vocês não falam deste presidente omisso que o Grêmio tem? O Álvaro Carvalho: o Luiz Castro reclamava que não tinha tempo para treinar. Agora teve mais de um mês e não mudou absolutamente nada. A mensagem também do Marcos de Imbé: antes o Grêmio tinha um presidente e sua diretoria de incompetentes. Agora o Grêmio não tem presidente. Se o Odorico está impossibilitado, que entregue o cargo. Marcos de Imbé mandando mensagem. Pelo arroba Gaúcho Esportes, o arroba Eliezer Fragata: torcida do Grêmio tem que protestar. O arroba David Fagundes: Kahneman, 10 anos de Grêmio, tá bom, beleza, mas agora deu. Mensagens aí, Andrezinho.
9: Tem uma na nossa live ali do Jorge...
3: Aragori?
9: Eu acho que é, né? Qual Aragori. A culpa do treinador se o Pavão dá um passe de calcanhar para o atacante do Mirassol, né?
4: É que tem, acho interessante a pergunta, porque um dos trabalhos do treinador é passar para os jogadores a importância do jogo. A importância do jogo. E quando tu tem um jogador descomprometido que dá um calcanhar, ou outro que faltando dois minutos para acabar o jogo joga a bola para trás e não bota a bola na área, é típico de que o treinador não fala com eles. O treinador: ô, gurizada, vamos lá, o nosso trabalho aqui, nós estamos trabalhando tecnicamente, taticamente. Não! Não, tem que correr para ganhar o jogo. O Grêmio não competiu. O Grêmio... eu não estou dizendo que não competiu e o resultado se deu porque não... Não, não. O Grêmio foi incompetente, o Grêmio não teve técnica, não teve tática, mas o Grêmio não teve atitude. O Grêmio não conseguiu competir. E aí eu quero colocar com muito cuidado isso, porque... Porque o Grêmio vai acordar na segunda divisão. Acabou o trabalho do senhor Luiz Castro, acabou o trabalho de alguns jogadores, acabou o trabalho. É só olhar, os jogadores não querem a figura do Luiz Castro no Grêmio. Nós vamos comer na mão dos jogadores? Não. Então tira os jogadores. Então tira os jogadores.
1: 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Você segue mandando seu recado pro nosso WhatsApp,
9: André.
1: Segue mandando também seu recado na nossa live no canal do YouTube de Gaúcho Esportes. Diga, Simon.
10: Só para completar a informação, tá? O médico do Grêmio, Dr. Lucas Oliboni, está acompanhando o Amuso em São José do Rio Preto, né, para esse atendimento depois dessa concussão cerebral que ele sofreu, a pancada muito forte na cabeça, para verificação, obviamente, da situação do Ganês, né? Então a gente fica no aguardo de mais informações até para esclarecer. Mas dificilmente ele vai ter condições de voltar com a delegação nessa noite para Porto Alegre e até para participar desse jogo da repescagem da Sul-Americana na altitude de La Paz na quinta-feira. Protocolo de concussão da CBF, ele indica que o jogador tem que ficar 3 dias afastado dos treinos do campo. O quarto ele pode fazer um trabalho muito leve sem a bola, e só no quinto ele pode ser reincorporado para atuar no sexto dia, que é justamente na quinta-feira. Então, André, não vai encarar uma viagem para altitude, ele que jamais deve ter atuado nessa condição, né? Então o Amoso deve ser desfalque para o Grêmio. O enamorado, que cumpriu suspensão hoje, deve ser uma novidade nessa partida na delegação e aparecendo entre os titulares. E o Carlos Vinícius está fora, né? Foi expulso contra o City Torque. Os dois jogos. Bright White, centroavante, titular.
4: O Carlos Vinícius é um jogador muito importante, fez gol, tá tudo certo. Mas o Carlos Vinícius, quando ele vai se manifestar, ele não tem a mínima ideia do que tá acontecendo. Ele não tem a mínima ideia. Todas as manifestações dele é uma pior que a outra. Hoje, ele conseguiu dizer que o Grêmio melhorou.
7: No segundo tempo, ele disse que melhorou.
4: Pelo amor de Deus, o segundo tempo do Grêmio é uma coisa sofrida. Ah, mas o Grêmio fez um gol no segundo tempo. Não, não. O que o Grêmio fez no jogo hoje é pro torcedor desistir. O torcedor do Grêmio hoje está olhando: o que eu estou fazendo aqui? Eles não querem, por que eu vou querer? Jogador de futebol como o William, por favor, torcedor do Grêmio, ou melhor, diretoria do Grêmio, não deixe mais o William fardar. O William não quer. O William não quer.
1: A
9: ali na nossa live. Ao fim de 26, o Grêmio vai ter 3 aposentados: William, Marcos Rocha e Kahneman. Isso explica muita coisa. É o Diego Souza, que não é o Diego Souza que jogou no Grêmio, né? Mas o Diego Souza manda ali também este recado. 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O que fazer com a Copa Sul-Americana? Um time que está à porta da zona do rebaixamento, hein, Diogo Olivier?
7: Eu não estou entre... Porque sempre vem essa discussão, olha, é melhor não se preocupar mesmo com a Sul-Americana e focar só no Campeonato Brasileiro. Mas se isso fosse garantia de que o Grêmio ia melhorar, ok, tudo certo. Agora, um clube do tamanho do Grêmio, com o orçamento que tem o Grêmio, com a grandeza que tem o Grêmio, né, tricampeão da Libertadores, não conseguir administrar duas competições, uma delas a Sul-Americana... Aí é aquela depois história do...
9: A Copa do Brasil.
7: Não, né? Perfeito, mas é para o mundo que eu quero descer, né? Por favor, o Grêmio pode mais do que isso. Então, o Grêmio que faça a Sul-Americana, daqui a pouco uma competição, não conseguiu fazer até agora, para se reerguer, porque é para ter mais confiança e tentar daqui a pouco se encaixar lá mais na frente. Agora, abandonar o Grêmio, um do tamanho do Grêmio, abandonar uma competição como a Sul-Americana, como se isso fosse a solução para não ser rebaixado, é assim de uma...
9: Não vai acontecer.
7: É de uma pequena. Não, acho que não, mas só pra gente tratar desse assunto, né? Porque às vezes tem gente que discute, olha, foca aqui, descansa jogadores, não corre risco de lesão, não se desgasta lá na altitude, porque depois tem que jogar como o Fluminense, né, Bertoncelo? Uhum. E aí.
9: Entre os dois.
7: Mas eu acho que é muito pequeno o problema, sinceramente.
4: Não precisa descansar jogador, alguns descansaram jogando hoje. Alguns descansaram caminhando hoje no campo.
9: Mandaria o
4: tá claro, por exemplo,
9: William para altitude?
4: Eu mandaria o William para casa dele. Para casa dele.
7: Ah, mas se ele vai, né? Ele
4: não,
7: vai
4: não, não, mas aqui, ele, não, não, mas casa, ele vai depois, ele não joga mais no Grêmio. Lá. No Grêmio não pode jogar. O Grêmio precisa de jogadores que querem tirar o Grêmio desse buraco. Eu já vi esse filme. Eu vi jogador que não conseguiu emagrecer. Jogador que só tá preocupado com dinheiro. Eu vi esse filme em 2021. Os jogadores que não queriam o treinador. Vocês lembram dessa história do Filipão? E os líderes do grupo maravilhosos, que amam até hoje.
7: Mas pelo cenário que tu tá descrevendo, tu entende que tem um pouco disso. De jogadores que...
4: Mas
7: não.
4: É óbvio que tem. Os
7: e
4: jogadores.
7: Aí...
4: Quando tu tem.
7: Tá, mas leitura, se vier um outro técnico e os caras não quiserem outro técnico.
4: Tu tá na mão deles.
7: É.
4: Tá na mão deles.
7: É um problema grave.
4: Não, mas esse é um problema que o Grêmio tá vivendo há muito tempo. O Grêmio é um clube que não se resolve. O Grêmio nos últimos 3 anos jogou pra não cair. Depois, os últimos 5 anos do Grêmio tem um ano que é um lampejo.
9: Que é o Soares.
4: Que é o ano de Soares. Os outros, todos os anos, são anos de segunda divisão.
9: É só olhar.
4: Ali,
9: né, as campanhas a gente tava vendo.
4: É um negócio muito sério. Então, o que que a gente precisa acordar agora? Acordar para não cair de novo. Esse grupo de jogadores não quer o trabalho do treinador. Quem é que não viu isso? Tu passa 30 dias trabalhando. O time caminha em campo. O que que foi o Mac hoje no primeiro tempo? O que que foi o Mac? O que que foi hoje o TT?
7: O TT vem sendo assim sempre. Eu também quero ter o cuidado, não estou dizendo que é isso que o César está fazendo, de achar que foi uma coisa organizada do Grêmio assim para derrubar o treinador.
9: Mas eu acho que a biografia
7: né?
9: De um.
7: Gente, o TT tem jogos que o TT luta e não joga. Gente,
9: você citou ali, ó, 15º ano passado,
7: 18º. Tem na tela ali.
9: 4, pessoal, vice em 23, que é o Soares, 18º gente, em 21. Diga, Simon.
11: Só para passar um relato também de bastidor aqui, tá? Para descrever, para quem tem aquela imagem recuperada da ambulância saindo.
9: Uhum.
11: Eu tô na porta aqui nesse túnel que eu vi a ambulância. Sim, com o Amoso saindo. Dá para ver os bretes amarelos, né? Que fazem o cercamento ali em relação ao vestiário do Grêmio. Eu vejo alguns membros que não têm um livre trânsito no vestiário, aguardando a saída. Né? E até agora nada de movimentação de dirigente,
9: tem
11: jogadores saindo,
9: jantando, né?
11: Mas devem estar jantando até para, enquanto o Luiz Castro se manifestar, os jogadores passem também, né? Então também tem possivelmente essa ideia, mas assim, porta fechada no vestiário. Não vejo dirigentes do departamento de futebol, e aqui estão os principais dirigentes: presidente Dorico Roman, o vice-presidente Rafael Lima, né, que estreou hoje no cargo uma partida oficial, o executivo Paulo Pelaipe. Os principais dirigentes aqui estão.
1: Eu vou dizer, o Guanais está falando já. Eu vou dizer que faz exatamente 31 minutos que a gente abriu o balanço final.
11: Abriu, o presidente Odorico Roman saiu, tá? Então é a primeira pessoa a sair do vestiário que a gente tem visualização aqui.
1: E mais o tempo que acabou o jogo, então a gente está em mais de 40 minutos pós-partida.
4: Quando a gente fala, não é uma reunião de organização, ó, não corre muito no jogo. Não é,
1: é a soma de biografias descompromissadas, pode ser?
4: Não, é um jogador que entra no jogo sem ter a concentração que um jogo desse porte exige. Por quê? Porque não tá afim. Não é, quando a gente fala assim, os jogadores derrubam, não é, ó, vou fazer uma reunião, gurizada, e aí tu não cabeceia quando a bola for pra área, ou tu bota a mão, tenta fazer um pênalti aqui, não é assim. É, simplesmente, tu não tá concentrado, tu não tá preocupado, tu não tá inteiro, como uma competição de alto rendimento exige. Futebol de alto rendimento, como é aqui, tu tira um cara do processo do jogo e tu perde. Tanto é que, normalmente, quando um time tem um jogador expulso...
11: César, desculpa interromper o pensamento, tá? Mas
4: não tem problema.
11: Abriu aqui a porta do vestiário e saíram, além do presidente Odorico Roman, o vice de futebol Rafael Lima e o executivo Paulo Pelaipe, para conversar com Douglas Unardi, que é o chefe da comunicação do Grêmio. Eles notaram que toda a imprensa está observando, a distância é bem verdade, a gente não escutava o teor da conversa, às vezes até para alinhar um pouco o discurso, e daí voltaram para o vestiário levando o Douglas Lunardi, que não estava ali no recinto anteriormente. Então, começou uma movimentação por aqui, tá? Mas nenhum indicativo da chegada do Luiz Castro para essa coletiva.
4: Só espero que acordem. É só o que pede. Porque quem viu o jogo de hoje, depois de 30 dias de trabalho, e jogadores caminhando como estavam, e um treinador que não conseguiu agregar nada, e não conseguiu sequer concentrar os jogadores para uma partida de esporte, ou faz alguma coisa ou acabou. Vai esperar cair? Ah, mas o trabalho dele é bom, ele é muito bom treinador. Sim, ele pode ser ótimo treinador, mas ele não conseguiu passar para esses jogadores do Grêmio a ideia do trabalho dele. Quem é que não viu isso ainda? E é preciso dizer aqui, o torcedor Castro do Grêmio foi paciente, tá? Vai lá.
1: 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Vai lá, Simon.
11: Eu chamei do corredor ali, já fiz uma movimentação para a área interna. Chega o técnico do Grêmio, Luiz Castro.
1: Sozinho ou acompanhado de dirigentes?
11: Acompanhado de Igor Póvoa, que traz uma água aqui. E na sequência a gente deve ter os dirigentes para observar aqui o coletivo do treinador do Grêmio. Já está posicionado aqui, a gente deve ter imagens para você acompanhar Gaúcho Esportes no YouTube. Vai começar aqui, vamos lá.
12: Primeiro quero prestar solidariedade a toda a comissão técnica e ao elenco pelo episódio com a Muso. Quero questionar o que foi passado pelo departamento médico a vocês. E também uma explicação da postura do Grêmio nessa partida e a presença do Caio Paulista no time titular. Por que ele assumiu a titularidade em detrimento do Pedro Gabriel?
13: Boa noite, um abraço também para o Muso. Esperamos que ele recupere rapidamente da conclusão que teve. Tivemos realmente uma prestação que não nos prestigia minimamente. Tivemos uma prestação que ficou muito aquém daquilo que eram as nossas perspectivas. Aquilo que tinham sido os sinais no último período de pré-temporada, esta pré-temporada, tinham sido sinais interessantes, aquela do nosso último jogo, e foram tão interessantes que decidimos continuar com o mesmo 11. A segunda pergunta que fez está justificada. Quisemos dar confiança à equipa, dando-lhe continuidade e esperando que ela continuasse com um desempenho de evolução. Não foi o que aconteceu, demos passos atrás, e passos atrás preocupantes, porque não conseguimos estabilizar a equipa.
14: Melhor contra o Cruzeiro, diferente dos outros dois amistosos. Você falou sobre um jogo diferente, que os jogadores sentem mais à vontade também para atuar. Só que aqui era uma partida de Campeonato Brasileiro, volta do calendário oficial, um adversário que é, de certa forma, direto nessa situação do campeonato, e o Grêmio não conseguiu desempenhar dentro de campo. Por que foi tão diferente, mesmo com uma equipe que repetiu, claro, o Everton que voltou ao time, mas por que foi tão diferente o desempenho da equipe comparado da semana passada? E a situação do Monsalve, que era um jogador que vinha entrando nos amistosos, hoje acabou não entrando. O Riquel entrou como segundo volante, né? Explicação também sobre o Monsalve.
13: Começando pela sua última pergunta, nós temos que optar entre um jogador que tenha uma maior capacidade de chegada à frente do que o Monsalvi, que tem dado sinais, anda a pegar muito baixo no jogo e não consegue aparecer tão à frente como aparece o Riquelme. Então os dois nomes, para aquele momento, para a substituição de Nardoni, tínhamos os dois nomes, Monsalvi ou Riquelme. Riquelme tem vindo a dar bons sinais de progresso e então deitamos mão ao Riquelme. Quanto ao contexto de um jogo e o contexto do outro jogo, pois é isso que é preocupante. É, nós conseguimos ter um desempenho ao longo da temporada, tem vindo a ser assim. Temos mesmo durante o jogo momentos interessantes e depois há momentos em que nos apagamos do jogo. E isso é algo que internamente temos falado muito e queremos ver resolvido rapidamente, mas foi isso que aconteceu, sim.
0: Castro, boa noite. Uma comparação direta à beira do campo, a sensação, acho que a gente tem, que parece que uma comparação com o último jogo contra o Cruzeiro, que o time foi bem, deu sinais de evolução contra um time de Série A, que tem investimento pesado, que o Grêmio já tinha enfrentado, mas parece que no amistoso contra o Cruzeiro, a sensação que nós temos, que a equipe competiu mais do que hoje um jogo valendo 3 pontos contra o adversário, teoricamente, que está disputando a mesma competição nesse recorte de momento que o Grêmio. Você também tem essa sensação que o time competiu mais na semana passada contra o Cruzeiro do que hoje contra o Mirassol?
13: Estou de acordo consigo. Infelizmente, nós competimos melhor no último jogo e já tive a oportunidade de dizer isso. Nós, fundamentalmente, na primeira parte, fomos uma equipa que ficámos aquém daquilo que é a competitividade de um jogo e que devemos fazer. São contextos diferentes, mas o contexto é diferente. Este jogo deveríamos ter ainda mais responsabilidade para competir melhor. E a equipa adversária competiu mais que nós e saiu na frente do marcador e deixou-nos muito longe, porque a exibição não estava boa, não estava bem, o resultado também não estava bem. Ir atrás da exibição e do resultado, de uma exibição que possa virar o resultado, foi sempre muito difícil. Ainda tivemos a entrega com o coração à segunda parte, mas já tínhamos deitado tudo a perder na primeira parte.
15: Mister, o senhor falou sobre isso, e quais pontos específicos preocupam mais o senhor? Se for todo o trabalho que está sendo preocupante, quais pontos são mais preocupantes para o senhor?
13: O nosso bloco, um bloco que tinha estado estável com as mesmas unidades frente ao último jogo amigável, foi um bloco que não se mostrou eficaz e não se mostrou controlador neste momento, isto no momento ofensivo, no momento defensivo. Após recuperação, tivemos sempre mais capacidade de chegar à frente no último jogo de preparação do que hoje. Portanto, são duas diferenças de um jogo para o outro que me deixa preocupado.
16: Agora, uma partida na próxima quinta-feira pela Sul-Americana na altitude. O torcedor vai conseguir ver um time com a cara do Grêmio com um pouco tempo de treinamento?
13: É um jogo que vocês sabem que é muito difícil para nós. Os 3.800 metros de altitude retiram muita capacidade às equipas que não estão adaptadas como está adaptado o Bolívar. Sabemos que temos uma missão muito difícil pela frente, mas também sabemos que o Grêmio e a dimensão do Grêmio exige de nós tudo aquilo que nós possamos dar nos nossos limites. É isso que nós nos vamos atirar e é isso que nós vamos exigir a cada um de nós e eu a cada um deles. É essa a cara que nós gostaríamos de ter e gostaremos de ter no próximo jogo. É uma equipa competitiva que consiga discutir o resultado para passarmos em frente na Sul-Americana, que é o nosso objetivo.
0: Luiz, até pelo momento do Grêmio, né, e a gente sabe que o calendário vai seguir muito pesado, não é momento também de analisar e pensar em uma priorização de um determinado torneio, Brasileirão, Copa do Brasil, Sul-Americana, para pensar, ó, nessa competição a gente tem que focar, porque vale mais do que a outra? Ou vocês vão seguir tentando manter a mesma régua lá em cima para as 3 competições que o Grêmio tem pela frente até o final do ano?
16: Tem
13: dimensão do Grêmio não nos permite abdicar de competições. E se eu lhe disser aqui, ah, vamos abdicar desta, a pergunta é logo, mas a dimensão, e onde está a dimensão do Grêmio e o prestígio do Grêmio? O prestígio do Grêmio e a dimensão do Grêmio obriga-nos a lutar pelas competições. Embora eu, enquanto treinador, claramente, o objetivo fundamental, o Brasileirão, é ali que reside, neste momento, o nosso grande foco. É ali que nós jogamos muito aquilo que é o futuro e o presente do Grêmio. A Copa do Brasil é também outra das grandes competições prestigiantes do Brasil e que nós queremos muito seguir em frente. E a Sul-Americana, vamos atirar-nos aos jogos em função também daquilo que são estas duas competições a que as quais damos mais importância. Porque é claro, se nós dermos importância às três competições em que estamos, se nós nos colocarmos disponíveis, colocamos Brasileirão primeiro, depois a Copa do Brasil e depois a Sul-Americana. Agora, dá para privilegiar alguma delas, ainda não estamos nesse momento de privilegiar alguma delas. A não ser, este que eu lhe disse, o Brasileirão é o nosso principal foco.
11: Tá aí, coletiva do técnico do Grêmio, Luiz Castro. E aqui no, na sala de entrevistas, acompanhando,
1: pois é,
11: estão os dirigentes. Uhum. Presidente Odorico Romão, executivo Paulo Pelaipe.
1: Alguém
11: vai se manifestar. Vai falar, o Paulo Pelaipe vai falar por aqui.
1: Olha, isso aí. É raro, hein, Pelaipe falar.
7: É raro. Nossa, só o Pelaipe falar diz muito do momento do Grêmio.
1: Eu não lembro de uma
11: coletiva. Mas aqui estão os dirigentes políticos também, o presidente Odorico Romão e o Rafael Lima, vice-presidente de futebol.
1: Coletiva do Pelaipe. Qual jogo esse?
7: O Pelaipe não lembro dele falando muito assim. E o Pelaipe tem uma conexão com o torcedor do Grêmio, ele tem uma história no Grêmio. Não é pouca coisa.
11: Vai começar aqui.
1: Vamos ouvir o Pelaipe.
17: Boa noite, Bruno Abchecker, Rádio Mortal. Quero me questionar. Qual é a avaliação que vocês fazem desse retorno do Grêmio às competições? Porque em dois dos três amistosos o Grêmio teve um desempenho péssimo. Contra o Cruzeiro, uma melhora, uma vitória que empolgou a torcida. Mas hoje, novamente, um desempenho que desmotiva o torcedor. E quais são os argumentos que o departamento de futebol tem para manter o técnico Luiz Castro?
18: Nós não estamos falando em manter treinador. Nós vamos falar do jogo. O jogo, nós estamos envergonhados pelo primeiro tempo que o Grêmio fez. Tenho certeza que os nossos atletas também estão envergonhados. Eles dentro do vestiário sentiram isso. Nós sabemos as dificuldades que nós temos. O Grêmio jamais escondeu do seu torcedor as dificuldades que essa diretoria está enfrentando. Então, nós temos que ter tranquilidade, nós precisamos do torcedor. O torcedor tem razão de estar indignado, o torcedor tem razão de estar chateado, porque nós também estamos chateados. Os jogadores também estão chateados. Mas nós não podemos é fazer terra arrasada. Não existe terra arrasada. Fomos mal nesse turno que se encerrou agora, fomos mal. Estamos abaixo daquilo que nós queríamos, estamos abaixo daquilo que nós queríamos. Mas não é como você disse, não é assim que se faz futebol. Nós temos compromissos e não podemos, dentro da realidade do Grêmio, nós não podemos fazer criar situações que depois a gente não possa honrar com os jogadores. Contratar por contratar, gastar mais do que o orçamento nos permite. Então é um momento duro, jamais foi dito para o torcedor, foi iludido para o torcedor, foi prometido para o torcedor qualquer coisa que não seja trabalho. E que nós teríamos um ano de 2026 muito duro para atravessar. E vai ser duro o 2026. Então é isso. Nós sabemos e nós vamos internamente conversar, corrigir. Não vamos expor os atletas, não vamos expor ninguém. Mas nós sabemos e nós estamos tentando, dentro das possibilidades financeiras do clube, com todo o apoio da diretoria, do presidente, trazer os reforços para melhorar o desempenho da equipe nesse segundo turno. E nós precisamos do torcedor. Torcedor, o dia 26 tem que estar na arena, tem que estar junto conosco, porque essa hora é muito fácil o discurso. Discurso para ganhar clique, discurso para ter simpatia, é muito bom. Essa hora é a hora de ter tranquilidade. Essa é a hora de nós termos sabedoria para corrigir o que tem que corrigir e melhorar e temos que melhorar, sabemos que temos que melhorar, nós temos necessidade que temos que melhorar, mas infelizmente, né, o Grêmio fez uma partida hoje no primeiro tempo que é para ser esquecida.
0: Tem um problema aqui no sistema de som. E aí a gente está aproximando aqui para fazer quebra-queixo.
14: Perfeito, perfeito. Costuma, ter as conversas, qual foi o tom das cobranças?
18: Uma conversa verdadeira, uma conversa honesta, uma conversa da direção, do treinador, com os atletas, entendeu? Da maneira que nós sempre trabalhamos. Nós trabalhamos de forma muito honesta com os jogadores, muito claras, e os jogadores sabem, e jamais... Nós vamos vir aqui e expor os atletas, expor quem quer que seja. Nós temos que ter a tranquilidade, nós temos que ter a sabedoria para enfrentar essa turbulência. Nós estamos numa situação difícil. O primeiro turno do campeonato que se encerrou hoje para nós não foi aquilo que nós queríamos, não foi aquilo que nós esperávamos, mas... O que compete a nós? Trabalhar mais. E nós vamos trabalhar mais. Os jogadores sabem que tem que fazer mais. Nós precisamos fazer mais. E é isso que nós temos que fazer. E é só dentro... A única coisa que não tem solução na vida é a morte. Para tudo tem solução. E nós vamos trabalhar para encontrar essas soluções.
0: Pela IP, Simon Bianchini, da Rádio Gaúcha. A solução mais fácil no futebol, e você tem experiência nisso, é sempre pedir a demissão, a cabeça... treinador, né? Isso acontece com muita frequência e já existe desde antes da parada, por conta de alguns insucessos do Grêmio, um movimento, um pedido em rede social, na torcida, conversando com os torcedores, pela saída do Luiz Castro. Eu queria que, se possível, que o senhor enfatizasse os motivos que o Grêmio respalda o Luiz Castro, que tem um contrato longo com o Grêmio. Quais são os motivos que o Luiz Castro não tem hoje nenhuma chance de sair do cargo de técnico do Grêmio?
18: O trabalho que nós estamos vendo, o trabalho que o presidente já externou para vocês em outras oportunidades, na última entrevista ainda que o presidente deu na coletiva, o presidente externou isso, um treinador que trabalha com jovens, que tem coragem de fazer esse trabalho, que o Grêmio precisava que fizesse. O Renato Portaluppi, em dado momento, não prestou mais para o Grêmio. O Roger não prestou mais para o Grêmio. O Mancini... não prestou mais pro Grêmio. O Mano Menezes não prestou mais pro Grêmio. A solução não é essa. Não é essa. E o Grêmio tem que pagar treinadores. Nós estamos vendo isso. Tem treinadores aí, tem clubes que deve 20 milhões para treinadores, 15 milhões para treinadores. E trocar o treinador não é a solução. Se fosse a solução simples, nós faríamos. Mas não é isso. Nós estamos vendo o trabalho do dia a dia, do treinador, dando oportunidade para os jovens. Então, nós não vamos vir aqui e colocar a culpa em jogador, na comissão técnica. A culpa é nossa. Nós fizemos parte disso, entendeu? E nós estamos todo dia, 10, 12 horas, dentro do departamento de futebol, vendo o trabalho, procurando melhorar. E depende de nós, depende de nós. Então, a solução não é a mudança do treinador. A solução do mudança do treinador é só abrir mais, trazer um outro. Daqui a 3-4 meses nós vai ter, aí vão ter que tirar de novo, aí vocês, e eu sei, a gente sabe que nesse momento o torcedor está indignado, o torcedor está revoltado e tem razão de estar. Ele quer ver vitórias e as coisas não estão acontecendo, mas nós temos que ter o equilíbrio necessário. Nós temos que conversar com o nosso torcedor, que é a razão de ser do clube. O clube existe por causa do torcedor, por causa do associado. Então, é isso. Nós não vamos chegar aqui e deixar de enfrentar o torcedor. Nós não vamos deixar dizer para ele que ele não tem razão. Nós temos que fazer as correções. Nós conversamos sobre isso. Já conversamos. Já vamos trabalhar amanhã a partir da... A partir das 11 horas da manhã já tem treinamento novamente. A gente trabalha muito, mas infelizmente não está acontecendo aquilo que os resultados que todos nós queremos. Direção, comissão técnica, jogadores e torcida. Mas é importante nessa hora ter a tranquilidade, a calma e o equilíbrio necessário para que a gente possa chegar
19: num caminho que nós temos certeza que vai chegar no final do ano, com um time consolidado, com um time pronto, para que no próximo ano a gente possa, com pequenos ajustes, com algumas negociações, contratações dentro da realidade financeira do Grêmio, porque nós não podemos fazer isso. É a maior contratação que nós queremos fazer para o Grêmio nesse momento, a partir de julho, é o salário em dia. Então é isso. E o torcedor tem que ter essa calma, tem que ter essa tranquilidade de aceitar isso. O Grêmio não vai fazer loucuras, nós não vamos fazer contratações que a gente não possa honrar. Não adianta, essa é uma realidade. E a gente tem que ser honesto, tem que se olhar para o torcedor e dizer para o torcedor como nós estamos fazendo hoje. É isso que nós vamos fazer.
20: Obrigado, pessoal. Tá aí, encerrada a coletiva do executivo Paulo Pelaipe, por aqui. Tem que encerrar pelo horário, senão a gente segue. Valeu, Pelaipe. Oi?
21: Já tá recuperado.
20: Já, quase a voz ainda tá meio baleada. Valeu, Pelaipe. Um abraço. Tá aqui o executivo do Grêmio se manifestando. Fato raro nessa temporada, viu, André Silva? Depois da derrota.
22: Raríssimo, e acho que aquele momento que tu flagrou ali da conversa dele com o presidente. O
20: presidente vai falar também, tá?
22: Vai falar o presidente.
7: Mas é grave mesmo, hein?
20: Ó. Presidente já tá sentado aqui, quebra queixo novo. É. Vamos lá.
22: Balanço final, você tá acompanhando aqui na Gaúcha.
23: Esclarecedora, mas uma pergunta cada um pra gente.
20: Presidente, eu queria lhe ouvir sobre esse resultado, fazer a mesma pergunta que eu fiz para o Pelaipe, porque envolve, né, muito uma pressão externa. Desde antes da pausa para a Copa, o Grêmio teve alguns amistosos, foi bem contra o Cruzeiro, que era um adversário de Série A, mas hoje não apresentou um bom futebol. Por que o Grêmio mantém o Luiz Castro com toda essa pressão como técnico? Ele tem um contrato longo, é a multa, é o trabalho dia a dia... Quais os motivos para o Grêmio manter o Luiz Castro como técnico do Grêmio? Boa noite.
23: Boa noite, torcida do Grêmio. Em princípio, quero dizer que o jogo foi realmente muito ruim. Como torcedor, como presidente, como torcedor, a gente fica bastante, até vamos dizer, decepcionado com o resultado, porque o time vem apresentando, tinha apresentado uma evolução contra o Cruzeiro e hoje, novamente... Parece que tem alguns problemas crônicos que precisam ser resolvidos. E a minha avaliação é que talvez as peças que temos disponíveis não sejam suficientes para corrigir esses problemas. Então, a nossa expectativa é que na janela agora consigamos entregar peças para corrigir esses problemas. Eu não sou analista de futebol, mas como torcedor eu olho o jogo e vejo que a gente repete alguns problemas durante os jogos, em alguns jogos desaparece, mas a regra é essa, tem alguns problemas que nós precisamos corrigir, e a nossa expectativa, já temos 3, talvez tenhamos 4, 5 jogadores na janela, que possam dar ao treinador condições de corrigir esses problemas. A convicção do departamento de futebol é que o trabalho é bom, mas não está aparecendo em campo o resultado do trabalho. A conversa no vestiário foi uma conversa, eu vou dizer para vocês que os jogadores sentiram muito a derrota, eles estavam muito, muito eles próprios frustrados com o resultado do jogo.
24: Presidente, o senhor falou sobre reforços, 4 até 5 pode chegar, quem são mais próximas posições, o que o senhor pode abrir para o torcedor sobre essa situação?
23: Nós estamos procurando jogadores que entendemos que faltam no plantel, já fizemos algumas aquisições, tem uma questão de mais talvez 2 jogadores, mas a gente não vai abrir posição porque isso traz especulações e as especulações às vezes atrapalham o negócio. Nós devemos acrescentar o plantel em torno de 5 jogadores.
25: Presidente, e a avaliação de que talvez o elenco não tenha sido montado de forma suficiente para a disputa da temporada... E agora os reforços, eles chegam talvez com uma qualidade inferior do que se veio na primeira janela. O jogador Diego Caetano chegou hoje a Porto Alegre disputando a Série B. Então, qual é o perfil de jogador que o Grêmio está buscando? O Grêmio quer um jogador operário? O Grêmio quer jogadores que possam se adequar mais ainda ao estilo do técnico Luiz Castro? E qual é a participação do técnico Luiz Castro na pedida desses reforços para o meio da temporada?
23: Nós estamos trazendo jogadores avaliados pelo nosso scout que tem o perfil que a comissão técnica entende que faltam no grupo. Então, são jogadores que, como o Pelaipe bem salientou, não temos orçamento para fazer contratações de grande vulto, mas são jogadores que a principal característica que nós queremos sejam jogadores que tenham indignação, que incorporem esse espírito que o Grêmio sempre teve de serem aguerridos, de não se entregarem nunca, e é isso que nós estamos precisando. E nós vamos também pedir para o 12º jogador, que nós precisamos muito, a torcida do Grêmio precisa ir à arena, apoiar o time, porque como o Pelaipe falou, vai ser um ano bastante difícil.

0: 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Diga, Simon.
1: Uma informação, tá? Nos bastidores aqui. O Grêmio quer ter até terça-feira todos os reforços em Porto Alegre. Sim. E bate com aquela lista de 48 horas que tem que ser enviada a Comebol, né? Pra escrever na Sul-Americana.
0: É isso aí.
2: Deixa eu só rapidamente. Só. Tem uma notícia aqui. Na entrevista do Luiz Castro. A entrevista, eu concordo contigo. Aquela entrevista linear, eu acho que isso é um problema dele, né? É. Ganha, perde, vai bem, vai mal. A entrevista tem sempre o mesmo...
0: Ele não atua. Exato. Vou pegar uma expressão do presidente Odorico. É. Indignação, não tem na entrevista.
2: E assim, a entrevista, que muitas vezes ela reflete o que aconteceu no campo, ele foi crítico ao time, mas é que isso deixa de ter importância. Não adianta ele ter uma entrevista maravilhosa de análise e o rendimento ser ruim, se ele tem que melhorar o rendimento. Então, a entrevista, nesse ponto, tudo bem. Mas quando ele é perguntado pelo Simon sobre abandonar a Sul-Americana, ele dá uma resposta que é: a dimensão do Grêmio não permite abdicar de competição. Uhum. Mas em seguida, ele diz o seguinte, abre aspas, mas o meu foco precisa ser o brasileiro. E depois ele diz, sem ninguém perguntar nada de novo, vamos para a Sul-Americana conforme estivermos no Brasileirão e na Copa do Brasil. Então, para mim, tá na cara que a Sul-Americana... O Grêmio vai levar assim como quem leva. Brasil.
1: E outra coisa, ele falou botar um time competitivo lá na altitude.
2: Uhum. É. Mas... E a frase do estamos com vergonha do Pelaipe, estamos com vergonha. Não fizemos um bom primeiro turno. E essa frase dele, só não tem solução à morte, ela é muito expressiva porque o Pelaipe esteve à beira da morte.
3: Sim.
2: Pelaipe ficou em coma na época da pandemia. Isso aí não é só uma frase de efeito para ele, é quem eu elogio por ter ido falar. Porque quando o Grêmio foi campeão, foi o único bom momento, ele não ficou surfando e dando entrevista. Então ele veio para falar e tinha de falar mesmo. O tom das críticas ao trabalho do Luiz Castro, mesmo que com todas os asteriscos, claramente, aí a interpretação, tá, César? Claramente tem uma bronca com jogadores aqui, gente, tô falando por minha conta.
3: Sim.
2: Claramente tem bronca com jogadores antes da crítica ao técnico, mas eu não tinha visto entrevistas do Odorico e do Pelaipe neste tom, partida para ser esquecida, eu estou decepcionado, diz o Odorico, parece que tem problemas crônicos que não são resolvidos. Olha, quem resolve o problema crônico é o treinador.
3: O que é... Eu pego e não tô tirando, tá, a leitura que eu faço, tá? Eu não tô tirando, claro, a importância da informação que tu viu na entrevista do Castro. Acho que o Castro, nesse momento aqui, ele é zero dentro do tamanho da informação que vem com o Pelaipe e vem com o presidente Odorico. O que o Castro disse ou deixou de dizer para mim é totalmente secundário. O que acontece a partir de agora é o seguinte: o Grêmio viu o problema. O Grêmio viu o problema e o Grêmio nomeou nos jogadores o problema. Aliviou o treinador numa primeira análise, tanto é que o treinador vai seguir. Ah, já caiu o Renato, já caiu o Pelaipe, claramente defende o treinador, dizendo que não é o treinador o problema. O que que ele diz? O grupo de jogadores, ou alguns jogadores, ou estão neste momento sob análise. E essa, para mim, é a principal informação. Preparem-se, teremos cortes.
2: Acho que sim.
3: Teremos cortes.
2: Quando o Odorico diz assim, ele diz assim, ó, né? Parece que temos problemas crônicos a serem resolvidos e talvez peças sejam suficientes. Ele está falando indiretamente de jogadores que não resolvem, mexer.
3: E falou de algo. Chama atenção, porque a gente fez um discurso forte aqui depois do jogo, eu falei bastante sobre isso. E eu achei muito semelhante o discurso, o tom do discurso do presidente do Pelaipe, eu achei muito semelhante ao tom, não, claro, tão enfático como eu dei aqui, mas falando da falta de atitude. O presidente falou na falta de atitude, o Pelaipe falou em vergonha.
2: Indignação é falta de atitude. Estamos com vergonha.
3: O Pelaipe falou em vergonha, e o presidente falou, tem que competir.
2: Primeiro tempo para ser esquecido.
3: Esquecido.
2: O que que tu esquece? Tu esquece quando tu não luta. Isso. Perdeu, ganha do jogo.
3: Isso. Né? Então é muito forte. Eu apenas acho que há alguma coisa, e aí a gente nota que essa coisa, ela é o toque no grupo de jogadores. Nós teremos mudanças, tá? mudanças. Porque o Grêmio não vai ficar nesse discurso aqui.
0: A minha dúvida, César,
3: sem fazer alguma coisa amanhã de manhã.
0: A minha dúvida é se serão dispensas, porque aí entra uma questão que é muito difícil para o Grêmio nesse momento, que é a questão financeira. E o Pelaipe diz a frase lá, nossa princípio.

0: principal contratação será o salário em dia. Porque a gente sabe, o Simon noticiou lá a questão do atraso de 24, 48 horas que o Grêmio teve, enfim, de um acordo com os jogadores. E mais, a gente sabe que tem jogadores que agora já estão mudando seus contratos para valores altíssimos, né? O Bright White é um caso, tem outros que já recebem há muito tempo.
1: As luvas do William.
0: Né? As luvas do William. Né?
2: E, por gol e assistência.
0: Por gol e assistência, a gente citou aqui também. O César falou muito da questão do William, tu falaste também naquele lance final do jogo ali.
1: O William é um dos jogadores.
0: Acho que isso. Não que a gente esteja dizendo que a direção disse que foi o William, mas nos parece.
3: Não, a gente está interpretando aqui.
0: Interpretando.
3: O que a gente tem, assim, de fato, é o Luiz Castro, isso. Que mesmo que ele não tenha importância, eu acho que nesse momento não tem mesmo, porque o fato de falar o Pelaipe e o Odorico, dois, né? Isso é a prova contumaz de que quebraram os pratos lá no vestiário, que ninguém aguentou mais o que aconteceu hoje, forte, que a cobrança foi forte. Mas enfim, é o técnico do Grêmio que colocou a Sul-Americana em segundo plano. A minha percepção é a opinião mesmo, assim, de de quem trabalha há muito tempo nessa história, é que o Grêmio colocou assim, a última fronteira é tentar mexer nos jogadores, tá? Se isso aí não funcionar, o Grêmio vai caminhar para a mudança de trabalho, para a demissão do Luiz Castro, porque vai chegar um momento, porque o tempo brasileiro é diferente do tempo europeu, né? Se o Grêmio continuar se repetindo nesse, não tendo rendimento e entrando na zona do rebaixamento e perdendo, não vai ter uma outra alternativa, mesmo que não seja a ideia inicial interromper o trabalho. Então parece que assim, ó, não vai demitir agora, porque puxa vida, o Grêmio apostou na parada da Copa, e aí no primeiro jogo demite pelo resultado? Não, mas se tiver outro jogo, e outro jogo, e outro jogo, e esse cenário não for contornado, aí eu acredito que corre risco sim, porque o aumento do tom crítico ao time, mesmo que o foco agora seja jogadores, aumentou por parte dos dirigentes do Grêmio.
2: Posso passar uma impressão aqui, uma leitura, claro, de bastidor, de quem estava acompanhando.
0: Uhum.
2: Pelaipe falou, né, e depois parece que ele estava disposto a falar mais um pouco, e ele pareceu tempo, que, né? Que surpreendeu mais ainda o pedido, parece que partiu de forma inesperada o presidente Odorico Romã para se manifestar. Pelo menos essa é a sensação que eu e os demais colegas aqui presentes ficamos. Que não estava no script, não tinha sido combinado. Que partiu do presidente ali de supetão se manifestar e falar com o torcedor. E é raro no Grêmio, nesse ano de 2026, manifestações do Paulo Pelaipe e do presidente Odorico Romã.
1: Não só é raro, é a primeira vez.
2: O Pelaipe, sim. O Odorico Romã, presidente, acho que já se manifestou outras vezes. Poucas vezes.
1: Os dois é a primeira vez.
2: Quem falava antes era Antônio Dutra Júnior, vice de futebol, né?
1: Não, e a entrevista dos dois em sequência e com um discurso meio afinado ali, aparentemente afinado. Um
3: recado para os jogadores,
0: um foi
3: César.
1: Não, é que eu só tenho assim.
3: Recado para os jogadores. Olha, nós vamos deixar o treinador, vocês vão ter que mudar.
1: Uma das coisas que eu acredito muito em futebol é que, para mim, recado é ação. Não adianta dar discurso e amanhã de manhã não ter nada. Futebol é ação. Eu quero é saber o seguinte. Hoje ficou claro para mim. O grupo de jogadores está sob discussão. O grupo de jogadores é muito amplo, né? Alguns jogadores estão sob discussão. Amanhã tem corte. Essa é a discussão.
2: E uma outra informação que eu colhi nessa semana, tá? A única proposta de compra ou venda, ou na verdade venda ou de empréstimo, é do Gabriel Mac, que é uma venda pro Shakhtar. O Grêmio não tem nenhuma oferta, por exemplo, para jogadores que não estejam sendo utilizados, sei lá, William, Dodi, Marcos Rocha, até porque são jogadores experientes com altos salários. E o que eu fiquei sabendo, ó, se daqui a pouco o Grêmio não conseguir recolocar eles na janela de transferências em outras equipes, o Grêmio vai estudar novas rescisões contratuais. Ó, a gente paga todo o teu contrato, mas de forma diluída. Não só até o final do ano, mas a gente posterga esse pagamento, faz mais parcelas. Enfim, foi assim que o Grêmio solucionou e, entre aspas, desovou alguns jogadores e fez tantas saídas no começo de 2026.
1: Quando a gente fala em sair, é exatamente isso. Eu não estou dizendo que é cortar, ó, vai para tua casa, vai receber, não. O Grêmio vai ter que sentar e fazer a rescisão.
2: É isso.
1: Só que não trabalha mais.
2: Não, é uma coisa assim, ó. Por exemplo, vou pegar um time, o Curitiba, tem interesse no William, tá? Tô fazendo uma suposição aqui. Sim. Ó, o William recebe tanto no Grêmio. Uma coisa ele fazia a rescisão acertar e no Curitiba ele fecha para receber metade do Grêmio e metade do Curitiba. É esse cenário que dá para fazer. Por exemplo, o Gemerson no São Bernardo foi assim. O Edenilson no Botafogo, da mesma forma. O único jogador que rescindiu com o Grêmio e nenhum centavo foi transferindo para a conta de um atleta foi o Rodrigo Eli, que foi para o Almeria, que ali existia uma gratidão porque ele era gremista, identificado, vinha de um processo de lesão, já não tinha muito clima para seguir por aqui e pediu essa transferência para o Almeria, onde ele também tinha um bom cartaz. E aí o Grêmio liberou e o Rodrigo Eli não pediu nada em troca para o Tricolor. Discussão... Todos os demais jogadores pediram uma contrapartida.
1: A discussão é que pelo jogo de hoje, quantos vão sair? Vocês parem para pensar.
0: Ah, sim. Cinco.
1: Quantos no jogo de hoje? O Willian é o mais claro para mim, tá? Mas não é só o Willian.
0: Não, tem mais.
1: O TT, por exemplo, o partidas até jogador da base. O Gabriel Mac hoje foi muito abaixo.
0: O Mac falta só fechar o negócio, né?
4: O Caio Paulista de novo?
1: É,
3: o Caio Paulista nunca jogou bem no Grêmio. Foi um erro do técnico colocar o Caio Paulista, né? Ele não pode fazer o que ele não é. Parafraseando meu amigo Maurício, né? O Ovelha não voa. Ele não vai ser um grande lateral porque ele não conseguiu ser ainda.
1: O time do Grêmio não é o time do Grêmio, e aí eu acho que não tem saída, mas é, o diagnóstico do Grêmio não é esse. E eu acho que o Pelaipe e o
2: atenção, diga. Sai o Bruno Arleu e o Pelaipe observou e foi em direção ao árbitro. Agora Rafael Lima, vice-presidente de futebol, também numa encostada. A gente não tem mais, eles passaram, cruzaram a porta aqui, a gente não consegue visualizar. Mas nitidamente para fazer algum tipo de cobrança ou pedir explicações pro árbitro por conta da partida aqui.
0: Pode ser o lance do cartão, né? Da expulsão, a gente viu o Pelaipe passos rápidos ali, né?
1: Um time que joga tão pouco não pode reclamar da arbitragem.
2: É. Jogou e muito. Até relatar a situação do Amuso, né?
1: Jogou muito. Isso, a reclamação
0: pode ser por não ter tido falta nem cartão no lance do Amuso.
1: Isso sim.
4: Falta deu.
1: Isso sim.
0: E assim, eu acho que não.
1: Agora, mas o jogo não passa por isso.
0: Não. O jogo não passa
1: por isso.
0: Até porque não era lance para expulsão, tá? Mesmo que ele tenha atingido, ele atingiu. Não é um lance para expulsão.
1: Não.
0: É um braço que tá alto na dividida.
1: Agora eu tô convicto que o Grêmio vai amanhã fazer alguma coisa. Amanhã o Grêmio vai fazer alguma coisa.
0: Só com aquela cara que vai cortar na carne nessa
1: situação. Vai cortar, claramente vai cortar. Eu acho que o Grêmio erra, porque para mim o treinador, ele não vai conseguir mais tirar dos jogadores. Então eu acho que o Grêmio erra no diagnóstico, mas a gente precisa respeitar também quem está lá, em tese, fazendo esse diagnóstico. O que eu não vou aceitar, e acho que nenhum torcedor vai aceitar, é tu passar depois de todo esse discurso, de tudo isso, sem que o Grêmio tome uma atitude muito drástica e faça uma mudança importante. Lembrando, levaram 30 dias para ver que alguns jogadores estão caminhando.
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2: O Willian tá aqui, tá? Acho que é a última saída do vestiário, tá atendendo alguns torcedores para fotos. A gente solicitou para ele falar, ele fez aquele sinal de positivo, até porque o Grêmio já tá atrasado, né? 10 minutos, já passou do tempo previsto de sair aqui do estádio Maião para ir a São José do Rio Preto. O voo é logo na sequência, depois da meia-noite, para voltar a Porto Alegre. Tem a reapresentação nesse sábado, 11 da manhã, no CT Luiz Carvalho, folga no domingo, para pensar nessa semana, que tem altitude contra o Bolívar na repescagem da Sul-Americana, e domingo tem o Fluminense na Arena, dia 26.
0: Bom, esse é o teu destaque final, Simon. Qualquer coisa, tu nos aciona, a gente tá vendo a imagem aqui do William.
2: Amuso fica, tá?
0: Tá, Amuso fica.
2: Confirmado. De repente, vou voltar no voo com ele e trago mais informações.
0: Perfeito. Simon, um abraço pra ti, um abraço pro Manhago, pro Pixoxó aí, pra Dona Rosana, pra todo mundo que esteve aí trabalhando em Mirassol. O Grêmio perdeu pro Mirassol 2-1. Bom, Marcos Souza daqui a pouco vai vir aqui para trazer a cotação no balanço final pra gente. Bom, Diogo e CCD, dá para estabelecer, digamos assim, a entrevista teve recados, a gente imagina e acredita que vai acontecer algum corte, enfim, o Grêmio vai negociar, como disse o próprio Simon, para tirar alguém do elenco e tal. Dá pra dizer que são dois recados. Um é para quem ficar, ó. Se continuar assim, a gente tira mais. E o segundo recado, pro treinador. A gente tirou uns. Se tu não fizer nada, pode ser pra ti. Pode ser pra jogador e pra treinador esse recado. Nós estamos atentos e vamos mexer.
1: Eu acho que pode. Na verdade, a gente tem uma série de recados, né? Que a gente pode tentar fazer essa.
0: Tem um
1: essa...
0: outro, tá? O presidente pediu pra torcida. E às vezes a torcida no estádio. Tem um jogo contra o Fluminense. Essa torcida no estádio pode ser uma pressão, não no contexto, pressão nesses que não estão se movendo.
1: É, o que eu coloco, André, que é essa relação, por exemplo, do que o Grêmio vai fazer agora, é que vai determinar o futuro do Grêmio, tá? O futuro, claro, este ano, né? Que é, se o Grêmio usou isso aí apenas como um discurso para acalmar o torcedor, é o início do fim de tudo, né? Então eu acredito que tem ação diante disso. Eu me impressiono com a passividade do trabalho do treinador. O treinador não conseguiu convencer ninguém, né? O Grêmio está convencido que mudar de treinador está errado, mas não porque o trabalho é bom, né? É porque os outros deram errado. Então o Grêmio está comparando com um fracasso o que poderia ser fracasso aqui também. Porque pelo trabalho não tem nada, né? Não tem nada. E por outro lado, e esse é o meu maior medo, é que fique numa linha de economia interna. O ambiente do Grêmio é um ambiente derrotado, completamente derrotado. E quando tu tem um ambiente derrotado, ou tu dá uma chacoalhada, ou ele vai seguir derrotado.
3: A leitura que eu faço é a seguinte, ó. Primeiro, jogo com a Bolívia, o Grêmio vai rifar. Eu acho que o Grêmio vai rifar o jogo com a Bolívia. O técnico Luiz Castro... falou claramente em Campeonato Brasileiro, acho que o Grêmio, assim, de alguma maneira, o Grêmio vai se importar menos com esse jogo e mais com o jogo com o Fluminense, desgaste e tal, esse é um ponto. E o outro é uma interpretação mesmo, leitura. A direção do Grêmio se assustou com o jogo de hoje. Não é por outro motivo que presidente e Pelaipe falaram. Ela tomou um susto com o que aconteceu no jogo. Só que não tem como demitir o treinador depois de apostar nele durante 30 dias, que é o trabalho, que era o discurso. E aí no primeiro jogo demiti-lo, não dá para fazer isso, aí não tem argumento. Então eu acho que tem uma última fronteira, né? Olha, tem alguns jogadores que não tiveram um comportamento correto, nós vamos mexer nesses jogadores e aí depois, se isso não funcionar, aí a gente parte para o último estágio, que é a demissão do técnico. Mas é uma leitura.
2: Só para voltar com uma atualização sobre o Amoso, tá? Foi liberado, né? Mesmo com algumas dores de cabeça, vai voltar para Porto Alegre já nessa madrugada com a delegação. Então, pelo menos não vai ficar aqui o Ganês, gremista, e fica à disposição, né, para voltar junto com a delegação no voo fretado. Não vai ter que ficar um dia a mais aqui em São José do Rio Preto.
0: A gente estava acompanhando aqui a movimentação na live também, o Everton ainda atendendo alguns torcedores. CCD. Cabeça
1: bonita. Vamos lá.
3: Bonita
1: vamos
3: a testa lá. Do Simon ali, né?
4: Que amanhã que não tem testa sala nem
2: tô ficando careca, né?
3: Não, tá bonito.
2: Tá agora. Vou imitar o corte do CCD.
1: Tá muito bem. Só que precisa perder bastante pra imitar o meu corte. agora vai ter sala domingo e o Grêmio vai ser assunto.
3: Fica um pouco essa sensação, hein, gente? Olha assim, tu demitir agora, não tem como o Grêmio, a direção do Grêmio, assim, justificar uma demissão agora.
0: Mas dá pra dar uma fronteira, né, Diogo?
3: Mas assim, porque os dois falarem depois de um jogo como esse é algo que não tinha acontecido, hein, Marco? Não tinha acontecido, né? Os dois falar depois de um episódio desse. Isso tem um significado.
0: Será que o Fluminense quer o jogo pra tirar o Grêmio da zona de rebaixamento? Que vai jogar Vasco e Mirassol no sábado, então se tiver ganhador, o Grêmio entra, né, na semana que vem. Será que o jogo do Fluminense não é a fronteira?
3: Olha, se o Grêmio der uma resposta anímica, pelo menos, talvez essa ideia de que algumas peças não estão, alguns problemas crônicos não se resolvem, e talvez sejam peças que tenham de entrar, que disse ali o presidente do Grêmio, talvez isso fique consagrado, mas eu fiquei assim com a sensação de que é a última fronteira para o trabalho do Luiz Castro.
0: Grande abraço, Diogo, CCD.
1: Valeu.
0: Nos vemos. 11:25, reta final aqui do Balanço. 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Marcos Souza está aqui para trazer a cotação dentro do Balanço Final. começar a cotação com o CCB aqui no estúdio ou tu vai esperar ele sair?
5: Não, posso fazer.
6: Vai ser atravessado depois.
5: Se foi, se foi.
0: Vamos lá, vamos começar então. Goleiro, o Everton que voltou depois da Copa do Mundo.
5: Pois então, o Everton, eu coloquei aqui, André, que ele não teve culpa, no, culpa nos gols sofridos, né? Mas assim, o primeiro gol ali, acho que talvez faltou um pouquinho de velocidade pra ele reagir. Mas igual, acho que não teve culpa assim, não, nenhuma falha, nota 6.
0: Pavon, o homem de duas assistências.
5: Pois então, o Pavon, ele, eu botei assim, que a assistência que ele deu pro Carlos Vinícius não salva a burrada que ele fez naquele toque de calcanhar sem nenhuma justificativa, né? O Kahneman rouba a bola, ele poderia dar um chutão que fosse pra afastar a bola, ele tenta um toque de calcanhar assim,
0: pra dentro da área.
5: Pra dentro da área, cheio de jogador do Mirassol, e conseguiu assistência pro jogador do Mirassol fazer a jogada. Não tá 5 pro Pavon.
6: A frase é meio forte, tá? Mas o Pavon ultrapassou o enamorado e agora passa a ser o maior assistente do Grêmio na temporada com 6 passes para gols.
0: É. Só pro Grêmio ou vale gol pro adversário?
6: Ah, tá. Só pro Grêmio. Gols
0: dupla,
6: do Grêmio.
0: Dupla de zaga.
5: Contando amistosos ou só jogos
6: oficiais? Contando tudo.
5: Amistosos valendo tudo.
0: Valendo deu um domingo, né?
6: É.
0: Gustavo Martins.
5: O Gustavo Martins, ele, naquela bola ali entre dividir com o Bruno, sei lá o que,
6: Bruno Santos
5: do Mirassol, ele fez, tomou uma decisão,
0: o saltinho ninguém entendeu,
5: business, né? Ele poderia ter ido naquela bola ali, então nota 5 pro Gustavo Martins.
0: Kahneman.
5: O Kahneman acabou exposto, né? Se ele jogou muito bem, anulou o Caio Jorge na missão com o Cruzeiro, hoje ele foi exposto pelos Edson Carioca, Alisson, Bruno Santos, deixou bastante a desejar o Kahneman, nota 5.
0: Caio Paulista.
5: Esse aí, né? O Luiz Castro gostou da atuação dele contra o Cruzeiro. Deve ter odiado hoje contra o Mirassol. Porque, olha, o Caio Paulista deu muito espaço. O Edson Carioca a gente viu jogando no Juventude aqui no Gauchão. Não é. Ele não joga tudo isso que jogou hoje. Nota 4 pro Caio Paulista.
0: Vamos pro meio-campo. Vila Sante.
5: O Vila Sante tá desembocado, né? Até eu acho que foi o Luiz Castro que falou que o time ganhou vitalidade quando entrou o Leonel Pérez. Realmente, porque o Vila Sante estava realmente bem abaixo, 4,5.
0: Juan Nardoni.
5: Ele está preso entre essa função de defender e atacar e ele não está fazendo nenhuma das duas coisas, nota 5 para ele.
0: TT.
5: Sim, eu vi que o César não gostou muito da atuação dele, o Diogo também não achou das melhores, mas pelo menos os dois chutes perigosos que o Grêmio teve além do gol foram dele, então 6 por isso.
0: Mac.
5: O Mac, ele ficou a noite inteira entre os jogadores do Mirassol, né? Ficou ali confortavelmente entre os zagueiros do Mirassol e não apareceu pro jogo. Teve a falta aquela perigosa que deu expulsão, virou amarelo, mas foi pouco pro Mac, 5.
0: O Amuso, né, que agora teve a notícia que o Simon disse.
5: A
0: né?
5: boa notícia é que ele volta e reforça que todo mundo já falou, desejo de melhoras para ele, que não seja nada grave, mas também a bola que o Grêmio, que o primeiro gol nasce de uma bola perdida por ele, então 5 pro Amuso.
0: O cara que fez o gol, Carlos Vinícius.
5: Eu botei aqui no conceito da nota num site em GZH. Uma chance e um gol, 6,5.
0: E foi exatamente o que aconteceu. Ele teve uma chance para chutar e fez o gol. Bom, vamos às alterações do intervalo. Pedro Gabriel.
5: O Pedrinho, ele deu um pouquinho mais do que o Caio Paulista apareceu algumas vezes no campo de ataque também. Assim, porque foi o jogo do Grêmio, foi muito melhor que o Caio Paulista, mas pouco porque o Grêmio precisa. Nota 6.
0: Pérez.
5: O Pérez, pelo menos, deu vitalidade para a marcação. Não quer dizer que isso seja uma coisa boa também, porque ele, quanto mais com a bola, não tem entregado o necessário. 5,5 do Pérez.
0: Na vaga do Mac entrou o Bright White.
5: Ele tentou fazer algumas combinações com o Carlos Vinícius ali. Longe do ideal, mas assim, pelo menos deu um pouquinho mais que o Mac.
0: O William.
5: O William, esse sim. Ele entrou para resolver a produção ofensiva do time pelo lado esquerdo e ele afundou o time. Se o Grêmio jogou um pouquinho melhor do que jogou no primeiro tempo, não passou pela, essa melhora não passou pelo William, 4,5.
0: E o Riquelme que entrou no finzinho?
5: O Riquelme já foi meia, já foi atacante, foi ponta na intertemporada, hoje jogou de volante, então não tem muita lógica o aproveitamento dele no time até o momento, mas não vou colocar na conta do menino 5,5.
0: Para não dizer que eu esqueci de todo mundo, tem o Marcos Rocha, que foi a sexta
5: final,
0: troca, né?
5: Entrou nos 42 do segundo tempo, sem nota para ele.
0: Nota pro Marcos Bertoncello?
5: Ah, 8,5.
6: 8,5.
0: 8,5.
6: Obrigado.
5: Não foi 8,5 que ganhou, o Mbappé fez 3 gols na final da Copa, não foi?
6: 9,5.
5: 9,5.
6: Quem ganhou 10 foi o Messi.
5: 10 só Nelson Ciroc, no sala de coração.
0: Muito bom. Marcos Souza, tchau.
6: Valeu.
0: 11:30 da noite. 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Para a gente se despedir, Marcos Bertoncello.
6: Sim, senhor.
0: Resultados da noite desta sexta-feira.
6: E depois eu tenho uma informação também, que foi uma encomenda que tu fizeste, que eu trago aqui depois para fechar o balanço, tá? Nos outros jogos, o Fluminense arrancou um empate com gol aos 58 minutos do segundo tempo contra o Bragantino no Maracanã. Saiu perdendo, gol marcado pelo Sacha, e depois o Inácio, aos 58 minutos da etapa final, empatou. Fluminense 1, Bragantino também 1. No fim da partida teve uma briga entre jogadores e por isso o John Kennedy do Fluminense foi expulso, não enfrenta o Grêmio em Porto Alegre no dia 26. Esse jogo foi válido pela 19ª rodada. Teve outro jogo válido pela 4ª rodada, partida atrasada. E o Bahia na Fonte Nova bateu a Chapecoense por 2-0. Gols do Rodrigo Nestor de pênalti, pênalti polêmico. E também gol marcado pelo Roman Gomes, argentino trazido do Estudiantes. O Bahia venceu a Chape por 2-0, André.
0: No campeonato dos outros, qual é a situação? Que é a ponte de cima?
6: Por enquanto, né? O Palmeiras e o Flamengo não voltaram ainda, jogam no meio da semana que vem. Palmeiras 41 pontos, Flamengo 34. O Fluminense estava perdendo e sendo ultrapassado pelo Bragantino. Empatou, então o Fluminense é terceiro com 32 e o Bragantino quarto com 30 pontos. O Atlético Paranaense perdeu posição para o Bragantino e aparece na quinta colocação, fechando o G5 também com 30 pontos.
0: E no campeonato que nos interessa, da dupla Grenal.
6: Que é aquele, né, que quando não joga ganha posição, isso. Quando joga perde posição, né? É uma vergonha, né? Tá ali Inter, Santos e Grêmio, tá uma nhaca, né? Fora o Vasco, que perdeu e é o time na zona de rebaixamento. O Vasco tem 20 pontos, é 17º, e acima do Vasco estão Inter, Santos e Grêmio, nesta ordem, todos eles com 21 pontos. Por conta do saldo de gols, o Inter está à frente de Santos e Grêmio, e por conta dos gols pró, o Santos está à frente do Grêmio.
0: Então o Grêmio é 16º, é isso?
6: Isso aí, Grêmio 16º.
0: É, e lembrando que no outro final de semana tem um Vasco e Mirassol no sábado,
6: isso.
0: Que pode ser ruim para o Grêmio.
6: Quem vencer passa o Grêmio.
0: E o Inter volta a campo contra o Cruzeiro no meio da próxima semana no estádio Beira-Rio. Qual foi a encomenda que eu já nem lembro mais?
6: É pensar. O seguinte, o Grêmio de 2009, treinado pelo Altuori, ficou muito famoso pelo time que vencia quase todos os jogos em casa.
0: Só ganhou o jogo do Náutico, né?
6: E perdia quase todos os jogos fora, né? Uma campanha péssima fora de casa. E foi um dado que ressaltamos bastante, como o Grêmio é inofensivo jogando fora dos seus domínios neste Brasileirão. Afinal, já são 10 partidas como visitante e apenas 13% de aproveitamento. É um dos únicos times que ainda não venceu fora de casa, tem 4 empates e 6 derrotas. Pois esse número de 13% supera o time do Altuori de 2009. É claro, faltam ainda 9 jogos fora de casa do Grêmio neste Brasileirão para saber se vai ser uma campanha pior do que aquela de 2009. Mas o Grêmio de 2009 com o Altuori fechou com apenas 1 vitória em 19 jogos como visitante e 14% de aproveitamento.
0: Então esse time está conseguindo ser pior.
6: Está conseguindo ser pior.
0: E aquele do Altuori 2009 ficou acho que meio de tabela do
6: campeonato,
0: se não me engano, uma coisa assim. Então tá, meu irmão.
6: Tá bom, André.
0: Grande abraço.
6: Valeu, um grande abraço.
0: Voltamos, eu no caso, né? Volto nesse sábado, volta domingo, né?
6: Isso.
0: Eu volto no
6: Copa
0: sábado.
6: Copa do Mundo agora, né?
0: É, exatamente, voltamos com a Copa. Eu volto no sábado com França e Inglaterra no futebol da Gaúcha para o terceiro lugar. E o Bertoncello estará na jornada no domingo na decisão entre Argentina e Espanha. São 11h34, vai ter um intervalo. Depois vem Rafael Collin com o nosso Esporte e Companhia. Muito obrigado, Isabelle Castro, Henrique Borges, Lorenzo Castro, José Thiago Lemes, Fabrício de Carvalho, Kleber Moscop, Eduarda Brum, Fabrício Correia, que fizeram conosco o balanço final de Grupo IESA BID, Claro, Sicredi, Tumeleiro e Trilegal. Tchau!
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4: Vamos nessa, meus amigos. Vamos lá, porque a bola voltou a rolar pelo Campeonato Brasileiro, o Grêmio volta a campo, perde para o Mirassol, mais uma derrota inclusive para o Mirassol, não consegue vencer essa equipe de São Paulo e aumenta a discussão em relação ao trabalho do técnico Luiz Castro. O Mirassol abre 2-0, o Grêmio desconta, não consegue nem empatar, um pontinho pelo menos, nada. Uma atuação pobre. Antes da Copa do Mundo, era um Grêmio que decepcionava e preocupava. Passada a Copa, primeiro jogo, é um Grêmio que decepciona e preocupa. E eu repasso a pergunta para os torcedores que aguardaram tanto tempo, né? Acompanhando a Copa do Mundo, mas aguardando tanto tempo o Grêmio voltar a campo. E aí, meus amigos? E aí, torcedor do Grêmio? Qual é a saída? Quais são os problemas? Tem solução ainda com o Luiz Castro? Não tem? Tem muita coisa para a gente conversar nesse finalzinho de noite de sexta e início de madrugada de sábado. Óbvio que ao longo do sábado a gente vai projetar a decisão da Copa do Mundo, mas nesse primeiro momento aqui de programa, que está começando mais cedo, eu quero a opinião da torcida, dando sequência aqui à nossa jornada esportiva da Rádio Gaúcha. 996995218. 996995218. E entre uma opinião e outra de vocês, eu vou dando meus pitacos aqui sobre mais esse resultado decepcionante do Grêmio. E olha que no último final de semana, quando o Grêmio fez um amistoso contra o Cruzeiro e venceu por 3-1. É o seguinte, venceu por 3-1, mas o Cruzeiro criou muitas chances. Pelos lados, com Pavon falhando na marcação, pelo outro lado, com Caio Paulista falhando na marcação, e hoje a atuação de ambos também deixou a desejar. Foi 3-1 pro Grêmio, mas Cruzeiro erra dois pênaltis, bota a bola na trave, e ali até o torcedor ficou um pouco esperançoso por causa do resultado, mas agora parece que caiu na realidade. Primeira mensagem: boa noite, Colin, agora joguei a toalha, até hoje ficava com ela, mas agora não dá mais, jogo a toalha no chão. Heitor, do Cristal, Zona Sul de Porto Alegre. Gostaria de ver o inverso, Rafael Guanais treinando o Grêmio. Tem uma equipe inferior e consegue jogar muito melhor que o Grêmio. É o Sandor Henrique de Santa Cruz do Sul. Sandor é ouvinte assíduo do programa, ele vai me permitir discordar num aspecto aqui, vai meu primeiro pitaco. Na verdade, eu concordo que o Rafael Guanais é um grande técnico. É um grande treinador, com certeza, dos bons nomes do futebol brasileiro. que o Mirassol tem uma equipe inferior ao Grêmio, é, assim, no papel, eu sempre faço a ressalva, né? No papel é uma coisa, mas na prática é outra. O Grêmio tem um jogador, por exemplo, que vestiu a camisa da seleção brasileira, que no papel, pô, o William joga no Grêmio. Pô, o William jogou na Europa, nas mais altas competições, vestiu a camisa da seleção brasileira. Hoje é um jogador inútil no Grêmio. Inútil no Grêmio. E que faz sangrar o dinheiro do Grêmio, o cofre do Grêmio. Tô dando um exemplo, né, de como no papel é uma coisa, mas na prática é outra completamente diferente. Então, assim, o Grêmio tem time melhor? No papel. Na prática, enquanto não desempenhar melhor, eu não entro nessa, assim, de que... é um elenco melhor do que tal time. Boa noite, Kahneman não dá mais. É ex-jogador. Será que não enxergam mais? Falta também um meia urgente. Ronaldo de Porto Alegre. E aí tu me dá a oportunidade de voltar a falar do Kahneman. Tchê, voltando ao jogo do domingo passado, amistoso contra o Cruzeiro, o último antes do Grêmio voltar a campo pelo Campeonato Brasileiro. Depois do jogo, a gente sempre... acompanha as mensagens da galera e tal, tanto no WhatsApp da rádio, como a gente está fazendo agora, como também especialmente no Twitter, né? E é impressionante como o pessoal voltou a falar do Kahneman, porque ele cometeu um pênalti, sim, cometeu um pênalti, mas que tinha feito uma boa atuação, que ele tem que ser o zagueiro do Grêmio. Assim, daquele jogo contra o Cruzeiro, muito das discussões... se concentrou na história do Kahneman voltar a ser zagueiro do Grêmio. O Kahneman é passado no Grêmio. O torcedor, de uma vez por todas, tem que entender isso. O Kahneman é passado no Grêmio. Deu. A história, repito, a história do Kahneman ninguém apaga. Foi linda. Dos melhores zagueiros da história do Grêmio. Mas não dá, se o assunto é voltar a discutir Kahneman no Grêmio, é sinal que a coisa tá muito ruim no Grêmio mesmo. Para que essa seja a discussão. Vamos lá, vamos em frente. Precisamos de um técnico sanguíneo, como o verdadeiro Grêmio é. E aí eu vou pro meu terceiro pitaco. Boa essa, Alexandre de Uruguaiana. Técnico sanguíneo precisa. E time sanguíneo, né? Cá para nós. O Grêmio não é um time sanguíneo. O clube é. A história mostra que sim, mas o time atual não é. E isso se traduz numa frase que a gente vem falando e outras pessoas também compactuam com isso, de que o Grêmio não tem DNA. Qual é o Grêmio de hoje, né? Qual é a cara do Grêmio? Qual é a cara do Grêmio do Luiz Castro? É tentar jogar de um jeito que ele não pode, não consegue. Então, o Alexandre de Uruguaiana diz isso, né? Que o Grêmio precisa de um técnico sanguíneo, como o verdadeiro Grêmio é. E sugere dois nomes aqui, ó. Roger Machado ou Lisca Doido, pelo amor de Deus, diz ele. Boa noite, essa falta de vontade desse time não é para derrubar o técnico. Agora, se é porque o time não tem interesse, não adianta trocar técnico, não vai resolver. Essa é outra questão importante do elenco do papel. Esse elenco do papel aí, o Luiz Castro não tá conseguindo tirar, e muitos outros técnicos também não vão conseguir tirar. Eu tenho minhas... Não, eu não tenho dúvida. Não, eu ia dizer, eu tenho minhas dúvidas. Não, eu não tenho dúvida de que com outros treinadores também vai ser muito difícil tirar um algo a mais de um elenco capenga, mal montado pela direção. Mal montado pela direção. Que a gente já falou mil vezes que não tem lateral, tem que ficar improvisando a cada rodada um ponteiro na lateral. Um meia bota nas costas só de um guri, porque no resto ninguém assume a bronca. Lisca já no Grêmio. Guima Bastos de Porto Alegre. Mais um aqui. Boa noite. o Claudio Omar acha que tem salários atrasados. Infelizmente, o problema do Grêmio são salários atrasados. É o que acha o Claudio Omar Bueno de Camaquã. Difícil ver o Grêmio jogar. Não há vontade de ninguém. Somente grana no fim do mês. Ó, mais um. Sem identificação nenhuma. Segundona batendo a porta. Infelizmente, diz o doutor Sérgio Cavagnoli Gucci. Abraço, doutor. Obrigado aí pela mensagem. Tchê. E foi só a gente abrir esse espaço aí, depois de tanto tempo sem a bola voltar a rolar, que a tela aqui tá pulsando de tantas mensagens. Grêmio tá cheinho de ex-jogadores. Um dia serviam, hoje não servem mais, nem pra Série B nem C. Incrível como o Grêmio consegue não enxergar esses tipos de contratações. Futebol é feito de qualidade, mas também tem que ter jogador com vontade. São só 90 minutos para correr e dar a vida. Arnaldo quer mais pegada, mais comprometimento, mais entrega, mais raça. E a gente está vendo isso, né? O grande exemplo que a Argentina tá dando aí em relação a esse aspecto da raça e da qualidade, né? Colin, o Grêmio tem uma direção omissa, um plantel fraco tecnicamente e sem vontade. O Luiz Castro é um técnico medíocre. Mais um. Lisca já. Cláudio de Porto Alegre. Davi Marinho de Butiá. Esse camarada quer que fique tranquilo, mas vendo o Grêmio de mal a pior, tá louco? Chama urgente o Renato Gaúcho. Davi Marinho de Butiá, o primeiro que citou o Renato aqui de umas... Quantas eu já li? Umas 15? Foi o primeiro que demorou. Para vir a sugestão do Renato. Falaram em Roger, em Lisca e em Renato até agora, que eu lembre. Cadê a gestão de futebol? Cadê o Filipão? Renato, urgente. Mensagem do Dirceu. O Dirceu é do município de Vale Real, onde já estive, e mando um abraço aí para toda a galera de Vale Real. Boa noite, Barão. O Grêmio é uma vergonha, um fracasso, não tem jogador com amor à camiseta, nem competência profissional. E uma coisa é a gente ver a derrota dele, e outra coisa é ter que ouvir comentários sobre o fracasso, o que não ajuda em nada, porque há muito tempo ele está péssimo. Mariana de Cachoeira do Sul. É verdade, há muito tempo que o Grêmio está mal. Aí vai se arrastando, consegue um resultado aqui, outro ali. Olha o Edu César do Papo de Bola, sempre participativo, um abraço, Edu. Barão, as pessoas não podem recorrer a medidas extremas, por mais que o Castro esteja trimal das pernas. Lisca, com todo respeito, que me mereça, parece ser gente triboa, mas como treinador não é solução. Fora da Casa Mata tudo bem, na Casa Mata não. E apelar ao pensamento mágico do Renato, deu, gente. Abraços, Edu César. Um contraponto interessante para a gente avançar na discussão aí durante a madrugada. Né? É um contraponto aqui, ó. Porque o Lisca, acho que está relacionado a isso que botaram há pouco aqui na mensagem, que é o Grêmio tem que ter um técnico sanguíneo, tem que ser sanguíneo. E aí o pessoal veio com tudo no Lisca. Por quê? Porque o pessoal nota que esse grupo precisa... O próprio CCD falou, né? É um termo que o mundo da bola nem curte muito, né? Ah, troca um treinador com a ideia mágica de chacoalhar o vestiário. Mas muitas vezes é isso que precisa. Tá certo o CCD e tá certo quem pede aí alguém que dê uma chacoalhada. E aí, tchê, vão jogar bola ou não vão? Vão honrar os salários que ganham ou não vão? Vão fazer que nem os jogadores da seleção brasileira, perde a Copa e sai dando depois risadinha e vai passear e tá tudo certo, tá tudo bem. E aí? O raciocínio é parecido. Que saudades do Dinho no meio-campo do Grêmio. Volta, Renato. João Francisco de Barros Cassal. Pessoal, podem seguir mandando mensagens aí, a interatividade tá muito forte. O pessoal tava querendo aí um momento desses aqui na Gaúcha também, né? De desabafar, de falar, de opinar, e tá muito bacana, tá um nível legal aí a discussão. é 996995218, 996995218, e pode mandar lá no meu Instagram também, fica à vontade, só seguir no @rafael.colin, tá? @rafael.colin no Instagram. Vini Geroz, de Bom Princípio, de lá, a direção atual e a anterior conseguiram afastar o bem maior do clube, a torcida.

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13: De volta com o Esporte e Companhia aqui na Gaúcha. Tivemos um probleminha técnico e vamos em frente com a opinião da galera. Bueno, vamos cair. Olha o que é essa direção. O time é o reflexo dessa direção morna. Não olho mais o Grêmio esse ano. Acabaram com o meu time. Alcides de Pelotas. Paulo Siqueira de Santo Ângelo. Boa noite, o Grêmio não pode ter jogadores sem vontade, só vontade de receber salários. O Grêmio tem que garimpar, chama a gurizada que queira vencer na vida. É o Paulo Siqueira de Santo Ângelo. Colin, não adianta chamar o Renato para resolver quando estiver afundando o barco. Ah, tá. Não adianta chamar só depois, ele quer agora. O Grêmio precisa apostar em... Ah, tá. O Grêmio precisa apostar em algo novo e no mínimo tirar uns 4 jogadores para ontem, tá? Então ele não quer o Renato. Samuel de Rio Grande. Por favor, Renato, de novo, não. Ele não consegue completar um ano no cargo em lugar algum. Por que serviria para o Grêmio? Fabinho, vírgula, o tapa diferenciado de Canoas. Barbaridade. Então assume a 10 ali do Grêmio. Boa noite, Barão. Antes a desculpa era o tempo para treinar. Aí veio a Copa. Mais de um mês para treinar. E nada mudou. Pouco futebol, sem DNA, sem nada. Rumo à segunda divisão. Coisa triste. Neymar, de Nova Hearts. Barão, cara, perderam tempo tentando esse português aí, cara. Era pra ter tirado ele e contratado outro. É fraquíssimo. Acho que vamos ladeira abaixo. César Munhoz, de Gravataí. Bastante mensagem chegando também no meu Instagram, no @rafael.colin. Deixa eu ver aqui algumas também do Insta. @rafael.colin no Instagram. Muita mensagem. Te escutando aqui em Cariacica, Jorge Antônio Xavier. Barão, é tudo repetição, desde a época do Renato. O Grêmio já não joga bem há uns 4 anos, diz o Jorge Antônio. Rafael Carvalhedo, trabalhando e curtindo a gaúcha. Deixa o Castro aí, Arerê. Saudações coloradas de Pelotas, boa noite. Rafael Carvalhedo, Colorado. Eu, como colorado, quero dar meu pitaco. Grêmio e Inter, o problema deve ser salário atrasado. É o que diz o Ari Barlavento. Lisiane Carreira de Moura, tem que chamar o Renato antes que seja tarde. Ele sempre nos salva. Lisiane Carreira é de Uruguaiana. Já me diz como é que tá o tempo aí em Uruguaiana, por gentileza. Tá, que a gente tá de olho aí na mudança climática. @rafael.colin no Insta. Voltando aqui pro o WhatsApp, Ricardo Seron, ligado aqui no programa. Ah, olha aqui, ó. Bora falar de gaúcho que dá orgulho hoje, Barão. Vamos, papo. 6 jogos de invencibilidade na Série B, G2 na tabela de classificação, 6 jogos sem sofrer gol, 5 vitórias nos últimos 6 jogos, apenas 1 gol sofrido no Jacone na Série B. 7 vitórias e 2 empates no Jacone na B. Abraço, Ricardo Seron, exaltando aqui, valorizando, destacando a boa campanha aí rumo ao retorno a elite do futebol gaúcho, do futebol brasileiro. Buenas, tem que trazer o Lisca para mexer com esses caras, diz o Giba. 11:58. Ô, Barão, bem na hora que tu ia ler, caiu aí o... Deu problema. Ah, tá, então vamos de novo, ó. A direção atual e a anterior conseguiram afastar o bem maior do clube, a torcida. Time sem vontade, sem ambição e sem perspectiva. Triste ver um clube dessa grandeza se apequenando a cada ano. É o Vini Gedós. Valeu, Vini, obrigado aí por ter me avisado que eu acabei esquecendo, mas então tá registrada a tua opinião. Obrigado sempre por participar. Pessoal, vocês não têm ideia da quantidade. Sebastião Becassese seria o treinador. Alcides de Pelotas. Não queria, mas com o Renato não cai, pelo menos. Não importa mais título esse ano. O que importa é não cair. Olha o que é o desespero, cara. Olha o que é o desespero. Faz contrato até o fim do ano e ano que vem traz outro. Thiago Ribeiro. O cara começa a se assustar, né? E é verdade, é assim que o torcedor fica. Vamos para o Notícia na Hora Certa e voltamos em seguida com mais Esporte Companhia aqui na Gaúcha.
4: 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Notícia na Hora Certa, no sinal 6:00. Região Oeste do Rio Grande do Sul entra em alerta vermelho para tempo severo. Porto Alegre atinge maior temperatura para o mês de julho desde 1910. Marca de 33 graus e 8 décimos foi registrada na tarde desta sexta-feira. Inscrições para vagas no FIES são prorrogadas até domingo. Tempo seco na capital agora faz 26 graus. A previsão para este sábado é de instabilidade desde a madrugada, inicialmente pela fronteira oeste campanha, avançando depois para o centro do estado. 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
4: Trânsito fluindo bem na capital e região metropolitana. Nas rodovias gaúchas, também não foram informados acidentes pela polícia rodoviária.
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4: 11 municípios registram danos causados por rajadas intensas de vento no estado.
15: O último balanço divulgado pela Defesa Civil do Estado aponta que em Alegrete, na fronteira oeste, 10 residências tiveram os telhados danificados. Em São Borja, na mesma região, 3 pessoas ficaram desalojadas. Os estragos foram reportados ao órgão entre a noite de quinta-feira e a tarde desta sexta. Não há informação sobre feridos. Ao todo, 11 municípios já comunicaram danos à Defesa Civil. Da redação, Ayrton Lemos.
4: O ministro Alexandre de Moraes, do Supremo Tribunal Federal, manteve nesta sexta-feira a prisão domiciliar humanitária de Jair Bolsonaro, mas endureceu restrições impostas ao ex-presidente. A decisão foi tomada após Moraes concluir que Bolsonaro descumpriu medidas cautelares ao produzir uma carta de apoio à pré-candidatura do filho, senador Flávio Bolsonaro. O ministro seguiu o entendimento da Procuradoria-Geral da República de que o caso não justifica retorno ao regime fechado, mas determinou novas medidas. Entre elas, está a suspensão por 30 dias de todas as visitas sociais. Apenas médicos, fisioterapeutas e advogados poderão fazer atendimentos. Também ficam proibidas, até o fim das eleições, visitas com finalidade político-eleitoral. Flávio Bolsonaro continua impedido de visitar o pai por 90 dias. Cartórios de protesto, jeito mais eficiente de recuperar uma dívida. 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Da redação, Maria Regina Eichenberg.
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minutos. De volta com Esporte e Companhia. Começamos mais cedo, logo depois das 11h30, depois do balanço final. E seguimos com a repercussão da derrota do Grêmio pelo Campeonato Brasileiro. Jogo contra o Mirassol agora à noite. 2-1 para o Mirassol. Já já vou atualizar a classificação do Campeonato Brasileiro. E tem muita gente ainda participando, pessoal. Muita gente. A minha ideia era, na virada da meia-noite, virar a pauta para a Copa do Mundo. Mas como tem muita gente participando, eu vou seguir lendo as mensagens dos torcedores, tá? Porque a galera quer desabafar e o pessoal tem muita opinião, assim, importante, interessante, pra gente registrar aqui, tá? Ó, Zeca de Santa Maria, que horror esperar um time treinar por 50 dias e voltar pior. Treinador sem mínimas condições e direção amadora, deixaram sair todos os melhores. Cancelamos nossas carteiras de sócios hoje aqui em casa. Adeus, Grêmio. Série B é o destino. Manda um abraço aí pro meu irmão Dudu, em Balneário Camboriú. É o Zeca de Santa Maria. Pela coletiva, a direção está insatisfeita. O único que não muda o discurso é esse português. Tem que ter mudança e é para ontem, senão é rumo à Série B. O Grêmio perdeu a sua identidade, time sem vontade. Bruno Bezerra de Pelotas. Quem mais aqui? Eu vou intercalar um pouquinho com o Instagram, onde o pessoal também pode participar, no 99699, no arroba rafael.colin. Barão, o Grêmio inicia o ano com a direção acalmando o torcedor, iludindo, aí basta passar as rodadas e aí vimos que nada mudou. Pois é. É, na eleição os caras prometem tudo, né? Tudo. Mais mensagens aqui, ó. Altair Júnior, de Canoas. É uma vergonha o estado que o Grêmio chegou. Esse treinador, inclusive, nunca poderia estar no Grêmio. Todo o investimento feito e hoje, quem é que usamos de lateral direito? Um ponta, que já era fraco no ataque. Zagueiro pela direita é da base, zagueiro pela esquerda tem quase 50 anos, ele fala aqui do Kahneman, né? E sem coluna. Lateral esquerdo não deu certo em clube nenhum. Volta Renato. Acabaram com o que restava do Grêmio. Altair Júnior, de Canoas, mandou essa. O Armin Brant, de Novo Hamburgo. Não pega pesado aí com os gremistas, Colin. Tá tudo bem com eles. KKKKK. Lá vem Renato e sua turma. Completa o Armin Brant. Quem mais? Barão, infelizmente a nossa esperança de títulos é o gauchão. O ano acaba em abril para dupla Grenal. O resto do ano é só sobrevivência, ano após ano. Ah, cara, nós que gostamos tanto de dupla Grenal e vimos tanto. Agora sou eu que tô falando. foi o Luiz de Montenegro que mandou essa. Nós que gostamos tanto de dupla Grenal e vimos tantas conquistas da dupla Grenal. Realmente, além de ser ruim constatarmos esse atual momento bem delicado, sabe o que é pior? O pior é a perspectiva, é tu imaginar assim, ó, só não vê quem não quer. Inter e Grêmio estão descendo a ladeira ano após ano. Estão descendo a ladeira. E aí, se isso não parar um dia, eu temo que Inter e Grêmio passem

outra prateleira do futebol. Não sei se vocês pensam dessa forma ou se isso nunca vai acontecer. Mas eu tenho essa preocupação e fico triste porque nós todos gostamos de futebol e queremos ver sempre grandes jogos e a dupla Grenal muito bem, né? O grande problema no Sul, tanto para o Grêmio como para o Inter, é que não sabem fechar ciclos com jogadores antigos que jogam anos nos times. Olham para o Palmeiras. Palmeiras se desfez do Everton. Fez uma despedida linda para ele e soube fechar um ciclo. Aqui no Sul, sabem e não aprendem nada com os times do centro do país. Minha opinião, e acredito que seja de quem gosta de futebol de verdade, que pensem o mesmo que eu. Forte abraço, Colin e ouvintes. Abraço, Fábio Ortiz de Shangri-La. Pois é, o Palmeiras passou adiante o Everton, né, que ainda é um dos melhores do elenco do Grêmio, e botou no gol um paredão, Carlos Miguel, que salva o Palmeiras constantemente. Barão, boa noite. Tudo se encaminhando para o Grêmio se classificar para a Série B do ano que vem. Vergonha essa diretoria amadora que só contrata perebas. E vai conseguir perder o Carlos Vinícius. Se não demitisse Portuga logo, vão acabar rebaixando o Grêmio. Larguei o Grêmio de mão. Assistir jogo é só para passar raiva. Manda um abraço pro meu irmão Zeca e meu afilhado Kiki, lá de Santa Maria. É o Dudu Hollerbach, de Balneário Camboriú. O irmão dele há pouco tinha mandado uma mensagem. Os caras falando em volta Renato merecem o Grêmio do jeito que está. Quantos jogadores ultrapassados e com salários milionários o Renato trouxe, dizendo que com ele os caras jogavam. E aí, esses caras, mais o Renato, endividaram o Grêmio. Fernando da Praia do Cassino. Renato só faz time com jogadores de qualidade. Com jogadores médios, ele não sabe o que fazer. Almeida do Partenon. Fabrício Marques, de Rio Grande. Esses dias já estavam falando em que Kahneman, Nardone, Monsalve e TT estavam melhorando nos treinos e que o time poderia melhorar. Me admira a parte da crônica que vai nesse papo, diz o Fabrício Marques, de Rio Grande. Há muito tempo eu não acredito mais no Monsalve. Monsalve está fazendo hora extra no Grêmio. Monsalve já tinha que ter sido passado adiante há muito tempo. O TT é outro que eu acho que não vai deslanchar. Kahneman já passou o tempo dele, já falei várias vezes. E o Nardone é uma grande decepção, né? Uma grande decepção. Boa noite, Rafael. Aqui é Joel da Luz do Alegrete. Pra mim, o problema do Grêmio não é o treinador, mas o time que está recheado de ex-jogadores. Só no time que jogou hoje, no mínimo 8, não tem condições de jogar num time como o Grêmio, diz o Joel. Onde é que vai parar isso aí tudo, né? E Demir Andrade, aqui da Bahia. Vão rebaixar o Grêmio. Esse português vai rebaixar o Grêmio. Renato já, diz ele. Que mais? Fabrício Ferreira, de Santa Fé do Sul, São Paulo. Fui no jogo hoje em Mirassol. Ó, ele foi no jogo. Time horroroso, mal treinado, mal escalado, sem identidade. Trocar o técnico urgente. Renato ou Lisca louco. Precisa recuperar a alma castelhana. Grande abraço para os amigos da Trapeira Canguçu RS. Fabrício Ferreira, que foi no jogo lá em Mirassol. Boa noite, Barão, equipe e ouvintes. Reformulação já. Inclusive na política do clube. Chega de contratos caros e duradouros.
tem que elaborar uma cláusula que restrinja a contratação de jogadores estrangeiros no Grêmio. Vamos priorizar, dar mais oportunidades para a gurizada. Duvido que não tenha atletas talentosos com DNA do clube. Abraço, bom trabalho, Antônio Marcos Kerber, gremista de Lajeado. O discurso do treinador é sempre o mesmo. Tem que fazer uma varredura, não só do treinador, e sim alguns jogadores que eu acho que querem ver o treinador fora do Grêmio. Agora a direção do Grêmio, não aguentamos mais. Acorda a direção do Grêmio, não aguentamos mais. Gelton de Rio Grande. É, meus amigos. Muitas mensagens aqui. Grêmio e seleção. Nem Carlo Ancelotti e nem o Portuga constroem nada sem matéria-prima. E o Inter não está longe dessa realidade. Oli Faco. Francisco de Cachoeirinha. Chega desse português. Não treina nada. Tem que mandar embora no mínimo mais 10 também. Jogadores, larguei o Grêmio. Francisco de Assis Cachoeirinha. Então é isso, pessoal. Meia-noite 17. São centenas e centenas de mensagens. A expectativa foi grande do retorno do Campeonato Brasileiro e a realidade é a mesma, ou pior, né? Para muitos, pior. E o Altair, que é defensor do Renato, pergunta: qual técnico seria melhor que o Renato hoje, para quem não quer o Renato? Qual técnico seria melhor que o Renato? Vamos ver direitinho a classificação aqui para fazer uma análise. 14º, Inter 21. Porque o 13º já tá com 24, né? É o Cruzeiro. 24, Corinthians 24, Galo 24. Então, assim, abaixo de 24 pontos é o Inter com 21, Santos com 21, Grêmio com 21, Vasco com 20, Mirassol com 19, Remo 18 e Chapecoense só não está matematicamente rebaixada, não está oficialmente rebaixada, mas está rebaixada. 9 pontos. Uma vitória, 6 empates e 11 derrotas. E desses outros que eu citei, o Mirassol tem um jogo a menos. E o Remo tem um jogo a menos. Também pode igualar o Grêmio em pontos. E número de vitórias também. Então, não só o Mirassol pode encostar no Grêmio, mas o Remo também. É uma situação delicada. Ó. E o Inter tem 18 jogos, tem um jogo a menos também, pode se afastar de Santos, Grêmio, Vasco, Mirassol e Remo. Mas para isso tem que ganhar do Cruzeiro fora de casa, assim que o Inter voltar a jogar agora, depois da Copa. Mais algumas mensagens aqui também que ficaram no meu Instagram. Na escuta em Guaíba, Grêmio segundona e o Inter não escapa também. Abraço, Carlos Alberto Brose. Renato não é a solução, é o Diego Capelletti. Renato não é a solução, egocêntrico, teimoso, quer ressuscitar jogador morto, exemplo que ele fez com o Luan. Trocar técnico não é a solução. O problema é o time com super salários. É o que diz o Capelletti. Buenas, sou colorado, mas acho que o Bright White, que sempre foi goleador, se esquivou da bola cruzada. Lance decisivo na cara do gol, diz o Osiris. Colin, os clubes são culpados na ânsia de ser o melhor
encareceram os clubes. Exemplo é o próprio Mirassol. O salário dos jogadores deve ser o salário de um jogador do Grêmio. O salário de todos os jogadores. Aí não tem ambição, só querem ganhar dinheiro. Criticando aí a forma que o Grêmio tá gerindo as finanças. Então é isso. Depois eu... Ó, nem, Rose Claire, nem assisto mais jogo. Já sei o resultado. Que tristeza. Mensagem de Rose Claire. Clotilde Bernieri, time medíocre. 45 dias e voltaram piores. Técnico insuportável, jogadores sem amor à camiseta. Ela sugere o Roger. E o ouvinte Roger Meirelles botou assim, ó. Escalar o Mac é um erro. O menino tá com 12 milhões em negociação. Não pode jogar. Não poderia jogar. Com risco de se machucar. Por que escalaram ele? Ele não tentou correr. Se poupou. Não é culpa dele. Roger de Joinville. Agora 00h22. Meu amigo Murica Matos, por gentileza, um pouco mais da nossa trilha sonora de hoje.

0: Agora vamos ao Buenos Aires, aqui no nosso Esporte e Companhia, falar com o Rafael Divério. Alô, Divério, tudo bem? Tudo certo contigo?
1: Tudo bem, Colin, de volta a Buenos Aires, 3 anos e meio depois de uma final. Eu estava aqui naquela final, né, da Argentina contra a França, e agora repito a escala para acompanhar qual vai ser a diferença, qual vai ser a comoção, qual vai ser a festa dos argentinos, ou eventualmente uma decepção, para essa final de Copa do Mundo. Tô curioso, Colin, tô curioso porque eu sei que a partir desse sábado, a véspera da final da Copa do Mundo, a cidade vai se pintar de azul e branco de novo.
0: Pois é, e o que já dá pra ver? Eu sei que chegou faz poucas horas aí, mas o que dá pra ver, assim, até porque tu já acompanhou em 2022, Divério?
1: O que eu achei que hoje ainda parecia um dia relativamente comum, assim, no sentido de as pessoas estavam trabalhando, o turismo estava rolando solto, né, como é uma cidade muito turística, e aí a gente nunca sabe quando o cara é argentino, ou quando o cara é de outro país, ou quando o cara não é de Buenos Aires e está aqui para acompanhar. Fomos lá no bairro da Boca, né, para fazer alguns conteúdos, entrar no ar ao longo da programação da Gaúcha e da Atlântida, e ver como estava sendo esse dia. E eu tenho certeza que a partir de sábado sim, que já é um outro dia, já não tem aquela loucura do horário comercial, aí a cidade vai estar completamente comovida com isso. Vai ter bandeiraço, vai ter aquele encontro tradicional antes dos jogos. Aí sim, eu acho que vai ser a explosão que Buenos Aires costuma ter.
0: E em 22, quando a Argentina ergueu a taça, como é que foi a festa?
1: Tinha uma coisa curiosa, porque fazia muito tempo que a Argentina não ganhava. Então, sempre fica aquela situação assim, é muito tempo, uma geração inteira não tinha visto a Argentina ser campeã. E agora mudou, agora todo mundo em tese viu, né? Faz pouco tempo. Então tem essa coisa de que dizem que o segundo título é menos apaixonado do que o primeiro. Mas vamos ver, eu tô curioso, eu tô achando que não, tá? Eu tô achando que vai ser uma loucura igual a partir de amanhã. E aí, claro, vai depender do resultado do jogo, mas tem um otimismo. E aí tem aquela coisa da torcida argentina, né? De, eles não falam, por exemplo, eles não dão quanto vai ser o placar e coisa assim, porque dá azar, porque não vai funcionar. São cheios de mania.
0: Certo. E em relação ao Messi, tu vê uma capital da Argentina aí valorizando a figura, camisas do Messi, propagandas na rua, o que dá pra dizer em relação ao Messi?
1: Sim, o Messi é o personagem principal do time, né? Tá na última Copa do Mundo, com a segunda até a música principal dos argentinos para esse campeonato. Mas os outros jogadores também participam bastante, assim, estão nos anúncios de erva mate no aeroporto, de uma tradicional rede de fast food aqui da Argentina, são sempre eles até levam o nome dos lanches. Tem obviamente, claro que o Messi é o personagem principal. Foi uma das pautas que a gente fez ao longo do dia hoje, foi perguntar para as pessoas se o Messi já estava no nível do Maradona. E aí, assim, teve um choque de idades, né? Porque as pessoas mais novas disseram que sim. E os mais velhos, principalmente os mais identificados com o Boca, dizem que não. Eu vou até botar no papo aqui, Colin, eu sei que tu gosta muito dele, que ele faz os personagens dele de humor, ele é um cara muito bem-humorado, que eu conheço desde criança, lá de Rio Grande. Mas eu ele também. Sabe muito de bola, ele sabe muito de futebol. Ô, Gordo Léo, o que tu achou da comparação dos argentinos sobre Messi e Maradona? Dá um oi pro Colin aí.
2: Tudo bem, Colin? Tudo bem? Um ótimo dia pra ti. Que prazer mais uma vez estar contigo, Colin.
0: Fala, meu narrador, como é que tá? Como é que estão as coisas aí pela Argentina? Fizemos dois jogos de Copa, né?
2: Dois jogos de Copa do Mundo. E pra mim é uma Copa que já tá na minha vida. Primeiro porque é a primeira Copa que eu faço por um veículo de comunicação que tem os direitos. E também porque é a primeira Copa que eu narro, realizo o sonho de narrar na Gaúcha, narrei 3 jogos na Gaúcha e narraria o quarto amanhã. Amanhã não, na verdade nesse sábado, né? Nesse sábado, que eu não dormi ainda, Colin. Então eu narraria o 3º e 4º, estava escalado pelo Bertoncello, aí tive que mandar pra ele mensagem, olha só, ruim para mim, não vou conseguir. E aí fui escalado aí de última hora, junto com o Rafael Divério. O Divério pelo microfone da Gaúcha, eu pelo microfone da Atlântida, mas a gente se trocando, mas escalados pelo Grupo RBS para estar aqui representando a nossa bandeira nesse dia que foi muito especial. Mas a gente percebe, e caminhando no entorno da Bomboneira, depois que eu saí do ar no Pretinho Básico, o Diver entrou no ar no sala de redação, eu saí a caminhar ali no entorno da Bomboneira, entrei no estádio, enfim, troquei ideia com muitos torcedores, e é 98% a paixão pelo Diego Maradona, ela é absurda, ela é algo assim que... Recentemente eu vi a série do Maradona no Prime Video, que é uma série espetacular, no Amazon Prime, e quando tu vem a Buenos Aires e aí tu vê tudo o que tem de Maradona, tudo o que eles falam sobre esse jogador, sobre esse Deus, corrigindo, que é assim, que como eles o tratam, a gente vê só uma discrepância, né, de velho, com o mais jovem. Mas ao mesmo tempo, olha que doido, Colin, eu falei com dois torcedores e eles diziam que o Maradona era maior, mesmo que o Messi vencesse a Copa do Mundo amanhã e tivesse duas Copas e o Maradona apenas uma, o Maradona fez uma coisa que o Messi não fez, Colin. O Maradona jogou na Argentina.
0: Ah, pois é.
2: Ele jogou no futebol argentino, e essa falta de identidade de Lionel Messi para com o futebol argentino, pro argentino, que é tão mais bairrista que o gaúcho, é muito importante, né, Colin? Eles queriam ver o Lionel Messi disputando o Campeonato Argentino, uma Libertadores, jogando uma Copa Sul-Americana, o que talvez seja inimaginável, beirando quase seus 40 anos, arriscar a sua saúde disputando um campeonato tão complicado como é o argentino e principalmente como é a Libertadores, né, Colin?
0: É verdade, é outro tipo de jogo, com certeza. Agora, o que mais vocês estão percebendo aí em relação à movimentação do torcedor? Porque daí eu já quero virar a chave para o jogo. Quero saber a opinião do Gorduléu sobre o jogo e também a opinião do Rafael Diverio. O que mais dá para dizer aí sobre Buenos Aires e o clima para a Copa, para a decisão da Copa?
1: A Argentina, nos últimos tempos, até um dos torcedores falou isso, e há pouco estavam falando na televisão também, a Argentina da Copa do Mundo, que jogou muito mal até o jogo contra a Suíça, ela foi avançando a moda argentina, assim, né, daquele jeito e tal, vai ganhando, porque ela vai ganhar, ela é a campeã do mundo, e ela, lá pelas outras, ela entendia que ela ia ganhar e ela ganhava mesmo. E contra a Inglaterra não, contra a Inglaterra ela ganhou porque ela é a campeã do mundo e porque ela fez um grande segundo tempo, principalmente, né? A metade do segundo tempo em diante, a Argentina fez uma das melhores atuações da Copa do Mundo. O que o cidadão falou na televisão era uma coisa assim, essa seleção da Argentina está mostrando, dando uma lição para o povo, que normalmente é o contrário, né? O povo que ensina a seleção, que não precisa desistir, não pode desistir, tem que ir insistindo, até que uma hora a coisa vai funcionar para ti. Então eu entendo a Argentina nessa final um pouco como isso e vejo nos torcedores o otimismo nesse ponto. Porque talvez a Espanha seja um time melhor e jogue melhor, jogou melhor os outros 7 jogos. O que pega do lado da Argentina é que, bom, chegou, entendeu? Foi indo e agora tá na final e ainda tá 50-50. Vejo muito otimismo porque é uma geração que aprendeu a ver a Argentina ganhar, diferentemente da geração que era até 2022, que só via a Argentina perder.
0: E pra ti, Gorduléu, como é que o Gorduléu tá aí ainda?
2: Tô aqui, fala, Colin.
0: E como é que tu tá vendo essa decisão aí, é meio a meio? Hoje meu filho perguntou, e aí pai, quem ganha? Eu, bah, filho, que pergunta difícil, cara, não faço a mínima ideia o que pode acontecer.
2: A final de Copa do Mundo como um todo, se a gente for pegar historicamente, tu não tem ninguém, tu não consegue apontar assim, ah, é o grande favorito, porque envolve muita coisa, envolve saber como os jogadores vão se portar naquele momento. E às vezes tu tem os grandes favoritos ficando pelo meio do caminho ou não correspondendo na final. Eu acho que a final, as finais de maior diferença, curiosamente são finais que envolvem o Brasil, que é a final em 58, quando o Brasil faz 5-2 na Suécia, quando faz 4-1 na Itália em 70 e quando toma 3-0 da França em 98. Do contrário, e aí minha memória ela pode me trair, a gente sempre tem finais equilibradas. Brasil e Alemanha é um jogo equilibrado, onde a gente fala muito dos gols do Ronaldo, da atuação do Rivaldo, mas o Marcos faz um partidaço. Alemanha, aliás, a Itália e França em 2006 é um jogo muito equilibrado, que se não é o descontrole emocional do Zidane, dá uma cabeçada no Materazzi, possivelmente teremos a França campeã. Em 2010, Espanha e Holanda é um jogo parelho. A própria Alemanha e Argentina, por mais favorita que a Alemanha fosse, também é um jogo parelho, né?
1: Prorrogação, os dois jogos.
2: Prorrogação. Em 18, França e...
1: Croácia, 4-2. Foi...
2: Também é um jogo que tu tem a França bem mais à frente também, mas tem a última final, aquele que é o maior jogo de todas as Copas. Então eu acho que a gente se encaminha, Colin, para mais uma obra de arte dos deuses do futebol. Eu acho que o torcedor, ele vai estar diante amanhã dos seus olhos de uma grande partida de futebol. Porque o que essa Espanha não tem é medo de adversário. A Espanha, ela não está absolutamente nem aí, Colin. Para quem ela vai enfrentar? Ela não está nem aí que a Argentina é a atual campeã e que o Messi está jogando muito, fazendo uma Copa extraordinária e entrando para a história, porque imagina um cara de 39 anos jogando tudo que ele está jogando. A Espanha não está nem aí. A Espanha, ela vai mostrar o seu futebol. É um jogo muito, mas muito equilibrado, mas eu não vou ficar em cima do muro. Eu acho, não é porque eu estou aqui em Buenos Aires, mas eu acho que a Espanha, ela vence. Eu acho que a Espanha, ela teve compromissos muito mais difíceis que a Argentina e ela soube se portar melhor diante dos seus adversários e ela tem um time muito compacto, de jogadores muito bons, uma geração espanhola formidável, que historicamente talvez a Espanha nunca tenha tido, com exceção lá em 2010, porque é um time muito, mas muito forte. E eu vejo sim a Espanha com um leve favoritismo, até porque acredito que seja um jogo de 2-1 para o time da Espanha.
0: Ô gurizada, e o frio e as condições do tempo aí em Buenos Aires, como é que estão aí? Porque aqui é o que mais nós estamos conversando aqui, falando, é esse frio, esse vento e a chuva que vem pro Rio Grande do Sul.
1: Não, sabe que aqui o que teve foi que para vir para Buenos Aires no voo direto de Porto Alegre, o piloto informou que a aeronave ia precisar desviar do Uruguai por conta de uma tempestade muito forte, então que por condições climáticas ia dar uma volta um pouco maior e por isso o voo ia demorar 15 minutos a mais. Ao longo do dia ficou nublado, todo o tempo nublado assim, mas não tá frio, pelo contrário, 20 graus, né? Tava 20 graus até aquela hora, né, Léo?
2: A temperatura mais alta que a gente viu ali pela manhã era 22 graus.
1: É, tranquilo, assim, casaquinho da firma aquele, Colin, da Copa e camisetinha. Palhaço maionese, tranquilo, com os braços pra fora, Ivan, mendigo, né, o mendigo Ivan, sem problema nenhum também, não passou frio, não foi problema. Diz que tem uma previsão de chuva pra amanhã, né, mas pra domingo não, domingo é um tempo bom, e sol e tal, mais friozinho, mas sol, não, acho que não vai ser problema pra festa dos argentinos, pelo menos pra preparação.
0: Antes da gente voltar ao assunto Copa, ô Gordo, me atualiza sobre os teus personagens aí, que foram citados pelo Diverio, mas quantos são e quais são no total?
2: Cara, eu não vim sozinho, né? Até a RBS pagou barato, ela comprou uma passagem e três vieram junto comigo. Veio comigo de carona. Mira Schenkel, que no Bola nas Costas de ontem, Rafael Diverio temeu pela integridade física do... Que foi, Diverio?
1: Temi pelo Mira Schenkel mesmo. Eu achei que a gente ia tomar uma ruim. Bira, achei que eu tava inspirado, Cole.
0: É?
2: É, ele não apanhou por... O Bira tá chegando aqui. Fala, Cole! Fala, brother! Beleza, meu irmão Rafael Cole, o maior locutor das madrugadas do rádio brasileiro, meu irmão. Só perdia pro show do Apolinho, meu irmão. E o show do Apolinho é imbatível.
0: É. E pro Gordo Léo, que trabalhava na Grenal ali, a disputa.
2: Pô, o programa do Gordo Léo era igual oxigênio, meu irmão. Tava no ar, mas ninguém via. O programa do Gordo Léo parecia a comida do restaurante fino que tem na RBS, meu irmão. Conta tu sente o cheiro, mas ninguém vê. Conta a
1: história do... Peraí, Coali, nós temos tempo pra ele contar uma historinha, né, da madrugada?
0: Mas claro que sim.
1: Conta aquela do... Pô, não tem nenhum... Tava faltando notícia, tava faltando debate.
2: Pô, o Gordo Léo sofreu pênalti, meu irmão. Ele tava na madrugada lá sozinho. A garotona que o chefiava achou que era de bom tom colocar ele da 1 da manhã às 7 da manhã sozinho, Colin.
0: Ah, e aí?
2: Sem operador.
0: Pô.
2: De sábado pra domingo e a dupla Grenal tava de folga no final de semana. Lá pelas 3 da manhã ele solta um áudio e o áudio vem da seguinte maneira.
3: Olha, é lamentável aí a Rádio Grenal, aí a gente se liga pra ouvir um debatezinho e não tem absolutamente nada.
2: Porra, aí o Gordo Léo virou pro garotão e falou: pô, meu irmão, eu tô sozinho, vou debater com quem, pô? Sou maluco? Pô, tu acha que eu sou o quê? O Chaves vendendo churros, meu irmão? Tá de brincadeira? Você contar o que pedia novidade de Grêmio Inter às 4 da manhã. Pô, tu liga na rádio e não tem a novidade de Grêmio Inter, pô? Aí o Gordo Léo falou: estão dormindo, meu irmão. Que o Gordo Léo viu de filme na madrugada.
0: É mesmo, é.
2: Botava o filme na TV grandona e ficava fazendo o programa. Era áudio, WhatsApp e filme legendado. Colin!
0: Oi.
2: Te amo, meu irmão.
0: Igualmente.
2: Desde a época que eu te vi na TV Com.
0: Porra!
2: Comentando o jogo na TV Com, brother.
0: Porra, faz tempo isso aí, hein? Saudade da TV Com.
2: Pô, o Sotinho jogava. Pra tu ver como faz tempo, meu irmão.
0: É. E o palhaço, como é que é esse personagem aí?
4: Tudo bem, Palhaço Maionese, um prazer estar aqui na Rádio Gaúcha. Já estive aqui anteriormente com o Jory Vasconcelos, que é meu amiguinho, que inclusive já voltou ao Brasil. Eu tô muito feliz, Colin. Se quiser, eu posso contar uma piadinha, se o horário permitir.
0: Permite.
4: O rapaz... O que, que foi, Rafaelzinho?
1: Tô com medo do que pode ver. Qual é a piada?
4: A piada do rapaz que era casado, e aí ele engravidou a mulher, e a mulher não tinha nada. Era aquela gravidez... Quando a mulher acha que tá grávida e não tá grávida. Psicológica. 3 vezes ela engravidou de forma psicológica. Sabe qual foi o apelido que deram pra ele? Pênis de vento. Rapaz, ganhou o apelido de pênis de vento. Achou que eu ia falar pau de vento. Estou na gaúcha. Aí um dia ele passava, ó o pênis de vento, ó o pênis de vento. Aí um dia ele achou que era de bom grado de falar com o padre, porque não aguentava mais e ele ia cometer um homicídio. Aí ele chegou e falou: padre, eu não aguento mais, onde eu passo o pessoal me chama de pênis de vento, eu não aguento mais, eu vou matar um aqui nessa cidade. Aí o padre falou: filho, perdoe aqueles que não sabem o que dizem, filho. Esqueça isso e siga a sua vida, irmão, em nome do Pai. E aí o pênis de vento saiu da igreja. Aí o padre estava ali varrendo a sacristia, quando eu só ouvi um barulho de tiro, pá! Chegou correndo na frente da igreja, tava lá o pênis de vento e um cara caído do lado de uma bicicleta. Aí o padre falou: mas filho, o que houve? Você não disse que não ia fazer mais isso quando lhe chamassem de pênis de vento? Aí o homem falou: olha, seu padre, pênis de vento eu tava relevando. Agora encostar em mim e pedir pra encher o pneu da bicicleta é sacanagem.
1: Vai ser o Palhaço Maionese, Colin. Como é que é o... Quando é que é o próximo show? Como é que é?
4: Dia 9 eu estou em Jaguarão. Quero mandar um abraço para um amigo meu.
1: E a musiquinha?
4: Se você está feliz, pegue o meu nariz. Se você está mal, pega no meu Palhaço Maionese. Dia 9 em Jaguarão. Sabe quem é que gosta de mim? É meu fã? Tu estavas na janta lá na Copa e ele falou de mim.
1: O Bruno?
4: Não. Beto.
1: Beto?
4: Beto Sirotsky. Não é verdade?
1: É muito verdade.
4: O pior, Colin, é que não é piada do Gordo Léo, não é verdade?
1: É verdade.
4: O que Beto Sirotsky falou pra equipe?
1: E o Gordo Léo era dos destaques com o Palhaço Maionese. Olha, cara, é...
0: O palhaço
1: não é fácil,
0: safado
1: aí.
0: Esse, cara.
1: Hein?
0: Que esse loucura, palhaço, né? É safadinho. Gurizada.
4: Um abraço pra minha namorada.
0: Qual?
4: Na limpeza do grupo RBS. Não vou dizer nomes mais, que não posso dar detalhes.
0: É. Ô, dupla.
1: Oi.
0: Tá, então, assim, ó, na final tudo é possível. E o que acharam da Copa? A gente acabou não conversando muito de velho, mas o que tu achou da Copa?
1: Eu gostei de alguns times. Tinha gostado muito da França, achava o melhor time e achava muito disparado. Mas aí a França, Colin, como super-homem, ela encontrou a kryptonita. E a Espanha tem sido essa kryptonita da França, da França há muito tempo. Na Nations League, na Eurocopa de 2024. E aí, de novo, o raio caiu mais uma vez no mesmo lugar. E aí, Copa do Mundo é uma coisa curiosa, né, Colin? Porque, às vezes, a gente fala, da preparação, da circunstância, né? Mas sempre tem alguma coisa, um jogo, né? E é a França, que o jogo estava absolutamente equilibrado, faz um pênalti bobo, e aí abre o placar para a Espanha, dá um gol de presente para a Espanha e não consegue mais buscar. E a Argentina, que eu achei que jogava uma bolinha, e eu até falei no Bola nas Costas, olha, também falei na Gaúcha, a Argentina está pronta para levar uma goleada. Eu estava vendo o Brasil de 2014 nela. E aí a Argentina dá a reagida que dá principalmente contra a Inglaterra e chega na final em forças iguais. Acho que a França era o melhor time, tinha tudo para ganhar, mas encontrou o pior adversário possível pelo caminho. E agora o caminho tá bom pra Argentina também, tá bom pra Espanha, eu diria que é uns, sei lá, 55 a 45, né? Só pra dizer que tem um mini favorito, mas de resto, Cole, eu fiquei feliz com algumas surpresas e acho que deu uma achatada. A gente tinha, né, preocupação, vai ficar muito de time, vai ter um monte de time ruim. Tinha um monte de time ruim, mas a curva é menor do que a gente achava. A curva entre os ruins e os bons é um pouco menor.
0: Certo. Gordo Léo, o que achou da Copa?
2: Cara, ela me surpreendeu, porque quando a gente viu que a Copa ia ter tantas seleções assim, a gente imaginou, bom, futebol vai acabar decaindo, né? E pelo contrário, nós tivemos boas surpresas. Nós tivemos tantas surpresas na Copa do Mundo que um jogador de uma seleção desconhecida vai se tornar alguém comum no nosso dia a dia, que é Giovanni Cabral, que é um jogador da seleção de Cabo Verde, que vai jogar no Brasil e vai jogar no Grêmio. Então a Copa, ela traz isso, ela traz coisas como a gente se apaixonar pela história do Vozinha, a gente se apaixonar pela história de seleções, como a própria seleção japonesa, como que a Noruega fez, apesar de ter nos eliminado, por a gente torcer por seleções como, por exemplo, de Cabo Verde contra a Argentina, uma seleção que ninguém dava nada e que foi indo, foi levando e foi tudo mais. A gente vibrar com o Paraguai tirando a Alemanha. Isso é uma coisa espetacular, Colin. O jogo que eu mais vibrei na Copa do Mundo foi Paraguai e Alemanha, Colin. Como eu vibrei naquela decisão por pênaltis e como eu fiquei triste quando a Colômbia não passou pela Suíça. Apesar de que eu acho que talvez se a Colômbia passasse pela Suíça, nem eu e o Diver estaríamos aqui. Talvez a gente não estivesse por aqui. Talvez a coisa ia entornar o caldo para os argentinos diante dos colombianos. Fiquei triste pelo Uruguai, que ficou pelo meio do caminho, mas também, né, apostou no Eloco Bielsa, que, por mais que muitos falem, podem me achar maluco, é um técnico superestimado. Poderia facilmente ter levado o Luis Suárez, o melhor atacante dele estava na arquibancada vendo o jogo. Não é porque ele jogou no Grêmio que eu estou falando isso. Pô, quando tem o Canóbio, tu não pode ter o Canóbio de velho e ter o Suárez no camarote.
1: A Copa provou que o Suárez talvez no mínimo na mesma condição física do Darwin Nunes ele estava.
2: E acabou não sendo relacionado. Mas achei uma Copa muito legal, triste por algumas atitudes da FIFA, do senhor Gianni Infantino, como tirar ou reverter o cartão do americano. O que no fundo acabou sendo legal, porque eles tomaram um vareio da Bélgica, então foi mais divertido ainda. E para mim, eu saio muito satisfeito com uma Copa onde eu vi bons jogos e até os jogos ruins, que foi o caso dos jogos que a gente acabou transmitindo, alguns deles a gente conseguiu fazer com que eles se tornassem jogos divertidos para os ouvintes da Rádio Gaúcha, Colin.
0: E para fechar, gurizada, eu sei que isso aí a gente já bateu bastante na tecla, mas uma breve avaliação do Diverio e do Gordo Léo sobre a eliminação do Brasil. Qual ou quais os principais motivos, Diverio?
1: O primeiro, para mim, é que a Copa do Mundo não perdoa quem erra tanto gol. Quando tu erra pênalti, quando tu perde gol na frente do goleiro, quando tem duas, três chances claras para fazer um gol, tu tem que fazer um gol. A segunda é que a Copa do Mundo não permite tu ficar olhando o adversário jogar em nome de uma estratégia. Não tem problema nenhum a Noruega ter mais posse de bola do que o Brasil. Eu não gosto, mas tá bem, não tem problema nenhum. Desde que, quando ele tivesse a bola, tu ficasse tentando roubar a bola dele e não ficasse só olhando, porque uma hora a bola vai chegar no Haaland e ele vai fazer um gol em ti. Então, acho que são as duas principais lições. Outras lições, não dá pra ir pra Copa do Mundo sem lateral direito. O Brasil precisa urgentemente encontrar um lateral direito e um lateral esquerdo. O Brasil precisa urgentemente renovar o primeiro jogador do meio campo. O Brasil precisa de um centroavante. Ah, o Igor Thiago não era esse cara, talvez o João Pedro fosse. E que a única coisa que eu tiro de bom disso aí é que tinha alguns guris de 19 anos que na próxima Copa vão sentir menos, como o Rayan, como o Hendrick. Então essa é a minha expectativa. Espero que não seja queimado o Bruno Guimarães, porque ele era o melhor jogador do time até ele errar o pênalti e ele não conseguiu se recuperar depois. Mas acho que essa lição fica. E vamos ver, com 4 anos, eu tenho muita esperança que o Carlo Ancelotti pode fazer coisas melhores para o Brasil e devolver. Se a gente em algum lugar do Brasil esperando a final da Copa do Mundo daqui a 4 anos, Cole.
0: E para ti, Gorduel?
2: Triste. É uma seleção sem vontade, que teve no Neymar uma cereja de um bolo que abatumou. Eu não coloco a culpa no Neymar, eu acho só que ele é uma cereja, eu acho que ele é algo que não precisava estar ali. A gente viu alguns equívocos do Ancelotti, não aceito a desculpa de um ano, não aceito a desculpa de um ano. Ah, ele só pegou e teve trabalho por um ano. Não, a gente em 2002 foi campeão com o Filipão, pegando uma seleção também cheia de problemas. E, mas o elenco era melhor, era isso, era aquilo outro. Em 2006 o elenco era melhor que 2002 e o Parreira não conseguiu fazer aquele time ser campeão. Então, tem que colocar mérito sim no trabalho do técnico. Achei que o Ancelotti errou em muitas coisas, principalmente contra a Noruega, e não ter uma marcação especial num dos principais, se não o melhor camisa 9 do futebol mundial, de não propor um jogo diferente, não dar mais chance para o Hendrick. Claro que a gente também acabou perdendo jogadores que, sem dúvida alguma, ajudariam e muito, com o caso do Wesley, o caso do Estevão, do Rodrigo, do próprio Militão também. Enfim, são jogadores que fizeram muita falta. Posso estar esquecendo de mais algum que se machucou e não foi para a Copa. Estevão, Rodrigo, Wesley, Militão, tem mais algum? O Wanderson também, né? A gente ficou bem carente na lateral direita, mas mostra que a gente precisa melhorar, não a seleção brasileira nesse momento, a gente tem que melhorar a forma como a gente constrói os jogadores dentro do futebol brasileiro. A gente tem que voltar a entender como se faz um jogador de futebol. A gente tem que parar de querer ser Europa e voltar a ser Brasil, porque a vida inteira a gente foi campeão sendo Brasil e não sendo Europa.
0: Os 3 melhores jogadores da Copa, Gorduleo.
2: Os 3 melhores da Copa, e a Messi, Yamal, Messi, Yamal, e eu tô na dúvida entre o Mbappé e o Haaland. Cara, eu vou colocar o Haaland, porque o que ele fez com a Noruega, o Mbappé tinha uma parceria melhor, a do Haaland era só ele mais um. Então pra mim é Messi, Yamal e Haaland.
0: Vou me despedindo de ti e daí vou perguntar pro Divério. Valeu, Gorduleo, bom trabalho por aí.
2: Obrigado, meu mestre, é o cara, beijo.
0: Tamo junto. E aí, Divério, e os 3 melhores da Copa pra ti?
1: Pô, aqui a Espanha tem um futebol muito coletivo, né? É ruim, eu vou deixar fora todos os jogadores espanhóis, tipo Rodri, Fabián Ruiz, Yamal, que eu gostei muito, principalmente dos dois volantes, o Dani Olmo jogou muito também. Mas pra mim, os melhores da Copa são Messi, Mbappé e Haaland.
0: Perfeito. Divério, obrigadão aí por me atender nesse pós-jogo do Grêmio aí, virada de sexta para sábado. Tu e o Gorduleo vão ter muito trabalho no fim de semana, independentemente se a Argentina ganhar ou não. E boas matérias por aí.
1: Grande abraço, Colin. Obrigado. E é sempre uma honra falar contigo, meu amigo. Tu sabe que tu é meu ídolo no microfone e na bola.
0: Valeu, um abraço.
1: Abraço.

0: Meia-noite, 54 minutos. Esporte e Companhia, na madrugada esportiva da Gaúcha. Bastante gente pedindo a previsão do tempo com o Cleocum. E a gente roda agora então a previsão para o fim de semana. Fala, Cleo.
1: O que a gente pode esperar para o estado durante estes próximos dias é instabilidade, é muita umidade, é muita nebulosidade. São pancadas de chuva que vão atingir todas as áreas com maior ou menor intensidade, podendo trazer transtornos ou não. Aí vai depender muito da forma com que essas nuvens cumulonimbus vão atingir o estado, porque a gente sabe que as ventanias, elas não vêm do acaso, elas vêm das nuvens cumulonimbus que se formam, e essas nuvens cumulonimbus, elas trazem prejuízo quando encostam no solo ou quando se aproximam do solo, porque enquanto elas estão nos níveis mais altos da atmosfera, sem problema nenhum para nós. Claro que deixam a aviação muito preocupada com os aviões quando fica muito alto também. Então, de uma maneira geral, o que a gente tem é essa perspectiva mais tranquila com relação ao comportamento do tempo e das temperaturas aqui no estado do Rio Grande do Sul de imediato. Temos uma temperatura que está, digamos assim, um pouco alta ainda no sábado, no domingo vai diminuir por causa das pancadas de chuva, mas também não tem previsão de nenhum frio assim expressivo chegando ao nosso estado. A tendência é de mais chuva na semana que vem, ou seja, a gente tem bastante nuvens e isso mantém o efeito estufa por aqui. O que que faz o efeito estufa? Não deixa esfriar e também não deixa aquecer em demasia. E a expectativa por causa disso é tornar o tempo um pouquinho menos ruim. A tendência segue sendo no sentido de que tenhamos um tempo mais seco na segunda metade da semana que vem. Mas também não é muito. Com a chegada do mês de agosto, devem ter mais pancadas de chuva. Agosto não tem previsão de muita chuva, mas terá pancadas de chuva, o que é normal para o mês de agosto aqui no estado do Rio Grande do Sul, misturar chuva e também frio aqui sobre o estado, embora o frio acredito que venha com menor intensidade para o estado dentro do mês de agosto. Mas, enfim, alguns dias frios a gente vai ter. Fiquem atentos, próximos boletins a gente volta falando mais sobre a instabilidade no estado. E atenção, fiquem de olho nas informações da Defesa Civil, que monitora o comportamento do tempo por aqui.
0: Valeu, Cleo. Um pouco mais da nossa trilha, notícia na hora certa e voltamos em seguida.

0: 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Notícia na hora certa, no sinal, uma hora. 11 municípios gaúchos reportaram estragos à Defesa Civil até a noite de sexta-feira devido ao temporal. Polícia Civil apreende mais de 1.500 galos que seriam utilizados em rinhas em Gramado e Igrejinha. Ataque ucraniano deixa 7 mortos e 24 feridos na Rússia. Céu nublado em Porto Alegre, agora faz 23 graus. O Rio Grande do Sul segue sob alertas da Defesa Civil e do Instituto Nacional de Meteorologia para tempo severo com temporal e vendaval neste sábado. A chuva deve começar pela fronteira oeste ainda nesta madrugada e avançar para o centro do estado ao longo do dia. Na capital, mínima de 19 e máxima de 31 graus. 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
0: O fluxo é tranquilo em Porto Alegre, PTC não registra ocorrências no momento. Também não há reporte de acidentes ou bloqueios nas rodovias estaduais e federais.
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0: Porto Alegre atingiu a maior temperatura para o mês de julho desde 1910. A marca foi registrada na tarde de sexta-feira, com 33 graus e 8 décimos, segundo o levantamento da Climatempo. Essa é a maior temperatura da série histórica iniciada. O recorde anterior era de julho de 1941, quando a capital marcou 32 graus e 9 décimos. Além de Porto Alegre, outras cidades gaúchas também registraram veranico, com temperaturas que se aproximaram dos 40 graus, mesmo em meio ao inverno. A maior máxima do estado na sexta-feira foi contabilizada em Três Forquilhas, no litoral norte, com 37 graus e 8 décimos. Segundo os climatologistas, o calor atípico antecipa a sequência de tempestades que ocorrerão até o início da próxima semana. A Caixa Econômica Federal alterou o calendário dos sorteios das loterias que tradicionalmente eram realizados aos sábados. A mudança passa a valer neste final de semana. Com a nova regra, os concursos da Mega Sena, Loteria Federal, Loto Fácil, Quina, Time Mania, Dia de Sorte e Mais Milionária deixam de ocorrer na noite de sábado e passam a ser realizados aos domingos, às 11 horas da manhã. A alteração não muda os sorteios da quarta-feira da Mega Sena, nem dos outros dias das demais loterias. A instituição afirma que a alteração afeta apenas o calendário dos concursos. 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Da redação, Lucas de Oliveira.
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1: 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Bom dia.
2: Bom.

0: minutos, de volta com Esporte e Companhia aqui na Rádio Gaúcha. 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É isso aí. Olha só, o Simon Bianchini atualiza as informações do Grêmio depois da derrota para o Mirassol agora à noite.
1: E o Grêmio perdeu em Mirassol para a equipe local por 2-1. Técnico Luiz Castro admitiu que o time competiu pouco e voltou a apresentar um futebol que ele não deseja. A direção saiu em defesa do treinador, tanto na figura do presidente, Odorico Román, como do executivo Paulo Pelaipe. Os dois se manifestaram e falaram que a culpa está dividida entre todos: jogadores, comissão técnica e também direção. E neste momento está respaldado o técnico Luiz Castro. Amuso preocupa, sofreu uma pancada ainda no primeiro tempo, foi substituído no intervalo, levado de ambulância a um hospital em São José do Rio Preto, mas liberado para voltar com a delegação em Porto Alegre. Ainda sente dores de cabeça e será reexaminado na reapresentação do plantel neste sábado às 11 horas da manhã. O Grêmio espera fechar com mais 5 reforços até terça-feira para confirmar o time que vai jogar a repescagem da Sul-Americana contra o Bolívar na altitude. Com os destaques do Grêmio, direto do interior de São Paulo, Simon Bianchini.
0: Obrigado, Simon Bianchini. Atualizando então as últimas do Tricolor, que não foi nada bem. Perdeu e perdeu jogando mal para o Mirassol. 996995218 para você participar do programa. Antes das informações do Inter, eu vou reproduzir aqui a projeção do André Silva para a final da Copa entre Argentina e Espanha. Fala, Andrezinho.
2: Fala, Rafael Collin, boa madrugada, bom sábado para você, para todos que estão conosco no Esporte e Companhia. Collin, analisando friamente, acredito que dê Espanha, por ser a melhor seleção da Copa do Mundo. Chegou credenciada junto com a França como possíveis finalistas, acabaram se encontrando, né, pela tabela nas semifinais, e desta maneira a Espanha, que aliás atropelou, dá para se dizer assim, a França, né? Porque não deu nenhuma possibilidade para a França na semifinal. Acredito que pela solidez defensiva apresentada na Copa, por ter enfrentado adversários mais fortes, a Espanha de Lamine Yamal, de Rodri, de Dani Olmo, do centroavante Oyarzabal, venha a ser a campeã do mundo. Mas, do outro lado, claro, tem um gênio chamado Lionel Messi, e ele pode desequilibrar para a Argentina, como já fez em outros jogos. Mas acredito que vai dar Espanha neste domingo, no jogo contra a seleção da Argentina, na grande decisão da Copa do Mundo. Grande abraço.
0: Muito obrigado. Valeu, André Silva. Daqui a pouco outros colegas, no decorrer da madrugada, vão opinar também. 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Agora o Felipe Duarte vai atualizar as informações do Internacional. Depois o Felipe vai também projetar, na opinião dele, aí, quem vence a Copa. Mas agora o Felipe fala das últimas do Colorado.
3: Rafael Collin, o Inter entrou em campo nessa sexta-feira, sabia? É, mas não foi em partida oficial, não, foi em jogo-treino. O último teste realizado pelo Inter nessa intertemporada, né? O Inter...

0: já tinha enfrentado o Curitiba, o Cerro Largo do Uruguai, e agora foi a vez de receber o Caxias. Jogo treino que teve dois tempos com 45 minutos e um terceiro tempo com 30 minutos. E os gols saíram nas etapas finais, segundo e terceiro tempos. Os gols foram marcados por Alejandro, João Vitor e Fabrício Prado, centroavante de 17 anos, marcou duas vezes, inclusive. Aliás, nenhum desses jogadores começou como titular. O time titular do Inter chama um pouco a atenção, viu, o Colin? Chama atenção primeiro pelo fato do Maripan, que foi o único reforço anunciado até agora, está presente, né, nessa equipe desenhada pelo técnico Paulo Pezzolano. A escalação teve o seguinte desenho: Anthony foi o goleiro, Rocher ainda não voltou a trabalhar, Aguirre, Maripan, Juninho e Matheus Bahia, Vijagra e Bruno Gomes, Alex, Alan Patrick e Bernabé, e Vitinho foi o atacante escolhido para fechar o ataque. Então, essa foi a formação inicial. Durante a atividade, obviamente, o técnico Paulo Pezzolano rodou, fez alguns testes, observou outros jogadores, mas alguns pontos aqui que se destacam, né? Além do Maripan, Alan Patrick aparecendo como titular. Essa variação, né? Bruno Gomes, ora como lateral, ora como volante, tendo o Aguirre ali também como um parceiro para fazer essa dobradinha. Então, são algumas das variações testadas, observadas pelo Paulo Pezzolano, já pensando na retomada do Campeonato Brasileiro. Na próxima quarta-feira, o Colorado vai enfrentar o Cruzeiro no estádio Beira-Rio. Essa atividade dessa sexta-feira à tarde não teve a presença nem da imprensa nem da torcida, com portões fechados. Essas informações que eu trouxe, a gente acabou descobrindo em off, como a gente costuma dizer, né, Barão? Bom, ainda em off sobre Inter, a informação trazida hoje pela manhã pelo nosso colega Lucas Arruda é de que Thiago Borbas, centroavante uruguaio, foi oferecido ao Internacional. Jogador de 24 anos, que pertence ao Bragantino, está voltando de um empréstimo do Real Oviedo da Espanha, não estaria nos planos do Bragantino e por isso foi oferecido ao Internacional, já que o Inter procura uma reposição a Rafael Borré. Inicialmente, esse nome não agrada. Thiago Borbas, que foi goleador do Campeonato Uruguaio lá em 2022, jogando pelo River Plate de Montevideo, depois foi contratado pelo Bragantino naquele molde de negócio, né, de apostar em jogador jovem, com poder de revenda para a Europa, mas de certa forma não vingou no futebol brasileiro, surgiu como uma alternativa, mas em um primeiro momento, não agrada a diretoria colorada, que segue prospectando o mercado. O nome principal é Alex Arce, jogador do Independiente Rivadavia, visto como um jogador nesse momento de difícil acesso, difícil contratação, até pela pedida dos argentinos, $3 milhões. Certo, Colin? São essas informações do Inter aqui no Esporte Companhia. Grande abraço.
1: Grande abraço. Valeu, Felipe Duarte. Olha o sinal aí, marcando 1:15, 1:15. Já já teremos as informações da dupla Caju. Juventude faz uma boa campanha na Série B do Campeonato Brasileiro. Mas agora o Leonardo Acosta opina sobre a final da Copa do Mundo neste domingo entre Espanha e Argentina.
2: Alô, Rafael Collin, bom dia a você, toda a turma ligada no Esporte e Companhia. Chegou a hora da verdade, né? Olha só, Collin. Reconheço que respeito demais a bravura, a garra argentina, a vontade que eles têm, e vejo até mesmo o torcedor da sua seleção, bem diferente, e aí não falo de torcedor de clube, né, mas bem diferente do torcedor da seleção brasileira que frequenta estádios. Mas acho que chegou a hora da verdade, acho que a Argentina foi longe demais, a Argentina teve muita sorte na tabela dessa Copa do Mundo, foram enfrentamentos que ajudaram a colocar números ainda mais grandiosos para o Messi, que é talvez depois do Pelé candidato a ser o melhor jogador. Pelé está totalmente fora dessa disputa, é claro, e ele se coloca nesse rol e com mais uma grande Copa do Mundo. Mas o único time mesmo que poderia ter o um enfrentamento com a Argentina, que foi enfrentado pela equipe de Lionel Scaloni, foi a Inglaterra. E aí, por um segundo tempo desastroso do seu treinador, acabou perdendo. A Argentina não tem nada a ver com isso, teve seus méritos para virar a partida e chegar à final, mas acho que é o limite, tá? Acho que tanto faz se fosse Espanha ou França na decisão, aí tem uma superioridade, e aí não só contra a Argentina, tá? Aqui não vai o brasileiro que naturalmente vai torcer contra a Argentina, é claro, né? Mas aqui vai análise sobre dois times que estão muito acima dos demais hoje numa competição internacional, e me refiro à França e à Espanha, cada um com estilos diferentes. A Espanha merecidamente chegou à final e acho que naturalmente vai se impor no resultado, tipo um 2-0, administrando o o time da Argentina, que tem suas valências, que tem sua qualidade, mas é a Espanha maior. E eu acho que teremos, ao final do domingo, Colin, um bicampeão mundial, e esse bicampeão será a Espanha.
1: Olha só, hein? 2-0 até para a Espanha, trouxe o Leonardo Acosta bem confiante aí na superioridade espanhola em relação à Argentina. É isso aí, chamei o povo para opinar. E o Leonardo veio com um palpite de resultado, inclusive, que é bem difícil de acertar. Agora 1:17, vamos às informações da dupla Caju. Quem está atualizando é o Eduardo Costa.
3: Fala, Colinha, aquele abraço para você, para toda a audiência da Gaúcha. O Juventude venceu mais uma na Série B do Campeonato Brasileiro, fez 2-0 jogando esta noite no estádio Alfredo Jaconi diante do Cuiabá. É a quinta vitória seguida jogando no estádio Alfredo Jaconi, o sexto jogo de invencibilidade e a sexta partida seguida sem sofrer gols. Os números positivos, o Juventude que assume momentaneamente a vice-liderança com 32 pontos, a equipe comandada pelo técnico Maurício Barbieri. Os gols do Juventude, do Alisson Safira no primeiro tempo, e na segunda etapa o Raí Silva marcou o segundo do Juventude, que volta a jogar agora na próxima quinta-feira, fora de casa, contra o Botafogo de Ribeirão Preto, jogo às 9:30 PM. Para esse confronto, o técnico do Juventude, Maurício Barbieri, terá ausências importantes por conta de suspensão. Não vai contar com o Messias, e com o autor do segundo gol, Raí Silva. Os dois acabaram recebendo o terceiro cartão amarelo. Em compensação, o Mandaca volta a ficar à disposição, ele que foi ausência na partida desta sexta-feira por conta de suspensão. Já o Caxias acabou perdendo o jogo treino por 4-0 para o Inter no Beira-Rio. Foram dois tempos de 45 e um terceiro de 30. O técnico Marcelo Cabo pôde observar 22 jogadores nesta atividade e teve alguns atletas que ficaram de fora, que não puderam atuar, foram preservados. Casos do Felipe Albuquerque, do Moraes e do Salatiel, três jogadores que estão com problemas físicos e recuperação para o próximo jogo do Caxias, que será diante do Botafogo da Paraíba no domingo da outra semana, jogo no dia 26 no estádio Centenário. Caxias, que tem essa pausa na Série C para acertar e tentar voltar ao G8. Caxias é nono colocado com 21 pontos e segue buscando reforços para a sequência da temporada, para a sequência da Série C do Campeonato Brasileiro. São esses os destaques da dupla Caju. Aquele abraço, Colin.
1: Aquele abraço, valeu. Olha o expressinho da Copa passando. É a última passagem do expressinho.
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5: Muito bom dia, Rafael Colin. Bom dia a todo mundo que acompanha o Esporte Companhia, tá ligado aqui na Rádio Gaúcha nessa madrugada. Barão, hoje no Expresso Copa, o último Expresso Copa de 2026, a gente vai trazer diversas notícias. Tava aqui brincando com o Eduardo Bruno, nosso off, 5 páginas de texto para o Expresso Copa de hoje. Então vamos lá, que vai ser um pouco mais longo hoje. A gente já começa falando sobre a final da Copa do Mundo de 2026, que colocou frente a frente pela segunda vez na história dois países que têm o mesmo idioma oficial. Exatamente. A Argentina e a Espanha disputam o título neste domingo, às 4 horas da tarde, no MetLife Stadium, em Nova Jersey. A outra decisão entre times com a mesma língua foi na primeira Copa do Mundo, em 1930, quando Uruguai e Argentina duelaram em Montevideo. Os dois países da América do Sul foram colonizados por espanhóis. Os dois finalistas de 2026 estão no grupo do segundo idioma mais falado dentre as 48 seleções da Copa do Mundo. 8 países, juntamente com o francês e árabe, a língua oficial mais falada do mundo, sim, é o inglês. O espanhol também é o idioma que mais aparece entre os finalistas de Copas em toda a história. Uruguai, Espanha e Argentina somam 11 finais. Na sequência vem o alemão, com 8, e português, 7. Adivinha? Todas com o futebol brasileiro. 5 títulos e 2 vice-campeonatos. Na Copa de 2026, para que a final fosse 100% em português, teria de reunir Brasil, Portugal ou Cabo Verde. Bom, falamos sobre essa característica da final, agora a gente vai falar sobre a Argentina, que entra em campo neste domingo em busca do tetra da Copa do Mundo. E além do futebol, os argentinos poderão contar com algumas superstições para derrotar a Espanha. E o pessoal de GZH fez uma lista com as principais delas e a gente traz aqui. Primeiro, para falar sobre a premonição das camisas. A mais recente coincidência ocorreu no jogo contra a Inglaterra, na última quarta-feira, e envolve os jogadores Rodrigo De Paul, Nicolás Otamendi e Gonzalo Montiel. Uma foto mostra os três lado a lado com os números de suas camisas em destaque. Rodrigo De Paul, número 7, Nicolás Otamendi, número 19 e Gonzalo Montiel, número 4. Para os torcedores, a imagem representa a data da final, 19/7. E o 4 de Montiel estaria representando a quarta Copa do Mundo da Argentina. Bom, falamos sobre os números, agora é importante a gente falar sobre os gols. O número de gols marcados e sofridos pela Argentina durante a Copa também acendeu um alerta nos torcedores. Foram 19 gols a favor e, adivinha, Colin? 7 contra, formando mais uma vez a data da final. E a final prevista em 2022? Bom, de novo, tem mais coisas aí. Um vídeo da final entre Argentina e França em 2022 está circulando nas redes sociais. A imagem mostra os jogadores argentinos em formação durante o hino do país. As camisas aparecem na sequência e são elas 19, 7, 20 e 26. Ou seja, 19/7/2026, a data da final da Copa do Mundo que acontece no próximo domingo. A final de 2022 traz ainda uma outra coincidência envolvendo camisas dos jogadores. Após a conquista do título naquele ano, Rodrigo De Paul, Nicolás Otamendi e Gonzalo Montiel abraçam Messi, formando o número 4, representando a quarta Copa da Argentina, 19/7, a data da final deste ano. Os argentinos aí podendo se abraçar em diversas superstições. Continuamos falando sobre a final, mas outra notícia é que o intervalo de Espanha e Argentina no próximo domingo, na final da Copa do Mundo, tu não vai acreditar, Cone, terá 17 minutos. O motivo do tempo extra será a atração preparada pela FIFA, com shows de Shakira, Madonna e Justin Bieber. Ao longo da semana surgiram rumores de que o tempo de intervalo teria 30 minutos, o que gerou uma grande preocupação no meio do futebol. O tempo total de 17 minutos de intervalo prevê 11 minutos de apresentações musicais e 6 minutos de montagem e desmontagem do palco no gramado do MetLife Stadium. A Argentina e Espanha está marcado para as 4 horas de domingo, com previsão de 80 mil torcedores na decisão da Copa. Colin, pra gente ir encerrando, e encerrando eu falo muito entre aspas, vou te trazer agora apenas 12, repito, 12 características que aconteceram nesta Copa do Mundo. Vamos lá então. Primeiro, a gente vai falar sobre o somali deportado e um brasileiro perdido. Às vésperas do início da Copa, o árbitro Omar Artan, da Somália, foi deportado pelos Estados Unidos após ter seu visto negado no dia 7 de junho. Em entrevista exclusiva à Zero Hora, o diretor executivo da Força-Tarefa da Casa Branca para o Mundial, Andrew Giuliani, justificou que o somali, abre aspas, estava conversando com algumas pessoas muito ruins durante o período que antecedeu sua viagem nos Estados Unidos. 4 dias depois, o brasileiro Wilton Pereira Sampaio rendeu memes na internet ao se perder no inglês, quando, após a decisão do VAR, decidiu expulsar o meia Zwane, da África do Sul. Os mexicanos, na ocasião, venceram os sul-africanos por 2-0 na abertura da competição. Vamos falar também sobre o aumento de seleções. Outrora criticada, a decisão da FIFA em ampliar o número de seleções de 32 para 48 foi um verdadeiro acerto. Mais partidas, mais gols, mais mata-mata, mais zebras e, claro, mais emoções. Também vamos falar sobre os bandeirões à entrada de Chicago Bulls. Durante toda a primeira rodada da fase de grupos, os atletas foram gramados ao som da canção Sirius, da banda britânica The Alan Parsons Project, lançada em 1982. A faixa instrumental remete a uma das maiores dinastias do basquete. Era com ela que o quinteto do Chicago Bulls, 6 vezes campeões da NBA na década de 1990, era apresentado antes de cada partida. Além da canção, os bandeirões gigantes do país estendido no gramado tornaram o espetáculo ainda mais visual, dando a real dimensão do jogo que estava prestes a começar. Vamos falar também sobre a tensão de Estados Unidos e Irã. Se teve um assunto amplamente discutido tanto nas vésperas vésperas da Copa do Mundo, quanto durante o torneio, foi o conflito diplomático entre Estados Unidos e Irã. Devido à guerra que segue no Oriente Médio, uma das principais queixas da Federação Iraniana foram referentes às restrições exageradas impostas pelos anfitriões da competição. Aconteceu pela primeira vez nessa Copa do Mundo a Lei Vini Júnior, que foi aplicada. Em Turquia 0, Paraguai 1, na segunda rodada do Grupo D, o árbitro salvadorenho Ivan Barton mostrou o cartão vermelho para o atacante paraguaio Miguel Almirón por ter coberto a boca enquanto discutia com o adversário, aplicando pela primeira vez na história a Lei Vinícius Júnior. Estamos na sexta característica diferente, Colin, e eu te digo. Na primeira partida da Copa do Mundo, um hat-trick na estreia para igualar a marca de Miroslav Klose. Na segunda, ultrapassando o alemão no número de gols em Copas. Na sequência, sim, Lionel Messi bateu o recorde com mais vitórias, mais assistências, mais jogos como capitão e assim. Por aí vai, se fosse só de recorde do Lionel Messi em Copa do Mundo, a gente ficava aqui às 3 horas de programa. Nas características de número 7 e 8, os milhões de Vozinha. Primeiro, para falar sobre Espanha e Cabo Verde. O goleiro Vozinha, antes da partida, tinha apenas 50 mil seguidores no Instagram. Após as defesas que garantiram o primeiro e histórico ponto cabo-verdiano em um Mundial, o camisa 1 saltou para milhões. No momento da gravação, o goleiro que seguiu brilhando na Copa até a eliminação diante da Argentina possui mais de 29 milhões de seguidores na rede social. Bom, falei anteriormente que já ia trazer, de fato, o 8, né? Característica de número 8. A gente vai falar sobre o 7-1 da Alemanha, que até foi lembrado pelos brasileiros, óbvio, de maneira ruim. Porém, o único gol curaçaoense marcado por Comenência ficará marcado para sempre para os habitantes do país caribenho como a primeira balançada de rede do país em mundiais. Depois do tento, outras estreantes como Jordânia, Congo e Uzbequistão também fizeram história. Canadá e Egito, com 13 e 4 participações respectivamente, também se consagraram em 2026 com suas primeiras vitórias no torneio. Colin, prometo que tá acabando essas características diferentes, tá? Mas eu vou trazer agora uma carta emocionante dia de Omandé. 3 dias após a estreia da Costa do Marfim, o The Players of Tribune publicou uma carta aberta emocionante, escrita pelo atacante marfinense Ia Diomandé, jogador que hoje pertence ao RB Leipzig, mas tem negociações avançadas com o Paris Saint-Germain. Nela, o atacante conta a história da sua irmã, Roxanne, falecida tragicamente aos 15 anos de idade em 2025. Ela era sua maior fã e incentivadora, a única que acreditava realmente que ele se tornaria um dos melhores jogadores do mundo. Faltam 3, Colin. A gente vai falar agora sobre as vaias para a hidratação. Sim, entre todas as alterações promovidas pela FIFA, que a gente já citou antes aqui nesse mesmo boletim, a que causou mais debates acerca da implementação foi a pausa para a hidratação. A partir dos 20 minutos de ambos os tempos, os árbitros interrompem a partida e os jogadores permanecem durante 3 minutos à beira do campo para beber água, ouvir orientações do treinador e, claro, vaias da torcida. E por que isso foi vaiado? Porque hoje em dia, com esta regra, os jogadores não podem mais, ao longo do jogo, ir falar com seus treinadores, apenas no momento da pausa para hidratação. A gente também teve nesta Copa do Mundo um algo histórico. Quando o goleiro titular mexicano Tala Rangel deixou o campo aos 31 minutos do segundo tempo em República Tcheca 0, México 3, Guillermo Ochoa entrou para fazer história, assim como Cristiano Ronaldo e Lionel Messi, sendo um dos poucos jogadores a jogar 6 Copas do Mundo. E pra fechar essas características diferentes da Copa do Mundo de 2026, a gente vai falar sobre seleções pequenas no mata-mata da competição. E eu cito elas aqui: África do Sul, Bósnia e Herzegovina, Cabo Verde, Canadá, Costa do Marfim, Egito e República Democrática do Congo foram algumas das seleções que fizeram história ao avançar pela primeira vez ao mata-mata de uma Copa do Mundo. E para fechar este boletim, para fechar o Expresso Copa e devolver a ti, Rafael Collin, a Copa do Mundo pagará valores recordes nesta edição. A FIFA destinou um valor recorde de 727 milhões de dólares, cerca de 4 bilhões de reais, para ser distribuído diretamente às seleções na Copa do Mundo. Espanha e Argentina decidirão o Mundial no próximo domingo, às 4 horas da tarde, em Nova Jersey. Como já lembrei, mas o boletim tá grande, a gente lembra de novo, o campeonato campeão receberá 50 milhões de dólares, cerca de 256 milhões de reais, enquanto o vice 33 milhões de dólares, pouco mais de 168 milhões de reais. No entanto, os países não receberão esse valor inteiro em premiação, pois terão que pagar impostos sobre o montante. Recentemente, a Receita Federal Americana e a Agência de Receita do Canadá estipularam uma regra histórica de alocação proporcional de jogos. Isso significa que a premiação do campeão é fatiada e tributada individualmente com base em onde cada partida foi disputada. Conforme o site jornal Contábil, os argentinos terão que pagar o maior valor de imposto. Eles jogaram 8 jogos da Copa em território norte-americano. Como a Argentina não possui acordo de bitributação com os Estados Unidos, sofre a retenção direta máxima na fonte, ou seja, 36% de imposto estimado. Claro, se for campeão, esses 36% sob 256 milhões, ou se for vice-campeão, sob 168 milhões de reais. Os espanhóis jogaram na fase inicial em território mexicano e canadense. Além disso, o país europeu tem vantagem de ter atuado em estados americanos sem impostos de renda local, como Texas, e na fase semifinal. Caso vençam a Copa, pagarão cerca de 9,5% de imposto sobre a premiação. Colin, me passei um pouquinho hoje, mas volto contigo. Muito obrigado pelo espaço. O Expresso Copa foi um prazer de fazer nessa Copa do Mundo e eu fico muito feliz com este espaço. Um abraço a ti, um bom programa e até logo.

0: Eu tenho o prazer de conversar a partir de agora, na nossa madrugada esportiva da Rádio Gaúcha, com o fotógrafo, videomaker e empresário Eduardo Chemes, o Didi. Fala, Eduardo, tudo bem? Tudo certo? Obrigado por me atender aqui na Rádio Gaúcha.
1: Fala, Barão, que prazer estar falando contigo nesse canhão aí da comunicação e na tua madrugada, né? Que honra poder te atender, poder falar contigo e falar um pouquinho de Copa do Mundo e dessas histórias aí.
0: Pois é, essas histórias que, agora que a Copa está encerrando, por exemplo, muitos foram para os Estados Unidos, para o Canadá, para o México, e cada um está voltando daqui a pouco, lá no depois do domingão aí de final entre Espanha e Argentina, está voltando com suas histórias, com suas vivências. E tu já tiveste essa oportunidade, trabalhando como fotógrafo, videomaker, de rodar o mundo. Vamos utilizar a palavra aventureiro. Quanta gente que não vai para a Copa do Mundo como um aventureiro. Simples, entre aspas, um simples aventureiro, mas não tem nada de simples. Porque é difícil pra caramba. É prazeroso, mas é difícil pra caramba. Então, é isso que a gente quer abordar contigo, na tua profissão, como é que é. Hoje em dia o videomaker é fundamental, cada vez mais. Eu sou da época de que só o fotógrafo era fundamental, era importante com os demais colegas do jornalismo, mas o videomaker hoje em dia caminha assim, ó, de passos juntos com o jornalista. Como é que é isso pra ti? Me fala das tuas vivências de fotografar, de filmar Champions League, Copa do Mundo. Como é que é essa situação? Como é que se toma essa decisão? E como é que se vai na prática pra meter a mão na massa?
1: Bom, cara, é muito isso. Acho que existem diversas maneiras de vivenciar, né, um torneio desse tamanho, como a Copa do Mundo, seja como fã, né? Obviamente os atletas, né, que ali estão, os protagonistas, comissão técnica, enfim, as seleções, e toda essa turma que trabalha cercando um jogo, né? Que aí entra o pessoal da comunicação e tantos outros setores para o futebol acontecer, né? E eu acho que muito antes de ser ali um trabalhador, mais especificamente que eu era ali fotógrafo, videomaker, enfim, trabalhando com comunicação, antes disso tem um ser humano apaixonado por esse esporte, né? E assim sempre foi na minha vida, o futebol sempre foi presente na minha família, no meu pai, no futsal, depois, até vir a se tornar alguém da comunicação. E me preparar para conseguir chegar numa oportunidade dessa. Pô, vivi uma Copa do Mundo, foi demais, e acho que todas as pessoas que estão podendo viajar e viver essa aventura, como tu citou, é incrível. E eu tive o privilégio, né, cara, de na última Copa ter vivido isso. Vivi também na Copa Feminina, na Austrália. E eu posso te dizer que, assim, como o futebol é um sonho realizado, é a nossa Disney, né? Para quem ama futebol. E ao mesmo tempo como transformação pessoal também, todas essas oportunidades, o fato de ficar longe, né, da família, de ser um período de trabalho em si, de muita vivência, muita experiência adquirida, muito contato que a gente faz. E a partir daí novos sonhos começam a surgir também, mas eu só posso olhar para trás e ser grato por essa oportunidade incrível que eu vivi no Qatar de trabalhar numa Copa do Mundo, né?
0: E tu foi atleta de futsal, ou seja, o cara já vai, sem se dar conta, ele já vai fazendo estágios quando é adolescente, para depois viver todo esse entorno aí, né? Me conta um pouco mais da tua vivência com a bola.
1: Cara, eu brinco que a minha maior universidade da vida foi o futsal, né, Colin? Porque eu comecei pequeno aqui jogando futsal em Canoas aqui, disputando Liga de Canoas, até mesmo com o Dinamigos, que hoje, né, o time que eu bato bola ali de sábado com meu pai, uhum. E que a gente tá esperando pra fazer esse amistoso contigo aí uma hora. Vamos jogar junto, porque tu é craque e vai ser um prazer, né, mais uma vez a gente tá no campo junto. Mas claro, hoje de forma muito mais amadora, né, mas eu comecei no futsal, foi onde abriu as portas ali de crescer, de socializar, de aprender com a vida, né, através do esporte. E aos 16, 17 eu já comecei a jogar adulto aqui, joguei em Cachoeirinha, fui pro Quait depois, um tempo, voltei e fui para Sorocaba. Lá em Sorocaba, pô, tive a oportunidade de jogar com Falcão, Rodrigo Capita, Thiago Goleiro, entre outros tantos nomes gigantes do futsal. E foi uma escola gigante para mim, porque eu, muito novo, né? Conviver nesse ambiente competitivo, nesse bastidor, isso me moldou muito como pessoa e entender como funciona o bastidor de fato de um clube, né? Do esporte de alto rendimento. Mas, como, né, nem tudo são flores no futsal em si, a gente sabe, né, os esportes, além do futebol, são muito, né, difíceis no Brasil e no mundo, e o futebol também, que não de Série A. Tinha ali uma certa dificuldade financeira ou de planejamento de vida, de carreira, que eu comecei a me, né, questionar um pouco, cara, e o ano que vem, o meu futuro? Foi aí que eu, né, já sendo de uma família da área da comunicação lá de Floripa, meus tios sempre foram cinegrafistas, enfim, comecei a, cara, eu acho que eu vou focar nisso. Acho que eu vou, né, eu tinha tanto esse apoio ali do meu pai de. Cara, vamos estudar também, vamos prestar atenção, né, nesse lado. E aí, a turma toda que, quando eu pequeno, jogava futsal comigo no CEP, o pessoal tava ganhando bolsa na Fevale, estudando comunicação. Tinha um time universitário muito forte da Fevale que disputava brasileiro, estadual e tudo mais. E me convidaram para fazer parte. Foi aí que eu decidi, de vez, assim, encerrar a minha carreira curta do futsal ali com 21 anos, mas que eu já tinha me sentindo totalmente realizado por esse lado. E comecei a jogar universitário, passei a estudar, passei a ter oportunidades de trabalho ligadas à comunicação. E trabalhando sempre muito mais focado em vídeo e fotografia, mas muito mais em vídeo. E aí que depois me surgiu uma oportunidade de ir para o Inter, né? Uma entrevista de estágio. E aí eu já tinha trocado para ESPM, o Alessandro que me indicou, né? Lá me disse assim, cara, essa oportunidade é para ti, tem que ser tu. Tu tem tudo a ver com isso. Tu já tá capacitado como profissional e a tua vivência, como tu citou, né? Já te preparou para isso. E aí eu entrei no Inter e foi essa virada de chave para mim de trabalhar com num clube que eu amo, né? Que eu sempre fui torcedor, botar em prática o meu trabalho. Então também era essa mudança de fase, assim, dentro do que tu citou, o crescimento do audiovisual, né, as redes sociais, o clube precisando disso. Então eu entrei, né, fazendo isso, e foi um trabalho que despontou no Brasil, porque tanto o Inter quanto o São Paulo, Corinthians, viraram um pouco assim referência nessa área, por essa mudança aí de mentalidade do clube, de explorar esse lado da rede social, e eu pude fazer parte disso, né, cara? E foi maravilhoso para mim viver tudo ali dentro, que eu vivi do Inter, com os jogadores, com as histórias que eu pude contar, que eu pude viver, atravessei pandemia, tudo trabalhando ali, até que oportunidades maiores começaram a me convidar. E eu acabei tomando a coragem de voar, né? Então eu saí do clube em 2022 para realizar mais esse sonho de menino de cobrir através do audiovisual a Champions League, fiz a Copa do Mundo do Qatar e depois segui trabalhando em 2023 também ali com a FIFA, fiz o The Best, fiz a Copa Feminina na Austrália, que também foi incrível, transformador assim para mim. Mas chegou uma hora que eu comecei a também ver que, cara, eu sou um, né, agora acabei de fazer 30 anos, tenho uma filha de 6 anos, viajar assim pelo mundo o tempo inteiro também é desgastante, também tem os seus prós e contras da profissão, né? Ao mesmo tempo que eu me sinto totalmente realizado e foi maravilhosa essas experiências, elas abriram outras portas, fizeram enxergar outras coisas. E hoje, agora com a minha produtora, com a Meiuca, a gente está tendo a oportunidade de fazer outros projetos também ligado a futebol e a esporte, e incríveis, mas agora com um pezinho um pouco mais em casa.
0: Pô, mas 30 anos, 30 anos, tem muita gente que recém tá começando essa história de aventura, de voar pelo mundo. Tu já
1: É, não, com
0: tá
1: certeza.
0: dando uma recuada.
1: Não, eu acho que ainda tem muito para viver, com certeza, né? Mas é o tempo de cada um, né, cara? Eu acho que o principal de ter a minha filha pequena e tá vivendo essa fase, a última Copa do Mundo foi muito marcante por isso para mim, né? Eu fiquei 2 meses no Catar ali, entre o início, antes da Copa começar. E cheguei aqui, passei meu aniversário lá sozinho. Depois da Austrália, passei Dia dos Pais sozinho. Agora, cheguei do Catar no dia do aniversário dela, pós-final. E o cara vai perdendo, querendo ou não, alguns momentos assim, né? Uhum. Tinha algumas datas importantes também que com essa Copa eu acabaria perdendo. E claro, todo mundo que me cerca entende. Mas dessa vez acho que era muito mais sobre mim, de dizer, não, eu quero viver isso pertinho dela. Ela, minha filha adora futebol, acompanha tudo, sabe tudo dos times, tá colecionando o álbum e já veio com o colégio, tá jogando futsal.
0: A viagem dessa vez foi tu e ela no sofá, curtindo os jogos.
1: Exatamente, e eu tô muito feliz de estar vivendo isso assim com ela, né? Quem sabe numa próxima Copa não estar lá e até com ela, ou enfim, eu, né, podemos nos aventurar de outras maneiras, mas nesse período em específico, assim, eu tô muito feliz de estar vivendo dessa forma, sabe?
0: É isso aí, cara. A vida não é só viagem, a vida não é só casa. Tem que achar, assim, o ponto certo de cada um. Né? E o principal de tudo é curtir e fazer o que traz felicidade. Pô, sabe perfeito. Que a gente tem uma história parecida. Eu tentei primeiro dentro das quatro linhas, eu não consegui. Sim. Aí eu fui pro entorno das quatro linhas do futebol. E aí já tô há 30 anos nessa. Ou seja, não deu, cara. A gente tentou, era o sonho, jogar bola. E eu dizia pra minha família, pros meus amigos, não precisa ser Série A, não precisa ser Série B. Cara, pode ser, assim, hoje em dia se chama divisão de acesso. Pode ser até na segundona gaúcha que eu tô dentro. Quem me chamar, eu tô dentro. E, porque, assim, o amor era tão grande em relação ao futebol. E só que mesmo assim não deu, porque realmente é muito competitivo. O pessoal acha que é fácil, no interior dá pra. Não é assim.
1: Não é isso. Não existe a particularidade de cada lugar, mas acima de tudo, tu te sentir realizado de fato, independente de como, né? Eu também não consegui viver esse sonho como jogador, mas, cara. Tu saber ressignificar as coisas, vivenciar esses momentos e se sentir realizado da forma que é, isso eu posso te garantir, assim, cara, eu me sinto o cara mais realizado do mundo por tudo que eu vivi, e óbvio que parece fácil falar, porque, nossa, tu viveu coisas incríveis, mas a gente sabe que também é difícil, né, não é só alegria, mas estar feliz com o que se tem, né? A gente só consegue mais se a gente é grato pelo que a gente tem, né?
0: É, isso que tu falou é importantíssimo, vale muito para quem tá nos ouvindo agora, ressignificar as coisas. Se os teus... É bom ir atrás dos sonhos, é muito legal ir atrás dos sonhos, não desistir. Mas se não der, ressignifica. Acha algo do que te deixa feliz. Existem outras portas, existem outros caminhos para serem seguidos, e às vezes a pessoa não sabe. Então é muito importante isso aí, porque a vida ela é feita de fases, de momentos, e você tem que saber entender tudo que está acontecendo nessa viagem, nessa história toda aí que é longa. Agora. Verdade. Didi, nessas andanças aí por Champions League, outra coisa que a gente tem parecido, tu foi lá no Catar, cobriu a Copa, eu não cobri essa em loco, mas em 2014, na Copa do Brasil, eu vivi todo esse clima de Copa em Fortaleza. Sim. Fui lá, trabalhei, fiquei 21 dias como correspondente da Gaúcha em Fortaleza, e então assim, toda essa vivência de Copa, o cara não esquece, e o cara fica imaginando que os demais colegas estão passando a cada Copa que vem na frente, né? Então, assim, lá pelas tuas andanças da Copa do Catar, também da cobertura de Champions, como videomaker, como fotógrafo, que momentos te marcaram mais, assim? Porque ali tu começou a conviver com gigantes do futebol, né?
1: Sim, eu... Eu acho que assim, primeiro, como Champions League foram essas primeiras viagens que eu fiz para fora, né, de fato trabalhar assim, me marcou muito esse brilho no olho, assim, de meu Deus, olha o que eu tô vivendo, né? Eu tava mais realizando esse sonho, tava mais espantado com tudo. Mas claro, a gente, né, foca no trabalho. Acho que o principal era esse, baixar a cabeça e trabalhar. Né, entregar, sabia que eu só continuaria vivendo tudo isso se eu seguisse firme ali no meu trabalho. E aí, né, a gente, ao mesmo tempo que está encantado com tudo, deixa um pouquinho assim, né, essa surpresa toda de lado e foca na entrega. E aí as coisas continuaram acontecendo. Quando eu fui pro Catar, acho que a particularidade do Catar em si em relação a essa Copa é que era um país muito pequeno, era tudo ali numa região metropolitana, digamos assim. Acontecia um jogo no Beira-Rio, outro na Arena, outro no Estádio do Vale. Era tudo muito perto, né? Assim, no Catar, né? Como um exemplo. Então, viver uma Copa assim é um pouco diferente do que eu tô vendo que o pessoal tá vivendo nos Estados Unidos, né? Com muito deslocamento, a distância das coisas. Acho que isso acontece bastante, essas particularidades dos locais onde tá se jogando a Copa. Quando eu fui pra Austrália, eu fiquei numa sede, né, no sul da Austrália, e só fui para Sydney nas finais. Então vivi um pouco essa, né, o quanto é diferente também em relação à mudança de países. E toda essa cultura, esse extra campo em si, acho que o estádio, o jogo é impressionante ver de perto ali, como vi Neymar, Mbappé, o Messi, que a gente nem precisa nem comentar. Mas esse entorno todo foi uma experiência muito enriquecedora. E depois da Copa do Catar, eu cobri para a FIFA, fiz um making off, né, os bastidores da entrega do The Best em Paris, que foi a última, foi um prêmio do melhor do mundo que o Messi ganhou depois da Copa. E cara, ali para mim, eu vou te dizer que foi marcante no sentido de, cara, olha onde eu tô, sem ser num estádio, sem ser falando de jogo em si, é uma premiação. Tempo inteiro os melhores do mundo passando, jogadores históricos, eu ali, né, filmando esse bastidor todo, vivendo ali o que acontecia. Então isso foi, né, foram essas experiências que eu vou levar pro resto da minha vida, né, desse sonho realizado. Além de, claro, as duas principais aí que são as mais marcantes e que, né, quando voltou esse assunto Copa do Mundo, época de Copa, a galera me procurou para falar sobre, enfim, porque eu sempre fui um cara muito mais do bastidor, né? E aí, claro que Copa do Mundo chama atenção, então acabei contando um pouco dessas histórias, tanto da foto que eu tirei do Messi, que foi algo viral que aconteceu, quanto o estar com o Ronaldo lá, e quando a gente gravou lá as entrevistas pós-jogo, que o Ronaldo dançou o pombo com o Richarlison, aquelas coisas, eu tava presente um pouco vivendo aquilo ali e jamais vou esquecer, né?
0: Que bacana. Tô conversando aqui na nossa madrugada esportiva da Gaúcha com o fotógrafo, videomaker e empresário Eduardo Chemes, o Didi. Pois é, e agora eu quero ter o palpite sobre a final de domingo, né? Que jogão que vai ser, né, cara? Não, não tem como alguém jogar de forma defensiva entre esses dois aí, né? Não tem como aparecer alguém como a Inglaterra no segundo tempo contra a Argentina, né?
1: É, eu acho que... Então, eles já perceberam esses erros cometidos, digamos, pelos outros que ficaram pelo caminho, né?
0: É.
1: Mas, de verdade, é um jogo muito difícil de palpitar. Eu não acreditava realmente que a Argentina fosse chegar. Achei que ia parar na Inglaterra, mas não tem como duvidar deles mais, né? E eles estão provando a cada jogo ali. Acho que, bom, o Messi ganhando outra Copa do Mundo é surreal. Ele quer mesmo sentar na mesa com o Pelé, né, cara? Ele quer sentar do lado do Pelé na mesa. É. Mas, assim, ó, falando de futebol, eu acredito que a Espanha tem um time melhor. Mas, como Copa do Mundo tem se demonstrado esse coração todo aí, eu vou acreditar que a Argentina vai ser a campeã de novo.
0: É porque é bonito ver a forma como a Argentina vira os jogos, né? Tu falou aí coração, eu acrescento alma, raça.
1: Sim.
0: União é fundamental, cara. E às vezes as pessoas não dão tanto valor, mas união, o cara correr pelo outro. Os caras fizeram falta no Messi, foi o time inteiro da Argentina pra cima da Inglaterra. Inteiro. Aquela amizade, sabe? Deu não, a liga entre esses caras, né?
1: Sim, e as coisas que tu vê o Scaloni falar em entrevista, é. A câmera que pega ele com o jogador conversando, né? Ele ouvindo o jogador, mudando dentro do que os caras estão falando, pedindo, ele faz dentro do campo. Ele dizendo mesmo que ele não é treinador porque ele é apaixonado por 4-4-2 ou outro esquema tático. Ele é treinador porque ele gosta do ambiente, ele gosta de jogar o truco com os caras, que é o que ele fez a vida inteira. Então, não tem como não admirar, né? Um time que se demonstra um time mesmo, uma equipe, e que ainda tem um jogador desse tamanho. Acho que tem muito aqui, né, agora, esse assunto da rivalidade, Brasil-Argentina, não torcer por eles. Na verdade, o sentimento que eu tenho é de como eu queria que a nossa seleção estivesse assim, né? Uhum. Com essa identificação, com essa garra, com essa vontade, a gente se sentir representado dessa maneira, né? E essa festa linda que a torcida deles faz também. Mas, né, é o momento deles, a gente só tem que aceitar e bater palma mesmo e ver um bom futebol, né? Ver uma Copa do Mundo tão bonita assim. E eu prefiro o futebol dessa maneira, né? Do que propriamente, óbvio, a Espanha joga bem, né? A própria Inglaterra estava jogando bem. Mas que bonito de ver um futebol assim, com alma, que nem tu disse, e é isso que me encanta, pelo menos.
0: E então, dá o teu Instagram, por gentileza, porque se o cara é fotógrafo, é videomaker, vamos acompanhar, vamos olhar, vamos curtir, né? Vamos isso ver aí. Como é que é o trabalho, se inspirar, tem muita gurizada também que nos acompanha. E tá atentamente ouvindo. Pô, será que um dia eu não vou fazer a mesma coisa? Será que um dia eu não vou botar uns equipamentos na mochila e comprar uma passagem e vamos embora, vamos viver sonhos? Não consegui fazer tal coisa, não consegui ser, no nosso caso aí, não consegui ser jogador, mas vamos em frente, vamos atrás, vamos correr em torno disso e dá pra ser feliz assim, né? Então... qual é o teu Instagram pro pessoal seguir agora aí a pedido do Barão da Madrugada?
1: Boa, segue lá então, @ Eduardo B. Chemes, que é SCH, Eduardo B. de bola, Chemes. E tem essa turma assim, nova, com certeza, que me acompanha, já tirou dúvidas, já comentou sobre seus sonhos. Eu gosto de falar com essa galera sobre isso, inspirar e dizer que, cara, o equipamento, o termo técnico, de fato, ali, ainda mais se tratando de futebol, eu vou te dizer que é o de menos, né? Tu gostar do que faz, tu entender desse assunto e conseguir, assim, como a gente tava falando dos argentinos, botar o coração no trabalho, passar a emoção, é o que mais importa. Se a gente gosta e ama o que faz, fica muito mais fácil, né? Então, eu gosto de ajudar essa galera nova que tá começando e que tem esses sonhos também. E, além disso, podem acompanhar também o @ Joga na Meiuca, que é a nossa produtora, que faz esses trabalhos ligados a futebol. E, enfim, tem muita coisa legal que a gente já publicou. E, inclusive, agora, antes da final, a gente vai fazer uma publicação sobre o lançamento da bola da Trionda ali, que foi um material muito legal que a gente fez antes da Copa, ligado à Copa do Mundo. E também, quem quiser seguir, se tu me permitir, Barão, falar aí da Vai, da @ Vai de Trivela, é a nossa marca Trivela, que já tem uma galera aí do grupo usando, são camisetas casuais ligadas a futebol, essa resenha do futebol, estampas, a gente fez algumas de Copa do Mundo, e enfim, é pra galera que usa também o futebol além das quatro linhas.
0: Que bacana, que legal o teu trabalho. Continua assim, Eduardo Chemes, o Didi, fotógrafo, videomaker e empresário. Prazeraço conversar contigo, espero que a gente tenha inspirado aí bastante gente aí atrás dos sonhos. Um forte abraço e até a próxima.
1: Valeu, Barão, obrigado.

0: 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Padrasto e enteado são mortos com mais de 30 tiros em Arroio dos Ratos, na região metropolitana. Crime ocorreu na madrugada de ontem. Assembleia Legislativa de Santa Catarina aprova pagamento de R$100 por javali abatido no estado. Terremoto de magnitude 7,3 atinge a fronteira entre México e Guatemala. Céu nublado em Porto Alegre, agora faz 23 graus. O Rio Grande do Sul segue sob alertas da Defesa Civil e do Instituto Nacional de Meteorologia para tempo severo, com temporal e vendaval neste sábado. A chuva deve começar pela fronteira oeste ainda nesta madrugada e avançar para o centro do estado ao longo do dia. Na capital, mínima de 19, máxima de 31 graus. 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
0: Tem alerta para atropelamento na rua José do Patrocínio, esquina com a Avenida Venâncio Aires, em Porto Alegre. A EPTC está em deslocamento para o local. Já na RS-040, em Viamão, um Fiat Palio tombou na altura do quilômetro 25, sentido Capivari do Sul. O condutor do veículo foi encaminhado para atendimento médico e o veículo aguarda remoção, mas não há bloqueio da via no momento.
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0: A BR-116 terá restrição de uma faixa em Canoas, na região metropolitana, neste sábado. De acordo com o DENIT, a faixa da direita da rodovia será bloqueada no trecho 268, no viaduto sobre a Avenida Boqueirão, no sentido interior capital. O bloqueio vai ser mantido entre as 8 horas da manhã e as 5 da tarde, para que as obras de alargamento do viaduto prossigam. O DENIT pede que os motoristas utilizem a BR-448 para seguir em direção a Porto Alegre no período, a fim de evitar congestionamentos no trecho. 11 unidades de saúde estarão abertas em Porto Alegre hoje e 5 no domingo. Os atendimentos integram a Operação Inverno. Nas unidades haverá vacinação contra a gripe, Covid-19 e demais doses do calendário vacinal, além de consultas e retirada de medicamentos. O atendimento vai ocorrer das 10 horas da manhã às 7 da noite. As unidades de saúde Moab Caldas, José Mauro Cerati, Assis Brasil, Bom Jesus e São Carlos vão abrir nos 2 dias. 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Da redação, Lucas de Oliveira.

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0: Na Gaúcha, é a terceira hora do programa. Hoje começamos mais cedo, começamos às 11:30 da noite. 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Antes do Cleocum com a previsão do tempo, eu quero ouvir o Cristiano Munari, o que ele espera da decisão entre Argentina e Espanha na Copa do Mundo.
1: Bom dia, Rafael Corin, bom dia a todos. Chegou a hora, né, da final da Copa do Mundo, Argentina e Espanha. Não chega a França, a grande favorita, não chega a Inglaterra, que até pode ser apontada como favorita no confronto direto com a Argentina, pelo que tinha feito na Copa do Mundo, né? Me parece claro que antes da semifinal a Inglaterra tinha jogado mais que a Argentina, assim como a França tinha jogado mais que a Espanha, mas chegaram argentinos e espanhóis. Mas nada fora do normal. É, nada fora do que poderia também ser esperado, já que a Argentina é a atual campeã do mundo. A Argentina foi campeã da Copa América, bi, né, porque já tinha vencido a Copa América de 21 antes da Copa do Mundo anterior, ganhou a Copa América em 24, foi líder das eliminatórias com certa sobra. E a Espanha ganhou a Euro, né, a Espanha ganhou a Euro, a Espanha vem com 37 jogos de vencibilidade para a final. E a Espanha na Nations, ele já tinha eliminado a França e perdeu a final para Portugal jogando melhor, né? Eu lembro de ter visto aquela final assim, tanto que quando se apontou Portugal como candidato, você me dizia, olha, Portugal tem bons jogadores, mas assim, ganhou da Espanha a Nations, mas a Espanha foi muito superior. Então chegam duas seleções que têm algo em comum, times que gostam da bola, né? A gente viu o futebol caminhando muito mais para um lado de transição nos últimos anos, né? Jogo mais de velocidade, futebol dos pontas, do campo aberto, né? Muita gente tratou, né, a Copa do Campo Aberto vai ganhar o time que explorar melhor a velocidade às costas das defesas adversárias. E chegaram os dois times que mais gostam da bola, né? A Argentina é quem mais trocou passes, a Espanha ali tem uma vantagem na posse. Então, assim, são os times que gostam da bola, os times dos meio-campistas, né? Uma Argentina que joga sem extremas, até jogou o Simeone contra a Inglaterra como titular, mas muitas vezes na Copa do Mundo jogou com 4 meio-campistas, 2 atacantes, sem extremas. A Espanha joga com 1, né? O Yamal, mas o Baena não é bem esse jogador. Já jogou com 2 quando tinha o Williams, mas agora com o Baena na Copa do Mundo. Joga com o Oyarzabal, um centroavante que não é centroavante de origem, que contra a França recuou para ser um quarto meio-campista. Então, assim, times que valorizam o meio-campo. E para mim tá aí a chave do jogo, né? O controle do meio-campo. Quem vai conseguir controlar as ações? Eu acho que a Espanha vai controlar mais, tá? Eu acho que a Espanha, ela tem uma capacidade até física dos seus jogadores de conseguir controlar mais o meio-campo. E a partir disso vai exigir um plano B da Argentina, que já apareceu nessa Copa do Mundo, né? Uma Argentina que vai ter que saber se defender. E aí, quando ter a bola, conseguir agredir. E aí, dependendo muito, né, do Messi, óbvio que o Messi numa tarde inspirada. Do Rubem Alves, que já apareceu contra a Suíça. Macavis, Terenzo, também são meio-campistas que já fizeram gol. Eu acho que a Argentina pode ter uma mudança no time com a saída do Simeone e a entrada do Nico Gonçalves, exatamente para mudar esse jogador de lado de campo, em vez de ter 3 meio-campistas e um ponta na direita, como foi o Simeone, ter 3 meio-campistas e um ponta na esquerda, o Nico, porque é ao lado do Yamal, exatamente para ajudar o Tagliafico no combate ao Yamal. Eu acho que vai ser um duelo tático por aí. Mas a Espanha também pode aprontar coisas diferentes. Vá que o surpreenda com o Williams começando o jogo. Acho que não, mas pode acontecer. E mesmo no decorrer do jogo. Coletivamente, Colin, a Espanha, ela tá à frente da Argentina, me parece. Tá? Ela tá à frente. Mas a Argentina tem uma vantagem. O Messi. Além de ser o Messi, assim de ser o Messi faz uma grande Copa do Mundo. O Yamal, que é a estrela da Espanha, não faz uma grande Copa do Mundo, até porque voltou de lesão, né, não está 100%, mas, né, com seus 19 anos ele tem capacidade de decidir jogos mesmo sem estar 100%. É um duelo vai ser muito no detalhe, né? Eu acho que, pensando pelo lado da Argentina, favorece o fato de que a Espanha é um time que não cria tantas chances assim, né? Mesmo contra Portugal, contra a França, ganhou o jogo, dominou, mas não criou tantas chances claras. E aí, daqui a pouco, o Dibu, numa tarde inspirada,

0: de segurar, a defesa da Argentina é boa e tal, e a Argentina é um time que tem criado bastante, vai ter o desafio óbvio de enfrentar uma defesa tão forte. Do lado da Espanha, acho que o trunfo está exatamente nisso, né? De um time que muitas vezes consegue subir, pressionar e não sofrer as costas da defesa. Então, como é que vai fazer se pressionar os meio-campistas da Argentina? Pode roubar uma bola na saída? Vai ser um jogo muito no detalhe, tendo essas estrelas, né? Messi e Yamal, dois caras que podem decidir ao mesmo tempo. E, de novo, o Messi enfrentando uma nova estrela, né? Em 22, ele conseguiu barrar a ascensão do Mbappé. O Mbappé seria eleito o melhor do mundo no final daquela temporada se tivesse sido campeão do mundo. O Messi foi campeão do mundo, né? Seguiu como o melhor do mundo. E agora é o Yamal, a nova estrela do futebol mundial. E o Messi, aos 39 anos, vai enfrentando mais um grande adversário. É, acho que esse é o retrato mais legal da final da Copa do Mundo. Abraço, Colin!
1: Abraço, Munari. Obrigado aí pela avaliação, pela projeção, né, do jogo deste domingo. Neste sábado, hoje, eu estarei nos comentários da decisão do terceiro lugar entre França e Inglaterra, jogo que começa às 6 horas. Cléo Cunha, a previsão do tempo.
2: A previsão está indicando um fim de semana marcado por pancadas de chuva aqui no estado. Não chove em todo o estado no sábado. No domingo, provavelmente, também não, porque essa parte norte do estado, essa divisa com Santa Catarina, provavelmente não vai ter chuva. No sábado, com certeza. No domingo, a certeza é um pouco menor, porque há um crescimento maior da chuva no miolo do estado e, de repente, uma ou outra pancada de chuva pode chegar até a fronteira, principalmente por causa das temperaturas um pouco mais altas por lá. De uma forma ou de outra, a gente tem aí principalmente este sábado marcado pelo crescimento da chuva entre o sul e o centro do estado, entre o sul e o leste, a expectativa ainda de um calor mais expressivo tomando conta da capital no sábado, depois é que virá a pancada de chuva, como a gente vem colocando sempre, mais pro final da tarde, principalmente durante o período da noite de sábado para domingo. O tempo apresenta chance de temporal, o que o pessoal chama temporal, né? Porque a gente não tem ideia, sim, de velocidade do vento, não tem ideia de quanta chuva precisa para ser classificado como temporal, mas deixa para lá. Fiquem atentos com relação à situação do tempo, que a gente tem bastante instável, com chuva, com ventanias e com trovoadas sobre grande parte do estado do Rio Grande do Sul, especialmente fronteira oeste, campanha e a parte do litoral sul. E à noite, no centro e aqui no leste. E o norte, com alguma chuva de intensidade fraca, sem muita intensidade no sábado. Já no domingo, segue a manutenção e até um crescimento das chuvas entre o centro e o oeste, e entre o centro e aqui o leste. Diminui um pouco o volume de chuva na fronteira com o Uruguai. E a tendência toda é que a gente possa ter volumes grandes de chuva sobre o estado do Rio Grande do Sul. Talvez ali pelos 100 litros d'água por metro quadrado em algumas áreas. Então, fiquem atentos com relação a esta situação de chuva para o estado no final de semana. Lembrando que a chuva continua na semana que vem, pelo menos até quarta, quinta-feira. Vai longe essa instabilidade sobre o estado.
1: Agora, por exemplo, sopra um vento fraco, até agradável, na região metropolitana de Porto Alegre. Ventinho bom para dar uma refrescada, porque a temperatura é alta. Santa Maria agora, por exemplo, está com 24 graus. Caxias está com 20, Canoas 22, Pelotas 21, Nova Petrópolis 21, Vacaria 16, Bagé 22, Uruguaiana 24. Mas Bagé e Uruguaiana, o céu já está nublado. Diferente de todas essas cidades que eu já falei. Pelotas também tá nublado. Pelotas, Bagé, Uruguaiana. Porto Alegre, tempo bom, o céu não está nublado, temperatura de 23 graus. Capão da Canoa, 17 graus. Canela, 19. Rio Grande, 20. Passo Fundo, 20, Carazinho, 21 graus. No Vale do Caí, Montenegro está com 22 graus. Essas as temperaturas de algumas cidades aí do Rio Grande do Sul, bem diferentes das que a gente tinha no auge do frio até agora, no inverno, né? com temperaturas a essa hora com 1 grau, 2, 4, 5, em alguns dias aí 0 grau em algumas cidades. Tá bem diferente. Aquela velha afirmação aí de muitos, né? Quando tem o bate-papo aquele do... E aí, o tempo, hein? Pá, mudando. Calor, diz que vai vir uma chuva e tal. E o frio que teve esses dias. Aí o outro diz assim... Haja saúde, né? Aí o outro... É verdade. E assim, ó... Agora... O Felipe Duarte comenta sobre a final da Copa do Mundo. Fala, Felipe.
3: Rafael Colli, o que falar dessa Copa do Mundo, né, cara? Já, embora tenham chegado nas semifinais, aqueles times que lá no início a gente projetava, né, como favoritos, França, Espanha, Argentina e até a Inglaterra, pelo molde do chaveamento, né, não colocávamos o Brasil nessa prateleira. A Copa do Mundo tem apresentado algumas surpresas, né? A Argentina é uma superação atrás da outra, né? Em todos os jogos, Cabo Verde, Egito, Suíça. E a exibição contra a Inglaterra, que foi a melhor para o padrão argentino, mas também teve uma virada. Então, toda essa apresentação, as atuações da Argentina fazem com que a gente tenha uma certa parcimônia na hora de avaliar e de sentenciar o que pode acontecer na grande decisão. Ainda penso que a Espanha tem um futebol mais vistoso. O que a gente viu contra a França é fundamental para essa análise, né? Amarrou a grande seleção da Copa, que era a França, a França não conseguiu fazer com que a bola chegasse limpa, né, para os seus atacantes, Dembélé, Mbappé, Doué, a ponto de eles desequilibrarem. A Espanha tem a melhor defesa do torneio, só foi vazada uma única vez e foi contra a Bélgica. E até agora dá para dizer que a Espanha não sofreu, embora ela tenha estreado com um empate em 0-0 com Cabo Verde, mas ali muito mais méritos para Cabo Verde. E naquele momento, estreia de Copa do Mundo, ainda estava sem Lamine Yamal, que vem readquirindo o ritmo de jogo, né? Então é uma Espanha em ascensão e ainda coloco ela num patamar um pouco superior. Quer dizer que já ganhou? Obviamente que não. Mas o mais importante dessa final, acredito eu, é o símbolo que ela traz. A gente que viu, né, nesses últimos tempos, o futebol moderno, o futebol europeu, se notabilizar por um jogo de intensidade, de muita correria, e que de certa forma se replicou aqui no Brasil, com a ausência de jogadores pensadores, né? Não se fabrica mais volante passador, um camisa 10 que para o jogo, que pensa. Hoje o futebol está muito mais corrido. E o futebol brasileiro, particularmente, tem produzido muitos pontas, né? Jogadores de velocidade pelos lados do campo. Vini Júnior, que na seleção foi transformado em quase um centroavante, um segundo atacante. Tantos outros jogadores, né? Martinelli, que na ausência do Paquetá virou até um dublê de meio campista para fechar o lado do campo. Rafinha, Savinho, Antony, nomes que nem foram para a Copa do Mundo, esses últimos que citei, Antony e Savinho. Mas é isso, né? O futebol brasileiro, Rayan, se notabilizou por lançar jogadores assim, que se chama atenção muito mais pela agilidade, pela mobilidade, pela intensidade, pela força até muitas vezes, mas não pela qualidade técnica. E essa final de Copa do Mundo chama atenção por isso. Chegam na decisão a Espanha, que é posse de bola pura, se defende com a bola no pé, e a Argentina, que tem, embora tenha muita raça, muita bravura para virar placares, também é um time de bom pé, né? De empurrar o adversário para o seu campo de defesa. Tem Messi, que é o diferencial, que é o gênio, mas tem Enzo Fernandes, tem Depoul, tem McAllister, meio campistas de bom passe. Então acho que esse é o grande recado dessa Copa do Mundo. Chegaram aquelas seleções que gostam de ter a bola no pé. E quer saber um outro detalhe também, Colin? Esse aqui me chama a atenção. O vencedor dessa Copa do Mundo é o Barcelona. Por quê? Vou explicar. O Messi, a gente sabe, com 13 anos de idade, foi morar na Espanha, num tratamento que foi custeado pelo clube espanhol, pelo Barcelona, de injeção de hormônios para que ele pudesse crescer, né? Ele era muito baixinho. E ele se destaca ali em La Masia, que é as categorias de base do Barcelona, e veio a ser tudo isso que a gente conhece hoje em dia. A seleção espanhola, se a gente pegar todos os 26 convocados pelo Luis de la Fuente, 7 deles saíram diretamente de La Masia. E eu nem estou citando aqui o Pedro, que veio de Las Palmas, foi contratado para a base do Barcelona e depois desabrochou. Mas 7 jogadores foram formados, tem o DNA do Barcelona. Eric Garcia, Cucurella, Cubarsí, Grimaldo, Dani Olmo, Lamine Yamal e Gavi. Não é pouca coisa. Então é uma Espanha com DNA barcelonista e Messi, que talvez seja a cereja do bolo, seja o grande exemplo desse DNA barcelonista. Cruyff, onde quer que esteja, deve estar sorrindo nesse momento, e Guardiola, não sei se está na Inglaterra, se está na Espanha, se está nos Estados Unidos, também sorri, porque são filhos dele ou netos deles que estarão disputando a grande decisão da Copa do Mundo nesse domingo, Colin. Um beijo, bom programa.
1: Muito obrigado, Felipe Duarte. É verdade, muito boa essa observação aí em relação ao Barcelona. Agora vamos falar de automobilismo. Tem corrida aí no fim de semana e o Douglas Weber atualiza para nós.
4: Bom dia, Rafael Collin. Bom dia aos ouvintes do Esporte e Companhia. Rafael Collin, carrinhos velozes, as baratinhas furiosas e o mundo do automobilismo aqui no Esporte e Companhia. Bom, teve primeiro e segundo treino na sexta-feira da Fórmula 1 em Spa-Francorchamps, na Bélgica. Primeiro treino, quem fez a volta mais rápida foi o Max Verstappen, seguido do Charles Leclerc e do Lewis Hamilton. E no segundo treino, quem fez a volta mais rápida foi o Andrea Kimentonelli, piloto Mercedes, seguido também ali dos pilotos da Ferrari. Uma coisa que dá para a gente entender ali na função do treino 1 e o treino 2 é que eles exercem funções diferentes, né? O treino 1 é aquele primeiro treino para acertar o carro, o piloto se acostumar de volta com a pista, entender ali, né, os pontos ali onde vai usar a bateria, não vai usar a bateria, enfim, tem uma muito também análise e tudo mais. O segundo treino não, o segundo treino já começa a fazer treino em geral, né? Se o carro tá acertado, assim, treino para a volta mais rápida, naturalmente, com o pneu macio, mas também algum treino assim para ver como o carro se comporta em stints longos, né? O que é um stint longo? Assim, 5-6 voltas seguidas com o carro com o pneu duro ou médio, para ver como ele se comporta, ver o desgaste do pneu, enfim, em algumas condições. Esses são os treinos 2 e 3. Então, é claro, por exemplo, o treino 1 do Max Verstappen, que foi o mais rápido, ele é um, claro que é uma situação que te diz que está competitivo, mas o tempo foi 47 baixo, né? 1 minuto 47 segundos baixo, quando a gente, ali na nomenclatura, no jargão do automobilismo, é aquele abaixo de 0.5, né? Então, abaixo de 1 minuto 47 segundos e meio, né? Então, ele fez ali 1 minuto 47 segundos e uns 100 décimos, né? Já o Kimentonelli, no segundo treino, conseguiu um tempo, e foi o único tempo também, o único que conseguiu tempo abaixo de 1 minuto 47, ou seja, ele fez 1 minuto 46.900, já apontando ali para o que deve ser o terceiro e o quarto treino. O terceiro treino, que é o de hoje, ele já é um treino que acontece às 8 da manhã, ele já é um treino preparando para a classificação, ou seja, com todas essas informações que conseguiu do primeiro e do segundo treino, eles vão preparar o carro para a classificação e daí analisar aí como é que o carro se desempenha também depois com o pneu macio e o pneu médio, que são os pneus mais usados aí em classificação. Enfim, ainda tem muita expectativa ali. A McLaren deu uma crescida principalmente no segundo treino, mas claro que ainda não dá para cravar que a McLaren vai vir com um desempenho grande. Em teoria, a McLaren está com um carro inteiramente bastante atualizações, inclusive no motor, só que a McLaren já usou todos os motores permitidos sem punição na temporada, e vai agora então o Lando Norris ter punição na largada. Então, não importa o tempo que o Lando Norris faça, né, ele vai tomar 10, vamos dizer que seria pole position, ele vai largar em décimo lugar, e assim ele vai tomar 10 posições então de punição. Então, a McLaren com o Lando Norris, piloto do último campeão mundial, já larga aí com esse pequeno prejuízo, né? Mas ainda assim é uma boa expectativa aí para as próximas corridas. Nessa situação de motor, a gente consegue perceber que neste ano, diferente do ano passado, o consumo de motor ele está sendo maior, né? Isso porque alguns motores têm quebra, tem problemas na unidade, na parte elétrica do motor, né? Na parte ali que dá a energia elétrica de aceleração, alguns carros com problemas de bateria, e a bateria daí faz parte do conjunto inteiro de motor, quando se troca aí é considerado, se não me engano, parte do motor inteiro. Então um outro piloto que vai para sua última unidade de potência disponível antes de tomar a punição, e provavelmente vai ter que trocar de motor ao longo do campeonato, porque é muito difícil aí, essa é a 10ª etapa, mais 14 etapas, mais com as etapas que saíram, então 12 etapas, vamos dizer, se tudo correr normal pro final do campeonato, ele vai, em algum momento dessas 12 etapas, ele vai ter que trocar esse motor, e daí vai receber uma punição o André Kimi-Antonelli, líder do campeonato. Então o Antonelli vai usar um motor novo agora em Spa, mas tem esse problema pro futuro, né? Que é que talvez e provavelmente ele vai ser punido em alguma troca de motor recente. Existe também, Colin, uma questão de estratégia, né? Às vezes, como o Spa é uma corrida em que o piloto tem muitas retas e tal, então talvez seja interessante colocar um motor ali e guardar um motor um pouco mais usado para usar em outra oportunidade, numa pista mais entroncada, numa pista de rua, numa pista onde a velocidade final não seja tão importante. Então, esse também, essa utilização do último motor aí que o Kimi Antonelli está fazendo, não necessariamente significa que ele não tem mais motor e só o motor que está no carro. Isso é que ele pode, um motor com melhor condição, ele está usando o carro, e se ele quiser um motor zerado, a partir desse momento ele vai ter que então pagar uma punição de 10 posições. Então, se ele fizer a pole position, vamos dizer que ele troque o motor na primeira, depois da pausa de verão europeu, né, que é na Holanda. Daí ele vai ter que então cumprir essas 10 posições de penalidade. Igualmente o Lando Norris está fazendo nesse final de semana na Bélgica. Enfim, são todos esses detalhes, essas questões que acabam fazendo importância, se não para essa corrida em particular, mas fazem importância ao longo do campeonato, né? Numa figura geral. Uma coisa interessante que dá para se analisar também é que a Ferrari não está se intimidando mais com pistas de longa retas, né? Com pista onde a velocidade final ela é importante. Aparentemente a Ferrari está conseguindo minimizar esses problemas. A Ferrari que tinha, no começo do ano, tinha muito claro uma dificuldade aí de conseguir fazer um carro tão veloz e tão, né, equilibrado que nem a Mercedes está fazendo, né, mas conseguiu fazer um carro muito durável, com bons, que dificilmente quebra, né? O único carro, se não me engano, nesse ano que quebrou foi o carro do Leclerc em Barcelona. Já a Mercedes não, a Mercedes tem um carro muito rápido, mas já não tão rápido quanto foi comparado com os outros carros anteriormente, e ainda assim um carro que tem alguns problemas de mecânica. Volta e meia acontece de o carro aí ter um problema que causa uma dificuldade para os seus dois pilotos. A grande disputa do campeonato ainda é o Kimi Antonelli e ainda é o George Russell. Nos dois treinos o George Russell foi médio, só que no momento e para as pretensões de campeonato do George Russell, ser médio não é o suficiente, né? Largar em quinto, largar em sexto não é o suficiente para um piloto que está com o melhor carro do grid e tem que simplesmente vencer o seu companheiro de equipe. Então é esse o desafio do George Russell nesse final de semana, é conseguir tirar um coelho da cartola, quem sabe fazer uma pole position, mas em definitivo largar na frente do companheiro de equipe e pontuar mais nesse final de semana, né? E quem sabe contar com a sorte mais uma vez para o seu companheiro de equipe quebrar durante a corrida. Enfim, Colin, muito obrigado, agradeço aí a atenção, agradeço aos ouvintes que gostam de automobilismo e mandam mensagens nas minhas redes sociais, até se quem quiser seguir @funnyinbox, né, no Instagram lá, e tá disponível e também no TikTok, onde eu posto alguns vídeos relacionados ao automobilismo, então tá disponível aí para quem quiser. 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pós-corrida, né, com toda aí os detalhes da corrida, e tem novidade, mas eu não posso dizer qual a novidade no Paddock, então o ouvinte vai ter que ir lá no Spotify, vai ter que ir nas plataformas de áudio, quem sabe no YouTube de Esportes Gaúcha aí, quem sabe é essa novidade lá para conferir o próximo Paddock, tá certo? Valeu, Colin, tchau!
1: Tchau, tchau. Obrigado, Douglas Weber. São 2h32 da manhã. Agora o Rodrigo Oliveira está chegando direto dos Estados Unidos com mais informações da grande final.
5: Alô, Rafael Collin. Nesta sexta-feira ocorreu a coletiva oficial pré-jogo da grande decisão Argentina e Espanha. Um evento diferente. Num centro de convenções de Manhattan, coração de Nova York, Eduardo Gabardo, normalmente a coletiva pré-jogo acontece na véspera do jogo no estádio. Dessa vez a FIFA inovou, realizou a coletiva 2 dias antes do jogo e num centro de convenções que eu compararia com um planeta Atlântida dentro do centro de evento da Fiergs. Era um local gigantesco e não tinha só a coletiva do Lionel Scaloni e do Luis de la Fuente, técnicos da Argentina e da Espanha. Tinham muitas atrações para crianças, para torcedores. Era uma espécie de fanfest, um festival, e teve até interação entre os treinadores, jogadores dos times, com a presença de Lionel Messi e ainda ícones do esporte, né, Gabardo? Eu, pelo menos, nunca tinha visto nada parecido numa entrevista coletiva, que, aliás, foi mais do que uma entrevista coletiva, né, Gabardo?
6: Assim, Rodrigo, bom dia a todos, bom dia, Colin. Foi muito mais do que isso, né? Foi um evento grandioso que fez a FIFA. Tem algumas coisas que eu gostei, tem outras que eu não gostei tanto. Eu acho que tinha muita gente, ficou um pouco bagunçado, né? Ali, eu acho que até para... Tá certo que foram 2 dias antes do jogo, mas até para concentração antes de uma final, acho que foi um dia desgastante, né? Pegar a Argentina, que ontem teve um atraso no voo de Atlanta para cá, chegou 11 da noite aqui. Hoje eles tiveram que acordar para treinar e pô, o Messi, o Dibu Martínez e o Lionel Scaloni tiveram um evento demorado e que exigiu bastante deles, mas faz parte do espetáculo. Até é difícil calcular quanto, acho que tinha milhares de pessoas.
5: Mais de 1000 com certeza.
6: Ah, eu acho que bem mais, Rodrigo, muita gente mesmo, né? Num evento para dar grandeza de uma final de Copa do Mundo, com entrevista coletiva separada só para jornalistas, mas um talk show assim, né? Com grandes nomes fazendo também a apresentação ali como mestre de cerimônias, né? Tinha Novak Djokovic, né? Batendo papo com os jogadores, com os treinadores. Quem mais que estava ali do Novak Djokovic?
5: O Tom Brady.
6: E o
5: Kevin Durant.
6: E o Kevin Durant do basquete, enfim. Pô, grandes personalidades do esporte, né? Então foi um evento muito grande para dar a dimensão do que representa essa final da Copa do Mundo.
5: Foram basicamente 3 eventos. O que abriu foi a entrevista coletiva da Espanha, com o técnico Luis de la Fuente e o volante Rodri, capitão do time. O que fechou foi a coletiva do técnico da Argentina, Lionel Scaloni, e o goleiro Dibu Martínez. Aliás, é uma tradição da Argentina. Ela sempre coloca o Dibu Martínez para falar antes da final, porque fez isso antes da final da Copa América 2021 no Brasil, campeão. Depois, antes da Copa de 2022, a Argentina campeã. Repetiu a tradição agora. E nesse meio tempo, Colin, entre a coletiva da Espanha e a coletiva da Argentina, que aconteceram no 5º andar desse centro de convenções, teve no 1º andar um momento de interação dos treinadores, dos jogadores que deram ou dariam entrevistas, e mais Lionel Messi. Interação com os fãs, com os torcedores que estavam naquele espaço. E o detalhe é o seguinte: eu notei, Gabardo, e sim, como o Gabardo disse, o Djokovic, o Kevin Durant e o Tom Brady faziam perguntas, atuavam como mestre de cerimônias. Eu notei, Gabardo, não sei se teve a impressão, que os protagonistas não estavam muito à vontade. Principalmente o técnico Luis de la Fuente. O técnico da Espanha, ele estava em outro lugar, ele desapareceria dali. E mesmo o Messi, o Dibu Martínez, o Rodri talvez seja o único que tenha entrado na onda do evento. O Messi, claro, ele vai respeitar o Djokovic, o Tom Brady, mas eu não notei os jogadores à vontade, porque eles estão a 2 dias do jogo mais importante da carreira deles, né?
6: É verdade. Eu acho que a entrevista coletiva, eu acho que ela faz parte, ela tem que acontecer. Agora, essa outra parte do evento, assim, antes de uma final da Copa do Mundo, até nem sei se tinha necessidade de ter, né? Mas, enfim, como a gente falou, faz parte da grandeza que a FIFA quer dar para uma final de Copa do Mundo. Na entrevista, algumas coisas interessantes. O Rodri, por exemplo, capitão da seleção da Espanha, dizendo que, para ele, Messi é o melhor jogador da história. Olha, mais uma opinião de uma pessoa importante no futebol, né? Que entende que Messi é o melhor jogador da história. Esse é um debate que parece que tá ganhando corpo entre personalidades do futebol mundial. E o De La Fuente, que foi perguntado sobre a relação dele com o Scaloni, o De La Fuente foi professor do Scaloni, um dos professores do Scaloni, no curso de formação de técnicos da UEFA, depois que o Scaloni encerrou a carreira de jogador. O De La Fuente disse um detalhe interessante. Ele prevê um confronto muito equilibrado domingo, por entender que o Scaloni compartilha, tem ideias muito de futebol muito parecidas com a dele, De La Fuente. Então, esse é um outro ingrediente para o jogo de domingo.
5: Colin, algo que eu acho que a gente já pode antecipar. Há um debate internacional. A gente no Brasil pode gostar ou não gostar disso, mas o debate ele existe. Se o Messi já não é o melhor jogador da história. Eu não estou dizendo que, na minha opinião, o Messi passou o Pelé. Até vou dizer, na minha opinião, não. Na minha opinião, o Pelé é inigualável. Mas esse debate existe. Lionel Scaloni falou isso. Já no Qatar ele tinha dito que o Messi é o maior da história. Repetiu na última entrevista coletiva. Mas tudo bem, o Scaloni treina o Messi, óbvio que ele vai dizer. Hoje foi o Rodri. E a gente começa a perceber, né, Gabardo, esse debate ganhando força. Pelo menos no mundo do futebol, há pessoas significativas que defendem que o Messi se tornou o maior jogador de todos os tempos. Repito, não é a nossa opinião. E nós brasileiros temos todo o direito de achar até um absurdo isso. Mas que o debate existe, existe, né, Gabardo?
6: Ah, existe. É, eu não concordo também, mas a gente tem que reconhecer que o debate ele existe, ele está presente e ele faz parte do futebol nesse momento. Eu acho que a comparação não parece que ela seja tão absurda assim, né? Eu acho que ela pode ser feita. Eu acho que o debate ele pode ser feito, embora, né? Eu acho que o Pelé é o maior jogador da história, mas não é nenhum absurdo, não.
5: No caso da coletiva da Argentina, o técnico Lionel Scaloni citou o segundo tempo da vitória contra a Inglaterra como um modelo de atuação para o jogo contra a Espanha, porque a Argentina vinha sendo criticada pelas atuações anteriores e o entendimento é de que no segundo tempo a Argentina jogou bem. O Montiel deve ganhar a vaga do Molina na lateral direita. Existe a possibilidade também de o Nico Gonzalez ganhar a vaga do Juliano Simeone, até porque quando a Argentina vira sobre a Inglaterra, o Montiel e o Nico Gonzalez estão em campo. Além disso, outro ponto importante da entrevista coletiva, o Scaloni diz que são dois times com ideias semelhantes de jogo, dois times que jogam com base na posse de bola. E eu entrevistei Gabardo anteontem, num evento no Central Park, o ex-zagueiro John Terry, e ele dizia que por conta do calor, a posse da bola seria algo muito importante. Os times não iriam buscar a intensidade por conta da questão física, iriam buscar a posse de bola. Mas casualmente são dois times que jogam na posse da bola. E talvez esteja em um debate importante da Copa do Mundo. Tu gosta bastante e entende muito de tática, Colin. A gente vive a era da intensidade, a era do futebol intenso. Paris Saint-Germain, do Luiz Henrique, o estilo do Jürgen Klopp, esse estilo... É, menos Guardiola e mais intensidade. Olha, a final é de dois times que não jogam assim, né, Gabardo? É uma final de dois times que jogam muito mais trocando a bola com calma, passando, do que pressionando, do que com aquela intensidade, entre aspas, maluca, no bom sentido. Agora, aí o Scaloni disse também que ele não vai dar esse peso para é uma final de Copa do Mundo, temos que ir para cima, é o jogo mais importante das nossas vidas. Ele prefere deixar os jogadores de forma mais leve, quase como se fosse um jogo normal, deixar os jogadores tranquilos para desempenharem o seu melhor. Vocês têm mais algo a acrescentar, Gabar?
6: É isso, né? Quero deixar, Rodrigo, um grande abraço pro Colin, porque é a nossa última participação nesta Copa do Mundo do Esporte Companhia. Certamente voltaremos, né, Corey, em outras oportunidades, mas nesses 50 dias praticamente, né, eu tô mais de 50 dias aqui, a gente teve a oportunidade ao longo desse tempo todo de participar contigo aqui, Corey, do Esporte Companhia. Agora a Copa do Mundo está terminando, nos encontraremos no programa aí em Porto Alegre para a gente falar bastante sobre o futebol, né? Então, Corey, valeu pela parceria, a gente deixa o nosso abraço aqui torcendo para uma grande final domingo.
5: Tu já passou de 50 dias, Gabardo?
6: Já passei de 50 dias, eu cheguei aqui no final de maio, né? Estamos no dia 17 de julho, já dia 18 de julho, já sábado 18 de julho, já é véspera da final da Copa do Mundo.
5: Eu cheguei no dia 4 em Cleveland pro amistoso Brasil-Egito. quando a cobertura terminar, eu vou fechar 48 e para mim já tem uma sensação de que estamos há muito tempo. O Gabardo está há mais de 50 dias. O Gabardo acompanhou a chegada da seleção brasileira e para nós, né, Gabardo? Nessa parceria aí com o Colin no Esporte Companhia, dá para dividir a cobertura em duas etapas. A etapa de Morriston, em que estávamos eu, tu, Rafael de Velho, determinado momento Diogo Oliveira, depois Leonardo Oliveira. Infelizmente o Brasil caiu e agora veio essa segunda etapa em que a gente se junta à equipe aqui em Jersey City, a nossa base, e acompanha as outras seleções.
6: É verdade. Então, acho que foi uma grande cobertura de todo o grupo RBS, de todos que estiveram aqui nesse período todo. Agora só tem essa etapa final, que é a grande final, a grande decisão. Amanhã conheceremos o campeão do mundo ali, se não tiver prorrogação nem pênaltis, por volta de 6 horas no Brasil. Saberemos se é Argentina tetracampeã mundial ou Espanha bicampeã mundial.
5: 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Aquele abraço, Colin.
1: Aquele abraço, dupla, parabéns pelo trabalho e obrigado, já falei isso uma vez, vou repetir, obrigado pelo carinho com que trataram aqui a nossa madrugada esportiva da Rádio Gaúcha. Agora nós vamos ao intervalo comercial e voltamos com a reta final do programa.
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0: minutos, é a reta final do Esporte e Companhia. Momento que eu chamo a Ana Nazário com curiosidades da Copa do Mundo.
1: Muito bom dia, Rafael Colha, todos os ouvintes aqui do programa Esporte e Companhia na Gaúcha. Estou de volta, Barão, para trazer o nosso último boletim de curiosidades históricas das Copas do Mundo, que ao longo desse período do Mundial, a gente relembrou histórias ou acontecimentos marcantes históricos que aconteceram em outras edições. E acho que hoje o assunto não podia ser diferente, Colin, porque a gente teve, na real, a gente vai ter uma coincidência na final da Copa do Mundo muito interessante, que é o caso de Lionel Messi reencontrar o palco onde ele disse adeus à seleção 10 anos atrás. Isso mesmo, no MetLife Stadium, dia 26 de junho de 2016, o estádio foi palco de uma das mais dolorosas derrotas da carreira de Lionel Messi, a final da Copa América Centenário contra o Chile. E naquela ocasião, o camisa 10 deu uma declaração, Colin, que repercutiu mundialmente, porque ele deu a entender que ele iria se aposentar da seleção. Só que olha só, isso foi em 2016. E o Messi ainda está jogando e jogando em alto nível. Então a gente teria uma saída precoce do argentino. E na declaração ele disse que já tentou muito, me dói mais em mim do que em qualquer um. Não poder ser campeão com a Argentina. Mas é assim, não deu e infelizmente vou me aposentar sem conseguir. Isso porque a Argentina, naquela época, Barão, não conquistava um título há 23 anos e recaía sobre o Messi a pressão para encerrar o jejum de mais de duas décadas. Até no seu país, chamavam ele de peito frio e diziam que, por ter vivido desde a adolescência na Espanha, ele que foi para a seleção de base do Barcelona, ali entre os seus 13 e 14 anos, viveu todo esse período na Espanha, então ele acabou vivendo realmente a sua infância na Argentina, e que por conta disso, ele não sentia a camisa azul e branca, e o peso que ela carregava. E naquela ocasião, Colin, lá na final em 2016, teve um peso especial para ele tentar se aposentar, né? Decidir na época, assim, de cabeça quente o que queria se aposentar da seleção argentina. Isso porque o Messi já tinha perdido 3 finais, e a decisão em Nova Jersey era mais uma oportunidade de encerrar o longo jejum argentino sem títulos. E além das constantes críticas que ele recebia, Barão, o que mais pesou na derrota na decisão contra os chilenos não foi só a quarta final perdida, né? A terceira seguida do Messi naquela época. Naquela oportunidade, o argentino isolou sua cobrança na disputa por pênaltis, sendo decisivo naquela derrota para o Chile. Então, obviamente, repercutiu muito pior do que já era a campanha, né? Então o Messi, duvidavam muito dele e ele viveu esse período por muito tempo lá no seu país. Até porque, antes dessa derrota de 2016, Colin, o Messi já havia perdido na decisão da Copa do Mundo de 2014 em duas finais de Copa América, 2007 e 2015. Mas claro, a de 2014 teve um peso significativo porque foi aquele jogo contra a Alemanha, que ainda era no Brasil, então teve um número expressivo de argentinos por ser aqui na América do Sul. E quem o convenceu a voltar para a seleção, Colin, foi o treinador Edgard Bauza, que havia acabado de assumir o comando dos argentinos. Ele, obviamente, tinha ciência da importância de Messi para a equipe e o técnico chegou a viajar para a Espanha e argumentou ao Comisa 10 que ele era necessário para o projeto de uma Argentina vencedora, que estava vindo um novo ciclo aí e eles precisavam muito do Camisa 10. E a conversa, Barão, eu fui atrás, ela aconteceu em um almoço após um treinamento do atacante pelo Barcelona. E a volta dele acontece nas eliminatórias da Copa do Mundo contra o Uruguai. Ele marca um gol na vitória por 1-0, então não demorou muito tempo para ele repensar essa decisão, até porque foi meio de cabeça quente. E agora, voltando para 2026, uma década depois, o cenário é completamente diferente, porque o craque soma 4 títulos pela seleção. E mesmo aos 39 anos, ele carregou a equipe a mais uma final da Copa do Mundo. Nessa edição do Mundial, foram 8 bolas na rede e 4 assistências, participando de gols em todos os 7 jogos do Mundial. E nessa Copa, além de tudo isso, o Messi se tornou o maior artilheiro de todas as edições de Copas do Mundo, com 21 gols. E também o jogador com mais assistências no Mundial, 12 passes para o gol. Bom, e agora, Barão, o Messi volta ao palco que fez ele duvidar da sua carreira pela Argentina 10 anos atrás. E no mesmo estádio, quem sabe, ele pode encerrar um ciclo pela seleção com um feito que nem Pelé, nem Maradona conseguiram: vencer 2 finais de Copa do Mundo seguidas, consagrando uma das carreiras mais vitoriosas da história do futebol e, quem sabe, por muitos considerada a carreira mais vitoriosa de um jogador. Espanha e Argentina se enfrentam, Barão, no domingo, 4 horas da tarde, pelo horário de Brasília, dia 19 de julho de 2026, no MetLife Stadium. E, claro, teremos transmissão em loco da Rádio Gaúcha. E vamos ver se o Messi realmente vai bater esse recorde e se tornar um dos maiores jogadores do mundo. Da história ele já é, né? Mas quem sabe se tornar o maior vencedor de Copas do Mundo aí pela Argentina. Um abraço.
0: Abraço. Valeu, Ana Nazário. Obrigado também para Ana por todos os boletins aí sobre as curiosidades da Copa do Mundo. Foi o último, né, também, assim como o Expresso da Copa que a gente falou há pouco aí, do João Calegari. Pessoal, o Esporte Companhia fica por aqui. Eu ainda neste sábado estarei com vocês aí na transmissão do 3º e 4º lugares da Copa do Mundo. Decisão entre França e Inglaterra. Nós vamos fazer a transmissão com a narração do André Silva e eu estarei nos comentários. Depois disso, uma pausa aí de 2 semanas para as férias. Volto no início de agosto. Um forte abraço. Tchau!

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1: 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Idoso de 66 anos fica ferido após tombar o carro na RS-040 em Viamão. Ministro Alexandre de Moraes mantém prisão domiciliar do ex-presidente Jair Bolsonaro, mas suspende visitas sociais por 30 dias. Conflito entre Estados Unidos e Irã entra na sétima noite consecutiva de ataques no Oriente Médio. Céu parcialmente nublado em Porto Alegre, agora faz 23 graus. O Rio Grande do Sul segue sob alertas da Defesa Civil e do Instituto Nacional de Meteorologia para tempo severo com temporal e vendaval neste sábado. A chuva deve começar pela fronteira oeste ainda nesta madrugada e avançar para o centro do estado no decorrer do dia. Na capital, mínima de 19, máxima de 31 graus. 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
1: Tem acidente entre dois carros no cruzamento das avenidas Sertório e Farrapos, na zona norte de Porto Alegre. Segundo a IPTC, ocorrência apenas com danos materiais. Nas rodovias estaduais e federais, sem reporte de acidentes ou bloqueios no momento.
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1: Um homem morreu após ser atingido por uma carga de empilhadeira em Pelotas, no sul do estado. A vítima, de 34 anos, foi identificada como Franco Perleberg Knopp. O caso ocorreu no depósito de uma loja de materiais de construção no bairro Fragata. Conforme a Polícia Civil, Franco estava sobre o reboque auxiliando a remoção de uma carga de telhas que deslizou de uma empilhadeira e acabou o atingindo. O homem chegou a ser socorrido pelo SAMU, mas teve o óbito confirmado ainda no local. O caso é investigado como acidente de trabalho seguido de morte pela Polícia Civil. A Assembleia Legislativa de Santa Catarina aprovou lei que paga R$100 por javali abatido no estado. O objetivo é conter a proliferação da espécie, considerada uma das 100 piores invasoras do mundo. O benefício será pago a pessoas físicas e jurídicas cadastradas nos órgãos ambientais e autorizadas pelo proprietário da área. A lei determina que o abate seja rápido e preciso para evitar o sofrimento aos animais. 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Da redação, Lucas de Oliveira.
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É isso aí, minha gente. Estamos começando mais um Madrugada Gaúcha, aqui pelas ondas da Rádio Gaúcha, nesse sábado, dia 18 de julho. E hoje tem Bailinho do Drago. É isso aí, tem bailinho pra você até às 5 horas da manhã. O nosso dance dos anos 80, anos 90, para lembrar das nossas pistas de dança e também as nossas festinhas de garagem. Obrigado pela companhia, vamos juntos até às 5 horas da manhã. Você manda seu recado pelo 996995218 e também lá pelo meu Instagram, Marcelo Drago Oficial, e pelo Instagram da Rádio Gaúcha, @ Rádio Gaúcha. Meu amigo Morica Matos comandando a mesa de áudio, Rubens Silva na central técnica, tem Lucas Oliveira na central de jornalismo, a nossa equipe da madrugada. E hoje tem muita informação, estamos atentos aí à previsão do tempo. Em função da instabilidade, Cléo já está chegando com todas as informações. Bom, pessoal, estou aqui tomando o meu cafezinho nesta madrugada, mas não estou em Porto Alegre, né, Murica? Estou aqui em Camaquã, exatamente, na zona sul do estado, onde eu participei do Carreira do Vinho. Foi um evento da vitivinicultura, onde vinícolas foram convidadas com gastronomia. Estava muito interessante, né? Tinha parrija, cordeiro assado, mesas de queijos e embutidos e assim por diante. Mas é claro, o vinho como protagonismo. E eu participei fazendo, né, uma palestra, na verdade, com um painel sobre o vinho brasileiro, a história do vinho brasileiro. Então estou aqui em Camaquã, nesta madrugada de sábado, nesse dia 18 de julho. Quero mandar um abraço já de saída especial. Estou aqui no Hotel Bartz, exatamente, o Hotel Bartz, que fica no centro.

0: E quem é morador daqui, aquele abraço especial, Zona Sul, Camaquã, Netapes, Sentinela do Sul, Garambel, Cerro Grande, Cristal, São Lourenço do Sul, Arambaré também. Será que eu esqueci alguma coisa? Eu posso ter esquecido alguma cidade. E assim por diante, todo mundo aqui da Zona Sul, aquele abraço especial. Vamos juntos até às 5 horas da manhã. Sempre com muita informação, é claro, e também a sua participação. E já de início de programa, já vou chamar ele, Cléo Kuhn, com uma previsão do tempo. É tudo contigo, Cléo.
1: O que a gente pode esperar para o estado durante estes próximos dias é instabilidade, é muita umidade, é muita nebulosidade. São pancadas de chuva que vão atingir todas as áreas com maior ou menor intensidade, podendo trazer transtornos ou não. Aí vai depender muito da forma com que essas nuvens cumulonimbus vão atingir o estado, porque a gente sabe que as ventanias, elas não vêm do acaso, elas vêm das nuvens cumulonimbus que se formam, e essas nuvens cumulonimbus, elas trazem prejuízo quando encostam no solo ou quando se aproximam do solo, porque enquanto elas estão nos níveis mais altos da atmosfera, sem problema nenhum para nós. Claro que deixam a aviação muito preocupada com os aviões quando fica muito alto também. Então, de uma maneira geral, o que a gente tem é essa perspectiva mais tranquila com relação ao comportamento do tempo e das temperaturas aqui no estado do Rio Grande do Sul de imediato. Temos uma temperatura que está, digamos assim, um pouco alta ainda no sábado, no domingo vai diminuir por causa das pancadas de chuva, mas também não tem previsão de nenhum frio assim expressivo chegando ao nosso estado. A tendência é de mais chuva na semana que vem, ou seja, a gente tem bastante nuvens e isso mantém o efeito estufa por aqui. O que que faz o efeito estufa? Não deixa esfriar e também não deixa aquecer em demasia. E a expectativa por causa disso é tornar o tempo um pouquinho menos ruim. A tendência segue sendo no sentido de que tenhamos um tempo mais seco na segunda metade da semana que vem. Mas também não é muito. Com a chegada do mês de agosto, devem ter mais pancadas de chuva. Agosto não tem previsão de muita chuva, mas terá pancadas de chuva, o que é normal para o mês de agosto aqui no estado do Rio Grande do Sul, misturar chuva e também frio aqui sobre o estado, embora o frio acredito que venha com menor intensidade para o estado dentro do mês de agosto. Mas, enfim, alguns dias frios a gente vai ter. Fiquem atentos, próximos boletins a gente volta falando mais sobre a instabilidade no estado. E atenção, fiquem de olho nas informações da Defesa Civil que monitora o comportamento do tempo por aqui.

sonzeira. Essa aí, eu, Murica, Rubens, a gente dançava, fazia o passinho nas festas do final de semana sempre. Aqui no nosso bailinho de hoje, gala, nas trilhas sonora. Que musicão, Murica, parabéns. E também quero deixar um abraço especial a todos os amigos que estavam ontem no evento Carreira do Vinho. E foi legal o pessoal pedindo já bis, quando é que vai ser a segunda edição? E olha, o carinho das pessoas. E

0: ouvintes da Gaúcha. É impressionante a quantidade de pessoas que nos ouvem durante a madrugada, ou no início da madrugada, o Colin, depois eu, ou a galera que sai para viajar ali pelas 4 da manhã, 3h30, 4h30, ligadinha na Rádio Gaúcha, ou também aquela multidão de pessoas que nos escuta ali, nos escutam perto das 6 horas, no momento quinta série. Por isso já estou aqui mandando esse abraço especial a todos os amigos que eu encontrei nesse evento e falavam: eu te escuto, Drago, escuto o Macedo, escuto o Cléo, escuto também o Thiago Bittencourt, escuto o Rafael Colin Esporte e Companhia. Que legal mesmo. Obrigado pelo carinho, pela recepção que eu tive aqui nesta cidade que é Camaquã, que olha, me impressionou a beleza de Camaquã. Camaquã cresceu, Camaquã tá bonita. Parabéns mesmo a Camaquã. Bom dia, Drago, um abraço especial a todos os gaúchos diretamente de Zurique, na Suíça, aqui muito calor. Elizabeth Souto com a gente, mandando aquele abraço especial. Obrigado, Elizabeth, lá na Suíça, em Zurique. Estamos juntos, Drago, quem mais mandou aqui? Sempre nas madrugadas, abraço meu amigo Sandro Brondani, Boa Vista do Cadeado. Aqui também o nosso ouvinte participando, deixa eu ver quem está aqui com a gente, mandando aquele recado especial aqui também, através do 996995218. A Marli da Costa Gama já tomou café, Drago, tô tomando aqui um cafezinho que o Leonardo, que fica na recepção do hotel aqui no Hotel Bartz, no centro de Camaquã, fez para mim, tá maravilhoso. Vamos ver aqui, pessoal, se tiver relato de chuva, relato de instabilidade, conto com vocês, tá bom? Mandem aí as informações. Bom dia, Marcelão, aqui Adão Gambeta, boa música no bailinho, hein? Obrigado, temperatura no cassino 20 graus, tempo bom, por enquanto, tempo bom no cassino. Estamos aí nessa expectativa, que não se confirma que se chegar não seja tão severa, né? Boa noite a todos, aqui em QEP Total e ligado na Gaúcha Vigilante, Everton General Cruz Alta com a gente. Bom dia, amigo Júlio César, da cidade de Canela, aqui 23 graus, tudo tranquilo, vigia, bom final de semana a todos, abençoado para nós, neste sabadão. Edson Florense, lá de Brasília, nós viajamos aí todo o nosso estado, né? Isso aqui é maravilha, o nosso ouvinte através do 996995218, também aqui em Rosário do Sul, tempo bom, temperatura 20 graus, receioso aí com as previsões do tempo, Drago, tomara que não se confirme. Gilney Lima, e eu também estou torcendo que isso não aconteça. É justamente isso, né? Claro, chover vai, obviamente, isso não tem como não acontecer, mas que não seja com tanta força, que não caia tudo ao mesmo tempo. Aqui, deixa eu só dar uma olhada aqui, como é que está em Camaquã, Porto Alegre, nesse momento, meu Deus do céu. Deixa eu atualizar aqui a temperatura em Porto Alegre e depois eu vou atualizar aqui a temperatura, né, em Camaquã. Eu não tô acreditando aqui, o meu tá mostrando aqui, eu tô tentando, né, realmente ver se eu consigo atualizar, porque mostrou aqui no meu 25 em Porto Alegre. Será que estou certo? 25 graus em Porto Alegre, meu Deus do céu, eu acho que é isso mesmo. Ai, ai, isso me assusta, na verdade. Uma temperatura tão alta, 25 graus em Porto Alegre, acaba me assustando. Mas eu vou confirmar com ele, que vai participar comigo agora, lá direto da nossa central de jornalismo, ele, Lucas de Oliveira. Seja bem-vindo, Lucas, muito bom dia.
1: Muito bom dia, Drago, bom dia a todos os nossos ouvintes. Olha, aqui na minha... nos meus dados aqui, 22 graus em Porto Alegre, claro, não tem tanta diferença para os 25, é uma temperatura elevada.
0: Sim.
1: Ainda mais se considerarmos que estamos em pleno inverno, né?
0: Meu Deus do céu, né? Não, então se confirma justamente, né? Esse alimento dessa instabilidade, né, Lucas?
1: Exatamente, e geralmente depois do calor, assim, né, quando temos esses períodos mais intensos com temperaturas elevadas, vem aquela chuva, e lembramos muito das chuvas de verão, né, como pelo menos aqui no Rio Grande do Sul a gente fala muito nas chuvas de verão, que são chuvas bastante intensas por conta do calor, é o que nos faz temer essa temperatura hoje.
0: Lucas, e na nossa ronda, fechamento de ontem e esta madrugada de sábado, como é que nós estamos?
1: Bom, vamos lá, que tivemos alguns acidentes nesta madrugada, Drago, mas a boa notícia é que a princípio sem maior gravidade. Primeiro foi por volta da 1 hora da manhã, no início da madrugada, em que um carro tombou lá na RS-040 em Viamão, na região metropolitana. O condutor deste veículo, um idoso de 66 anos, ele ficou ferido e foi encaminhado para atendimento médico. Nós ainda não temos a identidade dele e nem informações atualizada sobre o seu estado de saúde. Esse acidente ele ocorreu no trecho do quilômetro 25, no sentido Capivari do Sul, e conforme o comando rodoviário da Brigada Militar nos passou, o motorista ele perdeu o controle do veículo e acabou tombando este veículo, que não está mais sobre a via, então não há interrupção lá no trecho. Aí perto das 2 horas, uma mulher ela foi atropelada por um carro na José do Patrocínio, na esquina com a Venâncio Aires, aqui em Porto Alegre, segundo as informações da EPTC. No entanto, não temos detalhes sobre a dinâmica desse acidente, nem sobre a identidade ou estado de saúde desta mulher. Estamos tentando ainda apurar com a EPTC e com as autoridades. E às 2h30 tivemos um outro acidente aqui em Porto Alegre, foi entre 2 carros no cruzamento das avenidas Sertório e Farrapos, lá na Zona Norte, mas sem maior gravidade, apenas danos materiais por lá, Drago.
0: Ok, Lucas. Lucas, tem um serviço para esse sábado?
1: Sim, temos serviços. 11 unidades de saúde estarão abertas em Porto Alegre hoje e 5 no domingo. Então, a prefeitura, né, reforçou aí os atendimentos durante a Operação Inverno. E nessas unidades haverá vacinação contra a gripe, Covid-19 e também aplicação de demais doses do calendário vacinal, além da oferta de consultas e retirada de medicamentos. O atendimento ele vai ocorrer tanto no sábado quanto no domingo, das 10 horas da manhã às 7 horas da noite. E as unidades de saúde Moab Caldas, José Mauro Cerati, Assis Brasil, Bom Jesus e São Carlos vão abrir nos 2 dias, no sábado e no domingo.
0: Perfeito, meu amigo. Vamos aos destaques de GZH para esta madrugada de sábado. O Lucas está, hoje o Gosto está de folga, né, Lucas? Então tá, como é que a gente brinca, comendo farofa e assobiando. Quem é o colega que está lá na TV?
1: O Léo está na TV, eu estava falando com ele agora. Uhum. Oi?
0: Estou ouvindo.
1: A gente está trocando algumas figurinhas, ele está me ajudando também a monitorar aqui a situação pelo interior, né, devido à chuva, enfim. E em seguida pode trazer também mais informações. E o Gossen, claro, aproveitando a sua merecida folga, né? E antes dos destaques de GZH, Drago, aproveitar
0: aqui. Será que sambou muito ontem à noite o Gossen?
1: Ah, ontem à noite eu acho que não, porque ele estava aqui ainda, né?
0: Não, na noite
1: dessa semana. Ah, não, nessa noite claro. Passada aí não sabemos. Vamos ter atualizações na segunda-feira.
0: Tu sabe que agora me chamou a atenção, porque o hotel que eu tô aqui se chama Bartz, Hotel Bartz.
1: Olha só.
0: Será que é do Léo, tia? Esse hotel eu não estou sabendo.
1: Daqui a pouco, né? Vamos ter que confirmar essa informação.
0: Vamos ter que confirmar, porque realmente aqui o Hotel Bartz fica bem no centro de Camaquã. Agora que eu liguei Lé com Cré, né? O nosso amigo Léo Bartz da RBS TV.
1: Isso aí.
0: Já me disseram que ele trabalhava por esporte mesmo, né, Lucas? Podia doar o salário dele para nós, a gente pode conversar com ele, né? Por que não, né?
1: Tu vai conduzir essa negociação?
0: Tu só vota no meu, né? Tu não ajuda em nada, né, tia? É a segunda que tu disse para me conduzir sozinho?
1: Eu sou guri novo ainda, tô...
0: Brincadeira. Lucas, então, depois eu vou no segundo bloco chamar o Bartz, né, o Léo, e tu também volta no segundo, é claro, e lá na finaleira, mas o serviço, já deu serviço hoje ou vai destaques agora?
1: Dei o serviço, mas tá. Posso repetir se tu quiser aqui para atualizar nossos ouvintes.
0: Vamos aos destaques de GZH.
1: Vamos lá com... Bom, queda de granizo e rajadas de vento, região do Rio Grande do Sul entra em alerta vermelho para tempo severo. Essa é a nossa principal manchete no momento, né? Já para atualizar todos os nossos leitores e ouvintes sobre essa condição de temporal intenso que se prevê aqui para o Rio Grande do Sul nos próximos dias. Estado tem risco de tornados neste sábado, veja a área onde o fenômeno pode acontecer. Então, mais um fenômeno, né, assim, meteorológico que pode ocorrer aqui no Rio Grande do Sul. Antes do temporal, Porto Alegre registra maior temperatura para o mês de julho desde 2010. Essa marca ela foi registrada ontem, desde 1910. Esta marca ela foi registrada ontem, Drago. Ontem, né, estava bem quente aqui em Porto Alegre, o que chama atenção por ser julho. E os termômetros, eles indicaram 33 graus e 8 décimos aqui em Porto Alegre. É a maior temperatura para um mês de julho desde 1910, que foi quando tem o início dessa série histórica, né, contabilizada pela Climatempo. O recorde anterior até então era de 32 graus e 9 décimos, que foi registrada em 1941 e voltou a ser registrada em 1987, então quase um grau abaixo, né, do que a marca registrada ontem. Temos essa matéria da nossa colega Júlia Osório completinha lá no site. Aí, seguindo com nossos destaques, o que os colunistas de GZH disseram sobre a derrota do Grêmio para o Mirassol por 2-1? A cotação ZH, lateral, leva a nota mais baixa na derrota do Grêmio. O CCD, né, o nosso César Cidade Dias, Grêmio está anestesiado e caminha para o rebaixamento. Paulo Pelaipe garante a permanência de Luiz Castro. Trocar treinador não é solução, disse o dirigente gremista. Mais dupla Grenal, Inter anuncia a contratação de goleiro. Juventude derruba tabu, vence o Cuiabá e fica na vice-liderança da Série B. Buenos Aires vive mais uma decisão de Copa, misturando costume e paixão, matéria do nosso colega Rafael de Vério. E aí nossos colunistas com diversos temas e destaques.
0: Lucas, sem fazer sensacionalismo, a maior temperatura registrada para o mês de julho foi em 1900 e?
1: Até então havia sido em 1941.
0: É o ano, né, da primeira enchente que atingiu aqui Porto Alegre.
1: Exatamente.
0: A grande enchente. Que coincidência, né? Que infeliz coincidência, né? Que infeliz coincidência.
1: E ontem foi aí batido esse recorde, né? Agora é um novo, nosso novo recorde de 2026.
0: Pra te ver, né? Porque justamente o que preocupa a gente são essas temperaturas altas no mês de julho. Eu ouvi uma meteorologista chamada Estael Cias, acho que é Climatempo, da Estael, e ela comentava justamente que está acontecendo um fenômeno que é o aquecimento dos oceanos, não é o Ninho, em torno de 2 graus. Só que isso nunca aconteceu, né, nos dados até hoje, na história da meteorologia, tem de notícia ou dados, né, nunca teve esse aquecimento no mês de julho nos oceanos, tá bom? Então, por isso, só que, claro, esse aquecimento, a previsão que possamos ter aí, né, fenômenos mais severos para o final do ano, chegando ali para outubro, novembro, né, e dezembro, para ter uma ideia, né? Nem era previsto agora para esse momento, mas esse aquecimento está alimentando, né, esse fenômeno, né, justamente que pode trazer aí alguns prejuízos para o Brasil todo, principalmente aqui o sul do estado.
1: É, exatamente, nós estamos em contato, né, com a Defesa Civil Estadual, as coordenadorias regionais e municipais também. Até o momento, apenas reportes ainda de ontem, né? A noite de ontem, 11 municípios haviam reportado danos aqui no Rio Grande do Sul, principalmente devido à força do vento, né? Vento bastante intenso no interior. Conversamos há pouco também aqui com a Defesa Civil de Santa Maria, que até então era uma das cidades com maior volume de chuva nas últimas horas, e por enquanto tudo tranquilo por lá, segundo a Defesa Civil Municipal lá de Santa Maria nos passou. Na fronteira oeste também, mais cedo, confirmamos que a princípio sem ocorrências de maior gravidade também.
0: É, a ideia aqui não é apavorar nem alarmar ninguém, tá, pessoal? Só estamos aí trazendo informações e tentando entender justamente esse calorão, como se diz, né? Não tivemos veranico em maio, né? Mas nós estamos aí com uma equipe, né, gigante, né, o Lucas Apostos, né, a escala para acompanhar e você ter todas as informações sobre esse temporal que chega a partir de agora, principalmente da tarde para a noite de sábado, né, que é a previsão mais, com mais força, né, Lucas?
1: Isso, exatamente. A previsão é que a chuva comece ainda nessa madrugada, comece lá pela fronteira oeste, aí vai avançando pelo centro do estado e pelas demais regiões, né, região metropolitana, né, região norte, enfim. E aí ganhe força, ainda mais força, esse temporal, à medida que o dia vai passando, né? Então, entre a tarde e a noite aí, na virada para domingo, é a previsão que essa chuva ela ganhe mais intensidade aqui no estado.
0: Mas lembrando que o governo do estado, né, em parceria com os municípios, as defesas civis, né, tanto dos municípios quanto a defesa civil do estado, né, também forças de segurança, bombeiros, tanto os oficiais como os militares também, estão também atentos, né, o pessoal está falando, atenta juntamente para se tivermos necessidade de usar essa força, os alertas também, né, do celular, que não seja importante. Civil, para receber o alerta, por um deslocamento, um

0: Madrugada gaúcha, deste sábado, tivemos um pequeno problema ali na nossa conexão, já estamos de volta. Lucas Oliveira, me escuta bem, Lucas?
1: Te escuto agora sim, Drago, antes ficou um pouco robô, mas está tudo certo agora.
0: Lucas, e só para encerrar então, estamos ali nos nossos destaques, temos aí destaques GZH, mais alguns destaques, também a nossa notícia do bem, meu amigo.
1: Bom, vamos à notícia do bem, que hoje... ela traz uma entrevista exclusiva com Jorge Aragão. E como o próprio colega William Mansky escreveu na matéria, ele é um patrimônio vivo do samba brasileiro, né, Drago?
0: Sim.
1: Compositor aí de obras como Vou Festejar, Coisinha de Pai e tantas outras, ele é uma das atrações do maior encontro do samba, ao lado de Zeca Pagodinho e Alcione, que chega a Porto Alegre em 14 de novembro. E aqui na capital gaúcha, a apresentação vai ser realizada no estádio Beira-Rio, com participações especiais também de Péricles e Arlindinho. E nesta entrevista que ele concedeu à GZH para o colega William Mansky, ele fala um pouco sobre a relação com o povo gaúcho. Abre aspas para o Jorge Aragão. Batalhei muito para que o povo gaúcho escutasse minha música. Fecha aspas. Então ele conta assim, eu vou deixar só esse pitaco, tá, Drago? Uhum. Ele fala um pouquinho assim de como que foram os primeiros shows dele, as apresentações, o que é que ele fez para conquistar o povo gaúcho, né? Como que ele via a recepção do Rio Grande do Sul, as suas músicas, as suas apresentações, mas eu vou dar só esse pitaco e aí quem quiser ler a matéria completa, né? Claro, além dessa relação com o povo gaúcho, ele também fala sobre a carreira, suas composições e sobre o espetáculo, né? O maior encontro do samba. E aí quem quiser ler a matéria completa, tá bem bacana, pode procurar lá no meu Instagram, @olucasdeoliveirar. Tô compartilhando o link neste momento, Drago. Te marcando aí para repostar para os nossos ouvintes, para os nossos seguidores.
0: Perfeito.
1: Está lá a matéria completa, a matéria do colega William Mansky, uma entrevista exclusiva aí com o Jorge Aragão, patrimônio vivo do samba brasileiro, como o próprio William definiu muito bem. E Drago, antes de encerrar, queria deixar um abraço e um beijo muito especial para minha namorada, a Andressa Teles, que está nos ouvindo, tá? Está nos acompanhando aí.
0: Olha só, Andressa Teles, isso?
1: Isso, Andressa Teles está nos acompanhando, está aí atenta ao Madrugada Gaúcha.
0: Um abraço, Andressa, aí, que bom mesmo. Obrigado pela audiência. Lucas, obrigado, meu amigo, a gente volta no segundo bloco, ok?
1: Combinado, seguimos monitorando aqui a situação da chuva, segurança pública e do trânsito e voltamos aí com atualizações em breve.
0: Maravilha, contamos aí com o nosso ouvinte, 3:36, para mandar o seu recado também, nos atualizar de tudo que está acontecendo. Quero mandar um abraço especial também a uma turma que está na sintonia neste momento aqui com a gente, Volter Santos na escuta, grande Volter, o Volter, a Júlia Ruba, e também o Ruba, né? E também a Nete estão na escuta aqui do nosso Madrugada Gaúcha, grande Volter Santos. E a gente conversava há pouco tempo sobre o Dia Nacional do Vinho, que foi instituído há poucos dias. Então é uma lei que foi aprovada, a lei de autoria do deputado Paulo Pimenta, né? Foi aprovada, que institui o vinho como patrimônio nacional, minha gente. É um mecanismo que traz aí, né, vantagens e facilidades em curta caminho, né, tributários, né, mecanismo tributário de fomento ao produtor, ao setor vitivinícola, a todas essas famílias que produzem uva, a todas essas vinícolas que fazem o seu vinho. Só aqui no estado nós temos quase 1.000 vinícolas, perdão, em todo o país, 600 aqui no estado e 1.000 em todo o país, e esse Dia Nacional do Vinho acaba beneficiando todo o setor. Parabéns, então, um abraço.
2: A previsão está indicando um fim de semana marcado por pancadas de chuva aqui no estado. Não chove em todo o estado no sábado. No domingo, provavelmente, também não, porque essa parte norte do estado, essa divisa com Santa Catarina, provavelmente não vai ter chuva. No sábado, com certeza. No domingo, a certeza é um pouco menor, porque há um crescimento maior da chuva no miolo do estado e, de repente, uma outra pancada de chuva pode chegar até a fronteira. principalmente por causa das temperaturas um pouco mais altas por lá. De uma forma ou de outra, a gente tem aí principalmente este sábado marcado pelo crescimento da chuva entre o sul e o centro do estado, entre o sul e o leste, a expectativa ainda de um calor mais expressivo tomando conta da capital no sábado, depois é que virá a pancada de chuva, como a gente vem colocando sempre, mais pro final da tarde, principalmente durante o período da noite de sábado para domingo. O tempo apresenta chance de temporal, o que o pessoal chama temporal, né? Porque a gente não tem ideia assim de velocidade do vento, não tem ideia de quanta chuva precisa para ser classificado como temporal, mas deixa para lá. Fiquem atentos com relação à situação do tempo, que a gente tem bastante instável, com chuva, com ventanias e com trovoadas sobre grande parte do estado do Rio Grande do Sul, especialmente fronteira oeste, campanha e a parte do litoral sul. E à noite no centro e aqui no leste. E o norte com alguma chuva de intensidade fraca, sem muita intensidade no sábado. Já no domingo, segue a manutenção e até um crescimento das chuvas entre o centro e o oeste, e entre o centro e aqui o leste. Diminui um pouco o volume de chuva na fronteira com o Uruguai. E a tendência toda é que a gente possa ter volumes grandes de chuva sobre o estado do Rio Grande do Sul. Talvez ali pelos 100 litros d'água por metro quadrado em algumas áreas. Então, fiquem atentos com relação a esta situação de chuva para o estado no final de semana. Lembrando que a chuva continua na semana que vem, pelo menos até quarta, quinta-feira. Vai longe essa instabilidade sobre o estado.

0: Isso aí, que baita som no nosso bailinho do Drago de hoje, deste sábado, dia 18 de julho de 2026. Obrigado pela companhia. Muitos recados que chegam por aqui pelo nosso WhatsApp 996995218 e também lá no meu Instagram, Marcelo Drago Oficial, e no Instagram da Rádio Gaúcha, arroba Rádio Gaúcha. Vamos ver aqui o nosso ouvinte que traz uma informação de ocorrência, tá? Atenção, Lucas de Oliveira. Há uma ocorrência de atropelamento na Benjamin Constant, em frente ao número 1155. O motorista fugiu, informando aqui o nosso ouvinte, a Maria Aurora, informa, traz essa informação. Então, a princípio, um atropelamento na Avenida Benjamin Constant, em frente ao número 1155. O motorista fugiu do local. Eu já vou passar aqui para o Lucas e para o Léo Bartz também essa informação. A gente vai, né, confirmar ou não aí com as autoridades. E muito obrigado pela participação do nosso ouvinte. Sempre é muito importante o ouvinte, quando manda recado, nos ajuda com as ocorrências em todos os horários, tá bom? Muito obrigado ao nosso ouvinte que fez esse alerta, já mandando aqui pro Lucas de Oliveira esta ocorrência. Vamos ver quem mais está com a gente aqui. Já vou lá no Instagram também para ler quem mandou recado. Bom dia, na escuta, melhor programa da noite, a Cira Garcia, do Jardim Botânico. Ô, Cira, muito obrigado. Falei, Drago, bom dia, tudo bem? Me chamo Solismar dos Santos, de São Lourenço do Sul. Gostaria de saber aí a previsão do tempo para minha cidade, São Lourenço. Já vou marcar aqui, tá bom? Para que o clima possa fazer a previsão direto aí. Bom dia, comandante Drago e Lucas. Lembrei do robô do Perdidos no Espaço, né? E seu aviso aí, perigo, perigo, lembra? Com certeza, meu amigo. Esse bailão dá uma saudade do tempo que se fazia música de verdade. Um abração, Gilson Anderson, músico, morando lá nos Estados Unidos, fazendo música, né? Pelo mundo inteiro, inclusive lá nas Américas. Grande Gilson Anderson, meu parceiro, amigo de longa data. Já nos encontramos uma vez, eu acho que só, né, Gilson? Uma vez nos encontramos, depois não tivemos oportunidade, mas nos acompanhamos aqui pelo rádio. Bom dia, meu querido amigo Drago Algemiro Bergman, de Cachoeira do Sul. Aqui muito vento, mas sempre na escuta. Valeu, estamos juntos. É que mandou um abraço aqui o Felipe e Cristiano, ligados com vocês, tomando um café rumo a Santa Catarina, na estrada. Que maravilha, pessoal. Sempre na escuta, o Erlino Camacuã. Abraço, ô guri, um abraço pra ti. Estamos pertinho, tô aqui no hotel, né? Bartz, bem no centro aqui de Camacuã. Aqui também, que é a P Total Vigilante. Vamos ver aqui. Emerson Neves, de Rio Grande, hein? É isso aí. Um grande abraço, meu amigo. Não, mas deixa eu ver aqui, ó. Essa aqui foi de... É de hoje aqui, ó. É, ligado na madrugada, no madrugadão, diz aqui, ó. Abraço. Obrigado, pessoal, pelo carinho. E a gente vai acompanhar com você justamente aí, né, a situação do tempo durante a madrugada, né, através do recado de vocês também. Cafezinho na mão, com certeza. Bom dia, amigo Drago. Aceita um café? Elvio Vieira, Cachoeira do Sul. Agora aqui, vento forte, diz aqui. Tomei um cafezinho gostoso há pouco tempo. Ô, coisa boa. Não foi que nenhum do Murica, né? Mas estava maravilhoso que o Leonardo aqui fez para mim. São Lourenço do Sul, 22 graus. Luiz, ô Luiz, um abração para ti. Bom dia, obrigado, meu amigo. João Luiz Campos, de Goitacazes, com a gente na sintonia, sempre ligado na Gaúcha, na madrugada. Ó, que legal, tchê. Um grande abraço. Rio de Janeiro, minha gente, sintonizado aqui. Bom dia também, Faxinal do Sotorno, nesse momento 26 graus. O vento acalmou um pouco, Valdir Cassol. Obrigado, Valdir. Tá bom, em seguida eu vou no Instagram, para quem mandou mensagem, ali no Insta, arroba Rádio Gaúcha, arroba Marcelo Drago Oficial. Para quem não segue, vá seguir, tá bom? Aqui o Rogério Barbosa tá na sintonia, olha só que maravilha, o Rogério que tá com a gente aqui, em Camaquã, o Rogério junto com o Maurício, né? E tem mais uma equipe também, né? Que foram responsáveis pelo Carreira do Vinho. O evento foi um sucesso, minha gente, foi um sucesso, tá bom? Realmente foi um espetacular aqui em Camaquã, esse evento que levou muita gente participou e estava, né, lotado, o pessoal gostando bastante, parrilha de cordeiro, né, tinha massa, queijos, muito vinho, muita conversa com as vinícolas e um momento de muita celebração aqui na zona sul do estado. Grande abraço ao Rogério Barbosa, perdão, e ao Maurício, seu filho, responsáveis aí pelo Carreira do Vinho. Um abraço, meus amigos. O pessoal tá terminando agora lá, ele mandou recado aqui, encerrando agora, Drago. É isso aí. É, o trabalho vai longe, não tem jeito não, né, tchê? Foi no espaço Kill de Eventos aqui em Camaquã, um espaço muito bonito, tá? Pra quem não conhece, é um espaço muito bonito mesmo. 3:48, 3:48. Eu vou chamar, antes do intervalo, mandar um abraço pro Gerson Sabiá. Grande Gerson, tudo bem, Gerson? Sugestão para o momento quinta série. Hoje não tenho quinta série, mas tá. Aceita a sugestão do meu amigo ouvinte Gerson Sabiá, de todas as madrugadas, o Palinha também, homem da padaria, né? O homem ainda que representa os padeiros, o que tem de padeiro que nos acompanha, porque padaria boa não para, é 24 horas, né? É preparando massa para de manhã cedinho abrir a padaria e ter lá tantos pães, que são vários hoje, né? O pão sovado, o pão feito, tipo pão feito em casa, o pão doce, o pão com massinha, com creme, o famoso, né? Pão francês, o cacetinho, pão de quarto, né? E assim por diante. Então, uma variedade incrível aí de pães também. Mas daí tem, né? Os folhados, as empadas, os salgadinhos, tem os doces também. Então, tem muita coisa, tem muito trabalho para que a padaria abra perfeita de manhã cedinho para atender a todos os clientes. Um abraço, Palinha, nosso amigo padeiro. Bom, agora 3:49, eu vou um breve intervalo comercial, ok? Volto em seguidinha com mais Madrugada Gaúcha, Bailinho do Drago hoje com músicas dance dos anos 80 e 90, lembrando os velhos e bons tempos, e também muita informação com Lucas de Oliveira, Léo Bartes e a parceria do Murica Matos na mesa de áudio, Rubens Silva na Central Técnica. Voltamos em seguida.
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0: mais uma da nossa trilha sonora especial de hoje, deste sabadão, no nosso bailinho. Hoje, dia 18 de julho, temperatura marcando aqui em Camaquã, agora na casa dos 24, 25 graus é a temperatura. O Cléo já trouxe aí as informações, volta no segundo bloco com atualizações de mais informações sobre a previsão do tempo. Estamos acompanhando junto com a nossa audiência também. Obrigado pelo carinho, pela sintonia. E é claro, muitas informações também da nossa reportagem. Pessoal atualizando, em seguida tem também Léo Bartz, nosso colega da RBS TV, que estará conosco trazendo informações aí também das ruas e da Honda, essa parceria que ele está tendo aí na madrugada com o Lucas de Oliveira. Alexandre Porto, General Câmara Pintor, está aqui com a gente tomando um cafezinho, ouvindo as baladas do passado, Mestre Drago. Estou com medo desse tempo, hein, Drago? 27 graus agora em General Câmara. É, assusta, meu amigo, realmente acaba assustando. Aqui o Francisco, estou com a gente, de Sapiranga, vigilante. Não perca o seu programa, hein? E o papo com o Macedo, me divirto ali no momento quinta série, com certeza, meu amigo. Bom dia, Drago, também, um abraço. Camaquã, minha cidade natal, que legal, meu amigo, que legal mesmo, um grande abraço. Obrigado pelo carinho aqui. O Solon com a gente, grande Solon, mandando esse recado aqui no meu Instagram, Marcelo Drago Oficial, hein? Aqui o Lucas Adalto também, é isso, né? Sabe dizer se que horas chega a chuva em São Leopoldo? A princípio, Lucas Adalbo, tia, a chuva chega acho que à tarde em São Leopoldo, mas o Cléo já está voltando em seguidinha, no segundo bloco, já no início agora, trazendo todas as informações dessa região também metropolitana, ok? Bom final de semana, Mestre Drago, estamos na sintonia, muito obrigado. Quem mandou aqui, Giovanni Fofonca, James Pizarro, bom dia, Drago, 26 graus em Santa Maria, hein? E uma ventania muito louca. Aqui um grande abraço, até comentou que o cantor Milton Nascimento está na UTI devido a uma pneumonia. Forte abraço, informação aqui do nosso ouvinte James Pizarro. Tiago também aqui com a gente, Tiago Pizarro, bom dia, Drago, Uruguaiana na escuta da rádio. Aqui ó, começou um vento aqui também, mas está tranquilo. Forte abraço, Tiago Pizarro com a gente. Pedro Marques também mandando aquele alô, grande Pedrão, também curtindo aqui a nossa programação, mandando recado no meu Instagram. Aqui a Norca Silveira, grande Drago, obrigado Norca. Gerson Luiz Benedetti mandou aquele abraço especial. Ricardo Lomano com a gente. Aqui o nosso ouvinte. Fala, Ricardo, tudo bem? Estamos juntos. Pessoal que está com a gente também, que estava, né, acompanhando lá esse evento Carreira do Vinho. E muitos recados aqui que eu vou colocar em dia, tá bom? Muito obrigado mesmo. Eu já repostei lá nos meus stories, tá bom? Já repostei. Justamente eu coloquei lá uma foto, primeira notícia do Bem do Anel de ontem, que eu acabava, não tinha repostado ainda. Uma fotinha minha do Gocinho e do Lucas, da redação ali, comendo uma pizza. E em seguida eu reposto a de hoje também, tá bom? Da nossa notícia do bem, para você poder acompanhar lá em GZH. Bom, nesse momento 996995218, obrigado pelo carinho e pela audiência de vocês com a gente, estão ligados aqui nesta madrugada. Também recado que chega aqui pelo Instagram, Marcelo Drago Oficial, e eu quero agradecer de coração também, né, a ajuda do nosso ouvinte que sempre traz informações, seja do tempo, local ou de alguma ocorrência. A gente brinca que é o nosso repórter ouvinte, o nosso quinto elemento. Hoje não estou na casa, na Érico Coipiranga, mas sim aqui em Camaquã, na Zona Sul do Estado, fazendo o programa aqui da Zona Sul do Estado, aqui de Camaquã. Camaquã que está bonita, né? Pungente, assim, uma referência aqui na região da Zona Sul, mas eu tenho maior carinho, né? Por Tapes também, Sentinela, Cerro Grande, Garambel, é isso aí, grande Garambel, Arambaré, Cristal, né? Camaquã, é claro, aqui também. São Lourenço do Sul, que mora no meu coração. Vem chegando aí 4 horas, o sinal marca, notícia na hora certa e a gente volta em seguidinha.
1: 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Notícia na hora certa, no sinal 4 horas. Com 33 graus e 8 décimos, Porto Alegre registra a maior temperatura para o mês de julho desde 1910. Marca foi observada na sexta-feira. Sorteio da Mega Sena e outras loterias é alterado de sábado à noite para domingo de manhã a partir deste fim de semana. França e Inglaterra disputam o terceiro lugar da Copa do Mundo neste sábado, às 6 horas da tarde. Céu nublado em Porto Alegre, agora faz 22 graus. O Rio Grande do Sul segue sob alertas da Defesa Civil e do Instituto Nacional de Meteorologia para tempo severo, com temporal e vendaval neste sábado. A chuva deve começar pela fronteira oeste ainda nesta madrugada e avançar para o centro do estado ao longo do dia. Na capital, mínima de 19, máxima de 31 graus. 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
1: Tem alerta de ouvinte para atropelamento na Avenida Benjamin Constant, próximo da Avenida Guido Mondim, na zona norte de Porto Alegre. Segundo a IPTC, trata de uma ocorrência envolvendo carro e o SAMU e a Brigada Militar também foram acionados. Ainda não há detalhes sobre a situação do acidente.
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1: A Polícia Civil investiga a execução de dois homens em uma residência no bairro Vila Garcia, em Arroio dos Ratos, na região metropolitana. As vítimas, que eram padrasto e enteado, foram atingidas com mais de 30 disparos de pistola 9mm. A polícia não divulgou a identidade dos homens, mas a reportagem da Rádio Gaúcha apurou que são Willon da Silva Escolto, de 22 anos, e Diego Ajardo Ribeiro, de 24 anos. Conforme a investigação, quatro criminosos invadiram o imóvel durante a madrugada de sexta-feira, levaram os jovens até a sala e os executaram. Duas mulheres que estavam nos quartos da residência não se feriram. Segundo o delegado responsável pelo caso, Fabiano Luiz de Andrade, a principal linha de investigação aponta para a disputa entre facções criminosas. A polícia investiga a autoria do crime. Até o momento, ninguém foi preso e nenhuma arma foi apreendida. 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Da redação, Lucas de Oliveira.
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4:07. Bah, Murica, obrigado. Essa aí fez eu viajar e voltar no tempo, minha gente. Didi D'Agostino, que sonzeira. Vocês lembram também da adolescência de vocês, início da fase adulta? É, o nosso bailinho aqui, que loucura mesmo. Didi D'Agostino, pra você aqui na nossa trilha sonora, que musicão no nosso bailinho do Drago, que beleza. Agora, nesse momento, 4:08, 25 graus a temperatura aqui em Camaquã, nesse dia 18 de julho, sábado. Você ligado aqui na Rádio Gaúcha, acompanhando todas as informações, a nossa ronda, previsão do tempo, destaques da nossa reportagem.

0: aqui em Camaquã. Bom, estamos juntos sempre. Obrigado, Mônica Matos, Rubens Silva, pela parceria, pela força. Agora 4 horas 9 minutos. Como de praxe, eu já vou chamar ele, Cléo Kuhn, com a previsão do tempo. Depois eu volto aqui com mais uma música e também lendo recados à nossa audiência. Destaques da nossa reportagem. Chega por aí, Cléo.
1: O que a gente pode esperar para o estado durante estes próximos dias é instabilidade, é muita umidade, é muita nebulosidade. São pancadas de chuva que vão atingir todas as áreas com maior ou menor intensidade, podendo trazer transtornos ou não. Aí vai depender muito da forma com que essas nuvens cumulonimbus vão atingir o estado, porque a gente sabe que as ventanias, elas não vêm do acaso, elas vêm das nuvens cumulonimbus que se formam, e essas nuvens cumulonimbus, elas trazem prejuízo quando encostam no solo ou quando se aproximam do solo, porque enquanto elas estão nos níveis mais altos da atmosfera, sem problema nenhum para nós. Claro que deixam a aviação muito preocupada com os aviões quando fica muito alto também. Então, de uma maneira geral, o que a gente tem é essa perspectiva mais tranquila com relação ao comportamento do tempo e das temperaturas aqui no estado do Rio Grande do Sul de imediato. Temos uma temperatura que está, digamos assim, um pouco alta ainda no sábado, no domingo vai diminuir por causa das pancadas de chuva, mas também não tem previsão de nenhum frio assim expressivo chegando ao nosso estado. A tendência é de mais chuva na semana que vem, ou seja, a gente tem bastante nuvens e isso mantém o efeito estufa por aqui. O que faz o efeito estufa? Não deixa esfriar e também não deixa aquecer em demasia. E a expectativa por causa disso é tornar o tempo um pouquinho menos ruim. A tendência segue sendo no sentido de que tenhamos um tempo mais seco na segunda metade da semana que vem. Mas também não é muito. Com a chegada do mês de agosto, devem ter mais pancadas de chuva. Agosto não tem previsão de muita chuva, mas terá pancadas de chuva, o que é normal para o mês de agosto aqui no estado do Rio Grande do Sul, misturar chuva e também frio aqui sobre o estado. Embora o frio, acredito que venha com menor intensidade para o estado dentro do mês de agosto. Mas enfim, alguns dias frios a gente vai ter. Fiquem atentos, próximos boletins a gente volta falando mais sobre a instabilidade no estado. E atenção, fiquem de olho nas informações da Defesa Civil, que monitora o comportamento do tempo por aqui.

0: Daniel. Eu tô aqui escutando, Monica, esperei um pouquinho porque eu tinha que curtir. Everybody pra você com o DJ Serla aqui na trilha sonora. Essa também é outra, Moniquinha, que a gente viaja, volta no tempo, no mínimo, eu vou dizer pra ti, no mínimo, eu volto aí a uns 35 anos da minha vida, no mínimo, 30 anos, 35 anos. Impressionante, eu sei que pode até ter um pezinho aí pra madrugada, mas que maravilha, que boa recordação. Responsável pela trilha sonora, Monica Matos e Rubens Silva. O meu amigo aqui está na sintonia, um grande parceiro, faz horas que não nos encontramos, mas um parceiraço está aqui justamente mandando esse recado aqui, tá? Luiz Rickman, grande Luiz Dragba. Hoje tu tá te puxando nas músicas. Voltei 30 anos no tempo. Abraço o amigo Luiz Gustavo Rickman com a gente, mandando aquele recado. Obrigado, Luiz. E reflete, né, o recado da nossa audiência que está curtindo o nosso bailinho de hoje. É claro, junto com muita informação, previsão do tempo. Pessoal também da nossa central de jornalismo, Lucas, do nosso amigo Léo Barça, está aqui um pouquinho conosco. Bom dia, Drago, aqui no Caibaté, município de Uruguaiana. Ontem, muito vento agora, nesse momento, recomeçando de novo. Mas sem chuva, né, e sem temporal. Obrigado aí pelas palavras e pela informação. Sempre é muito importante a participação de vocês, tá bom? A gente tá fazendo esse mapeamento. Santo Ângelo, céu limpo, Drago. Vento norte bem forte em Edemar. Estamos juntos. Bom dia, Marcelão. Calor em São Gabriel. Madrugada quente, calma. Por enquanto, 23 graus, sem chuva no momento. Marcelo Ribeiro, São Gabriel, meu xará. Bom dia também, Drago, aqui em Antagorda, 21 graus, curtindo o bailinho da Madrugada Gaúcha. Alvimar Tremeia, abraços e bom final de semana. 25 graus aqui em Camaquã, onde estou agora, hein? Impressionante. Aqui, bom dia, amigo Drago. Aqui o nosso amigo Marcelo. Catarina, é isso? O Marcelo e Catarina saindo em direção a Florianópolis. Tudo de bom a todos aí. O nosso amigo Marcelo Catarina. E tá na estrada e o pessoal tá me ajudando com informações, alguma ocorrência das estradas. Bom dia também. Olha só, se o amigo deu uma força com a tua audiência, Drago, temos a certeza desta baita contribuição para o encontro no dia 12 de setembro de 26, o primeiro encontro dos descendentes de Giacomo e Clementina Giordani Julian em São Cepé. Elson Roberto Casanova Giuliani. Elson, então, me manda esse recado de novo, manda lá no meu Insta também, tá bom? Para que eu possa mais tarde repetir, falar de novo e me cobra aí, que tá longe ainda, mas o pessoal já pode se programar também. É uma ideia pra gente poder, né, destacar um pouco mais esse encontro aí, já que você tá me pedindo essa força. Ô, Monica, sobe o som, Monica! Olha só aqui, que maravilha. Bom dia, Drago, curtindo o bailinho e tomando uma cerveja geladinha, hein? Abraços, Angelane de Caxias com a gente. Buenas, amigo da Gaúcha, tomando aquele café e vamos trabalhar. Sidney Correia, União da Vitória, lá no Paraná, longe pra Dedéu. Noeli Premaor de Bento Gonçalves, um abraço, Noeli, ligado com a gente. 22 graus, Noeli pergunta onde é que tu anda, Drago. Eu estou em Camaquã, nesse momento aqui, transmitindo ao vivo do Hotel Bartz, fica no centro de Camaquã. Um abraço aí ao Fabrício, né, aqui do hotel, e o Leonardo, que me atendeu aqui também, trouxe um cafezinho maravilhoso. E um abraço também aqui a todos os moradores de Camaquã e região que estavam no evento ontem, Carreira do Vinho. Um abraço ao Rogério Barbosa e o Maurício, que foram, né, os responsáveis por esse evento, que foi um sucesso. Eu estou aqui, então, na nossa, né, zona sul do estado. Eurodance, Drago, é muito top, diz aqui o nosso amigo Adriano Melo. É, ligado com a gente, São Leopoldo, que calor, meu amigo, é, estamos atentos aí. Bom dia, delícia recordar anos 80, saudades das discotecas no estúdio 10 em Canoas, o Davi de Santa Maria. E eu sei que eu não frequentava muito, Davi, o estúdio 10 em Canoas, mas eu sei que fazia o maior sucesso, é muito famoso o estúdio 10 lá de Canoas. Bom dia, curto demais aí vocês, Drago. Olha só, e o tempo aí para Canoas, Drago, em seguida eu vou já chamar o Cléo novamente, tá bom? Quantas lembranças destas músicas, né? Ótimas lembranças. Um abraço do Fábio de Canoas, mais um aqui, voltando nas memórias. Eu também voltei, não só vocês, eu também, né, Murica, voltei aqui até curtir aí o Didi D'Agostini, um deles, né? O DJ agora também é vale, meu Deus do céu, né, tia? Não dançava nada, né? Mas curtia. Partindo para a lida na audiência, por aqui, noite morna, avisando que vem tempo aí por temporal. Guga Samarino, estamos acompanhando. Guga, bom dia, Drago. Tu tá de parabéns, hein? Só as melhores do nosso tempo aqui curtindo. João, larguei na mão do Murica e o sucesso está fazendo do Rubens também. Lá na central, e o Murica comandando a nossa nave Vento Norte em São Pedro do Sul, na audiência do amigo e no mate, Odócio Pinheiro. Obrigado, Odócio. É isso aí. Bom dia, ligadinha na rádio, que deixa eu abrir aqui, ó. Acompanhando vocês no Jardim Botânico, tudo tranquilo até agora. Aqui no meu celular marca 25 graus, 26, Drago. Não temos que entrar em pânico. São previsões, né? Claro, eu concordo contigo. O importante é que as autoridades estão atentas, Defesa Civil, né, os órgãos competentes, né, tá todo mundo atento aí, os bombeiros também, né, órgãos de segurança, os governos e prefeituras, e as pessoas também estão atentas aí para entender o que vai acontecer. Acho que o primeiro passo justamente aí é essa ação, né, e esse conjunto, né, para poder minimizar se tivermos algum dano, tá bom? Estamos com a equipe completa, atuando aí, sempre acompanhando, para que vocês possam ficar bem informados também. O rádio é um grande aliado nesses momentos. Bom dia, Drago. Sou da cidade de Jaú, São Paulo. Estou sempre na audiência. Um grande abraço. Didone, que legal, Didone. Um abração para ti, lá em São Paulo. Aqui, bom dia, amigo Drago. Aí, ó, só das antigas, hein? Aquele abraço nesse sábado, Ezequiel, interior de Juí, Capão Bonito, aqui bem abafado no momento, muito obrigado. 4:21, 4:21, você ligado aqui na nossa programação, depois eu vou lá no Instagram. Quem chega agora na reportagem, a Maria Regina Eichenberg. Disputa entre facções criminosas é a principal linha de investigação para duplo homicídio em Arroio dos Ratos. É com você, Maria.
1: Bom dia, Drago. A Polícia Civil investiga a execução de dois homens em uma residência no bairro Vila Garcia, em Arroio dos Ratos, na região metropolitana. As vítimas, que eram padrasto e enteado, foram atingidas com mais de 30 disparos de pistola 9mm. A polícia não divulgou a identidade dos homens, mas a reportagem da Rádio Gaúcha apurou que são Willon da Silva Escolto, de 22 anos, e Diogo Ajardo Ribeiro, de 24 anos. Conforme a investigação, quatro criminosos invadiram o imóvel durante a madrugada de sexta, levaram os jovens até a sala onde foram executados. Duas mulheres que estavam nos quartos não se feriram. Segundo o delegado responsável pelo caso, Fabiano Luiz de Andrade Bertchevski, a principal linha de investigação aponta para a disputa entre facções criminosas. A polícia investiga a autoria do crime. Até o momento, ninguém foi preso e nenhuma arma foi apreendida.
0: Muito obrigado, Maria Regina Eichenberg. Temperatura, então, 25 graus, onde eu estou agora em Camaquã. E o Lucas depois vai me atualizar a temperatura, até o Léo também, aí em Porto Alegre. Deixa eu ver aqui se o Léo já está ok com a gente. O Rubens deu ok, o Murica me ajuda aí também com esse ok, senão eu já chamo o Léo, se estiver já conectado conosco nesta madrugada, nosso amigo Léo Bartz, lá da RBS TV, que está nas ruas, fazendo aquela ronda também, né? Em seguida o Léo estará conosco, fazendo aquela ronda, em seguida traz todas as informações do que está acontecendo. Obrigado, Murica. Eu vou trazer agora informações com Gabriel Dias. A polícia prende suspeito de furtar banco em Sapiranga, no Vale dos Sinos. Gabriel Dias.
2: Três homens foram presos ontem pela Polícia Civil, suspeitos de participação no furto qualificado a uma agência do Banco do Brasil em Sapiranga, no Vale dos Sinos. O crime ocorreu no dia 21 de junho. A ação, batizada de Operação Vigile, coordenada pelo Departamento Estadual de Investigações Criminais, o DEIC, cumpriu três mandados de prisão preventiva e quatro de busca e apreensão. Os presos têm 21, 33 e 49 anos e possuem antecedentes criminais. As identidades deles não foram divulgadas. Segundo a investigação, os criminosos arrombaram uma parede lateral da agência para acessar o cofre. Enquanto parte do grupo invadiu o prédio, os demais faziam a vigilância do lado de fora, o que motivou o nome da operação. O valor levado do banco não foi informado a pedido da instituição financeira.
0: Muito obrigado, Gabriel. 4:24. Deixa eu dar uma chegada aqui no Instagram para ver quem tá lá também. É sempre bom, né, fazer esse privilégio para quem manda lá no Whats e também lá no Instagram. A nossa audiência da madrugada. A Nara Vitória aqui, bom dia, Drago. Adoro ouvir vocês na madrugada, sou de Pelotas, sempre ligado no seu programa Abraços, conterrânea do Cléo Kuhn. É, o Cléo é de Pelotas. Eu falei mais cedo da Estael Cias também, que é da Metsu, na verdade, Estael. É uma das grandes especialistas aí, né? Em previsão do tempo, a Estael, muito qualificada, falou justamente desse aquecimento que o oceano está tendo, né? Que é uma coisa realmente diferente, fora da curva. Não tem nem dados, né, dessa situação. 4:25, bom dia, amigo, na escuta em Nova Trento, Santa Catarina, aqui o Altair Castilhos, grande abraço, obrigado, Altair. Guga Samarino mandou também aqui no nosso Instagram, Noeli Primaura também tá por aqui, 22 graus em vento, obrigado, Noeli, para quem chegou novo aqui também. Quem mais aqui? O Dani Boy com a gente, mandando aquele recado especial, curtindo a nossa madrugada, Flávio de Encantado, acompanhando o nosso bailinho, Adão Gambeta. Um abraço, Adão, estamos juntos, obrigado pelo carinho. Também aqui, Neri, aqui com a gente, deixa eu só ver o sobrenome do Neri, né? É Sherold Júnior. Neri, um abração, Neri está com a gente aqui também, mandando recado e na sintonia do nosso programa. Bom, vamos direto com ele, Léo Bartz, nosso colega da RBS TV. Seja bem-vindo, Léo, muito bom dia.
3: Oi, Drago, bom dia para ti, para quem tá nos acompanhando nessa madrugada aqui na Gaúcha. Prazer falar contigo de novo, Drago. Quanto tempo?
0: É, já fazia tempo, pessoal.
3: Madrugadas.
0: Isso, eu só te acompanhava ali no Bom Dia, na Hora 1, às vezes, no Jornal do Almoço, mas eu tô te acompanhando que nem novela, Léo.
3: sempre bom falar com um amigo. Essa madrugada tranquila que a gente tava preparado, né, Drago, para para acompanhar os acontecimentos da madrugada, essa previsão das chuvas, não só aqui em Porto Alegre e na região metropolitana, mas no interior do estado também, a gente segue monitorando, inclusive. Mas felizmente, por enquanto, até agora, pelo menos aqui em Porto Alegre e na região metropolitana, uma madrugada com relação ao tempo mais tranquila, né, Drago? Quem aproveitou, a gente fez a ronda já, a nossa tradicional ronda da madrugada, passou por várias áreas diferentes, dos bairros diferentes aqui no centro, e regiões boêmias aqui de Porto Alegre, o pessoal aproveitou, né, o calorzinho para sair para a rua e aproveitar também, como a chuva ainda não apareceu. Quem saiu nessa noite, madrugada de sexta para sábado, se deu bem. Bastante gente na rua, bastante movimento.
0: Sim. É, eu já estranhei ontem, quando eu vinha para cá, eu e o Rubens, para a rádio, ali perto das 11:30 da noite, um movimento. Eu até fiquei assim, sabe aquela dúvida, será que é sexta-feira e eu tô perdido no dia? Estou falando na quinta de noite, tá? Na quinta noite. Eu já senti um movimento gigante, eu falei, Rubens, parece sexta-feira, né? E daí imaginei na noite, eu tô fora de Porto Alegre, imaginei na noite dessa sexta mesmo, com essa temperatura mais alta e sem chuva, que os bares, as ruas deviam estar cheias, né?
3: E estavam mesmo, viu? Principalmente ali na Cidade Baixa, no centro, por tudo onde a gente passou, bastante gente na rua mesmo. E o pessoal aproveitando o calorzinho, camisetas de manga curta, gente até de bermuda na rua, porque realmente tá quente, né? Tá mais quente do que os últimos dias. O problema é que a gente sabe o motivo, né, Drago? A gente sabe o que pode vir com esse calor. Mas o calorzinho foi legal mesmo. Até eu tava conversando com o Carlinho, cinegrafista, que tá com a gente hoje na madrugada, e ele dizia, até deu uma saudade do verão. Eu falei, pois é. Parece uma madrugada de dezembro, de janeiro, mas não, né? Estamos em julho, não é normal.
0: Batemos essa temperatura... o recorde ontem, né, da temperatura para o mês de julho. Exato. Desde 1941, né, Léo?
3: 1910, né, Drago? Imagina só.
0: 10,
3: 1910.
0: Né?
3: Isso, imagina só. É muito tempo. Imagina, é porque realmente é uma coisa fora da curva. Mas a gente aproveita, mas, né, sabendo que com atenção, até por isso os alertas, né, que a gente, tanto aqui na Gaúcha quanto também na RBS TV, vem repetindo os alertas da Defesa Civil, de outros órgãos, com relação ao tempo, que por enquanto tá tranquilo, mas não dá para bobear, né, Drago? Ficar na rua com chuva, com tempestade, enfim, importante o pessoal tá atento. E a gente tá aqui para fazer isso, né, para informar, para avisar o que tá acontecendo.
0: Eu tinha uma dúvida, até falei no começo do programa, por acaso o hotel que eu tô aqui em Camacuã é teu, Léo? Porque aqui é o Hotel Bartz.
3: Tu sabe que tem bastante gente da família Bartz em Camaguã, mas infelizmente o hotel não é meu.
0: Foi pedir um desconto. É.
3: Tu sabe que a Simone Lázari, do Bom Dia Rio Grande, ela esteve aí nesse mesmo hotel agora, há pouco tempo.
0: Sim,
3: ela
0: sim.
3: e o Josmar foram fazer um evento, ela tirou uma foto na frente do hotel e me mandou, perguntando a mesma coisa.
0: Eu disse, vou pedir um desconto. Eu falei, Léo, vou trocar pra suíte, coisa assim, né, Tchê? Vai fazer um agrado, mas não, tudo bem, acontece, faz parte.
3: Será que com o sobrenome eu consigo?
0: De repente. De repente consegue. Então tá, Léo, obrigado pela tua participação. Qualquer situação, por favor, fique à vontade de pedir passagem. O Lucas tá com a gente também, vocês estão trocando essa figurinha que é importante
3: para
0: deixar o nosso ouvinte bem informado. Sabemos que depois aqui do Madrugada Gaúcha tem a sequência, né, com o Gaúcha Hoje, dando sequência a toda a nossa programação, esse acompanhamento das notícias, informações, Ronda, e obviamente também acompanhando essa questão da previsão do tempo. Léo, muito obrigado, bom conversar contigo e sucesso, meu amigo.
3: Maravilha, Drago, muito bom conversar contigo também, um abraço a todos os amigos aqui da Gaúcha, a gente segue monitorando, Madrugada tá tranquila com relação ao tempo e também às ocorrências, eu e o Lucas, a gente já trocou algumas figurinhas também, já conversamos com o pessoal aqui das agências, das rondas, enfim, aqui de Porto Alegre, da região metropolitana. Fica o convite para continuarem conosco aqui na Gaúcha e também hoje pela manhã, no Bom Dia Sábado, ao vivo na RBS TV. Estaremos atualizando as informações do tempo aqui no Rio Grande do Sul.
0: Grande abraço, meu amigo. Muito obrigado.
3: Um abraço.
0: Aqui, Bom Dia Drago, Carlos da Gama, de Palmas, Tocantins. Aqui sempre calor, Drago, e sintonizado aí no programa. Bom dia também, agudo muito vento, Drago Marcos aqui com a gente, Christian de Timbó, Santa Catarina, 16 graus. É impressionante, né? A gaúcha, eu fico lendo aqui os recados e a gente fica pipocando, né, pessoal? Vai para Tocantins, Pará, né? Vai para o Rio de Janeiro, aqui o interior do estado, que é gigante, temos cidades aqui que pegar de Porto Alegre dá mais de 400 quilômetros, para você ter uma ideia, né? Santa Catarina, para fora do Brasil também, então a gaúcha tem esse poder aí, essa força, né? Bom dia, Drago, aqui é o Sérgio Munsberg, de Pelotas, tá pertinho de mim aqui, relativamente perto, né? Por enquanto, tudo calmo por aqui, preocupa, pois águas paradas são profundas, aqui o nosso ouvinte. Aqui também, quem mais está com a gente, dando aquele bom dia, deixa eu ver se eu consigo abrir aqui o recado do nossa audiência. Bom dia, Drago, um ótimo sábado a todos. Nós, né, Elisângela Carvalho, interior de Caçapava do Sul, acompanhando as informações e curtindo também o pessoal aqui falando do nosso bailinho. Voltando no tempo, Ronaldo Françoise aqui com a gente, bom dia, mestre Drago. Aqui o nosso amigo Alexandre Pintor, de General Câmara, tomando aquele cafezinho. 27 graus por aqui, Drago, estou atento. Obrigado, meu amigo, também por aqui. Já li essa aqui de Caiboté, lá de Uruguaiana. Aqui o Gael de 3 anos, meu filho de 3 anos madrugou, Drago, quer brincar, estamos na escuta, abraços, Cauê da Zona Sul, acordou 3:30 para brincar, estamos escutando você aí, obrigado meus amigos, pô que legal, dá um beijo nele, né, tchê? O Cauê da Zona Sul, né, e o Gael de 3 anos, acordou o paizão, né, perdeu o sono, né, isso aí, faz parte, eu sei que às vezes, né, pega a gente com sono, cansado, mas são esses momentos que vão ficar, né, na nossa memória e também na memória deles, né? Isso é muito legal. Então um beijo aí para os dois, pro pai e pro filho. Que legal ouvir isso. Curte bastante o Gael, que passa muito rápido, meu amigo. Só quem é pai sabe disso, né? Que esses momentos, eles são únicos, mas passam voando. Em seguida já estão, né, pré-adolescente, adolescente, e a vida vai isso, né? Vai passando e faz parte, né? Não tem jeito não, não tem como segurar a vida não. Bom dia, estou voltando de Chapecó e desde lá, esta ventania passando por Lajeado, agora rumo a São Leopoldo, sintonizado no programa, muito obrigado, Santiago, com 22 graus, informação aqui do nosso ouvinte, o Ataliba Lopes, tempo sem chuva, Drago, já saindo para o batente na escuta da Gaúcha, obrigado, meu amigo. Eu vou a um breve intervalo comercial, tá bom? Volto em seguidinha, tem mais destaques da nossa reportagem, tem previsão do tempo com Cléo Kuhn, tem ainda a nossa agenda cultural e, é claro, a participação do nosso ouvinte hoje, neste sábado, no nosso Bailinho do Drago.
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0: 4:39, que sonzeira na madrugada, hein? Às 4:39, te ligo o rádio na Gaúcha, meu Deus, o que tá acontecendo? É o bailinho, o pessoal tá aqui, né? Mexendo o pezinho, até levantando a cama. Aqui estamos com o Loft para você com mais um clássico dos anos 90, 80, mas acho que já pegou 90, né? Esse dance aí que fez grande sucesso nas paradas, nas festas de garagem ou nos nossos clubes que a gente frequentava nessa época, tá bom? Agora 4:39, eu vou chamar o Cleo Kuhn com mais informações da previsão do tempo para este sábado, para este final de semana. Alô, Cleo, é tudo contigo?
1: O que a gente pode esperar para o estado durante estes próximos dias é instabilidade, é muita umidade, é muita nebulosidade. São pancadas de chuva que vão atingir todas as áreas com maior ou menor intensidade, podendo trazer transtornos ou não. Aí vai depender muito da forma com que essas nuvens cumulonimbus vão atingir o estado, porque a gente sabe que as ventanias, elas não vêm do acaso, elas vêm das nuvens cumulonimbus que se formam, e essas nuvens cumulonimbus, elas trazem prejuízo quando encostam no solo ou quando se aproximam do solo, porque enquanto elas estão nos níveis mais altos da atmosfera, sem problema nenhum para nós. Claro que deixam a aviação muito preocupada com os aviões quando fica muito alto também. Então, de uma maneira geral, o que a gente tem é essa perspectiva mais tranquila com relação ao comportamento do tempo e das temperaturas aqui no estado do Rio Grande do Sul de imediato. Temos uma temperatura que está, digamos assim, um pouco alta ainda no sábado, no domingo vai diminuir por causa das pancadas de chuva, mas também não tem previsão de nenhum frio assim expressivo chegando ao nosso estado. A tendência é de mais chuva na semana que vem, ou seja, a gente tem bastante nuvens e isso mantém o efeito estufa por aqui. O que faz o efeito estufa? Não deixa esfriar e também não deixa aquecer em demasia. E a expectativa por causa disso é tornar o tempo um pouquinho menos ruim. A tendência segue sendo no sentido de que tenhamos um tempo mais seco na segunda metade da semana que vem. Mas também não é muito. Com a chegada do mês de agosto, devem ter mais pancadas de chuva. Agosto não tem previsão de muita chuva, mas terá pancadas de chuva, o que é normal para o mês de agosto aqui no estado do Rio Grande do Sul, misturar chuva e também frio aqui sobre o estado, embora o frio acredito que venha com menor intensidade para o estado dentro do mês de agosto. Mas enfim, alguns dias frios a gente vai ter. Fiquem atentos, próximos boletins a gente volta falando mais sobre a instabilidade no estado. E atenção, fiquem de olho nas informações da Defesa Civil que monitora o comportamento do tempo por aqui.
0: É isso aí, boa lembrança, Cléo, muito obrigado aí pelo boletim do tempo e boa lembrança. O Cléo volta ainda hoje com mais informações do tempo. Tava esquecendo aqui, mandar um abraço pro Zé, o José Aldori, que é capataz do Regiomar, aqui de Camaquã, meu ouvinte de todas as madrugadas. Não consegui encontrar o Zé, mas o Regiomar eu encontrei, esse Drago, vamos tirar uma foto, porque o Zé é teu fã, falou, tu vai encontrar o Drago, vou, manda um abraço para ele. Então, tô retribuindo o abraço aqui do José Aldori, aqui da Zona Sul de Camaquã, capataz do Regiomar. Eu não sei se é bem aqui, Camaquã, se é Mariana Pimentel, eu me perdi na questão da localidade, mas eu sei que é na região aqui, o José Aldori aqui, o Regiomar me falou também, estão na nossa sintonia. Muito obrigado, pessoal. Acorda cedo, tia, mesmo no sábado, no final de semana, não tem jeito não. O batente continua, como se diz, né? A lida continua. Bom, agora trazendo mais informações, indo a Santa Maria com a Tailine Manganelli, a obra em rua do centro de Santa Maria é paralisada por risco a trabalhadores. É com você, Tailine.
2: O Ministério do Trabalho e Emprego embargou as obras de drenagem que ocorriam na rua Floriano Peixoto, no centro de Santa Maria, depois de identificar situações de risco para a segurança dos trabalhadores. Uma das irregularidades apontadas na vistoria é que o local escavado, com mais de 1 metro de profundidade, não tinha sistemas de escoras adequado. A fiscalização também constatou ausência de projeto técnico e programa de gerenciamento de riscos. Além Além disso, o perímetro não estava isolado de forma suficiente e as máquinas se movimentavam muito próximas às valas. Tubos de concreto eram içados de maneira improvisada, inclusive perto de trabalhadores. Essas condições, segundo os fiscais, colocavam os funcionários em risco para acidentes graves ou até mesmo fatais. As obras só poderão ser retomadas quando a empresa contratada pela prefeitura se adequar às solicitações feitas pelo órgão para eliminar os perigos. As mudanças serão constatadas por meio de uma nova inspeção. Em nota, a Prefeitura de Santa Maria afirmou que a empresa responsável está revendo as medidas de segurança e que as obras serão retomadas nos próximos dias. O trecho da Rua Floriano Peixoto, esquina com a Rua Silva Jardim, permanece em meia pista para os motoristas. De Santa Maria, Tailine Manganelli.
0: Obrigado, Tailine. Sinal marcando 4h45, 23 graus é a temperatura aqui. Em Camaquã, no centro, na região central de Camaquã, na zona sul do estado, a gente está acompanhando também a temperatura, que praticamente é a mesma aí de Porto Alegre, na Érico com a Ipiranga, 23, 24 graus, e está acompanhando e monitorando toda essa questão. Em seguida, o Cléo volta também com mais informações aí sobre a nossa previsão do tempo. Sabemos que teremos instabilidade, né, chegando no estado, em todo o estado, a partir deste sábado. Bom, inquérito sobre fraudes em exames de admissão em escola do estado é concluído. Humberto Treze tem mais detalhes.
3: A Polícia Civil concluiu inquérito sobre fraudes em exames de admissão de pessoal em escolas estaduais do Rio Grande do Sul. Quatro pessoas ligadas a uma empresa que forneceu serviços de merendeira e cozinheira aos colégios foram indiciadas por falsificar laudos médicos para contratar os funcionários. Eles teriam escaneado a assinatura de uma médica para emitir 93 atestados de saúde ocupacional sem conhecimento dela e sem a realização da devida inspeção. A regularidade de exames médicos admissionais é um dos requisitos para que a empresa receba do Estado os pagamentos pelos serviços prestados. A assinatura teria sido produzida a partir de edição digital via escaneamento. A falsidade foi comprovada pelo Instituto Geral de Perícias. A empresa, cujos integrantes foram indiciados, é a Portal Terceirização de Serviços de Mão de Obra Limitada, que desde 2022 recebeu R$8,5 milhões em contratos com o governo estadual. A investigação é conduzida pelo delegado Augusto Zenon, da 2ª Delegacia de Repressão ao Crime contra a Administração Pública Municipal do Estado, a DERCAP. Conforme ele, as pessoas contratadas são consideradas vítimas e colaboraram com a investigação. Ouvida, a médica afirmou que não conhecia nenhum dos examinados e jamais os examinou. Perícia nos arquivos no celular dos investigados encontrou diversos atestados de saúde ocupacionais, citando a clínica da médica de Canguçu. Eles estavam em formato de documentos escaneados coloridos. A investigação concluiu que eles serviram de modelo para a confecção de atestados falsos. Quatro integrantes da Portal foram indiciados por associação criminosa, com pena prevista de 1 a 3 anos de reclusão, falsificação de documento particular, reclusão de 1 a 5 anos, e fraude em licitação ou contrato, reclusão de 4 a 8 anos. Os quatro negam conhecimento sobre a fraude. Da redação, Humberto Treze.

4:50, estamos aqui ao vivo, direto de Camaquã, na zona sul do estado, com o nosso Madrugada Gaúcho, Bailinho do Drago, Richmond is a Dancer, Snap. Eu deixei rodar um pouquinho mais, porque tem mais de um pedido de ouvinte. Drago, deixa eu rodar um pouquinho, vamos curtir um pouquinho essa música. Eu sei que não é musical o nosso programa, mas leva a gente de volta ao passado com o nosso bailinho de hoje. 4:51, 23 graus a temperatura, tanto aqui em Camaquã, como também aí em Porto Alegre. Obrigado pela audiência. O recado chega pelo 996995218 e também no Instagram da Rádio Gaúcha, arroba Rádio Gaúcha, e do meu Instagram, Marcelo Drago Oficial. Um final de semana muito especial para todos vocês ligados aqui na Gaúcha. Sobe o som, Murica.

0: Bom, como eu falei, recado que chega aqui da nossa audiência, Lia Dutra com a gente, um abraço, Lia, mandando aquele bom dia especial aqui, o Carlos Kolesen, do quarto distrito do FDS. É, que maravilha, hein? Que loucura, tio, super drago. Tava curtindo aqui o nosso som, tá curtindo o nosso som, o nosso bailinho. Obrigado, Carlos, um grande abraço, cuida da saúde, meu amigo. Aqui também com a gente, grande drago, parabéns aí pelo teu programa. Começo a escutar e não consigo dormir mais. Abração, obrigado, tio. Obrigado mesmo aqui, o Daniel Coelho com a gente, Daniel, abração pra ti, muito obrigado. Ademir Machado também, bom dia, drago, sucesso sempre. Tá muito quente aqui em Cachoeirinha, mas ligado no programa todas as madrugadas, muito obrigado. E gente nova chegando aqui, o Marcos Rafael também, que sonzeira, drago, um grande abraço. Obrigado, Marcos de Ivoti, já vou te aceitar ali. E a Eliane também aqui com a gente, Winter, um beijo, Eliane, bom dia, drago, sou ouvinte assídua daqui de Panambi, parabéns pelo programa. Nesse momento, 23 graus, sem ventania e chuva por enquanto. Ligado na programação da Gaúcha, obrigado. Vou aceitar em seguidinha aqui também, né, no meu Instagram, tá bom? E muita gente aqui mandando recado pelo 996995218, que eu já vou ler em seguida, porque agora está chegando a nossa agenda cultural deste sábado, deste final de semana. Vamos lá.
1: Bom dia, drago. Bom dia aos nossos ouvintes. Nós estamos chegando com a agenda cultural. A Galeria Ecarta abre um novo ciclo de exposições reunindo quatro artistas cujas pesquisas dialogam com diferentes linguagens, gerações e modos de compreender o mundo contemporâneo. As mostras O Tempo Reverso da Matéria, de Bina Monteiro, e Se Você Ficar Um Pouco Mais, de Gus Bosetti, tem curadoria de André Venzon. Sobre posições de Leila Kinijinik e 19 personagens à procura, de Laura Castilhos, são as outras duas exposições. As quatro mostras compartilham um interesse em comum: investigar as formas pelas quais imagens, memórias, corpos, narrativas e tecnologias moldam a nossa existência contemporânea. A visitação vai até o dia 9 de agosto, de terça a domingo, das 10 às 6 da tarde. A Fundação Ecarta fica na Avenida João Pessoa, número 943, e a entrada é franca.

0: das mais respeitadas bandas de reggae do Brasil vai retornar a Porto Alegre com a turnê do mais recente trabalho de estúdio, intitulado Flor de Fogo. O grupo se apresenta no Araújo Viana no dia 25 de julho, ao lado do Mato Seco, outra referência do gênero. Será no dia 25 de julho, às 9 da noite, com ingressos pelo Simpla, a partir de R$ 90.
1: Olá, aqui quem fala é Amanda Novinski, que é agente de programas sociais do Sesc RS, e vem contar para vocês que estão abertas as inscrições para as oficinas intensivas de inverno da Casa Arte Sesc Museu da Cultura Hip Hop RS, em Porto Alegre. As atividades são gratuitas, voltadas prioritariamente para jovens de 10 a 24 anos e acontecem entre os dias 11 e 28 de agosto. A programação reúne 10 oficinas em diferentes linguagens da cultura hip hop. As vagas são limitadas e as inscrições seguem até o dia 24 de julho. Mais informações pelo site do Sesc Alberto Bins e no Instagram da unidade. Até lá!
2: Olá, ouvintes da Rádio Gaúcha. Aqui é a Luciana Éboli, atriz e diretora do espetáculo Flor Bela, à margem de um poema, sobre a vida e a obra da escritora portuguesa Flor Bela Espanca. Eu passo para convidar vocês para a apresentação que acontece no multipalco Eva Soffer, em Porto Alegre. Flor Bela Espanca foi uma poeta transgressora, exploradora do feminino e escreveu poemas de muita beleza e intensidade. O espetáculo retorna para a única apresentação no dia 23 de julho, quinta-feira, às 19 horas, no Teatro Oficina Olga Reverbel. Os ingressos estão à venda no site do Teatro São Pedro e nós esperamos por vocês.
3: Porto Alegre, Marcelo Grossa, Cachorro Grande na área, passando para fazer um convite especial para vocês. Dia 24 de julho, sexta-feira, estaremos no Auditório Araújo Viana, comemorando os 25 anos do nosso primeiro disco e também trazendo novidades.
4: Dia perfeito!
3: Nos vemos lá, 24 de julho, no Auditório Araújo Viana. Valeu!
5: Com edição de Vicente Nolasco, falamos Denise Cruz e eu, Jax Machado.
6: Obrigado a nossa equipe da cultura, o que tem de recado aqui, pessoal falando que voltou no tempo, essa sonzeira nem reumatismo aguenta, Drago, o esqueleto sai do chão, né? Tô vendo aqui depois, né? Vou ter que procurar uma farmácia, que reforçar o analgésico. Abraços, Marcos de Ivoti. Vamos com Lucas de Oliveira e as últimas informações da nossa ronda da madrugada. Alô, Lucas.
7: Oi, Drago. Então, para atualizar o nosso ouvinte que mais cedo alertou sobre acidente, sobre atropelamento na Zona Norte, nós confirmamos com a IPTC que houve sim um atropelamento por carro na Avenida Benjamin Constant, próximo da Avenida Guido Mondin. O motorista do veículo envolvido no acidente, ele fugiu, tá? Após esse atropelamento, ele fugiu sem prestar socorro, ainda não foi identificado. A vítima é um homem que estava com um carrinho, daqueles carrinhos de tração humana, né? Empurrando um carrinho com itens recicláveis. Ele recebeu atendimento pelo SAMU, mas nós não temos ainda informações, detalhes sobre seu estado de saúde e a identidade.
6: Lucas, um abraço e obrigado pela parceria, meu amigo.
7: Um abraço, um bom final de semana, Drago, para ti e para todos os nossos ouvintes.
6: Eu não sei se eu vou achar aqui o recado do ouvinte, mas ele falou assim, Drago, ele faz aplicativo, né? E acabou de pegar uma gurizada aí, né? Numa festa, num baile, estava curtindo o bailinho, as nossas músicas, pessoal, que música é essa, tio? Perguntaram, né? Que legal essa música, gurizada mais nova não conhece, né? Aqui muito vento norte chegando aí a tremer tudo, Drago, Fábio Vogo de Bom Princípio com a gente. Bom dia, abençoado sábado, Flávio Zolim, Santiago. Me chamo Maria das Graças, aqui de Santa Maria, muito vento no momento. Um ótimo programa, em que Deus nos proteja. Aqui vi agora aqui em Salto do Uruguai um forte temporal, Drago. Bom dia também, Montiel Gaúcho em Belém do Pará, curtindo o bailinho e as informações, que maravilha. Quem mais está com a gente aqui também, ó, Chapecó com a gente também aqui, o nosso amigo que mandou recado aqui, não, o Marcelo Costa, meu xará, Marcelo Costa em Chapecó. E tem pessoal também lá de Portugal, né, com a gente aqui, quem mora lá em Portugal, olha só aqui, ó, Drago, com esse bailinho estou quase dançando dentro do metrô, hein? Sou Ana Paula, gaúcha, que mora em Portugal. Mando meu abraço apertado a todos aqui. Quase 9 horas da manhã, né? Estou rumo ao trabalho. Hoje é meu sábado do mês. Bora, atenção. Obrigado pelo carinho. Eu que agradeço, Ana Paula. Está dançando no metrô. Que legal, pessoal. Essas mensagens, né, certificam aí o trabalho que a gente fez na madrugada. Obrigado, Murica, pela parceria, pelas músicas. Rubens Silva também, Lucas Oliveira, o Léo Bartz, Cléo Kuhn, toda a nossa audiência. Um abraço, um bom final de semana. Na sequência, Leandro Stout, Kathleen Moreira, com Douglas Weber na produção. Beijo no coração. Tchau.

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1: Você sabe como funciona o Sistema CNA, FAESC, Senar, Sindicatos Rurais? 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
1: 5:02, sábado, 18 de julho, estamos começando, Marcas do Sul, bom dia. Bom dia, lá vamos nós, puxando a gaita até as 8, é o Gabiati.

0: Marina das Buenas. A temperatura 19,5 graus na mesa de São Adriano Bedim. Tudo certo, Bedim? Bom dia.
1: Bom dia, Gabiati. Tudo bem
0: com a vida? Tudo dominado?
1: Tudo dominado.
0: Já cimentou o chimarrão, não?
1: Já, tá bom.
0: Deixa eu ver o meu aqui.
1: O teu tá roncando já.
0: O meu tá roncando. Eu vou tomar poucas cuias, eu vou tomar umas 10, 12. Erva mata, água verde.
1: Ah, aquela de Marcelino?
0: É. Mandar um abraço pros ouvintes, né?
1: Sim.
0: Se vira por ali?
1: Deixa pra mim, Gabiati.
0: É Adriano Bedinha e Gabiati daqui, o meu amigo, o filho do Adriano também, o Benjamin tá por ali, se precisar, nós chamamos ele, né?
1: Chamamos, sim.
0: Legal, tem mais um fundo aí pra nós? Enquanto anuncio, quem tá ligadinho com a gente, mandando um bom dia logo cedinho. Vem comigo, meu amigo!

5:10, temperatura 19.8. 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Quem me mandou um bom dia? Mário Brock. Alô, Mário Brock, bom dia. Alô, meu amigo Arlindo Biribio. Matiano ouvindo o Gabiati. Obrigado, Arlindo Biribio. 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Bloco de comercial, eu volto num instantinho.

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0: 7h15. Falar em peão, deixa eu mandar um abraço pro capataz do Berta. Deve estar me ouvindo, Moisés, essa hora, lá na fazenda do Berta, né? 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Deixa eu ver de quem é este zap aqui rapidinho. Acho que é o Inácio, viu? Quem que é o Inácio?
1: O Gaveta, Inácio. Que fez a música Casa da Vovó.
0: Casa da Vovó?
1: Toda a família Crane procede da rádio.
0: Ah, tá bom.
1: Beleza, você procede da rádio.
0: Tá bom, seu Inácio. Tem mais uma aqui rapidinho. Quem é o Mioto? Fala aí, Mioto. Não, é o Kikoff. É o Kikoff. É o outro, esse aqui é o taxista.
2: Amigo Cabeado, tudo bem? Cuide na escuta, positivo.
0: Positivo.
2: Manda um forte abraço pro meu sobrinho, Daniel Goldmer.
0: Olha.
2: Caminhoneiro aí.
0: Olha.
2: Tá bom? Um abraço, tudo de bom. Ai, pro D8 também, câmbio, bom dia.
0: O D8 tá dormindo, viu? Meu amigo Mário Jacomelli atrasou um pouco, mas tá aqui, ó. Bom dia, meu amigo Agabiati, meio atrasado, mas tô aqui. Preparando mate, pinhão, batata doce. Mário Jacomelli, um abraço. Um dos filhos do Mário também já acordou, viu? Bateu a foto aqui, ó. Josiel Giacomelli, filho do Mário. A cuia ficou bacana, ficou que é melhor que a minha, viu? Eu chamo a música, vem chegando Eliandro Luz. O mate e a vida, 5:17.

0: 5:22, temperatura 19.2. 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Eu tenho um recadinho agora de quem? Da Auto Show. Quem gravou foi o gerente Farias. Tá aqui, ó.
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0: Dado o recado da Auto Show, deixa eu ver aqui o recadinho rapidinho aqui, quem é? O Vadico? Fala, Vadico.
2: Bom dia, campeão.
0: Opa!
2: O Chapecó, levar meu irmão comprar passagem para ir para Nova Hamburgo.
0: Ah,
2: vem buscar minha filha, vem deixar ela passear lá em Paial. Para essa próxima música, para Antônio Nelson Klein, a de Concórdia.
0: Olha.
2: Dia 23 está de aniversário. Dia que nós estamos indo para lá, com uma caravana.
0: Ah, matou a pau.
2: Vamos, eu acho que é dia 25. Para ele se preparar com bastante boia e bastante bebida.
0: Barbaridade.
2: Nós vamos numa turma grande. Vamos de ônibus.
0: Vai ser estrago.
2: Visitar ele. Para o aniversário dele. 77 anos.
0: Olha.
2: Não é para qualquer um. E tá forte. Ainda vai sempre no citoso, dançar. E o homem é forte e dança e trabalha direto.
0: Uhum.
2: Nelson Antônio Floyd.
0: Nelson Antônio. Tá bom. Deixa eu ver mais um aqui. Me mandou aqui a mensagem aqui. Bom dia, Gabiage. Deus te abençoe. Mais um dia. E que nossos passos sejam sempre guiados por ele. Alfredo Schaeffler, bom dia. O Moisés da Fazenda do Berta tá acordado, cara. Aí, deixa eu ver aqui, ó.
3: Bom dia, meu amigo Abiat. Estamos juntos, companheiro.
0: Eita.
3: Bom final de semana, um abraço a todos.
0: Mete lenha no fogo ali que eu, daqui a pouco o Berta parece que eu acordo, hein? Muito bom dia, meu amigo. Ótimo final de semana. Hernani Rejane Miller de Peritiba. Deixa eu ver quem é esse aqui, rapidinho aqui, ó. Ah, Cuia do Mate. No, tá viajando, viu? Tá viajando com a Cuia do Mate ali na frente do painel. Bom dia, João Cardoso, de Erechim, mateando na escuta do, da Rural, na lida, puxando o suco das mimosa. Ah, ele é caminhoneiro e transporta o leite, né? Deixa eu ver como é que é o nome do cristão. João Cardoso, um abraço, viu? É, tenha paciência aí no volante com o mate na mão, né? 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Eu volto no instantinho. Eu vou encher a Cuia do Mato.

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6: 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Cadê o Ortigão? Ortigão, pegou no sono, Cristão? O Nadinho acordou cedo, hein? Deixa eu ver aqui. Pode ir tocando no fundo aí,

0: buenas, buenas. O meu amigo Valcarengue, o rei do gado, Danilo Valcarengue de Pinhal Poleto, bom dia, Gabiati, mateando, escutando a rural, tá bom, o rei do gado, compra e vende gado ali, esse é o rei do gado mesmo, viu? Bom dia, Zandoná de Planalto, ô seu Zandoná, tá tomando um mate aí, Cristãozinho, um abraço, viu, parceiro velho? Deixa eu ver aqui o que mais que nós temos aqui, ah, tem o recado da Agropecuária Pampa. 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Do grupo Lago Azul, um abraço pro Hilário Decker aí, que é professor de 12 instrumentos, 12, já pensou, cara, se eu soubesse tocar um? 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
1: Bom dia, Gabiati.
0: Bom dia.
1: Olha. Aqui quem fala é a Ralígia.
0: Tá vendo?
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0: Legal! 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o vereador lá de Alto Bela Vista, bom dia, Gabiati, tamo na escuta, o Picolé lá é vereador lá em Alto Bela Vista, deixa eu ver aqui, bom dia, meu amigo Gabiati, tamo na escuta, tá bom, Picolé, um abraço pra ti. Tem mais aqui, o Pauleira tá me ouvindo? O Pauleira me ouvindo, rapaz. Deixa eu ver o Pauleira onde é que tá aqui. Fala, Pauleira. Não, mas não é esse aqui, é o de cima, esse aqui, ó.
2: Opa, bom dia, Gabiati. Tudo bom? Tranquilo? Só Pauleira, né? Vamos pelear hoje, né? Uhum. Dia bom, né? Show de bola. Então, bom dia aí pelos amigos de clientes, hein? E tudo, irmãozinho. 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
2: Valeu, seu Guilherme. 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
0: Tá bom.
2: Fica com Deus.
0: Daqui a pouco eu tenho o recado da Metal Prime do meu amigo Pauleira, que agora também tem espeto de inox, hein? Quer ver aqui o grupo do Hilário Decker, ó? Ó. O Lago Azul. Vai tocando, vai indo. Vai, vai que vai.

Mas, buenas, olha quem me mandou um bom dia aqui, deixa eu ver rapidinho. Outro filho do Mário Giacomelli. Outro filho teu também acordou, Júlio. Aí a cuia do mate bateu a foto do lado da cachorra Estrela. É uma border collar bonita. Esse é o Júlio Giacomelli, hein? A filharada pula. Gabiati, essa luminária com timer é uma boa ideia até para os bebês. A regulagem da claridade facilita o sono dos pequenos. É verdade, cara, hein? Me ajudou aqui no discurso. Depois, no próximo, eu vou emendar isso aí. Deixa eu ver o que mais que nós temos. Mais nada? Acho que não, né? Não esqueci de ninguém? Deixa eu ver. Não. Zandoná. Pago de tradição. Fronteira silenciosa. 5:36. Temperatura 19 graus.

0: 5:40, temperatura 19 graus. 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

0: Quanto ronca gaita e deixa ver o recado que veio do rei do gado lá de Valdade de Pinhapoleto, Valcarengue. Qual é o recado aí?
1: Gabiati, bom dia mais uma vez aí. Gabiati, eu tinha esquecido de dar um alô lá pro nosso amigo Canela, hoje vai inaugurar a loja dele.
0: Quem que é o Canela? Quem que é?
1: Dá um alô lá pro nosso amigo Canela, hoje vai inaugurar a loja dele lá no Iranider. Máquinas, implementos, peças.
0: Canela?
1: Esse tipo de máquina. Hoje haverá a inauguração dele lá em Irani. Aquele abraço para ele. É um baita do parceiro. E manda uma música para ele lá. Nosso amigo Canela.
0: Canela? Abraço, tá bom. Canela lá no Irani. Um abraço do Danilo Valcarengue. Deixa eu ver aqui. Eu vi um zap aqui. A Cuia do Mate. Deixa eu ver quem é. Bom dia, Gabiati. Edson Zardo, Petrópolis. Tomando chimarão. Cedo ouvindo o programa, um abraço, tá bom, seu Edson Zardi, deixa eu ver aqui, Zardo, né? O nosso amigo, o domador de cavalo, o gaiteiro, o trovador.
2: Bom dia, Gabiati velho, sou o Chimarão, roda pra nós aí uma do Gil de Freitas, lembrança do passado, tchê, beleza, amigo velho, um bom final de semana a todos, tchê.
0: Tá bom, doutor, o Bedinho acha lá, lembrança do passado, senão trança de China. Gildo de Freita, doutor amigo, depois vai um áudiozinho, tá bom, Plínio Poleto, tá bom, deixa eu ver aqui, toca Lourenço Lorival, Vingança do Caçador, Navio Picolé, hoje de manhã é só gaúcha, tá certo? Hoje é só Galdéria. Enquanto o Bidim acha lá o Gildo de Freitas, eu tenho um recadinho pra quem tá precisando fazer um poço artesiano. Tá, toca um pouquinho, toca um trechinho aí, Gildo de Freitas.

Puta China malvada, né? Foi embora, deixou o cara sozinho? Nem avisou nada, né? Nem deixou um bilhete, eu acho. Deixa eu ver. Vai tocando, Gil de Freitas. Vai tocando, Gil.

nós, Buena. Deixa eu ver meu mate aqui. Tá gostoso o mate, hein? Depois eu falo dessa erva mate, viu? Erva mate é água verde. Antes da música, Bedim, eu falo das festanças que vão ter agora. Acho que o Didio Cola, o presidente, tá me ouvindo já, né? Hoje, no Clube de Idosos do Centro, almoço do sócio. Ô, Didio Cola, manda um positivo se você estiver me ouvindo. Um parabéns para toda a diretoria do Clube de Idosos do Centro, viu? Parabéns pelo belo clube que tem aí. O Clube de Idosos do Centro tem que parabenizar toda a diretoria. Hoje, portanto, almoço do sócio. Sócio não paga, mas pode almoçar também quem não é sócio, né? Se quiser levar para casa, também pode. Beleza? E à tarde, no Clube de Idosos do Centro, depois do almoço, tem matinê, animação, som e alma. 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Amanhã, no bairro São Cristóvão, festa do padroeiro São Cristóvão amanhã, hein? Às 7h30, saída dos carros aí em frente à Associação dos Motoristas, com bênção dos veículos, às 10 horas tem a missa, de manhã tem Roda da Fortuna, meio-dia tem o almoço, aquele churrascaço, e à tarde tem sorteio da Ação Entre Amigos. Quem quiser fazer alguma doação em dinheiro, ou brindes aí também, aí para São Cristóvão ainda dá tempo. Então, portanto, é a grande festa de São Cristóvão amanhã no bairro São Cristóvão. 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

0: O que que o Varelinha quer comigo aqui, mais um recado do Varelinha, será que deu vento mesmo lá?
1: Aliás, quem tá te ouvindo, Santo Antônio, é o Gilmar Zotti, tá te ouvindo, um monte de vacaiá, de leite, chique, doce chiqueira, um grande
0: Santo Antônio. Gilmar Zotti, um abraço do Varelinha aí, viu? Meu amigo Darcy Segalim tá me ouvindo, hein? É do Clube da Colina, ao menos um do Clube da Colina que acordou cedo, né? Senhor Darcy Ângelo Segalim, eleito balim do ano do Clube da Colina, o nosso motorista Darcy Segalim, um abraço pro senhor, eu prego o LH e tem uma vaneira. Vaneira do... Essa aí é boa, hein? 5:50, temperatura 19 graus.

0: 34, temperatura 19 graus, 18 de julho, Rádio Rural Marcas do Sul. 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

0: Vaneirinha. Vou buscar. De quem é este zap aqui? Da Cir? Quem é? Vamos ver?
1: Bom dia, Beto. Bom dia, Neto.
0: Ah, o Neto.
1: Nome do programa. Eu quero parabenizar minha esposa, Cláudia, que estava de aniversário ontem. Desejo muita saúde, muita paz, muitos anos de vida.
0: Opa!
1: Valeu, um abração, galera.
0: Meu amigo Neco, a esposa dele, Cláudia, de aniversário ontem, nem me convidou pra festa, viu? Aqui no meu zap, na mão canhota, quem me mandou um bom dia? Sérgio Poletto, lá de Lindóia do Sul, manda uma música para os italianos, tá bom? Sérgio Poletto, que é irmão do Plínio, né? O Colinha da Fruteira Paraty, eu tive lá na Colinha ontem no Paraty, comprar uma salada, comprei o que mais lá? Comprei farinha de milho, comprei salame, ô Colinha, velho, tava a esposa junto, a dona Magda, né? Bom dia, meu amigo Gabiati, ótimo final de semana para todos nós, um grande abraço do Colinha e a minha esposa Magda, da Fruteira Paraty, que fica na rua Marcelino Ramos.
2: O coração diz que sim, por favor, minha prendinha, volte depressa pra mim. Por favor, minha prendinha.
0: Por favor, minha prendinha, volta depressa pra mim, que eu tô com saudades, viu? 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

tocando a gaita lá, meu amigo Adriano Benina, mesa de são. Deixa eu ver aqui quem me mandou um bom dia. Josué Krutzmann. Bom dia, doutor Gabiati, tudo certo? Estou na escuta, indo para Chapecó fazer um servicinho. Tudo de bom? Manda um abraço pro Amarildo Cavacini, diz pra ele pôr uns pedaços de carne a mais que eu vou almoçar com ele. Tá bom, Amarildo Cavacini, bota os pedaços de carne a mais. 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Recado de quem agora, hein? De quem que eu ia falar, Bedim? Toca um fundo ali que eu já me ajeito, já me acho.

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0: 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Plínio Poleto, qual é o recado, Plínio Poleto?
2: E aí, Gabi?
0: Opa!
2: Todos os teus ouvintes indo para a feira orgânica ali no estado municipal. Quanto aquela música lá que você homenageou lá na rádio ali, o Lindóia do Sul, o pessoal gostou demais. O professor todo é fã do teu programa, colocou inclusive na Câmara de Vereadores.
0: Olha!
2: Para o povo se unir, que é o único caminho. E o Ademir Poleto ali do São Cristóvão, que era lá de Pinhal Poleto, é grande fã do teu programa, tá ouvindo o teu programa aí. Tá bom, Gabiati? Que bom fazer o bem, o povo fica feliz. Um feliz e abençoado sábado a todos.
0: Tá legal. Tá bom, seu Plínio Poleto. Obrigado, um abraço aí, o pessoal lá de Lindóia do Sul. Se dá tempo, nós vamos tocar de novo a música hoje. É o hino de Lindóia, não é o hino de Lindóia do Sul, uma música feita, deixa eu ver, o Josué aqui tá avisando ao marido para botar mais carne. O Wilson, o pedreiro Wilson de Moral. Bom dia, meu amigo Gabiati. Aqui é o teu amigo Wilson de Moral, o pedreiro. Tá me ajudando lá na fazenda, viu? Estou me dirigindo para a cozinha fazer o café para minha amada. Ela espera na cama com o rádio ligado. Vou mandar vir um café pronto da Santa Terezinha. Puxa vida, hein? Como é que fico eu daí, né? O Wilson, o pedreiro aí, mandando o café da Santa Terezinha para a mulher que está na cama. Isso que é marido, hein? Bom dia, Gabiati, meu grande amigo. Estou te ouvindo, tomando chimarrão, Vilmor Resmini. Um abraço pro Vilmor Resmini, ali na linha Guajuvira. É isso, né? Tem fundo musical, prega-lhe o fundo ali que o

aí o gaúcho, velho. 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Eu chamo o bloco de comercial porque tem muita coisa pra falar. Eu estrago a galinha, eu tenho xixi, é cuia do mato. Pode tocar.

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0: ótimo dia, você acerta. Gostei, viu, Geraldo? Viva todos os dias como se fosse o último. Um dia você acerta. Daqui a pouco eu vou falar com a dona Amélia Burner, que tá ligando pra mim aqui lá do meu prédio. Já ligo de volta pra senhora, dona Amélia. Tem um recadinho do meu amigo Fardim. Deve estar indo pra granja, no pai dele, lá em Kennedy. O Fardim é corretor, proprietário da Capital Imóveis, casado com a dona Gisele. Eu tive lá ontem, viu? Bati um papo lá com a Gisele, com o Ned, o Fardim. Tá aqui o Fardim, ó.
1: Bom dia, meu amigo Gabiati.
0: Opa!
1: Na tua escuta aí. Bom final de semana pra ti e pra todos os ouvintes aí.
0: Tá bom, seu Fardim. Gente de fiança da Capital Imóveis. Deixa eu ver quem mais. O Cola tá me ouvindo. O presidente do Clube de Idosos do Centro tá me ouvindo. Hoje tem almoço do sócio. O matinê hoje no Clube de Idosos do Centro é com som e alma. Quem quiser almoçar lá hoje, o sócio não paga. Quem quiser almoçar lá, pode ir lá, mesmo não sendo sócio. Só que vai pagar daí, né? Quem quiser levar pra casa também pode. Recebi um recado do Nico de Floripa. Esses caras não passaria... Não, tá, depois vou dar uma olhadinha aqui, o recado do... Tá bom, já vou ver o Nico aqui de Floripa. Deixa eu ver quem mais. Rápido, Gabiati. A Sulera, põe pra cá, põe pra lá, puxa pra cima, envia pra lá. Volmir Valcarengue, o coordenador do Clube da Colina, não mandou nada hoje. Tá dormindo. O Balim do Ano já mandou recado. Agora vem o presidente do Clube da Colina, Volmir Valcarengue.
2: Bom dia, amigo Gabiati. Bom dia a todos os ouvintes do seu programa. Seu Gabiati, já estamos aí com o chimarrão pronto, o rádio ligado no volume alto, tomando chimarrão, ouvindo o seu programa, Gabiati. E daqui a pouquinho subindo o muro do Clube da Colina. Gabiati, tá. Um abraço para ti e todos os seus ouvintes.
0: Beleza. Será que vai ter promoção no Clube da Colina hoje? Como é que foi ontem de noite, será o Balim do Ano? Você saiu bem? Será que dormiu? Deixa eu ver o que mais aqui, bom dia, deixa eu ver aqui, mandou a foto da cuia do mate, Wilson Segala. Alô, Wilson Segala, parceiro meu, tá mateando, hein? Eu chamo música, deixa eu ver, esqueci ninguém, quem vem agora, pra lá da porteira, essa é boa. 6:13, temperatura 19 graus, alô, dona Nelly Silva, alô, Valdir Silva, bom dia.

0: pronto, 6:17, temperatura 19 graus. Eu tenho que mandar um abraço para um grande amigo meu que eu encontrei ontem na joalheria Ótica Cola. Seu Alcindo Segundo Lorenzetti. Alcindo Segundo Lorenzetti, que é o marido da dona Dozolina, ali do bairro São Cristóvão. É cliente da joalheria Ótica Cola. Me deu uns abraços lá que quase me quebrou as paletas, viu? O parceiro, gente boa, seu Lorenzetti aí do bairro São Cristóvão, casado com a dona Dozolina. Visitava bastante eles, viu? Daqui a pouco eu falo, mando uma música pro senhor aí. Quero mandar um abraço pra dona Amélia Burnier, que tá me ouvindo lá no prédio onde é que eu moro, viu? Ela mora no primeiro andar lá embaixo. Eu moro lá pra cima. Dona Amélia Burnier tá tomando café com o filho. Não lembro do nome do filho da dona Amélia. Dona Amélia, um abraço pra senhora, pessoa do bem, e um abraço pro seu filho também. 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Eu vou encher a cuia do mate, eu faço o bloco de comercial.
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0: Legal. 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Deixa eu mandar um abraço aqui pro meu amigo Aldemar Gasperini. Bom dia, Gabiati. Aldemar Gasperini, Canhada Funda, tomando chimarrão, vindo a Rural, comendo batata doce. Ligou pra mim fora do ar agora o João Varela. João Varela, que é vizinho do Aldemar, né? João Varela, o prefeito de Canhada Funda, mateando, comendo pé de moleque, rapadura e pinhão também. Que coisa, hein? Tem mais recado de quem aqui? Deixa eu ver. Quem me ligou aqui no meu zap? Mandaram mais uma mensagem, deixa eu ver aqui. O seu Kaiser, aquele que ajeita as paletas ali no como é que chama ali? Na Vila Jacob Jesus. Ali na Vila Jacob Jesus, tá lá o seu Kaiser com a esposa, né? Bom dia, Gabiati, tamo na escuta desse ótimo programa gaúcho, já curtindo o verão de inverno, tá bom? Seu Kaiser, homem que ajeita as paletas, o joelho, o cotovelo e muito mais, né? O Kaiser, um abraço pra você, deixa eu ver quem mais aqui, o meu amigo Testa tá me ouvindo, ô seu Testa, né? O Testa aí que faz parte aí do Clube de Idosos, já foi presidente, gente do bem, tá me ouvindo, o Testa também. Quem mais me mandou um zap aqui, tem dois. O Wilson de Moral, o pedreiro que leva o café pra mulher dele na cama.
8: Ô, Gabriel, bom dia, tudo certo? Estamos aqui mateando com a ervinha água verde.
0: Opa!
8: E o pauleiro disse que vai cedo pro serviço, que ia paulear já, mas ele vai lá na firma até uma cama. Ele vai lá na firma pra terminar de dormir lá.
0: Ah, tá.
8: Ele levanta lá pelas 9 horas lá, só daí sim ele vai começar a trabalhar.
0: Acho que não, o pauleiro não faz isso. O Rafaelo, até o Rafael, filho do Segalim, tá me ouvindo? Ô, Segalim, olha o teu filho aqui,
9: ó. Bom dia, seu Gaviati. Tudo certo por aí? Queria mandar um abraço, ó, pra todos os seus ouvintes, em especial, pô, meu pai, seu Segalim, e minha mãe, a dona Eli, que estão aí ouvindo, ó, o seu programa todo sábado de manhã cedo.
0: Tá bom. Rafael, o quê? Tem que parabenizar os pais que tem, porque cuidam dos dois netinhos ali, né? Eles ajudam a cuidar ali o Cegalinha e a Dona Eli. Deixa eu ver aqui o Zé Caredim, coordenador geral.
10: Bom dia, Gabiati. Como é que, amigo, vai tudo certo? Um abração à turma da Colina e os Amigos Sem Fronteira. E um abração pro seu Vilmares Bardella, que ontem tava de ano, seus 74 anos a ele, muitas felicidades, que ele faz parte do grupo da turma do Quatrilho, o rei do baralho. Então, ao Bardella, muita saúde. E a todos os seus ouvintes, um ótimo fim de semana. Valeu, Gabiati. Larga uma bem gaúcha pro Vilmares Bardella. Valeu!
0: Tá bom, Zé Carredinho, coordenador do Clube da Colina. Nós estamos na 6 agora, Belim? É a 6, né? Puxa milonga, então. Milonga de tradição, 6:28, temperatura 19 graus.

6h31, manhã de sábado, Marcas do Sul, temperatura 19 graus. Olha, eu tenho os convites para fazer aqui, viu? Hoje acontece o almoço dos sócios no Clube de Idosos do Centro. É hoje. O almoço pro sócio é de graça, né? Não sócios também podem almoçar lá ou podem levar para casa também uma marmita, né? O matinê à tarde hoje, som e alma no Clube de Idosos do Centro. 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É a festa do padroeiro São Cristóvão amanhã, 7:30 saída da carreata aí dos carros, né? Aí da frente da Associação dos Motoristas. Às 10 horas tem a missa, de manhã tem Roda da Fortuna, ao meio-dia tem aquele churrascaço, à tarde tem aqui o sorteio das doações aí, né? À tarde o sorteio da ação entre amigos. Quem quiser fazer doações ainda pode, em dinheiro ou brindes, né? 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
0: Legal, Joalheria Óptica Cola, deixa eu ver quem tá me mandando bom dia aqui, que é o Espetinho, o Gilmar de Lima, amigo do Cegalim. Alô, Gilmar de Lima, acho que é o Espetinho, né? Se não me engano. O Ivo Braga de Alto Bela Vista. Quem mais aqui? O Pastore tá me ouvindo? Quem mais? Deixa eu ver aqui. O Paulo Gazzoni. Paulo Gazzoni também tá me ouvindo. Um abraço para todos os taxistas. 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
0: 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De quem que é esse zap aqui? Sempre estamos sintonizados no teu programa desde as 5 horas. Gabiati, hoje temos um grande jogo aqui em Vila. Em Vila, que é o primeiro jogo da final do interiorano. Serreal Vila Jacob Jesus versus Ser Aliança de Barra Bonita. Quem quiser vir prestigiar esse grande evento. É hoje então, né? Tá bom? Feito o recado aí na Vila Jacob Jesus. Deixa eu ver quem mais. De quem mais o recado? Eu tinha o que pra olhar aqui? Tinha mais alguém, não? Aqui no meu zap, esqueci de alguém? Deixa eu ver. Já falei de todos? Eu chamo música. Orgulho de um Gaúcho, 6:39. Puxa o botão, Bidim. Pode puxar.

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1: Disparou ali o negócio, disparou a internet na hora errada, e o Gabiati em volta, em volta, em volta. Bom dia, Gabiati. Genésio José Vergani. Estamos na audiência indo para Peleia. Abraço para você, para os ouvintes, um abraço pro Bidim com sono. Aí eu sei que tá um bom amor, tá bom, seu Genésio Vergani. Agora onde é que eu tô com os comercial? Para me achar, como é que eu vou fazer? Vamos ver. Vamos pensar junto, Gabiati, nós dois aqui. Ah, já achei, tá aqui, ó. 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
1: 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Puxa música, que depois vem loterias com Erimi Negati. Vem o Doutor Marcos também. Toca aí, vai pregando ali o botão.

0: 6h54, essa música mexe com a gente. Ah, que saudades do meu pai, dos conselhos do meu pai, seu Carlos Gabiati, né? Um abraço pro meu amigo Júcio Marizelo, que hoje já tá indo pra peleia, vai trabalhar cedo hoje, né? Despachante volante Rizelo hoje até às 11h30, se não me engano, é isso? Temos inicialmente aqui loterias com meu amigo Neri Menegatti, em nome das três lojas lotéricas Menegatti, informando o resumo das loterias. Bom dia, Neri.
1: Olá, Gabiati, bom dia a todos que nos ouvem neste horário. Resumo das loterias da Caixa Econômica neste final de semana. Dia de sorte, prêmio estimado em 2.800.000. Time Mania, previsão é de 4.200.000. Mais Milionária, 74.000.000. Quina, está acumulado, estimativa de 9.500.000. Loto Fácil, prêmio de 2.000.000. Mega Sena está acumulado e previsão é de 35.000.000. Para segunda-feira, nós temos a Lotomania, que está acumulada em 1.800.000. Dupla Sena, previsão é de 1.400.000. Super 7, prêmio estimado em 3.600.000. Informamos, conforme a orientação da Caixa Econômica, todos os sorteios das loterias que eram no sábado à noite passou para domingo às 11 horas. Também começa já na segunda-feira a venda da Loto Fácil da Independência. A previsão é de 300.000.000. Sorteio dia 15 de setembro. Aposte e mude sua história, Gabiati.
0: Legal.
1: Bom de final de semana a todos. Um abraço.
0: Legal. Obrigado, Neri Menegatti. E agora vamos falar de saúde. Dica de saúde, eu conversei com o Dr. Marcos ontem à noite, ele gravou uma mensagem e eu pedi para ele gravar mais um trechinho para explicar melhor o que ele falou na primeira mensagem, porque é muito interessante a dica de saúde de hoje do Dr. Marcos de Paula. Então, em duas etapas aqui, bom dia, Dr. Marcos.
2: Oi, Gabiati, bom dia. Então, sabe que essa semana acontecendo algumas coisas diferentes no consultório, casos não tão frequentes assim, e um desses casos acontece muito em crianças, né, que é a infecção que atinge, pode atingir o úmero, o fêmur, a tíbia, porque algumas vezes uma bactéria entra no organismo através de um pequeno ferimento. Um ferimento na mão, no pé, enfim, algo que rompe a barreira da pele, uma bactéria entra, e aí vai pelos pequenos vasos, tranca nos vasos bem pequenininhos, em um dos membros, geralmente, e provoca ali a formação de um abscesso. Isso nós chamamos de infecção, uma osteomielite hematogênica aguda. Claro que isso pode ser tratado, bem tratado, evoluir para cura normalmente, mas principalmente quando é feito o diagnóstico. Então, se algum dia teu filho começar a ter dor no braço, no cotovelo, no punho ou no joelho, sem um motivo bem claro, e essa articulação começar a inchar, e a criança se queixar e começar a não pôr o pé no chão, leve ela até a clínica ortopédica, lá na COT, e nós vamos tomar conta do seu filho, cuidar bem e investigar isso aí tudo, para que uma dessas patologias, como a osteomielite hematogênica aguda, não vá acometer a criança e desencadear algo importante na parte óssea. Um abraço a todos.
0: Legal, aí eu perguntei pro Dr. Marcos completar com mais algumas informações aqui, ó, que ele explica melhor.
2: Então, Gabiati, sabe que na criança, os ossos, da criança pequena principalmente, grande parte dos ossos do braço, que é o úmero, da coxa, que é o fêmur, da tíbia, na perna, são ossos que parte deles são cartilaginosos, né? E qualquer infecção, por exemplo, pode levar à destruição dessa parte cartilaginosa. Então, doenças como a chamada osteomielite hematogênica aguda, que eu falei antes para vocês, pode levar à destruição da parte cartilaginosa desses ossos e levar a deformidades nas crianças. Então, por isso, a nossa preocupação muito grande em casos como esse que eu descrevi para vocês. Um abraço a todos.
0: Legal. Então, muito cuidado quando a criança se queixa de alguma dorzinha aí, né? Nos ossos aí. Toma cuidado que pode ser uma coisa que pode se agravar depois. 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

0: 7:01, 18 de julho, um momento especial do programa. Agora é o momento que a gente para e começa a refletir sobre a nossa vida, pessoas que estão precisando de uma oração, pessoas que estão hospitalizadas, famílias que estão passando por dificuldade com alguma pessoa acamada, alguém que está precisando de um conforto, de uma oração. É um momento especial agora da irmã Alice, que traz a mensagem para hoje. Bom dia, irmã Alice.
1: E meditar sobre um tema que nos diz: onde está Deus? Muitas vezes eu, você e nós nos questionamos aonde que Deus está. E por que não o encontro em lugar nenhum? E assim segue perguntas e mais perguntas. Para Deus não se faz perguntas. Deus não é ninguém para ser desafiado com perguntas. Deus é resposta, basta saber ouvi-lo. Mas onde está Deus? Vamos olhar com amor para a chuva que cai, para as nuvens que correm no céu azul. Sigamos o caminho do vento e nos seus passos encontramos os passos de Deus. Olhemos para o sol, para as estrelas, para a floresta e escutamos insetos e escutamos o barulho da água que corre pelo riacho que vai até o mar, cheio de amor e cheio de vida. Mas onde está Deus? Deus está em tudo e em todos. Não vamos mais perguntar a Deus aonde Ele está. Tudo no universo é uma pergunta e mil respostas de Deus. Para percebermos que tudo isso, não ficamos fechados em nós mesmos, mas vamos buscar em Deus as respostas de todos os nossos problemas. Vamos abrirmos-nos para o mundo e em tudo vivemos a face de Deus. Rezo neste dia, pelo dia de amanhã, 16º domingo do tempo comum, onde o Evangelho nos diz que, vivendo a palavra, sejamos pacientes e misericordiosos, permeando que Deus opera em nós e nos outros, cultivando o reino com gestos de amor, justiça, perdão no dia a dia. Rezo neste momento por todos os devotos do programa Marcas do Sul que estão sintonizando com esse programa. Rezo pela saúde dos doentes e por todos os seus familiares. Rezo também por todos os nossos falecidos, para que eles intercedam junto a Deus pelas necessidades do povo. Rezo pela unidade de todos os povos. Pai nosso que estais no céu, santificado seja o vosso nome. Venha a nós o vosso reino. Seja feita a vossa vontade, assim na terra como no céu. O pão nosso de cada dia nos dai hoje. Perdoai as nossas ofensas, assim como nós perdoamos a quem nos tem ofendido. E não nos deixeis cair em tentação, mas livrai-nos do mal. Amém. Maria, interceda pelos teus filhos. Ave Maria, cheia de graça, o Senhor é convosco. Bendita sois vós entre as mulheres, e bendito é o fruto do vosso ventre, Jesus. Santa Maria, Mãe de Deus, rogai por nós, pecadores, agora e na hora de nossa morte. Amém.
0: Legal.
1: Glória ao Pai, ao Filho e ao Espírito Santo, como era no princípio, agora e sempre. Amém.
0: Legal. Mensagem da irmã Alice, 7:06, temperatura 18 graus.

7 minutos, na mesa de São Adriano Bedin, temperatura 18 graus e meio, eu chamo música. Quem vem agora para sorver um mate em silêncio? 7 e 8.

tirar um tempinho de folga aqui, eu já dou uma olhadinha por aqui, beleza, pessoal? Não percam a paciência comigo, hein? Alô, seu Jorge, o pintor Jorge me ouvindo, bom dia. O meu amigo Lavrati, do restaurante Lavrati, me ouvindo, bom dia. O Dendena me mandou uma mensagem, já vou dar uma olhada. O meu amigo Bedim, da instaladora Bedim, tá me ouvindo. O Júcio Marizelo tá dizendo que despachante volante Lizelo hoje trabalha das 8 às 11 horas. Aonde que nós estamos com os comercial? Mas Deus que me livre, Gabiati. Ah, mas eu acho, não é difícil, viu? É só pegar aqui, ó, e clicar aqui. Eu tava comendo um pedaço de banana, agora tive que parar. Eu vou achar aqui o bloquinho bem certinho. Aqui pra baixo, Gabiati. Aqui, ó. Aperta aqui em cima. Tá aqui o recado, hein? 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

paixão de nada, nada. Paixão judia da gente, viu? É, rapaz, e o cara sofre, chora, escondido e coisa, não come mais, emagrece. 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Eu chamo o bloco enquanto eu vou terminar de comer a banana.

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0: Beleza, beleza. 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
0: 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E o Dendena mandou um recado aqui, deixa
2: bom,
0: eu ver.
2: Gente, beleza, bom dia. Dendena, Pampa. Vê se tu consegue anunciar também, Guilherme. Peguei essa semana no Brick aí, duas máquinas bem boas. Amigo, que precisar, só chamar.
0: Duas máquinas, vamos ver que máquina. Vamos ver que máquina. Vamos ver.
2: Beleza, pulverizador. Pulverizador para passar veneno. Desensilador para tirar silagem, Guilherme. Desensilador para tirar silagem, um monte de silagem para o pessoal tratar o gado. É o pulverizador de 600 litros para passar o veneno na lavoura, dessecação da lavoura, limpeza de área. E um desensilador, que é uma máquina para tirar a silagem do monte e tratar o gado de corte, vaca de leite.
0: Tá bom, duas máquinas então ali, seminovas na Agropampa, fala com o Dendena. É, meu amigo Dendena, um abraço pro senhor. Quem tá me ouvindo aí é o Gilberto Lima, o homem aí do CTG, né? Esse entende de tudo, de música e mais um pouco e dança também, né? Inclusive tá me ouvindo aí, já vou dar uma olhada no teu recado aqui, viu, Gilberto Lima, por enquanto. Eu toco quem agora? Onde é que nós estamos aí, na 10 ou na 11? Na 11, né? Na 11, tá aí. Cláudio Vargas e grupo, tá essa aqui das boas, hein? A Gana Missioneira. 7:21.
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0: 7:27. Não importa cor ou crença, a educação, o caráter de uma pessoa é moldada lá no berço, viu? Lá no berço. Aí que eu aprendi do meu pai, seu Carlos, dona Cândida, da minha mãe, os princípios e valores que eu trago até hoje com muito orgulho da verdade, da honestidade, e assim vai, né? Olha, é o seguinte, eu tenho um recadinho aqui, deixa eu ver onde é que tá o Cristãozinho aqui. Bom dia, Gabiati, meu amigo, estamos sempre ouvindo, sintonizado o seu programa, Celito Pedrão lá de Irani, um abraço, obrigado, parceiro velho. 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
0: 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São pioneiros, bloco de comercial, eu tenho o resto de uma banana para comer.

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5: Legal, Valeu. Legal. 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Deixa eu ver se eu toco um trechinho da música aqui, que o Gilberto Lima mandou pra mim aqui, rapidinho. Rapidinho, acho que dá tempo, viu?
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5: mãe eu acho que dá tempo.
7: Tô 5 meses.
5: Ah, tá. Aqui.

0: Que legal, hein? Regravaram, atorando o shot aí que é do Serrano, regravado, o Gilberto Lima. Sábado que vem eu vou tocar toda essa música, viu? Gostei da música. 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
0: 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Pra matear de manhã, esta é das boas, hein? 7:36 é Marcas do Sul.

7h36, deu um pequeno problema aí na internet, no computador, mas não tem problema, nós tocamos a próxima, é a Milonga. É a Milonga, essa é das boas, hein? Milonguita sempre é bom. Mateando com a Rural, um abraço, obrigado pela companhia.

0: 7h40, temperatura 18,5 graus, 18 de julho, Marcas do Sul na Rádio Rural. 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
0: 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Que pena que eu não vou poder ver todos os zap que tá entrando aqui, ó. Vai ficar um monte de zap no meu e na rádio também sem poder abrir, porque eu tenho ainda comercial para fazer, eu tenho que chamar a música. Quem vem agora é a Bailanta do Passo Fundo. Outra Bailanta do Passo Fundo, hein? Pra tirar o pica-pau do toco, puxa o botão aí, 7h45.

0: 7h48, temperatura 18.3. 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

7h53, temperatura 18.4. Meu amigo Ortigão Zandavalli acordou agora, hein? Que coisa, né, Zandavalli? Vamos puxando a última do dia. Quem mandou pro Gabiati foi meu amigo Vergão Mazoco lá da Chapada dos Guimarães. É uma regravação na voz de Cristiano Quevedo. É o sistema antigo, ô Cristiano Quevedo.

Buenas, buenas. Terminou o programa, tá na hora de ir embora. 7h57. Agora a música Gaudéria deixa o espaço pro Modão de Viola. Até meio-dia, César Luiz.

0: Buenas, buenas. Obrigado, Bedim. Adriano Bedim, que me ajudou a fazer mesa. Fique com Deus. Boa semana pra você também. Um abraço. Obrigado, Bedim.
1: Obrigado.
0: Tudo de bom?
1: O senhor
0: se,
1: também.
0: Se encontramos sábado que vem.
1: No próximo sábado, 5 da manhã.
0: 5 da manhã, estamos aqui. Eu quero pedir desculpas aqui, viu, Bedim? Para todas as pessoas que eu não consegui atender no zap da rádio e para todas as pessoas que eu não consegui atender no meu zap particular. De coração, desculpa, aí não deu tempo. Meu tempo é limitado, tá esgotando o tempo. Vou embora, eu volto amanhã às 6 da manhã. Um abraço, fique com Deus.

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minha gente boa, bom dia, bom dia, bom dia, bom dia, bom dia, Rafael Costa, bom dia, gerentão aí da Eletroporte, um abraço pra vocês aí, estamos chegando, minha gente, com mais um programa, bom dia, o pessoal que tá se apresentando aqui no Zap Zap, né? Ô, minha gente amiga.

minha gente. Bom dia, meu amigo. Bom dia, minha amiga aí ligados com a gente. 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

Teodoro Sampaio, que modão, hein, gente? Que modão, Casa das Cucas, daqui a pouquinho, meu amigo Vanderlei, a programação aí, Vanderlei Chilique, daqui a pouquinho, e a programação, Vanderlei, para este final de semana. 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Agora 8:01.

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No bar de quem ali, Bernardi? 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Cumerlato, tem um pendrive com as músicas do sertanejão aí no bar do Cumerlato aí hoje, ali em frente à Câmara de Vereadores. 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Bom dia, bom dia, bom dia. 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Véspera da festa de São Cristóvão hoje. Vai ser aquele festão amanhã lá no São Cristóvão. Começa com a carreata e bênção de veículos, saída 7:30, meus amigos, em frente à Associação dos Motoristas aí, né? 10 horas a missa, depois da bênção a missa, 12 horas o almoço, depois tem Roda da Fortuna e à tarde o sorteio da ação entre amigos, meu amigo Ladi Fornari Mecânica, Automáquinas Ladi Fornari, bairro Salete, convidando. 8 horas e 15 minutos, agora 8:15. Fechou, meu amigo, 8:15.

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0: no CD, no pendrive, né? 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Dona Rede, tudo certinho aí? Bom dia, bom dia. Como é que tá lá no Vista Alegre lá, Bernardi? Qual é a competição que nós temos lá no final de semana, então? Amanhã tem almoço também, né?
1: Bom dia, César, bom dia, ouvintes da Rural. Pois é, começou ontem no bairro Vista Alegre a taça prata de bocha. Aliás, a taça barriga verde de bocha do Oeste Catarinense. Então,
0: taça ali... barriga verde de bochas.
1: Isso.
0: Quem é que está competindo aí?
1: Ah, tem várias equipes, né? São 12 equipes do Oeste Catarinense.
0: De outras cidades também, então,
1: sim,
0: aí?
1: Sim.
0: Do Oeste Catarinense.
1: Campos Novos, Curitibanos, Joaçaba, Pomerode, tem várias equipes.
0: Termina, né? Amanhã?
1: Termina amanhã.
0: E tem almoço amanhã para quem quiser almoçar lá?
1: Tem almoço amanhã, tem almoço hoje ao meio-dia também, macaronada com galeto, e amanhã daí é churrasco a R$50 por pessoas.
0: Olha aí, ó. Churrasco servido na mesa amanhã.
1: Na mesa.
0: Mas que maravilha, hein? Muito bom.
1: Muito bom.
0: É, uma baita programação. Quem quer ver um joguinho de bocha bem bom hoje à tarde e assistir uma botinha lá, tomar uma cervejinha.
1: É, mas é um governo feminino, viu, César?
0: Feminino ainda.
1: Feminino.
0: Mas melhor ainda, então.
1: Melhor ainda.
0: Feminino, quem quer ver uma bocha feminina.
1: É, olha, quem... as melhores jogadoras do estado estão aí, viu?
0: Olha que maravilha.
1: Inclusive uma menina de 10 anos. E joga muito bem e bate também, viu?
0: É.
1: 10 aninhos.
0: Hoje à tarde vamos subir lá dar uma olhada, né?
1: Isso.
0: Vamos subir lá no Vista Alegre hoje.
1: Isso aí.
0: Agora 8h21, beleza, Bernardi? 8h21, para Feno e Pré-Secado, irmãos Galvão, 999-5220-81. 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Vamos que vamos aqui, meu amigo Schumacher aí, festão em Rancho Grande, né? Semana passada aí, Schumacher, obrigado aí pela companhia, o povo aí do Rancho Grande também. 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Gente

0: Bueno, 8h24, agora 8h24, Eletrônica Milmac, com a gente aqui é no bairro Santa Cruz, Safra Boa. Alô, alô, alô, turma aí da Safra Boa. Vamos despertar, vamos saltar pra cima aí, gurizada. É, como é que tá aí o troca-troca de sementes aí? 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
0: 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Bora, minha gente! Bora, bora, bora, bora, bora aí, minha gente! Olha aí, 999713130. Vem aí, curso de dança pela frente da Academia Que Bailaço, Academia Que Bailaço. Atenção, atenção, em fandango de formatura do curso de danças gaúchas em Nova Veneza, Severino de Almeida, no dia 18, hoje tem fandango lá em Nova Veneza, 1º de agosto, fandango de formatura em Salto Grande, Lindóia do Sul. Alô, Lindóia do Sul, bom dia, povo de Lindóia do Sul. Mega baile de aniversário de formatura da Academia Que Bailaço, no bairro Salete, no dia 29, com os mirins, dia 29 de agosto, agora 8h26.

0: Aí um abraço grande aí, o meu amigo Neudir Kretschmann. Como é que tá, Neudir? Faceiro da vida, o homem que tem a maior empresa de piso industrial da região, maior empresa do oeste de Santa Catarina, é a NK, né? É, um abraço aí, meu amigo Neudir Kretschmann, grande amigo, um abraço pra patroa Salete aí também, viu? Obrigado aí pela companhia, pela audiência. Dona Lely, o recado vai pra quem, Dona Lely?
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0: E agora vamos pra onde?
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0: Vamos pra onde agora, Dona Lelis?
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0: Show de bola! Vamos viajando, Dona Lelis, pra onde agora?
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0: Show de bola! E o que mais, Dona Lely?
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0: Show, minha amiga. Obrigado. Agora 8:30. Tchê, tchê, tchê, tchê. É o sertanejão, é rural. Tchê, tchê.

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0: Vamos, meu povo! Olha aí, 8 horas e 38 minutos. 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Vamos instalar a capota marítima, minha gente. 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
1: Me beija agora.
0: 20 para as 9, 10 da manhã, tem Marisa Machado e grupo aqui no programa cantando e abrindo a cordiona ao vivo daqui a pouquinho, porque hoje à noite, meu amigo Vilmar, hoje à noite tem fandango e tem janta no Catarina Fontana. Alô, meu amigo Demir, como é que tá aí, Demir? Vamos pular? 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Alô, meu amigo, alô, minha gente, alô, Wagner Schuller aí no Rei do Jeans. Rei do Jeans hoje até o meio-dia, né, Wagner? Até o meio-dia hoje tem Rei do Jeans e já tem torra, torra de inverno, Rei do Jeans, minha gente, 8:40.

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Ora, 8h45 agora, 8h45, é a hora certa. Como é que tá aí, meu amigo Elídio, Elídio Sesco? Tudo certo aí, meu amigo? Um abraço aí, né? Um abraço aí, então. É... um abraço aí pro seu Elídio Sesco. Elídio Sesco, vem aí, Elídio Sesco, com um novo empreendimento a partir agora do comecinho do mês que vem, né? Vamos estar falando na rádio aí nos próximos dias aí, meu amigo Elídio. Olha a hora certa, gente, 8h45, agora 8h45. Aqui só vai, né, meu povo? Só vai. 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Linear Materiais de Construções. Alô, Cirlei. Alô, Linear. Alô, meus amigos da CB Calhas. Bom dia. Rael Vidro, seu Júnior, aí em Fragosos. Bingo Materiais de Construções. 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Tio Ita. Alô, pessoal da SG Esganzela, Irani. Como é que tá, seu Itacir? Tudo certo, meu irmão? Ô Nelson Nondilo, Salete Nondilo, cadê o véio? Manda o véio dar uma ligada pro César Luiz aí. É, cadê o véio? Cadê o véio? Tá no Irani? Tá por Concórdia? Pede pro véio se apresentar aí, que precisa falar com ele com urgência, viu? Mandar um alô também ao pessoal da Concórdia Sustentável Santo Antônio. E tela, bom dia GG, bom dia Camila, pertinho da rodoviária. Pessoal daqui, Bailaço Academia, dando recado, hoje tem formatura no Rio Grande. 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

0: patrãozaço aí do Fronteira da Querência.
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0: Aí, minha gente, Rancho Agropecuário. Abraço, pessoal do Rancho Agropecuário aí também. São 8 horas e 51 minutos, agora 8h51. Alô, Dirceu Bellini. Alô, Vanessa. É, uma gauchesca aí, meu amigo Bellini. Hoje a Vanessa colocou ele na faxina, né? Ele não quer o asfalto, ele quer a poeira, então vai limpar os móveis lá todo final de semana. Isso aí, Vanessa, isso aí. Já que ele não quer, né? Ele não quer o asfalto em frente à propriedade dele, então manda tirar a poeira dos móveis, né? Manda tirar a poeira dos móveis. 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

0: Mandando um alôzão aí também o pessoal que está conosco, né? Eletrônica Mil Max, Santa Cruz, alô Vanderlei, alô Zanetim, tu tá vivo, Zanetim, ainda? Passou o inverno, tá passando o inverno? 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Agora 8h56.
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0: Essa vai aí pro patrão Ivanir do Fronteira, que estão trabalhando uma barbaridade hoje aí, já vem os serranos chegando aqui no programa, eles vão estar aí com esse fandango inesquecível no dia 28, velho.

0: assim.
1: 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Bom dia, dona Tatiana, estão trabalhando hoje, como é que tá aí, estão na gruta, tem promoção dos dizimistas amanhã na gruta, né, meu amigo Carlos, um abraço aí. Ademir Zanella, compra e venda ligado com a gente também aqui no programa. Vamos mandar um alô também aqui ao Marco Odebella, linha São Paulo. Deixa eu ver aqui quem mais aqui que tá comigo também aqui no programa. O meu amigo Genésio Klein aí no Tiradentes, o homem tá numa batalha travada de serviço aí no Tiradentes aí, obrigado pela companhia e pela audiência. 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Deixa eu ver aqui, o meu amigo Zanella mandou para nós, festa, Clube de Mães da linha Caroveira Irani. Alô, Caroveira Irani, matinezão com a banda Geração do Vale, lá na Caroveira, no dia 26 de julho, agora então, no domingo da semana que vem. Ademir Zanella, compra e venda ligado, convidando pra linha Caroveira, município do Irani. Ô, Pequeno, como é que tá? Tá na sintonia aí, o Edson, o popular Pequeno.

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0: 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Vamos ver o recado aqui, o seu Tingo lá em Piratuba foi meio mal de ontem pra hoje, né? É, diz que não foi muito bem, tem uma marca de cerveja aí que não combinou com ele. E que houve, Tingo? Abraço aí pro Tingo. É, temos um recado aqui pras bingueiras e bingueiros, então, tem um bingo, é, dia 18 do 7 é hoje, tem bingo hoje então, né? Bingo, tem bingo hoje, aonde? Vamos ver aqui, ó, Centro Comunitário, Bairro Jardim, com 10 rodadas, Boticário, Natura, Avon, início 1:30 PM. Quem quer ir pra lá, estamos sorteando uma cartela, bingo no Bairro Jardim, então, é, hoje com 10 rodadas, com muitos produtos bacana e legal, você pode ir pra lá jogar um bingo hoje à tarde, vai ser o bingo hoje à tarde no Bairro Jardim, hein? 10 rodadas e só produto bom. Quem quiser ir pro bingo aí, o César Luiz tem uma cartela aqui, vamos sortear uma cartela de R$ 40, então. São 10 rodadas hoje, é

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0: Opa, fala aí, Tonho Germano, onde é que vai estar o Rastavaneira hoje?
1: Bom dia, César Lins, bom dia, ouvinte rural, hoje yeah.
0: É aonde o Rastavaneira hoje, hein?
1: Bom dia, ouvinte rural, hoje tem o Rastavaneira, na Vila Jacob Jesus, César Lins, almoço a R$30, carne de porco no tá.
0: Lá na Vila Jacob Jesus hoje, alô, Vila Jacob Jesus, tá caindo aqui o contato aqui, vamos ver aqui. Mais informações já então.
1: Galete, opa. R$30.
0: Vila Jacob Jesus. Tá tendo queda aqui na transmissão, meu amigo. Só um pouquinho aí, só um pouquinho.
1: 13h30, viu? Rastavaneira abre.
0: 13h30.

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0: 3442-7598. 9 horas e 13 minutos, agora 9:13 da manhã, 9:13.

9h16, gente. Vamos que vamos. 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Um abraço aí pro meu amigo David. Abraço aí, David. Obrigado pela companhia. Vamos que vamos, gente boa. Alô, Curioletinho, bom dia. Opa, bom dia. Ah, Curiolete. Mas de novo, Curiolete. Mas tá louco, de novo vai ficar devendo, Alexandre. Mas Deus o livre, homem do céu. Quando for me pagar, já tem umas 40 dívidas. Agora 9 horas, um abraço aí pro Xandão da Rede Nico de Postos. Obrigado pela companhia. Ô, Maicon, tudo certo aí, Maicon? Pessoal da IBM na escuta. O Ivan, Maicon, Brustolin, Ronaldo. É, no bairro Primavera, aí o pessoal trabalhando no bairro Primavera. Vai um alô também aí pra

Rosane Magarinos acompanhando o nosso programa. Vai um alô pro Eric, lá na Tato Compensados aí. Obrigado, Eric. O meu amigo Tobin, bom dia aí pro Edson Tobin, aham, né? Um abraço aí, tá pelas rodovias da região.

Amanda, 9h18, agora 9h18. Como é que tá aí, Gaspe? Gaspe Serviços Gerais. Bom dia, meu amigo Gaspe. Gaspe Serviços Gerais, obrigado aí pela companhia, pela audiência, meu amigo. Agora não é mais Serviços Gerais, é Gaspe Persianas, né, Gaspe? É especializado em persianas. Deu problema na persiana, limpeza de persiana também.

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0: Olha aí o meu amigo Schiavini, agora mudou de endereço, né, seu Alessandro Schiavini, pessoal aí da metalúrgica da Schiavini. Logo, logo estaremos anunciando. O homem tá mais lá pro lado da BR agora, tá fazendo mudança ainda, não tá bem completa a mudança, né, Schiavini? Semana que vem vamos dar um recado, onde é que tá o Schiavini agora, que tava aqui pra cima, aqui do bairro Salete, aqui, sentido ali, contorno norte, ali em cima, perto da antiga FAC, agora tá indo lá pro lado da BR 153 ali, mas a gente vai informar na semana que vem. Agora 9:20

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3: É, minha gente, agora 9:26, 9:26, o pessoal trabalhando lá, rocamboles à venda, muita coisa boa, além dos rocamboles, bolachas e muita coisa boa à venda lá em São Cristóvão hoje durante todo o dia. 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Agora 9:27, 9:27. 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Grande final aí, Vinícius, campeonato interiorano, então, é isso, jogo de ida. Vamos ver aí, Ser Real e Ser Aliança Barra Bonita. O jogo é hoje, né? É hoje, é isso, hoje à tarde. É, olha aí, então, se você tá aí ligado com a gente aí, ó, hoje à tarde tem o Ser Real e Ser Barra Bonita, jogo na Vila Jacob Biesus hoje. 9:28, é pra lá que vai o trio Rastavaneira e hoje tem esse jogão aí hoje à tarde então aí na Vila Jacob Biesus. Olha que música bonita aí, 9:28.

Tá valendo aí uma cartela, tá valendo uma cartela, agora 9:30, até as 10 e pouco da manhã aí, tá valendo uma cartela, minha gente, né? Para o bingo de hoje à tarde, bairro Jardim, com 10 rodadas, as bingueiras podem ir para lá, que vai ter só produto bom hoje à tarde lá no bairro Jardim, né? E tá valendo também aqui uma ficha para o almoço, né? Tá valendo uma ficha também para o almoço que acontece amanhã, lá, almoço dos dizimistas amanhã, vai ter almoço amanhã dos dizimistas, lá no bairro da Gruta. Alô, pessoal aí do bairro da Gruta. Daqui a pouquinho a gente fala mais do almoço de amanhã, então, no bairro da Gruta. Vou sortear uma ficha lá pro bairro da Gruta também. E hoje à noite, aquele fandango é no bairro Catarina Fontana. É, aquele fandango hoje à noite no bairro Catarina Fontana, viu? Fandangaço hoje no Catarina Fontana. Marisa Machado e grupo daqui a pouco cantando ao vivo aqui no programa. O animal fandango hoje lá. Meu amigo Andrezinho. O André, pedreiro Andrezinho, como é que tá? Preparando para o concreto na semana que vem, Andrezinho? Abraço aí pro pedreiro André. O homem faz reformas, já trabalhou para nós aí também, um amigo da gente, o Andrezinho. Obrigado pela companhia aí, pela audiência.

Vambora, vambora, esse é o Leandro de Souza, autorizou uma ficha lá pro pra festa da Gruta, amanhã dos dizimistas. Um abraço aí, pessoal da Gruta. A Tatiane da Proteger vai estar por lá amanhã também, Tatiane. Você que também é da Gruta aí, né? 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Agora 9:34.

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0: 9h39, 9h39, vamos dar um pulo ao vivo lá no show do supermercado. Alô, seu Osmar.
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0: Valeu, seu Osmar. Vamos pro show de supermercado, minha gente. 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Alô, alô, alô, alô, alô, seu Hélio, alô, dona Neca Escorteganha. Alô, presidente Kennedy. Ô, Belini, tá por casa hoje fazendo faxinão aí também, nos ouvindo, dona Vanessa aí também. Família Pouso também aí, obrigado pela audiência, pela companhia. Valeu, valeu, valeu. Vamos mandar um alô aí também pro pessoal que tá participando, mandando recado. Dona Claudimar e Seval, quero concorrer ao sorteio, César, valeu. Tem aqui uma ficha pro almoço de amanhã na Gruta. Tá bom, pessoal? Estamos sorteando aqui uma ficha pro almoço de amanhã, né? Almoço de amanhã, bairro Gruta. Almoço dos dizimistas amanhã, bairro Gruta, que o Leandro de Souza deixou aí para nós sortear então. Olha a hora, 9h42, Ademir Zanella, compra e venda de gado. O Ademir Zanella deixou o convite aí e tá comunicando, né? É, tá comunicando aí o pessoal da região, pessoal que tá acompanhando o nosso programa. Ademir Zanella convidando para a festa do Clube de Mães, lá da Caroveira Irani. Da Caroveira Irani é no dia 25, agora na semana que vem, né? No sábado, então, da semana que vem. Ou dia 25 ou dia 26, César Luiz? Agora, final de semana que vem, né? É dia 26, né, César? É domingo, então, da semana que vem. Aí um abraço aí, o pessoal da Caroveira. Foi assim. É, Ademir Zanella, compra e venda ligado, convida para Caroveira na semana que vem, com Banda Geração do Vale. É matinezão à tarde, festa do Clube de Mães, então. Domingo da semana que vem, dia 26.

9h47, meu amigo Marquinhos. Marquinho, Portal do Sul. Tem a última aí do Portal aí, meu amigo grandão, hein? E ficou muito boa a última música aí do Portal do Sul. Ficou muito boa, né? Um abraço aí pro Marquinho, pro Sadi, pra Mari, que estão na sintonia do programa aí, né, Marquinho? Eita, Marquinho. Essa última música aí ficou show, viu, Marquinho? As outras também, teve muitas músicas boas, mas essa aí ficou especial, hein? Marquinhos aí do

0: Olha, 12 para as 10, agora 12 para as 10 horas da manhã. Dona Lely vai trazer o recado no programa. Dona Lely, qual é o recadinho aí, Dona Lely, comunicando?
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0: Valeu, valeu, beleza, gurizada. 9:54. Agora 9:54. 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Vai um alôzão aí também, o pessoal que está comigo acompanhando o programa pela grande região aí também, Piratuba. Pessoal que está com a gente aí também, olha, obrigado pela companhia. 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
0: Tá com dor, meu amigo? Tá cansado? Tá com dor? Hã?

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Vamos que vamos. 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

pras 10, hoje à noite, atenção pessoal aí que quer ir pro Catarina Fontana, vai ter uma baita janta lá hoje à noite, depois tem fandango, a turma aí que tá sem programação, hoje o tempo colaborou uma barbaridade para um fandango, para uma janta, depois vamos passar o contato aí para você comprar o teu ingresso, para você ir pro Catarina Fontana hoje à noite, já já aqui no programa então, vem aí daqui a pouquinho ao vivo a equipe da Marisa Machado, né? Hoje menos gente aqui e tal, mas hoje à noite o time vai estar completo lá no bairro, agora 10 horas.

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0: Hoje tem janta, hoje tem janta, hoje tem fandango. Já vamos fazer um ao vivo em seguidinha aqui com a Marisa Machado e Gaiteiro, que está aqui no programa. Já vamos fazer um ao vivo daqui a pouquinho, agora 10 horas e 5 minutinhos. 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Agora são 10 horas e 6 minutos, hein? 10 e 6, Que Barato, muitas opções de presentes na Que Barato, em frente à Cerçadia, quer presentear um afilhado, quer presentear alguém, e lá você vai comprar também a blusa, a bota, bota de pelo, conjunto feminino, moletinho, chinelo de lã, é com a Que Barato, né? 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Que a Buguinho vão sortear um ingresso para a gruta para amanhã, na promoção dos dizimistas, então, da gruta amanhã. Daqui a pouco vamos sortear também no programa o ingresso também aqui, vamos sortear então o ingresso também daqui a pouquinho, é, para, é, vamos ver aqui, gruta, com nada só de Lourdes, né? Vamos ver quem é que mandou pra nós aqui também, além do Leandro de Souza, acho que tem mais um, né? Será que tem mais um pra sortear, hein? Hã? Olha aí, 10 horas e 7 minutos. E aí, Marisa, tudo certinho pra hoje?
1: Tudo certinho, tudo bom? César, bom dia, tudo bom? Que maravilha, né? Estar novamente aqui no teu programa, falando com os seus ouvintes. É sempre uma satisfação pra Marisa Machado estar aqui. Desde que iniciamos o projeto, tivemos um grande apoio sempre desse radialista, nosso amigo de todas as horas, o César Luiz. E convidamos ao povo, hoje à noite tem um jantar fandango, né, no bairro Fontana. Quem quiser para janta é 70, quem quiser só para o baile é R$30. Pode vir lá que a porta vai estar aberta. Estamos aí com 200 fichas já vendidas para janta. Não sei a limitação deles, né? Mas aí tem que ligar lá para o seu Vilmar.
0: Tá beleza, né? Deixa eu mandar um abraço que o homem tá viajando aí, o nosso amigo Estevão. É, um abraço pra ele aí, pra esposa, que estão em viagem, o Noninho da Retífica Truck Car, né? O Noninho da Retífica Truck Car tá em viagem, ouvindo o nosso programa também. Vamos fazer uma música, depois já vamos falar das fichas aí, como é que o pessoal pode adquirir ainda. Isso. Quem sabe alguma ficha à venda pra hoje à noite ainda. E o gaiteiro, como é que é o nome do gaiteiro?
1: É Marlon Campagnolo.
0: O Marlon Campagnolo. Campagnolo,
1: Marlon. Gaiteiro que puxa o repertório,
0: é.
1: Um grande.
0: É você que vai puxar o fandango hoje, Marlon?
2: Vai ser eu aí, cara. Bom dia, César. Bom dia a todos os ouvintes aí, da Rádio Rural.
0: E esse bigodão aí, gaiteiro? Ah. Como é que faz pra preservar um bigode desse? Dá muito serviço ou não?
2: Cara, pouquinho, né? Mas...
0: É.
2: Ah, tamo aí.
0: Uhum.
2: Diz que você é pior, né? Então,
0: Então depois vamos rodar aquela do João Luiz Correia, uma vaneira pros de bigode também. Mais na sequência, depois mais pra frente, tá, grandão? Agora com vocês aí a Marisa. Valeu. Cantando e o gaiteiro.
1: Grande
0: vem
1: sucesso.
0: Puxando a cordiona então pra nós aí, 10 e 9.

vivo aqui na Rural, agora 10h12, né? 10h12. Pessoal que tá aí nos acompanhando, tô fazendo uma pequena live aqui também, né? Pessoal que quiser entrar aí, ó. Estamos transmitindo aqui também pelo nosso Facebook. A dona Lorena foi a ganhadora então da ficha para amanhã, hein? Para amanhã na gruta, viu, dona Lorena?

0: né, prestigiar o baile, tem... querem saber como é que é o fandango, então vieram pra dançar e curtir com a gente. César, esses ingressos aí, Real Center, Ervateira Simeone, Gráfica aqui de Concórdia também, tem patrocinado o grupo aí, firme, né? E você que é um grande amigo aí nosso.
1: Então vamos pra mais uma aqui, ó, e o pessoal pode ligar depois da apresentação aqui, o pessoal pode ir ligando, falar com a Marisa, que ainda tem umas fichas aí pra hoje, comer uma carne hoje à noite. Viu, Maria? Tudo certo aí, Maria Moraes, que tá na live aí também, Maria. É, tá fazendo um positivo aí do telefone, Maria. Vai encomendando aí, Maria. 989047692 para comprar fichas aí para hoje à noite. E a música?
0: Um beijo no coração.
1: Olha aí.

Gessi Maltauro, tudo bem aí, dona Gessi? Grande abraço também aí, pessoal que tá se ligando, pessoal que vai hoje à noite aí também pro bairro Catarina Fontana. Alô, meu amigo Andrade. O Andrade gosta de um fandango, né? A Isabel Chagas também acompanhando o nosso programa. O Vilmar Andrade já tá com as botas encebadas já, né? Preparada aí para ir dançar o fandango hoje, né, Andrade? Abraço aí pra ti, a Dirley Maziero também tá ligada com a gente aí também. 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Vamos pro intervalinho aí, grandão, e voltamos com a última música, então, aqui com a Marisa Machado e Gaiteiro, 10:18.

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4: Olha aí, 10 horas e 21 minutos, agora 10h21, né? 10h21, dona Marlise, tudo bem aí, dona Marlise? Dá uma falada aí com a dona Dorvalina aí, que tá lá no Paraná me ouvindo, lá escutando o programa. Agora 10h21, quero mandar um alô também a Stop Car Estofaria do amigo Celcinho, Erva Mate Tertúlia. Vamos mateando, vamos tertulhando por aqui com a Erva Mate Tertúlia. 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Olha o frango, gente, 3442-7598 o telefone. Temos ficha aqui também para sortear depois. Quem quer ir hoje à noite, então, né? Para quem quer ir hoje à noite, temos ficha para sortear aqui no programa. Pro Fandango, pro, é, janta e baile, né? R$70, né?
5: R$70.
4: Na hora, 30 pila pro Fandango,
5: isso,
4: né? Paga só 30 pro Fandango, janta e baile R$70, né, Marisa?
5: Isso mesmo, valor de R$70. Né? Quem
4: quiser,
5: pediu, né, o jantar Fandango. A gente fez um fandango ali no Liberdade. Daí, quando a gente fez aquele, vamos fazer um jantar fandango em outro lugar. Então, agora é a oportunidade, né, César? O pessoal aí que faz curso de dança, que gosta de dançar um fandango. E esse baile já é em comemoração ao nosso município, né? Concórdia, Santa Catarina. Semana que vem nós estaremos na FENAL a partir das 11 da manhã, fazendo show também. Agradecemos ao nosso prefeito municipal, né, o vice. A comissão organizadora aqui da cultura, gente boa, organiza os grandes eventos. E também sempre agradecendo os nossos patrocinadores, Arvateira Simeone, Real Center também, o seu Darcy aí, sempre presente nos bailes. E a gráfica, a loja Ouro e assim por diante, César, tá? Tá bom aí, o negócio tá vindo com força.
4: Vamos fazer a saideira então?
5: Vamos.
4: Vamos lá, gaiteiro. Qual é a música, gaiteiro?
5: O que mais posso querer, né, César?
4: Olha aí. O que mais posso querer?
5: Tendo um baile pra dançar.
4: Abraço, pessoal do Rio Grande.
5: Isso.
4: Abraço, pessoal dos bairros.
5: Rio Grande, temos chegando em Bento Gonçalves aí pra fazer um grande fandango. No CTG, dia 22 de agosto. Palotina.

E tá vindo outro fandango campanholo. Estamos programando agora pro dia 8 de agosto, no bairro Liberdade, mais um baile. Comemoração ao Dia dos Pais. Toda a região aí de Concórdia, o pessoal do interior, quero deixar o meu abraço, né? A gratidão aí, porque a música Remexendo o Passado tem feito um sucesso devido aos queridos fãs e amigos, composição de Paulo

0: valeu. Quem vai hoje à noite lá pro Fandango, então, chamar aí a Marisa pelo 98904. Chame aí, garante sua ficha no 98904-7692. 98904-7692. Casa das Cucas, bairro Santa Cruz. Alô, meu amigo Vanderlei, um abraço aí, pessoal da Casa das Cucas, né? Abraço grande aí, meu amigo, minha amiga. Hoje à tarde, meus amigos aí que estão aí, minhas amigas bingueiras, atenção, bingueiras. Hoje à tarde é no bairro Jardim, 13h30. Grande bingo hoje, 10 rodadas, né? Quem é que quer ir pro bingo, vai mandando um recado que eu tenho uma cartela para sortear aqui também do bingo. Daqui a pouquinho sai o sorteado, a sorteada pro bingo. Alô, seu Deucrides Brus Amarelo. Abraço pro seu Brus Amarelo também aí, obrigado pela companhia e pela audiência, né? Vai um alusão aí também, o pessoal que está comigo acompanhando o programa, TB Calhas, vai tirar o teu orçamento, vai fazer um orçamento aí para você, meu amigo da cidade, do interior, é só chamar o time do mês, o time da CB Calhas, né? É, CB Calhas com a gente aqui no programa também. 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

0: 34, 10:34. Alô, Clarice, tudo bem? Clarice Beckman, como é que tá aí, Clarice? Um abraço pra vocês aí, Clarice. Você e a família toda aí nos ouvindo, obrigado pela companhia. É, Salete Antônio Lenz, como é que estão aí, meus amigos? Um abraço aí, Salete Antônio Lenz. Um alôzão aí também para o meu amigo Debétio no Santa Rita. Um alô aí, obrigado pela companhia, Debétio. Loreni Canal aí no Flamengo. E hoje recebendo a visita do nosso amigo Getúlio. Getúlio Encanador. Ô, Getúlio. Um abraço aí pro seu Getúlio Encanador, né? Veio aí para conhecer o grandão. Veio aí para dar um abraço para conhecer o grandão. É, um abraço então aí para vocês, tá? Sempre, César, todos os dias escutamos aí você na rádio. Valeu, obrigado, minha amiga Clarice Beckman. Uma hora vamos aí. Acho que vamos aí buscar o bicho aí, uma hora dessa, né? Já tá quase no prazo, né, Clarice? Valeu, 10:36. E aí, meu amigo Getúlio Encanador. Que bom ver o Getúlio andando, caminhando. Você vê que nunca a pessoa pode se entregar, né? O Getúlio teve as duas pernas amputadas e me aparece aqui na rádio caminhando, com pernas mecânicas, e não usou o elevador para subir aqui. Veio pela escada da rádio. Ele preferiu vir pela escada. Parabéns, Getúlio, hein? Isso é força de vontade, né?
1: Obrigado. É, força de vontade. Se não tiver força de vontade, meu amigo, não se anda.
0: Uhum.
1: Eu, graças ao meu bom Deus, eu botei na cabeça assim, que eu vou caminhar. E graças a Deus, estou caminhando.
0: Tá caminhando, né?
1: Com todo...
0: duas pernas mecânicas e caminhando.
1: É, tudo o que vocês fizeram para mim, me ajudaram, tudo, graças a Deus, estou com as minhas pernas, caminhando. E vou vir visitar e agradecer de coração o que vocês fizeram por mim.
0: Que é isso, Getúlio, que é isso. Getúlio Encanador é uma pessoa fantástica, um cara até se emocionou agora aqui, né, Getúlio? Porque eu sei que você perdeu algumas coisas também, você gostava de correr, você correu a São Silvestre em São Paulo, né, Getúlio?
1: Claro. 9 anos eu corri lá.
0: 9 São Silvestre. É. E acabou justamente perdendo as pernas que te davam alegria, né?
1: Mas era saúde, doutor. Era
0: não
1: saúde.
0: Teve um problema de certo. Diabetes ou do que foi? Não? Hã? Não foi diabetes, né?
1: Não, graças a Deus, nunca tive diabetes.
0: Que
1: a minha sorte.
0: Que foi que teve que amputar?
1: É uma doença rara, eu vou marcar, eu não sei pronunciar. Porque cada. Os médicos falaram assim pra mim, que descobriram que cada 100 anos, cada 100 milhões. Uhum. Acusa para um. Mas não é de pegar e coisa. Do próprio organismo da pessoa, né? E eu fui o sorteado.
0: Que coisa, mas. É.
1: Mas graças a Deus, tô bem.
0: Desistiu, tá vivo.
1: Tô vivo, graças a Deus.
0: E vai viver muitos anos.
1: Mas
0: né?
1: Se Deus
0: pelo teu aspecto
1: Deus,
0: aí,
1: Deus é grande, Deus
0: tu
1: me
0: vai
1: salvou.
0: Muito longe.
1: É.
0: E agora ainda comprou uma motinho elétrica.
1: É, um triciclo,
0: é um triciclo elétrico, aí vai onde quer, caminha com as pernas. Então. Ah, que coisa boa, viu, Getúlio?
1: Graças
0: coisa boa mesmo,
1: Deus.
0: Né? Getúlio Encanador. Esse cara fez, eu acho que 40 anos aí, encanamento de bicicleta.
1: É de bicho.
0: Uma barra forte vermelha e branca.
1: É.
0: Né? Ainda tem ela ou não?
1: Tenho, mandei eu colocar os freios de mão, sabe? Porque tem só o freio de pé.
0: Aham.
1: E daí, pra andar um pouco com ela, sabe? Mas ela é muito cansativa, sabe?
0: Uhum.
1: Aí meu rapaz disse, não, pai... O negócio é o seguinte, o pai merece. Aí ele comprou pra mim.
0: Comprou
1: pra mim
0: elétrica.
1: O pai ir mais longe, falar com
0: ele. Mas então vamos negociar a bicicleta?
1: Não.
0: Você compra ela?
1: Não vou. Já tenho proposta, tudo. Disse,
0: é.
1: É uma relíquia, sabe?
0: É.
1: Meu filho é uma lembrança, sabe? Porque
0: quantos anos você fez encanamento aí na cidade de bicicleta?
1: Quero ver, 50.
0: Subiu Santa Cruz.
1: 52 anos. Só de encanar aqui, fora que eu trabalhei nas empresas, trabalhei no Paludo, trabalhei no Alto Uruguai.
0: Aí perdeu as duas pernas, né?
1: É.
0: Perdeu as duas pernas, agora tá aqui com perna mecânica. É. Chegou na rádio para ver o que é, não se acomodar. Ele tem um elevadorzinho aí, que é para pessoa com deficiência, né? Não, ele subiu pela escada. Com perna mecânica, mas subiu pela escada. A escada da rádio aqui, né, Getúlio?
1: Graças a Deus.
0: Não usou o elevador, né?
1: Não, é isso aí, doutor César Luiz.
0: Não, doutor não. Pelo amor de Deus.
1: Não, eu respeito.
0: Não.
1: Agora, que nem eu te digo, seu César. O negócio é o seguinte, o cara força de vontade, tu tem que mostrar pros amigos também que vocês me conheceram muito e fizeram a campanha para mim. Agradeço de coração. E Deus, o que vocês fizeram por mim, Deus, olha, o doutor Amarante,
0: uhum,
1: que eu respeito muito ele, porque, olha, o dia que eu fiz a minha campanha aqui, foi o primeiro ligar.
0: Uhum.
1: Foi o primeiro ligar para as tias.
0: Não tem coisa melhor, mais gratificante que a gente ver a campanha que foi feita
1: e não só ele.
0: E ver o Getúlio caminhando normal. Se ele botar uma calça, nem vão dizer que ele tem perna mecânica.
1: É.
0: Se botar uma calça, né?
1: De vez em quando eu coloco.
0: Uhum.
1: Mas daí, tu sabe como é que é.
0: Uhum.
1: Quando é verão, é muito quente.
0: Fala, tio Erazo.
2: O Getúlio, né? Que bom ver o Getúlio por aqui, né, Getúlio? Quantas corridas sua eu narrei, né?
1: Eu fui 9 anos só em São Silvestre.
2: 9 anos, né?
1: 9 anos.
2: Parabéns.
1: E parei porque não deu mais, porque fiquei sem perna.
2: Agora tá com umas pernas novas aí,
1: mas,
2: né?
1: Mas claro, e tô caminhando.
2: É um robô, é um robô.
0: É, esse homem é um robô.
1: E força de
0: vontade. Getúlio, tudo de bom, que Deus continue te abençoando, tá?
1: Tá certo, doutor.
0: Valeu.
1: Tudo. E dá um abraço pro... Foi o primeiro que me entrevistou. Quando chegou aqui em Concórdia, acho que faz uns 30, quase 40 anos, foi o repórter policial lá, o
0: Serginho Primo.
1: Serginho Primo.
0: Opa, um abraço.
1: Pede
0: lá
1: pra ele, ele me entrevistou quando o cara da lotérica ali, o Menegatti, comprou aquela salinha do doutor, do falecido, que era cunhada da dona Zilda Neves.
0: Uhum.
1: Que tem a farmácia embaixo ali, sabe?
0: Valeu, Getúlio.
1: E ali eu fiz.
0: Obrigado, viu, Getúlio?

Vamos. 10:43. 10:43, dona Cristiane Ortigara. Obrigado pela companhia. Temos aqui a cartela do bingo. Vamos sortear daqui a pouquinho. Temos aqui também a ficha para o bairro Catarina Fontana. Hoje à noite, Fandango, com a Marisa Machado e grupo. Quer reservar a tua ficha? Acho que eu vou lá dar uma a jantada lá no bairro hoje à noite também, grandão, viu? Lá no Catarina Fontana hoje. Amanhã acho que estamos lá na gruta, né? Pessoal aí dos dizimistas aí da gruta aí, um abraço pra vocês. Agora, faltando 17 para as 11.

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1: Agradecimento. A família da Costa de Concórdia agradece a todos que, de uma forma ou de outra, demonstraram carinho, respeito, empatia no momento tão difícil quanto do falecimento de Cláudio Carlos Costa. Gratidão aos parentes, amigos e a todos que estiveram presentes nos momentos de dor. A família convida para a missa de sétimo dia, domingo, às 18 horas, na Paróquia Sagrada Família do bairro Nazaré. Cláudio, a tua presença nunca apagará o amor que deixou por tudo e por todos. Te amamos eternamente. Agradecimento. A família Pazinato, ainda consternada com o falecimento da mãe, sogra, avó e bisavó, Antonieta Pazinato, agradece a comunidade de Três Barras, Corpo de Bombeiros Voluntários, equipe de médicos e enfermeiras do Hospital São Francisco, bem como todos os familiares e amigos pelo carinho, apoio e acolhimento neste momento de despedida. A família convida para o culto de sétimo dia, dia 18 de julho, às 14 horas, em Três Barras. Seu amor, sua história e seus ensinamentos permanecerão para sempre vivos em nossos corações. Te amamos eternamente.
2: A família Miorando agradece com profunda gratidão todas as manifestações de carinho, solidariedade e conforto recebidas no momento de dor, quando da partida de seu ente querido, Benjamin Miorando. Agradecem de forma especial aos hospitais de Concórdia e Seara, a todo o corpo clínico, médicos, enfermeiros, técnicos, atendentes e demais profissionais de saúde pelo cuidado, dedicação, respeito e humanidade com que atenderam a família. Agradecem também a psicóloga de Seara pelo apoio emocional e acolhimento. A funerária Colossi de Ipumirim pela atenção, carinho, respeito e profissionalismo com que conduziram todos os detalhes do momento da despedida. Aos ministros da comunidade de Bonito Ipumirim e ministros da Igreja Matriz de Ipumirim pela acolhida, orações e apoio. A todos os familiares e amigos que oraram, visitaram, enviaram mensagens e demonstraram seu carinho. Que Deus abençoe a cada um de vocês. Convidam para a missa de sétimo dia que se realizará neste sábado, dia 18, às 19 horas, na paróquia Nossa Senhora do Rosário, Igreja Matriz de Concórdia. Que em parte deixa um vazio imenso, mas também um legado de amor que jamais será esquecido.
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0: Olha, 10 para as 11, agora 10 para as 11, já já tem mais modão. Tem uma daqueles squera lá dos grandão lá, meu amigo, né? Hein, grandão, tem? Prepara aí, antes eu vou movimentar aqui a Dona Lely. Dona Lely comunicando, Dona Lely.
1: Atenção.
0: Diga aí, Dona Lely, qual é o recado que você tem pra nós aí, minha amiga? Atenção, atenção.
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0: Valeu, valeu, valeu. Ô Savenhago, um abraço, meu amigo, um abraço ao meu amigo Savenhago, que daqui a pouquinho vai estar trabalhando aí também na Choperia Colônia. Abração aí, Savenhago, aí na Choperia Colônia. 10:53, agora 10:53, gente, a hora certa. 10:53 no programa. Alô, alô, alô, alô, pessoal ligado comigo aqui, bom dia, bom dia. Bom dia, Loreni Canal, aí no bairro Flamengo. Bom dia, Loreni. Certinho, né? Um abraço aí pra Loreni no bairro Flamengo. Um abraço grande aí também, obrigado pela companhia. Pessoal na Associação dos Motoristas, aí no restaurante Laçador, meus amigos. Vamos em frente aqui, 10:56 da manhã, hein? Quitela, 30 anos de Quitela, tela para Chiqueirão, para Aviário, é com a

Olha aí, 2 para as 11. É, um abraço aí para dona Sibila Nespolo. Faça o contato aí no número que tá no teu zap aí, dona Sibila, para ver da ficha para hoje à noite. Ganhou a ficha para hoje à noite, eu acho que a dona Sibila é São Geraldo aí, né, dona Sibila? Faça o contato aí com a gente aí pelo número que tá no teu zap. É, o seu Frigo também ganhou a ficha para hoje à noite aí, também contato aí, seu Frigo, pro bairro Catarina Fontana, para o jantar e baile do Catarina Fontana. 2 minutos agora faltando para as 11 horas. 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Rei do Jeans, já começou o torra, torra de inverno, Rei do Jeans. 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

11 horas da manhã, amanhã domingão, hein? Amanhã domingão, 9 horas às 5 da tarde, Parque Estadual Fritz Plaumann convida você e família para participar de um evento especial. É o Dia do Parque. Será um dia especial com diversas atividades educativas, trilhas interpretativas também, contato com a natureza. Muita diversão amanhã no Fritz Plaumann para todas as idades. Durante o evento, haverá uma elástica distribuição aí gratuita de pipoca, algodão doce, geladinho, mudas de espécies nativas oferecidas pelo consórcio Itá. A entrada é franca, gratuita. Venha viver essa experiência, conhecer o parque e celebrar a importância da conservação da natureza. Esperando você amanhã, o Parque Fritz Plaumann, então, das 9 da manhã. Às 5 da tarde, o recado aqui da coordenadora do Parque Fritz Plaumann, a Vilmarice. Faltando agora, já passou 3 minutos.

Não tem problema, meu amigo. Pode chegar que não tem problema. Não vai atrasar um pouquinho, Dani. Não tem problema. Isso a gente já sabe que é normal no seu caso. Então chega atrasado uma venha, né? Não importa. 11 horas e 4 minutos. Dani aí da Boa Vista, Elétrica Boa Vista. Um abraço pra vocês aí. Tudo de bom, tudo de especial aí. Pessoal da família toda aí também, tá? Vambora. 11 horas e 4 minutos. Agora 11 horas e 4 minutos. Mandando um alôzão aí também o pessoal da Concórdia Agro Sustentável Santo Antônio. 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Deixa eu mandar um abração aí também o pessoal da Safra Boa. 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Então você vai concorrer a quatro cervejeiras, 11

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3: Agradecimento. 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

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E o Zanluque garante. 11:12, agora 11:12, minha gente boa. É, vamos que vamos, já tarde tem futebol, né? Tem futebol hoje na Vila Jacob Jesus, tem o trio Rasta Maneira animando a festa por lá hoje. Hoje tem campeonato de bochas aí com 12 equipes do Oeste Catarinense, aí no bairro Vista Alegre, vamos estar lá hoje à tarde no Vista Alegre. Hoje à noite eu acho que vamos comer uma carne no Catarina Fontana, amanhã eu acho que vamos comer um churrasco na gruta. Anja coração!

0: Olha, 11h15, agora 11h15, gente, a hora certa. Vou mandar um alôzão aí também o pessoal da Agrolu Agropecuária. É o meio-dia hoje, né? 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Zanella tá convidando pra semana que vem a festa na Caroveira, Clube de Mães lá na Caroveira. Meu amigo Grandão, é Grandão? Já foi comprar com o Marcelo lá na Grulua,
1: não? Não, achei engraçado o apelido dele.
0: É, o Zóio de Coruja, mas é, não é? Eu conheço o Zóio de Coruja, né? É o que o pessoal sabe, né? Que é assim, então vamos fazer o quê? Chega a ser bullying isso ou não? Chega a ser bullying isso aí ou não? Não é bullying?
1: Então, ah, brincadeira.
0: 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Alô, pessoal do Tamanduá. Preço bom, alô, Machado. Tá de aniversário, preço bom aí do amigo Machado da Cris aí em Tamanduá, né? 11h16, SGAs Ganzerla, Irani, Tio Ita. Como é que tá o Irani, velho aí, Tio Ita? Alô, pessoal daqui, barato, em frente à Cersadia. 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Meu amigo Edson Frison, aí na 283. Como é que tá a 283, Calai? Vai embora? Dá pra ir? Né? Vai ou não vai? Mais ou menos?
2: Daqui a Seara dá pra ir, mas de Seara...
0: De Seara pra lá não
2: nossa,
0: tá fácil.
2: Tem que cantar aquela música. Segura na mão de Deus. Ah, tá feio o negócio.
0: É, que o homem era pra chegar às 11 aqui, disse que vinha às 11, chegou às 11h16, olha, não tá fácil, certo? Então o pessoal que vai a Chapecó, que vá com calma aí, que vá com paciência, né? Com um pouquinho mais de tempo... Zamol no bairro Santa Cruz, aí, Casa da Embreagem. Obrigado pela companhia aí, meu amigo. 11:17, RCM Equipamentos também comigo lá no Santa Cruz.

Por aqui o André Calai. André Calai e a Rádio Rural têm entrevistado todos os pré-candidatos que nos visitam aqui. A gente tem dado um espaço para conhecer um pouquinho, né? Pelo menos alguns minutos aí para conhecer um pouquinho dos pré-candidatos. Nós estamos aí, o pessoal tem que começar já a pensar na eleição. Estamos aí há 2 meses e pouquinho da eleição, né? Daqui um dia é agosto, porque agora semana que vem já vem aí FENAL, aí vem o aniversário de Concórdia 29, o pessoal nem vê passar, já é agosto. Então, minha gente, daí é 2 meses, né? Agosto e setembro, dia 5 de outubro a eleição, dia 4, 5 de outubro a eleição. Então é 2 meses e pouquinho aí da eleição, né? É dia 4, domingo, então, da eleição. Então tem que começar a pensar em quem vai votar, em quem vai apoiar, quem vai votar para a eleição e o

0: André Calai é pré-candidato. O candidato só vira candidato oficial quando é aprovado em convenção, né? Não sei se o partido do Calai aí já tem convenção, tem dia marcado já para a convenção. Calai, bom dia.
1: Bom dia, César. Bom dia, nossos amigos de Concórdia, todos os ouvintes da Rádio Rural de Concórdia, né? Um abraço. Tem, né, o nosso partido progressista já está com a data da convenção marcada. Vai ser no próximo dia 31 de julho, numa sexta-feira, lá em Florianópolis, a partir das 17 horas. E a partir de então a gente tem, terá o nome homologado e daí oficialmente a gente pode passar a pedir votos, né? Hoje a gente pede apoio, se apresenta como pré-candidato, né? Então, a partir da convenção, nosso nome vai ser, com toda certeza, vai ser homologado para representar o Grande Oeste de Santa Catarina e a região do Alto Uruguai Catarinense nessa eleição.
0: E o pessoal que nunca ouviu falar deste nome, André Calai, te apresenta aí, te apresenta para esse grande público ouvinte da Rádio Rural, não só de Concórdia, da região. Quem é o André Calai? Trabalhou muitos anos aqui, eu sei, em Seara. A gente tinha relações por causa da imprensa, trabalhou na imprensa em Seara, né? Depois virou chefe de gabinete do deputado Altair Silva, fez um trabalho muito voltado ao interior também através do Altair. Mas te apresenta aí em um minuto aí quem é o André Calai. Você já estudou em Concórdia também na universidade aqui,
1: já,
0: né?
1: Já, meu amigo César, já. Me formei em jornalismo na UNC aqui em Concórdia. Fui duas vezes presidente do Diretório Central dos Estudantes do DCE da UNC. Quando a UNC era uma universidade muito pujante, muito grande, o movimento estudantil era muito desenvolvido ali, as pautas, muita negociação, muita coisa. Então, eu tive a oportunidade de me formar aqui em Concórdia no ano de 2007, né? Então a gente tem uma ligação. Eu sou natural de Mondaí, que é lá pertinho de Itapiranga, mas eu fiz a minha vida, eu vim morar em Seara em 1988, fiquei até 2016 morando em Seara. Depois veio o advento do casamento e eu me transferi para Chapecó, né? Mas a nossa família permanece em Seara, nossas coisas permanecem em Seara, e eu tive a oportunidade de, quando estudando em Florianópolis, trabalhar com o deputado Odacir Zonta, quando secretário da Agricultura do Estado de Santa Catarina. Eu tive a oportunidade de trabalhar um grande período na Rádio Belos Montes, ali em Seara, César. Trabalhei também na Prefeitura Municipal de Seara, fui gerente da Finco Alimentos. E em 2016, o hoje deputado estadual Altair Silva me convidou para trabalhar com ele, organizar a campanha dele, e fomos lá. Deu certo, o Altair se elegeu. Eu acabei ocupando a função de chefe de gabinete até um mês atrás. Trabalhamos, fizemos um trabalho muito bonito, muito legal, muito caprichado com o Altair, voltado para as demandas única e exclusivamente da região oeste de Santa Catarina, desse grande oeste da nossa agricultura, né? Concórdia é uma pujança na agricultura. Hoje eu vi uma publicação na rede social do nosso amigo vereador Cezinha, né? Que Concórdia atingiu a marca de 2 bilhões no movimento agropecuário, né? Então, imagino que é isso para a região. Essa região é uma pujança, é uma coisa fora da normalidade, e a gente conhece Concórdia, a gente conhece Seara, a gente conhece toda a região, a gente é daqui e a gente está com o nome à disposição para representar a região de Concórdia, porque eu sou da região de Concórdia, eu sou de Seara, resido hoje em Chapecó, mas nas minhas coisas, eu vivi 35 anos em Seara, minha família está em Seara, está tudo em Seara. Então a gente quer representar o Alto Uruguai Catarinense, que está sem deputado federal, César, desde 2012, quando o Odacir Zonta saiu do mandato. A região de Concórdia, infelizmente, não conseguiu mais ter essa representatividade com o deputado federal da região. O nosso nome está à disposição, estamos numa campanha muito bonita, uma campanha crescente. Nós somos o único candidato, vamos ser o único candidato do Partido Progressista e da Federação com União Brasil, de Curitibanos até Dionísio Cerqueira, né? Temos apoio maciço do nosso partido, todo partido abraçado com a gente, são mais de 200 vereadores, 27 prefeitos, 30 vice-prefeitos, pessoal abraçando e acreditando na nossa candidatura, hoje nossa pré-candidatura, em dobradinha com o deputado Altair Silva, que é o deputado da agricultura, é o único deputado lá em Brasília, lá em Florianópolis, melhor dizendo, que defende a agricultura, é o deputado que fez toda aquela defesa do leite, agora da suinocultura aí, que está passando por uma crise, e eu tive a felicidade de sempre estar ao lado do Altair nesses momentos. Então a gente não está vindo para ajudar os outros, nós não estamos vindo para brincar e nem para fazer voto de legenda. Nós estamos numa eleição para chegar. Estamos numa eleição para chegar, e tenho certeza que o Alto Uruguai Catarinense, que Concórdia, Seara, toda a região da MAUC, a partir de 1º de fevereiro de 2027, terá uma cadeira em Brasília, terá um gabinete em Brasília, o pessoal bater as portas para ajudar nas demandas de Concórdia e toda a região.
0: Bom, quanto tempo já de trabalho aí no gabinete do deputado, como chefe do gabinete do deputado?
1: Desde o ano de 2018. Desde quando o Altair assumiu a função como deputado. Estou
0: nós de 8 anos já. Então.
1: 8 anos.
0: Dois mandatos.
1: O Altair está concluindo o segundo mandato, está indo para. Desculpe, tentando o terceiro mandato, tenho muita certeza que vai conseguir. E a gente teve a oportunidade de, nesse período, estar com ele. Como o Altair não é aquele político personalista que só ele que pode aparecer, que ninguém pode ter oportunidades, ele sempre foi dando oportunidade, não só para mim, como para todas as pessoas da equipe. Né? Graças a Deus, elegemos da nossa turma, do nosso time, prefeitos, vice-prefeitos, vereadores, né? E eu tive essa oportunidade de hoje, né? Tá sendo o nome que o Partido Progressista no Grande
0: Dobradinha, Oeste... então, com o Altair,
1: dobradinha,
0: você, federal e estadual.
1: Dobradinha, 100% dobradinha com o deputado Altair Silva, ele a reeleição a deputado estadual e eu como deputado federal e sendo o representante do Progressista do nosso partido, número 11, do partido do senador Amin, no Grande Oeste de Santa Catarina.
0: Buscar recursos, emendas para a região, qual é a bandeira em um minuto do André Calai? A bandeira é a proposta como
1: trazer
0: pré-candidato.
1: Trazer recurso, trazer emenda, dinheiro, é muito importante. Mas o deputado não é um agente financeiro. O deputado, ele tem que ter conteúdo no que ele fala. Não adianta só vir dizer 1 milhão, 2 milhão, 5 milhão, porque eu trouxe... Desculpe, 1 milhão para cá e 1 milhão para cá. E conteúdo, e de prático, deputado, o que que tu fez quando teve em Brasília? Ou de prático, o que que tu fizeste quando tu estivesse na Assembleia Legislativa? Então são essas coisas, é muito importante o dinheiro para realizar obras. Mas o mais importante, César e comunidade de Concórdia, do Alto Uruguai Catarinense, é ter alguém lá discutindo as pautas de interesse da nossa região. Isso é a coisa mais importante. Pessoas que estejam em Brasília defendendo o Oeste de Santa Catarina, defendendo os problemas, gritando, brigando e gestionando e fazendo leis, discutindo temas importantes que afetam no dia a dia das famílias aqui de Concórdia e da região. Eu sou daqui, eu conheço a região, eu sei o que precisa. E o que eu não sei, eu sei onde bater a porta e tenho humildade de pedir para as pessoas quando eu não sei também, César. Então, se nós tivermos pessoas da nossa região em Brasília, se nós tivermos representantes, mais representantes do Oeste em Brasília, tenho certeza que a nossa vida vai melhorar, a vida de toda a comunidade vai melhorar. O dinheiro é importante, a emenda é importante, o convênio é importante, mas as leis e fazer a defesa, trabalhar pela agricultura, trabalhar pela infraestrutura e principalmente pela nossa economia lá em Brasília, César, é mais importante do que exclusivamente apenas recurso. E nós vamos estar lá. Nós temos as nossas pautas, nós temos as nossas bandeiras, que no decorrer da campanha as pessoas vão saber qual é que são os temas que a gente defende necessariamente e definitivamente. Mas a questão é de representatividade. Eu vou dar um exemplo para a comunidade Concórdia, César. A cidade de Criciúma, lá no sul de Santa Catarina, tem em torno de 170 mil habitantes. Sabe quantos deputados federais eles têm eleitos naquela cidade?
0: Quatro
1: deputados federais. A região oeste de Santa Catarina inteira tem 1,5 milhão de habitantes. Sabe quantos deputados federais tem? Três.
0: Quantos?
1: Três.
0: Três?
1: A Carolina Detone, Pedro Czai, a Daniela Rainer. A cidade de Criciúma tem 4. A Júlia Zanatta, a Giovana de Sá, o Daniel Freitas e o Ricardo Guide. Por que que aquela região tem tanto deputado e aqui tem tão pouco deputado? Porque nós acabamos votando mal. Nós aqui da nossa região acabamos votando em gente de Joinville, de Florianópolis, de Criciúma, de Blumenau, e não votamos em candidaturas do oeste de Santa Catarina. Agora tu vai lá no sul, tu vai no norte, no litoral, na região de Blumenau, eles não votam no povo do oeste, mas nós, muito calorosos, muito queridos, acabamos votando neles, e pra cá não vem nada, ou vem só aquela migalhinha, um pouquinho de recurso, uma emendinha, mas defender as pautas, defender o dia a dia... Não, isso não acontece. Vocês já teve audiência pública aqui em Concórdia, porque querem pedajar 153, a 282, não querem fazer nada. Zero a representação política, digamos assim. Onde é que estavam os nossos deputados federais que não estavam aqui? Só tinha o deputado Sareta e o deputado Altair. Restante, os deputados federais de Santa Catarina, os deputados federais da nossa região não estavam aí. Por quê? Porque não é pauta da região deles, a região deles é outra, tu me entende? Então são essas coisas, quando a gente fala em votar em pessoas da região, é por isso, votar em pessoas da região oeste do estado, para representar o oeste do estado e para brigar pelo oeste do estado. E é isso que nós vamos fazer a partir do ano que vem, se a comunidade de Concórdia puder nos ajudar, e vai nos ajudar, eu tenho certeza, a partir do ano que vem, de 1º de fevereiro, nós vamos estar em Brasília defendendo o único, exclusivamente o Alto Uruguai Catarinense, Concórdia, Seara, Arabutã, Irani, toda essa grande região, vamos fazer uma defesa muito bonita e nós vamos estar lá para mudar e melhorar a vida das pessoas, César.
0: Tá ok, Calai? André Calai quer ser candidato, então, quer ser deputado federal, será? Candidato é pré-candidato, quer ser deputado federal.
1: Vamos ser candidato e vamos ser deputado federal, meu amigo César. Tenha certeza disso. Anote aí.
0: Obrigado pela visita aqui agora. 11:29

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1: Agradecimento. A família Costa de Concórdia agradece a todos que de uma forma ou de outra demonstraram carinho, respeito, empatia no momento tão difícil quanto do falecimento de Cláudio Carlos Costa. Gratidão aos irmãos, amigos, parentes e todos que estiveram presentes nos momentos de dor. A família convida para a missa de sétimo dia, domingo, às 18 horas, na paróquia Sagrada Família do bairro Nazaré. Cláudio, a tua presença nunca apagará o amor que deixou para tudo e para todos. Te amamos eternamente.
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meu amigo, minha amiga, o sertanejão tá no ar, tá gostoso demais, né? 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

companhia, você ligado aqui no Sertanejão. 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
1: Olá, bom dia, amigos. Um acidente que chamou atenção agora há pouco aqui no contorno Viário Norte, em Concórdia, bem próximo ao depósito Piso Center. Uma saída de pista de uma motocicleta, placas de Concórdia. Duas pessoas ficaram feridas, né? Nesse acidente, então, que acabou mobilizando a equipe do Corpo de Bombeiros Voluntários de Concórdia e também o SAMU. A moto fazia sentido, comunidade São Cristóvão, a linha São Paulo. O motociclista perdeu o controle, a pancada foi tão forte que ele bateu ao lado da rodovia, pegou uma placa de sinalização de uma lombada que existe logo à frente e dá entrada para o santuário e acabou caindo com a moto. A moto ficou bastante danificada. Agora, dá para ouvir o barulho do carro? Essa é a ambulância, o Corpo de Bombeiros, conduzindo então a mulher. A mulher está no Corpo de Bombeiros, vai ser conduzida ao Hospital São Francisco. A princípio, ela tinha várias escoriações pelo corpo. A situação um pouco mais grave é do motociclista. O homem está sendo atendido pela equipe do SAMU, o Serviço de Atendimento Móvel de Urgência. Ele sente fortes dores em um dos braços, possivelmente uma luxação ou uma fratura no braço esquerdo, se não me engano. Bom, os dois, então, estão lúcidos, comunicativos, né? Mas o acidente chamou bastante a atenção aqui no Contorno Norte. Você tem uma ideia, os capacetes aqui e também os restantes do material das vítimas vão ficar aqui ao lado da rodovia, esperando, então, o atendimento e também para ser levado pelos parentes e amigos desse acidente. Está aí, fato que chama atenção, então, nesse acidente que acontece aqui no Contorno Viário Norte, em Concórdia, então, que mobilizou equipes do Corpo de Bombeiros e também o SAMU. Com informações, repórter Sérgio Prima.
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Vamos fechando a porteira, minha gente. Depois de 4 horas só de sucesso sertanejo, de música boa, aqui na Rural, a maior alegria do seu final de semana, nós vamos encerrando, deixando o nosso muito obrigado pela sua atenção até aqui. E se Deus quiser, voltamos na segunda-feira, a partir das 8 horas da manhã. Fiquem todos com Deus, aproveitem bem o final de semana, até segunda. Tchau, pessoal.

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5: Alô, amigos gaúchos e catarinenses, eu sou o René Roberto e essas são as principais manchetes da semana. Prêmio Somos Coop Melhores do Ano da OCB recebe 839 inscrições em 6 categorias. Faesc Senar fortalece atuação conjunta com sindicatos rurais. Fetaesc diz que plano safra da agricultura familiar é insuficiente. Produção de grãos é estimada em 360,1 milhões de toneladas no ciclo 25-26. E ainda teremos o boletim do agronegócio direto de Brasília e o comentário da semana com Ivan Ramos. Este comentário na íntegra, estas e outras notícias logo após a nossa mensagem cooperativista.
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5: Sistema OCB encerrou a primeira etapa do Prêmio Somos Coop Melhores do Ano 2026 com participação expressiva. Ao todo, foram 839 cases inscritos nas 6 categorias voltadas às cooperativas. As inscrições encerradas em 30 de junho reuniram iniciativas desenvolvidas por cooperativas de diferentes ramos e regiões do país. Os projetos agora seguem para as fases de habilitação e avaliação técnica que antecede a divulgação dos finalistas prevista para setembro. Entre as categorias, Coop Cidadã foi a que registrou o maior número de inscrições, com 210 cases. A sequência aparecem Cultura Cooperativista com 164, Comunicação COP com 132, Inovação com 129, Desenvolvimento Ambiental com 126 e Intercooperação com 78 projetos inscritos. A categoria Imprensa segue com o período de inscrições aberto até o dia 20 de junho. Números mostram que as cooperativas brasileiras seguem investindo em soluções que transformam realidades e fortalecem nosso modelo de negócio. Cada case representa conhecimento, dedicação e resultados que podem inspirar outras cooperativas e ampliar ainda mais o impacto do nosso movimento no país. Destacou o presidente do Conselho de Administração do Sistema OCB, Organização das Cooperativas Brasileiras, Márcio Lopes de Freitas. As iniciativas serão analisadas por especialistas que avaliarão critérios como resultados alcançados, relevância para o público beneficiado, qualidade técnica, inovação, eficiência na utilização dos recursos e potencial de replicação. Na sequência, os projetos classificados seguem para a etapa de julgamento final. Criado para dar visibilidade às experiências que fortalecem o cooperativismo, o prêmio Somos COP Melhores do Ano reconhece projetos capazes de gerar benefícios concretos para cooperados, colaboradores e comunidades. Além da premiação, os cases vencedores passam a integrar um importante banco de boas práticas do movimento, estimulando a troca de experiências entre cooperativas de todo o Brasil. Os finalistas serão anunciados no dia 24 de setembro e os vencedores conhecidos durante a cerimônia de premiação, marcada para o dia 8 de dezembro. Em Brasília. Plano Safra 26-27, anunciado recentemente pelo governo federal, prevê 610,3 bilhões de reais para o financiamento agropecuário brasileiro, com recursos destinados à agricultura empresarial e à agricultura familiar. Embora o volume anunciado seja o maior da história, representantes do cooperativismo avaliam que o cenário exige cautela, principalmente diante da diminuição do crédito para custeio e da ausência de uma política para a safra 2026 robusta para o seguro rural. Para a agricultura empresarial foram destinados 525,1 bilhões de reais, enquanto que para a agricultura familiar o plano contará com apenas 97,3 bilhões de reais. Para o presidente do sistema OSESC, Vanir Zanata, Plano Safra 26-27 cumpre seu papel como instrumento de crédito rural, mas deixa de enfrentar os principais desafios que comprometem a sustentabilidade da produção agropecuária brasileira, especialmente o elevado endividamento dos produtores, a insuficiência do seguro rural e a redução dos recursos com juros equalizados. Produtores fizeram sua parte, plantaram, investiram, enfrentaram diversidades climáticas e entregaram safras cada vez maiores. No entanto, custos de produção continuaram em alta, enquanto que os preços recebidos nem sempre acompanharam esse movimento, resultando em um setor cada vez mais endividado. Também entendemos que o plano safra da agricultura familiar será insuficiente para atender a demanda de um país com as dimensões e potencial produtivo do Brasil. Entre as medidas positivas para o cooperativismo estão a redução das taxas de juros das linhas do Programa de Desenvolvimento Cooperativo para Agregação de Valor à Produção Agropecuária, PRODECOP, e Programa de Capitalização de Cooperativas Agropecuárias, PROCAP Agro, a diminuição dos juros dos recursos controlados destinados às cooperativas de 14% para 12,5% ao ano, a ampliação dos limites de financiamento para cooperativas singulares, centrais e federações e a autorização para a utilização de recursos do PRODECOP em projetos de geração e armazenamento de energia renovável para consumo próprio. No entanto, a análise técnica elaborada pelo sistema OCB destaca que os avanços convivem com pontos de atenção importantes. Entre eles estão a redução de aproximadamente 28,8% dos recursos destinados ao PRODECOP e ao PROCAP Agro, a diminuição do volume de recursos para custeio e comercialização e a dificuldade de comparação com safras anteriores em razão da inclusão de programas externos como o Move Agricultura e o Ecoinvest na composição do montante total anunciado. E a seguir, depois da nossa mensagem cooperativista, as notícias da semana do Senar. Aguardem.
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5: O sistema faz que o Senar promoveu uma reunião online de alinhamento com equipes dos sindicatos rurais e supervisores regionais do Senar Santa Catarina. Esse encontro, que contou também com a presença de dirigentes sindicais, teve como foco a organização das ações desenvolvidas nos municípios, o aperfeiçoamento dos serviços destinados aos produtores rurais e o planejamento das atividades para os próximos meses. A programação abordou a reformulação do Programa Anual de Trabalho PAT 2026 e a programação para 2027. As avaliações mensais realizadas pelos sindicatos rurais no âmbito da assistência técnica gerencial ATEG, além de assuntos gerais relacionados à atuação das entidades. A reunião foi coordenada pela assessora jurídica sindical da FAESC, Andréia Barbieri Zanlucchi, e que contou com a participação dos profissionais do sistema FAESC-SENAR e da DOT, empresa responsável pela implantação do SENAR nas nuvens em todo o país, para a apresentação das ações. A abertura, o presidente do sistema FAESC-SENAR, José Zeferino Pedroso, ressaltou que a qualificação permanente das equipes dos sindicatos rurais é um dos principais pilares para o fortalecimento do sistema. Segundo ele, investir na capacitação dos colaboradores significa ampliar a capacidade das entidades de oferecer novos serviços, prestar um atendimento cada vez mais qualificado aos produtores rurais e consolidar seu papel como instituições essenciais para o desenvolvimento da agropecuária catarinense. Ele também conclamou os sindicatos rurais a intensificar a prestação de serviços, ampliar sua presença junto aos produtores e fortalecer o quadro social das entidades. Quanto maior for a oferta de serviços de qualidade, maior será a percepção de valor por parte dos produtores. Superintendente do Senar Santa Catarina, Gilmar Antônio Zanlucchi, também enfatizou que os sindicatos estruturados e atuantes ampliam a capacidade de atendimento de todo o sistema. Observou, fortalecer o sindicato significa fortalecer a federação e todo o sistema. O Senar Santa Catarina é um braço da FAESC e um parceiro permanente das entidades sindicais. A coordenadora da reunião e assessora jurídica sindical da FAESC, Andréia Barbieri Zanlucchi, avaliou o encontro de forma positiva e destacou a importância do alinhamento permanente entre a federação, o Senar Santa Catarina e os sindicatos rurais. A iniciativa integra o trabalho contínuo do sistema FAESC-SENAR de apoiar e fortalecer os sindicatos rurais, promovendo capacitação, integração e planejamento conjunto para que as entidades estejam cada vez mais preparadas para atender as demandas dos produtores rurais e contribuir para o desenvolvimento sustentável do agronegócio catarinense. Plano Safra da Agricultura Familiar 26-27, anunciado pelo governo federal, continua repercutindo nos meios agropecuários de Santa Catarina e do país. Destinado aos pequenos agricultores, o plano reúne medidas relacionadas ao crédito rural, seguro agrícola, assistência técnica e extensão rural, compras públicas e demais instrumentos voltados à agricultura familiar. Entre as ações previstas estão operações de custeio e investimento no âmbito do PRONAF, além de editais chamadas públicas e outros atos administrativos relacionados às políticas públicas do setor. Para a Safra 26-27, estão previstos R$ 85,2 bilhões para operações do PRONAF, além de recursos destinados a outras políticas e programas relacionados ao segmento. O presidente da Federação dos Trabalhadores da Agricultura Familiar de Santa Catarina, FETAESC, José Walter Drecha, avaliou o novo Plano Safra Familiar.
8: Atender pelo menos parte da demanda da agricultura, claro que a gente entende que poderia ser um pouco diferente, mas tivemos talvez alguns avanços, a diminuição dos juros, algumas definições em algumas políticas de linhas de crédito que podem beneficiar a agricultura familiar. Agora nós vamos continuar acompanhando, até porque esta redução de juros, ela não é uma redução tão significativa, e a agricultura vem trabalhando com uma certa dificuldade na questão dos preços dos produtos, enfim, tudo aquilo que envolve a produção de grãos, e às vezes essa diminuição não vai resolver o problema desses agricultores, ou pelo menos não vai amenizar as dificuldades que eles enfrentam. Uma outra questão é acompanharmos a questão do PROAGRO, até porque mudam algumas regras e isso pode trazer alguma preocupação, já está trazendo alguma preocupação para os nossos agricultores, porque temos regiões bastante afetadas por algumas intempéries ou coisas dessa ordem nos últimos anos. Qual é a avaliação no geral? Foi um plano safra, digamos assim, razoável, vai atender a demanda dos agricultores, se não na sua totalidade, em parte. Esperamos agora que tenha esses recursos de fato, com juros em

0: Nós fizemos a representação da agricultura e precisamos continuar acompanhando o posicionamento do governo, do Ministério da Agricultura, do MDA, enfim, dos órgãos que acompanham a questão do Plano Safra 2026-2027.
1: Este foi o presidente da FETAESC, José Walter Dresch. Agora, direto de Brasília, as informações do agro e do cooperativismo, com Catherine Heitz.
2: Olá, eu sou a Catherine Heitz e trago um resumo da política de Brasília que reflete no agronegócio. E a renegociação das dívidas rurais finalmente saiu do papel, mas o tema ainda não está completamente encerrado. Depois de 3 anos e meio de discussão, o governo federal publicou a medida provisória 1376, criando o programa de renegociação das dívidas. A medida atende principalmente produtores que foram afetados por perdas climáticas e também por perdas de renda e de mercado entre 2019 e 2025. E esse foi um avanço muito importante. A primeira mudança positiva é que a renegociação não vai mais ficar restrita apenas para os casos em que houve decreto de emergência ou calamidade no município. As perdas poderão ser comprovadas por laudos técnicos, o que reduz uma barreira burocrática que muitas vezes deixava o produtor de fora. Outro ponto relevante é que o texto permite a renegociação das operações bancárias e também as CPRs, que são as cédulas de produto rural. Isso é importante porque parte expressiva do endividamento do campo não está apenas nos bancos, está também em operações com cooperativas, fornecedores, tradings e empresas ligadas ao custeio da produção. A medida também prevê prazos maiores, carência e taxas com juros diferenciadas. Não é perdão, não é anistia, não é um benefício sem retorno. Isso é muito importante que a gente deixe claro. Até porque a dívida continua existindo. O que muda são as condições para que o produtor consiga reorganizar esse pagamento e seguir produzindo. Mas a gente também precisa dizer que essa MP não resolve tudo. O texto ainda precisará passar pelo Congresso Nacional e poderá receber emendas. E ele deve voltar ainda ao centro das negociações depois do recesso parlamentar. Além disso, o setor produtivo ainda vai acompanhar com muita atenção quem de fato conseguirá acessar essa renegociação e quais serão os critérios finais e principalmente como os bancos vão operacionalizar esse processo. Talvez o ponto mais positivo da medida seja a construção de um fundo garantidor para o crédito rural. E esse fundo, sim, pode receber o aporte de até 2 bilhões da União e tem uma função estratégica, a principal de ajudar os produtores que já comprometeram as suas garantias e, por isso, têm dificuldade de acessar novos financiamentos. Hoje, muitos produtores enfrentam um ciclo difícil, estão endividados, não conseguem oferecer novas garantias e ainda ficam travados no banco, o que acaba aí com ainda mais dificuldade para acessar o crédito para a próxima safra. Se o fundo funcionar bem, ele pode ajudar a quebrar esse ciclo finalmente. E outra pauta importante da semana que a gente precisa destacar aqui, que está completamente associado a essa renegociação do endividamento rural, é o seguro. O novo marco legal do seguro rural ficou para depois do recesso de Brasília e deve ser votado só na próxima semana de esforço concentrado do Congresso em agosto. Essa é uma pauta tão estratégica quanto a renegociação das dívidas para o Sistema Fecoagro de Brasília, Catherine Heitz.
1: E a seguir, depois da nossa mensagem cooperativista, as notícias do mercado agrícola da semana. Aguardem! 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
1: Produção de grãos da safra 25-26 está estimada em 360,1 milhões de toneladas, volume 2,2% superior ao registrado da temporada passada, o que representa um acréscimo de 7,8 milhões de toneladas de grãos a serem colhidos. O resultado reflete a maior área destinada para o cultivo de grãos no país, projetada em 83,5 milhões de hectares.

0: enquanto a produtividade média nacional das lavouras deve se manter estável, prevista em 4.311 quilos por hectare. Os dados estão no décimo levantamento da safra de grãos 25-26, divulgado nesta semana pela Conab. A colheita das três safras de milho no atual ciclo está estimada em 141,7 milhões de toneladas, volume 0,4% superior ao ciclo passado. A primeira safra do cereal já está quase toda colhida e a produção está estimada em 29,6 milhões de toneladas. Já na segunda safra do grão, a colheita atinge 38,9% da área destinada para a cultura, índice inferior à média dos últimos 5 anos. A companhia Conab espera que sejam colhidas 109,43 milhões de toneladas na segunda safra do cereal. Para a terceira safra, espera-se uma produção de 2,7 milhões de toneladas. Com a colheita finalizada, soja alcança uma produção de 180,6 milhões de toneladas, num avanço de 5,3% em relação à safra passada, resultado do aumento de 2,7% na área cultivada, aliado ao bom pacote tecnológico utilizado pelos produtores e às condições climáticas favoráveis. O arroz também tem colheita encerrada e apresenta uma produção de 11,1 milhões de toneladas, 13,1% abaixo do volume produzido na safra passada, reflexo de uma menor área destinada ao produto. No caso do feijão, a produção total estimada é de 3 milhões de toneladas, 1,4% inferior ao ciclo anterior. Mesmo com a redução prevista para esses dois importantes produtos para o consumo dos brasileiros, o volume a ser colhido garante abastecimento no mercado doméstico. Trigo, produto de destaque entre as culturas de inverno, se encontra em fase final de plantio. A expectativa da companhia Conab é de uma redução de 23,5% no volume a ser colhido, estimado em 6 milhões de toneladas. Cooperativas agrícolas brasileiras emergem como uma das principais vencedoras do ciclo recente de aperto financeiro de algumas partes do agronegócio. Levantamento da LEK Consulting mostra que a participação dessas organizações no PIB do setor passou de 8,1% em 2019 para 15,4% em 2024, crescimento de cerca de 90% no período. O avanço ocorreu em um ambiente marcado pela reversão dos preços das commodities, aumento da inadimplência rural e dificuldades financeiras enfrentadas por parte das revendas de insumos. Segundo Eric Emiliano, sócio da LEK Consulting, responsável pelos setores do agronegócio e alimentos, o movimento reflete uma transformação mais ampla no sistema de financiamento do campo. Ele disse, Plano Safra vem perdendo representatividade ao longo dos anos, principalmente entre os grandes produtores. Durante muito tempo, a cadeia financiou o agro por meio de barter e crédito comercial. Nos últimos anos, esse modelo sofreu um choque importante com o aumento da inadimplência. A diferença de desempenho entre cooperativas e revendas ficou mais evidente após a queda dos preços da soja e do milho. Enquanto empresas como Agro Galaxy, Lavoro e Bela Agrícola entraram em processo de recuperação judicial ou extrajudicial, cooperativas preservaram o crescimento e ampliaram participação no mercado. Segundo a consultoria, a inadimplência do crédito ligado ao agronegócio, historicamente próxima de 3%, aproxima-se atualmente de 15%, patamar superior ao observado na crise 2016-2017. Nesse contexto, cooperativas passaram a ocupar parte do espaço deixado pelas revendas ao ampliar a oferta de crédito, barter, assistência técnica e serviços aos associados. A LEK Consulting também aponta que as cooperativas podem aproveitar empresas em recuperação judicial para expansão de território e capturar sinergias operacionais. O sul do Brasil lidera em crescimento absoluto o número de cooperativas do país, enquanto o centro-oeste e sudeste oferecem maior potencial de expansão, dado ao grande mercado e a baixa presença das cooperativas. E a seguir, o comentário da semana com Ivan Ramos. Aguardem.
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2: O Plano Safra da Agricultura Familiar 2026-27, anunciado pelo governo federal, continua repercutindo nos meios agropecuários de Santa Catarina e do país. Destinado aos pequenos agricultores, o plano reúne medidas relacionadas ao crédito rural, seguro agrícola, assistência técnica e extensão rural, compras públicas e demais instrumentos voltados para a agricultura familiar. Entre as ações previstas, estão operações de custeio e investimento no âmbito do PRONAF, além de editais, chamadas públicas e outros atos administrativos relacionados às políticas públicas do setor. Para a safra 26-27, estão previstos 85,2 bilhões de reais para operações do PRONAF, além de recursos destinados a outras políticas e programas relacionados ao segmento. O plano estabelece as condições aplicáveis às diferentes modalidades de financiamentos, inclusive de crédito, taxas de juros, prazos e público atendido, observadas as regras específicas de cada linha. Entre as medidas voltadas ao custeio da produção, O plano estabelece taxas diferenciadas de juros de 2% ao ano para operações destinadas à produção de alimentos e 1% ao ano para sistemas agroecológicos, produção orgânica e produtos sociobiodiversidades. Também estão previstas condições específicas para operações de investimentos destinados à agroecologia, bioeconomia, mecanização agrícola, irrigação, habitação rural e demais modalidades contempladas pelo PRONAF. O plano ainda inclui condições aplicáveis às linhas destinadas a públicos específicos, como mulheres de agricultores, jovens rurais, beneficiários do PRONAF B, assentados da reforma agrária e demais agricultores familiares enquadrados nas modalidades previstas pelo programa. Também integram o conjunto de medidas, o simulador de crédito do PRONAF e novas funcionalidades aplicadas no Meu Imóvel Rural, destinado à consulta das modalidades de financiamentos e o acesso a informações relacionadas às políticas públicas voltadas à agricultura familiar. Todas as medidas contempladas no Plano Safra da Agricultura Familiar são importantes, necessárias e devem ser reconhecidas, desde que efetivamente viabilizadas. O problema está no enquadramento dos produtores. Além das dificuldades de acesso ao crédito por outros motivos, o principal entrave continua sendo o endividamento agrícola acumulado ao longo de várias safras, que impede muitos agricultores inadimplentes de contratar novos financiamentos junto aos bancos. Também é preciso considerar os critérios para enquadramento, como produtor rural. Se não houver mudança no teto de faturamento anual exigido para a classificação como agricultor familiar, um grande número de produtores ficará automaticamente fora do acesso ao plano. O limite de faturamento bruto anual de R$500 mil é muito baixo diante da realidade financeira atual nas propriedades rurais. Até mesmo o programa Terra Boa, o tradicional troca-troca do governo do estado, exclui muitos pequenos agricultores devido ao faturamento. Atividades como suinocultura, avicultura, produção leiteira, fruticultura e horticultura são típicas de pequenas propriedades, mas quando somadas, podem ultrapassar facilmente os R$500 mil anuais. Com isso, muitos produtores ficam fora do enquadramento como agricultor familiar. Os defensores desse plano precisam considerar que faturamento não significa necessariamente lucro. É preciso descontar os elevados custos de produção, os investimentos, a mão de obra e as despesas da propriedade. Esse critério de enquadramento precisa ser revisto para que os pequenos agricultores possam efetivamente acessar aos recursos do Plano Safra da Agricultura Familiar. Do contrário, ficará apenas no oba-oba, grande volume de recursos anunciados, taxas de juros privilegiadas, mas pouca efetividade na contratação. Enquanto isso, o agricultor continua exposto aos riscos do mercado e às intempéries, especialmente diante da insuficiência de recursos destinado ao seguro rural. Como afirmou o presidente da Alcesc, Vanir Zanat, o plano tem mais propaganda do que resultados concretos. Pense nisso.
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8: 12h32, ótima tarde para você. Estamos chegando neste sábado, sábado de sol, temperatura 26,5 graus aqui nos estúdios da Rádio Rural. E claro, estamos chegando agora com os nossos conteúdos aqui de sábado, com entrevistas, com informações importantes para você, hein? 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E a gente começa com o conteúdo do Sicoob Credialc.
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9: Olá, cooperado. 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
8: 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Vem aí no próximo sábado a programação do aniversário da Colorato, Sindicato dos Produtores Rurais de Concórdia Região, Hora Única. 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Nossos parceiros aqui da tarde de hoje. E agora é hora de informações sobre um grande evento que vai acontecer em Arabutã, grande evento nesse mês, que é o lançamento da rota turística. Vamos ouvir o Marcelo Morchi.
14: Bom dia, Paulo, bom dia aos ouvintes, agradecer pela oportunidade de estar aqui falando desse tão importante projeto que terá seu lançamento no dia 21, agora na próxima terça-feira, às 9 horas da manhã, que é a primeira rota turística de Arabutã. Arabutã, que é conhecido pela capital catarinense da Cuca e o berço de uma colonização germânica muito forte, né, que vem há vários anos trabalhando intensamente em conjunto com esses empreendedores, administração pública e o SEBRAE, para que essa rota se torne realidade. E agora, dia 21, com esse lançamento, será oficial que Arabutã terá uma rota turística. Através de várias visitas técnicas, trabalhos, consultores do SEBRAE, esse trabalho ele se tornou realidade. Teremos vários empreendimentos envolvidos nessa rota turística que fará com que seja um destino único, né? Quero aqui citar alguns empreendedores e alguns empreendimentos que farão parte dessa primeira rota. Petri Fest House, né, que já é conhecido pela gastronomia, né, principalmente pela pizza da Cuca, que é única aqui em nosso município e na região, né. Fará parte também a Videiras Lermer, que cultiva uva de mesa de mais tipos há mais de uma década, com um diferencial, sem uso de agrotóxico, né. Também fará parte a erva Mate Arendt, que trabalha já há vários anos com o cultivo e as boas práticas de segurança alimentar e a importância, né, da cultura para a economia e os hábitos da região. Então a erva Mate Arendt fará parte também desse projeto, assim como a família Schnack, que se destaca pelo artesanato em madeira, com utensílios e objetos para decoração, interiores, e também tem um pomar de laranjas e maracujás, né, oferecendo a experiência de colhe e pague. Já a Canhada Alimentos é uma indústria familiar de cucas, bolachas, e carrega junto o nome da comunidade onde nasceu uma das mais tradicionais fábricas de Arabutã, né, com as receitas que atravessam gerações. Cabana Aru Renaus, que é uma cabana que combina o conforto, o sossego, espaço pensado em descansar com privacidade, né? Cercada pela paisagem rural e silêncio do interior. Já o Pesqueiro Doiner, que é um local dedicado à pesca esportiva, com lagos que reúnem peixes de diferentes espécies e tamanhos, né? E também trabalho na gastronomia, né? Oferecendo vários pratos e almoços à base de peixe. Já na parte da administração, né, tem o Cemitério dos Imigrantes, que é um espaço singular na região aqui do Oeste, porque o primeiro sepultamento foi 14/5/1931, né, e as inscrições ainda são no idioma alemão. Tem também um espaço multifuncional, onde tem a Casa da Memória, o Centro de Eventos, a Casa em Chaimel, né, onde funciona o artesanato e a agricultura familiar, que é conhecido como Mit Liebe gemacht, que é feito com amor, que traduz a essência do espaço, onde cada peça carrega o cuidado da identidade, né. Nós temos também a Dona Lore e seu Vilma, né? A propriedade leva o visitante ao passado, porque encanta com a história deles, onde eles têm uma coleção de relógios de parede, moedas centenárias, chaveiros, com mais de 70 anos objetos documentados, né? É um acervo bem interessante. Já o Chalet Waldhaus, né? Esse é um refúgio exclusivo, onde também possui lago, riacho, mata nativa, né? Para quem procura relaxamento, né? Turismo rural com contemplação de visitas panorâmicas muito bonitas, a um ambiente acolhedor. Nessa rota integra também o Ateliê dos Bonsais, né, que é uma referência nacional da arte do bonsai. Ele tem uma coleção particular com mais de 70 bonsais, com árvores nativas do Brasil, Oriente Médio, Europa e Ásia, É um símbolo de beleza e longevidade. Padaria, então, do Orimishima, Fevintegra também, né? Com mais de 35 anos, com uma história de muito sucesso, fabricando pães, bolachas, cucas, né? Conhecida pela identidade de Arabutã, né? Sabor fortemente ligado à cuca aqui do nosso município. Em anexo, ele possui também o Recanto das Aves, com aves exóticas, né, de diversas espécies, que chama atenção pela beleza, pelas cores e pelas características pouco comuns. E dessa maneira a gente consegue, com esses empreendimentos, fazer com que esse roteiro se destaque na nossa região, no estado, por ter alguns empreendimentos únicos, né, que em outros roteiros você não vai encontrar e que são diferenciados aqui no município de Arabutã, porque a identidade é muito forte e é muito característica aqui do nosso município. Então, a partir do dia 21, isso é oficial, né? Através do site do município vai estar disponível o contato, as agendas das visitações, dos grupos, e também no dia 21... estará presente, né, além da imprensa, que irá auxiliar a divulgação dessa rota, várias agências de turismo regionais e estaduais, né, para fortalecer ainda mais a divulgação, isso que vai se tornar um grande projeto aqui no município de Arabutã. Convidar a todos, né, a participar dessa rota, né, que com certeza será um diferencial e que todos vão conhecer o que Arabutã tem de bom para oferecer e muito mais agora com o lançamento oficial dessa rota. Agradecer pela oportunidade e colocar à disposição a todos que tiverem interesse de conhecer, nos procurem, né, através do site do município, através do telefone, da prefeitura, do WhatsApp, que estaremos à disposição para oferecer o que tem de melhor aqui no município. Um grande abraço a todos.
8: Muito bem, Arabutã se preparando para esse grande evento da rota turística, hein? Abraço ao Marcelo Morte e ao pessoal de Arabutã acompanhando a gente aqui na tarde de hoje. Atenção, porque você vai participar do nosso WhatsApp agora, 3030-9370, e vai parabenizar a DIB Cred, que está completando 9 anos, hein? 9 anos de concórdia, 9 anos de serviços relevantes prestados para toda a comunidade. Então, quem vai dar o recado agora é a Vera da DIB Cred. Vamos lá, Vera.
15: Olá, Paulo Gonçalves. Olá a todos os ouvintes da Rádio Rural. Estamos aqui hoje, Paulo, para comemorar com você e com os ouvintes os nossos 9 anos da empresa DIB Cred. Nossa empresa que se dedica aos clientes, que trabalha com transparência, com credibilidade. Estamos aqui comemorando 9 anos e nos dedicamos aos nossos clientes, buscamos sempre novos produtos, novas oportunidades e nos últimos anos nos especializando em consórcio, para que as pessoas consigam planejar o seu futuro com estratégias diferenciadas para cada pessoa, para cada necessidade ou para cada tipo de investimento. 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E a brincadeira está lançada. Quem nos der os parabéns ou parabenizar a DIB Cred no seu programa, no final do seu programa vai concorrer a uma espumante para comemorar conosco nossos 9 anos. É isso aí, Paulo. Um grande abraço. Um abraço a todos os ouvintes. E que Deus abençoe a todos. Ótimo final de semana.
8: Muito bem. A Vera da DIB Cred com a gente. Valeu, Vera. Você pode participar aqui. A DIB Cred está completando 9 anos. 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Meus parabéns aqui à DIB Cred por essa história de tanta credibilidade, de tantos serviços importantes, realizando sonhos das pessoas, sempre trabalhando com muita transparência e agora realizando sonhos através dos consórcios. O casal do consórcio, a Vera e o Gentil com a gente, hein? Olha também conosco Carboniveco Canesso. Em seguida o Canesso vai falar pra gente, hein? Em seguida o Roberto Canesso vai conversar com a gente aqui sobre as novidades da Carboniveco Canesso, para você que está ligado conosco aqui na tarde deste sábado. E atenção, eu tenho sorteio também aqui de uma miniatura de um caminhão Iveco e também de um boné para você que participar aqui no 3030-9370. Em seguida, Rafael Martini, já tem aqui o Roberto Canesso que vai falar com a gente aqui, vai dar o recado, esse grande empreendedor, esse grande visionário, também fazendo um grande trabalho como primeiro vice-presidente da Associação Empresarial de Concórdia, o Roberto Luiz Canesso. Ô Zé, tá participando com a gente? Boa tarde, Canesso.
16: Paulo, quero cumprimentar você e em nome da Carbone, em nome da Iveco, em nome da nossa Associação Empresarial de Concórdia, cumprimentar uma classe tão importante para todo o Brasil. Você me conhece, você sabe a postura e que quando a gente fala dessa classe, a gente precisa falar com muito cuidado, porque é uma classe que representa a comida que nós temos na nossa mesa, nas maiores dificuldades que o nosso Brasil, que o nosso mundo viveu, essa classe, ela não parou de trabalhar, que é a classe dos motoristas. E então nós queremos aqui cumprimentar a todos os motoristas, a todos que estão ouvindo o teu programa. Eu estou com a minha esposa agora nos deslocando para Passo Fundo, ouvindo você, Paulo, ouvindo o teu programa, que é um programa muito produtivo, é um programa que tu escuta e aprende. E desejar então a todos os motoristas, independente da marca que você trabalha, tenha orgulho de você ser um motorista, porque você faz parte do progresso, você faz parte de tudo que há de melhor, de ótimo no nosso país. E o motorista precisa ser bem tratado, ele precisa ser valorizado, mas não da boca para fora. Ele precisa, e nós estamos da Associação Empresarial, estamos brigando para que em Concórdia possamos ter um local para mais de 300 caminhões, terem segurança, terem um banheiro decente, terem uma água para um chimarrão, terem um local para assar uma carne no final de semana ou de noite fazer uma janta. É o mínimo que nós podemos oferecer para essa classe tão importante que é a classe dos motoristas. Um grande abraço, Paulo, e que Deus e que Nossa Senhora, que Madre Paulina também, que é uma das santas que nós temos uma devoção muito grande, nos proteja e nos guie sempre pelo caminho mais correto possível. Um grande abraço, bom sábado e bom domingo.
8: Muito bem, um abraço, né? Esse grande empreendedor, o Roberto Canesso, que também é parceiro do Entardecer Campeiro, né, Rafael Martini? O Rafael está com a gente aqui também. Sim, boa tarde, Rafael.
17: É verdade, um grande abraço para o Roberto Canesso, parceiro também no programa Entardecer Campeiro, aos sábados aqui na Rádio Rural, todos os sábados das 6 às 9 da noite. Investe e acredita na nossa gente, né? A gente tem que referenciar e também fazer elogios, né? E agradecer essa oportunidade, essa confiança que ele tem também nos nossos projetos. Ele que também é um grande parceiro aqui da nossa emissora, Paulo, da Rádio Rural, e também faz um grande trabalho, hein? Como primeiro vice-presidente da Associação Empresarial de Concórdia, que vem pleiteando aí recursos e também infraestrutura aqui para nossa região. Um dos grandes destaques foi, Paulo, a audiência pública realizada aqui em Concórdia, onde a Associação Empresarial e demais entidades reivindicam melhorias para a nossa BR-153, Paulo.
8: Sem dúvida. E o Canesso, além de tudo, além de ser um grande ser humano, é um grande empreendedor, uma pessoa visionária. Eu tive o prazer de conhecê-lo há alguns anos.
17: Sim.
8: E realmente, assim, para nós que também somos dos veículos de comunicação, trabalhamos com comunicação e sabemos como é trabalhar nessa área, o Canesso é um grande incentivador, um grande apoiador.
17: Verdade.
8: Nós temos, assim, orgulho, privilégio, né, de ter uma amizade, um relacionamento e termos essa relação de tanto estreitamento com o Roberto Canesso e com a equipe da Carbone Iveco Canesso.
17: Verdade, Paulo, faço também as tuas palavras e eu também muito orgulho, né? Quem me pergunta sobre o Canesso, enfim, sobre a sua equipe lá da Carbone Iveco, eu falo de boca cheia porque é uma pessoa, além do grande sucesso que tem como empresário, também é uma pessoa muito humilde, trata a gente muito bem. e valoriza, né? Não é só da boca para fora, que nem ele fala ali, né? Os motoristas precisam ser valorizados. Mas enfim, toda a comunidade, toda a equipe engajada com a Carbono e Veco, ele sim sabe valorizar. Então, o nosso muito obrigado, Paulo.
8: Muito bem, um abraço ao Canesso acompanhando a gente agora, 12h54. Então é o seguinte, eu tenho esse prêmio aqui que é um mini caminhão, como é que se fala aí, Rafael?
17: Uma miniatura?
8: Uma miniatura, né, de um caminhão Iveco. E também um boné da Carbono Iveco aqui para você que participar, já tem gente participando. E também uma espumante hoje para você que participar aqui no 3030-9370 e parabenizar a DIB Cred, que está completando 9 anos. Então você vai ser sorteado daqui a pouquinho com uma espumante para você curtir o final de semana. Participe com a gente, 3030-9370. Vamos a mais participações. 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Vamos trazer mais destaques aqui. Você pode continuar participando para concorrer aos nossos prêmios. 3030-9370. 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
18: 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Um ótimo sábado de sol para todo mundo.
8: Quer concorrer uma miniatura de um Iveco? Então é só participar agora aqui, 3030-9370, o sorteio da Carbono Iveco daqui a pouco. Quer concorrer a uma espumante? É só parabenizar aqui a D&B Cred da minha amiga Vera e do meu amigo Gentil. 3030-9370, dois prêmios hoje, agora uma hora com pontualidade.

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5: Já estamos de volta com você. Pode participar com a gente. Quer concorrer a uma espumante hoje da Daybecred? Então parabenize, a Daybecred está completando os seus 9 anos de história. Um abraço para a Vera e para o Gentil. Quer concorrer a uma miniatura de um Iveco aqui? Maravilha esse prêmio, hein? Um boné também da Carbono Iveco. Aliás, os produtos da Carbono Iveco, esses produtos que a Carbono Iveco disponibiliza, boné, jaquetas, são assim, né, de um bom gosto extraordinário. Carbono Iveco Canesso com a gente aqui na tarde de hoje. Daqui a pouco tem novidades também da Farmácia São Rafael, do meu amigo Ivan. E olha só, daqui a pouco também da Colorato Tintas, que também completa aniversário neste mês de julho. Colorato Tintas, do meu amigo Silvio, lá na Leonel Mosley. Um abraço, Silvio. Aliás, estaremos lá no próximo sábado aqui, vamos fazer alguns boletins lá, direto da Colorato Tintas. 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Vamos trazer outros conteúdos para você que está ligado com a gente, hein? Uma boa tarde, um excelente sábado. Quem vai participar conosco agora aqui na nossa programação é o presidente da Câmara de Vereadores, Closmar Zagonel.
6: Boa tarde, Paulo Gonçalves. Boa tarde, ouvintes da Rádio Rural de Concórdia e toda essa grande região. Exatamente, nós durante a semana também tratamos de articulações políticas, visitamos vários municípios da região da MAUC, conversamos com lideranças, com companheiros, com companheiras, colocando de uma maneira bem clara, bem transparente, a importância de Concórdia e da região da MAUC voltar a ter um representante no Congresso Nacional, ou seja, ter um deputado federal para representar e buscar os investimentos necessários que precisam ser feitos aqui no município de Concórdia e na nossa região, que são de responsabilidade do governo federal. Porque hoje nós estamos praticamente abandonados, sem investimento de grande porte. Isso está acontecendo porque, infelizmente, não temos representante nosso que seja daqui, lá em Brasília. Então, nesse sentido, eu com 6 mandatos de vereador, atual presidente da Câmara, coloquei o meu nome à disposição como pré-candidato a deputado federal para resgatar as bandeiras e a importância de Concórdia e da região no Congresso Nacional. Então, a partir de agora, nós vamos trabalhar na elaboração de propostas consistentes que venham de encontro da população. Eu tenho certeza absoluta que o povo de Concórdia, da cidade, dos bairros e do interior, bem como o povo da região da Mauque, vai ajudar, vai participar ativamente e vai entender a importância de termos um deputado que seja de Concórdia, que seja nosso, que seja daqui e represente a todos. Porque não podemos mais ficar vivendo de favor de deputados de fora. Não tem lógica. O município com a força que tem na economia, a região da Mauque com a força que tem na economia, não tem um representante e depender de deputados de outras regiões do estado, que eles só nos enganam, trazem muito, muito pouco pela importância da nossa região. Então, nessa linha, a minha pré-candidatura está pegando corpo, está cada vez ficando mais forte, graças ao apoio dos companheiros e companheiras. Um forte abraço, Paulo Gonçalves, para ti, para todos os ouvintes da Rádio Rural de Concórdia, toda a nossa grande região.
5: Muito bem, com a gente, Carboriveco Canesso, conosco também aqui todos os sábados. Essa empresa que é um orgulho, né, para toda a nossa região. 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Agora são 13 horas e mais 8 minutos. Deixa eu trazer mais conteúdos aqui neste sábado para você que está ligado com a gente, hein? Olha, conosco também aqui Colorato Tintas, de aniversário no próximo sábado, hein? Eu estarei lá no aniversário da Colorato Tintas. 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Vamos lá, vamos trazer outras informações para você aqui neste sábado, hein? E agora quem vai participar com a gente aqui é o Gabriel da Gaffer Chocolateria. O Gabriel já está chegando para participar conosco. Vamos lá, Gabriel, vamos trazer informações para a gente aí da Gaffer Chocolateria.
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5: Com a gente, Colorato Tintas, na Leonel Mosley-Kell Travesseiros, uma indústria de travesseiros de Concórdia para o Brasil inteiro. 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E diga assim, ó, parabéns a D&B Cred por mais um aniversário. 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Agora a participação do prefeito de Concórdia, Fábio Ferri.
8: Finalizamos mais uma semana de muito trabalho na prefeitura, muito felizes. Essa semana tivemos tempo bom, muito sol e as obras puderam andar bastante. Isso nos deixava um pouco aflitos, porque nós temos muitas chuvas acontecendo neste inverno e isso tem atrasado, infelizmente, as nossas obras, mas agora tivemos uma semana boa de trabalho. Isso foi muito importante. Mas também estamos muito focados nesse mês de julho, que é o mês de aniversário do município de Concórdia, que acontece no dia 29 de julho, que é o último dia que nós vamos ter o encerramento com o corte do bolo e da mortadela, mas que no mês todo de julho nós temos grandes atrações acontecendo para toda a nossa população. Temos atrações culturais, esportivas, gastronômicas, isso tem nos dado muita alegria. E essa semana iniciamos, então, na segunda-feira, com a entrega da nova identificação visual, novo pórtico de Concórdia, mostrando a força, a potência que é Concórdia nesse pórtico, que vai dar muito orgulho para quem mora aqui e quem vem de fora nos visitar também. Tivemos também atrações culturais na Casa da Cultura, com o show de talentos, o segundo show de talentos, nossas crianças, nossos adolescentes, estudantes da rede municipal se apresentando para os pais, professores, diretores. Foi uma noite muito bonita, isso nos enche de muito orgulho. Também tivemos na quarta-feira o Guitar in Concert, que é os nossos alunos das oficinas de música da Casa de Cultura também, e os professores se apresentaram. Uma noite muito legal, de muita música, que levou muita gente à Casa da Cultura, mostrando talento das nossas crianças, nossos jovens, e mostrando também o potencial que Concórdia tem na música. E vamos continuar, né? Temos muitas coisas acontecendo. Agora no domingo nós temos a meia maratona de Concórdia, uma primeira meia maratona de Concórdia, na verdade, que vai trazer muitos atletas de alto nível de fora do nosso município, que vem competir com os atletas daqui. Também está na programação dos 92 anos. Temos a festa de São Cristóvão também no domingo, que está na programação de 92 anos. Quer dizer, estamos levando muitas coisas boas para a nossa população ficar feliz. Uma população que, eu sempre digo, trabalha muito, mas que também precisa se divertir, precisa ter cultura, precisa ter música, esporte, para se sentir feliz por completo. Então, mais uma semana muito importante que nós chegamos ao final no sentido realizado pelo aquilo que a gente vem fazendo por essa cidade que a gente tanto ama.
5: 13h14, no seu sábado, com a gente, que é o Travesseiro CDL, Carbone Veco Canesso, Sindicato dos Produtores Rurais de Concórdia e Região, também conosco. Daqui a pouco eu trago informações também do Sindicato dos Produtores Rurais de Concórdia e Região, hein? Daqui a pouco tem informações para você. Vamos a outros conteúdos aqui, uma ótima tarde para você ligado com a gente. Vamos trazer agora a participação aqui no nosso programa do André, da Casa do Malte. Boa tarde, André.
9: Olá, meu amigo Paulo, André aqui da Casa do Malte falando. Tudo bom para você, para os seus ouvintes aí. Programação, final de semana aqui da Casa do Malte. Hoje vai ter o segundo evento do projeto Identidade Malte, de música nativista. Vai ser o Rafael Puerta e o Ricardo Berga, duas super atrações

0: e a Argentina perder, todo mundo vai ganhar uma rodada de chope na faixa. Então vamos torcer contra os hermanos amanhã. A partir das 16 horas já vamos estar trabalhando. E happy hour de chope, em dobro também, das 16 até as 18 horas. Todo mundo no convite. Um abraço aí pra você, pra todos os teus ouvintes aí. Um bom final de semana.
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0: gostar. 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Agora são 13h17.
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0: Vamos agora aqui ao sorteio online, rapidamente, quem vai ganhar a miniatura da Iveco, atenção, hein? Silmar Pereira, linha Bela Vista Itá. Silmar Pereira, linha Bela Vista Itá, ganhou aqui a miniatura. Pode passar na rádio aqui durante a semana, Silmar, para apanhar a sua miniatura do Iveco, hein? E também um boné, um brinde aqui especial da Carbono Iveco Canesso. Daqui a pouco sorteio também de uma espumante para quem está participando e parabenizando a DIB Cred pelos 9 anos. Agora 1h19, quem mais está com a gente aqui também? Agora o José Carlos, da Mega Mecânica e Auto Center.
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1: 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Agora tem o Ezequiel, da Arabutã Pré-Moldados.
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1: Uma e 23 com a gente, Sindicato dos Produtores Rurais de Concórdia e Região, hein? Sindicato dos Produtores Rurais de Concórdia e Região, conosco aqui na tarde deste sábado, hein? Vem aí o período para a declaração do ITR do Imposto Territorial Rural, hein? Sindicato dos Produtores Rurais de Concórdia e Região, conosco. 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E agora mais um recado aqui do André da Casa do Malte.
3: Olá, meu amigo Paulo, André aqui da Casa do Malte falando. Tudo bom para você, para os seus ouvintes aí. Programação final de semana aqui da Casa do Malte. Hoje vai ter o segundo evento do projeto Identidade Malte de música nativista. Vai ser o Rafael Puerta e o Ricardo Berga. Duas super atrações Estamos nos últimos ingressos, tem mais 10 ingressos disponíveis. Qualquer coisa que alguém tiver interesse, pode me chamar no WhatsApp 991828936. A partir das 17 horas já vamos ter a recepção. Shopping dobro, caipirinho dobro até as 20. Rafael Preto começa a tocar às 20 horas e o Ricardo Berga lá pelas 22. Vai ser sensacional. Últimos ingressos. E amanhã vamos ter os jogos da Copa, né? Então, a grande final da Copa. E a promoção perdeu, brindou. Então, se você estiver aqui e a Argentina perder, todo mundo vai ganhar uma rodada de chope na faixa. Então, vamos torcer contra os hermanos amanhã. A partir das 16 horas, já vamos estar trabalhando. E o happy hour de chope, em dobro também, das 16 até as 18 horas. Todo mundo no convite. Um abraço para você, para todos os teus ouvintes aí. Um bom final de semana.
1: Um excelente final de semana. Muito bem, obrigado por participar com a gente, hein? Muito obrigado mais uma vez. Pessoal participando aqui no 3030-9370 também para concorrer ainda a espumante da D&B Cred. Daqui a pouquinho nós faremos o sorteio aqui para você, hein? Fique ligado já em seguida o sorteio dessa espumante oferecida pela D&B Cred. Deus parabéns aqui à D&B, afinal de contas são 9 anos de história. A história de muito trabalho, de muita seriedade da Vera e do Gentil. O casal que está colhendo os frutos com excelentes resultados no consórcio também, o casal do consórcio com a gente. Então, em seguida, nós faremos o sorteio para você. Pode participar ainda no 3030-9370.
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1: Rapidinho aqui o sorteio agora da D&B Cred. Ganhou a espumante o Leonir Santi. Acredita que rimou, Rafael Martini? Ganhou a espumante do Leonir Santi.
9: Parece a declamação do Brasil de Canto a Canto, tá rimando já.
1: Claro, cara, homenagem ao Noé de Vargas aí do Brasil de Canto a Canto.
9: É isso aí.
1: Então a espumante foi pro Leonir Santi. Um abraço, Leonir. Muito obrigado aí pela participação em 9 anos da D&B Cred. 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
2: O Sistema CNA Faesc alerta os produtores rurais sobre a prorrogação para janeiro de 2027. Do prazo para a obrigatoriedade de inscrição no CNPJ. Apesar de ser um CNPJ, produtores enquadrados como pessoa física serão inscritos automaticamente no cadastro para emitir documentos fiscais. A exigência foi prorrogada pela Receita Federal e pelo Comitê Gestor do Imposto sobre Bens e Serviços. O novo prazo traz segurança e previsibilidade para que produtores com receita anual igual ou inferior a R$3.600.000 se adaptem às exigências. O produtor pessoa física precisará ter CNPJ para emitir documento fiscal no novo modelo do IBS e da CBS. Minuto do Agro, uma produção do sistema CNA, Faesc, Senar e sindicatos rurais.
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4: Boa tarde, estamos chegando a partir de agora para ficarmos até às 17 horas no seu programa de todo sábado. É o Relíquias do Sertão que está no ar a partir de agora aqui na Rural. Boa tarde, boa tarde, boa tarde.

É a sua programação na Rádio Rural, você ligado aqui, o programa de todos os sábados. 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Agora são 13 horas mais 42 minutos. 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
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É o seu programa do sábado, filtros de água Perizaro, Fácil no Solar, Santa Terezinha Alimentos, Ouro Móveis, Erva Massimione, também tem a comemoração da imigração alemã hoje em Concórdia, tem ainda a Prefeitura de Concórdia, Mecânica Camargo, Concórdia Materiais de Construção, Farmácia Brasil, Posto São Jorge, Super Zate, Hospital de Olhos de Concórdia, Cressol, Funerária Concórdia São Francisco e Casa dos Óculos estão conosco.

0: Agora são 13:58. 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Vamos trazendo agora aqui na programação a hora luterana desse sábado.
1: Boa tarde, Lucas, e uma boa tarde abençoada também a todos os ouvintes da Rádio Rural. Na hora luterana de hoje, convidamos a todos para refletirmos em Mateus capítulo 7, no versículo 24, onde Jesus diz: todo aquele que ouve minhas palavras e as pratica será comparado a um homem prudente que edificou a sua casa sobre a rocha. Com base neste texto bíblico, destacamos como tema uma boa razão para viver. Estimado amigo e amigo ouvinte, a Bíblia nos conta a história de dois homens que construíram a sua casa. O primeiro edificou a sua sobre uma rocha firme. O segundo construiu sobre areia. Quando vieram a chuva e o vento, a casa construída sobre a rocha continuou firme, mas a que foi construída sobre areia ficou totalmente destruída, conforme Mateus capítulo 7. As crises sobrevêm a todos, e muitos sucumbem e caem diante delas, porque a sua vida ou a razão de viver não está bem fundamentada. A base dessas pessoas não é boa. Perguntamos: o que é uma base ruim? O que é um solo arenoso na história bíblica? Podem ser as coisas materiais. Muitas pessoas constroem o seu presente e o seu futuro sobre coisas que perdem o seu valor, ou podem desaparecer de um dia para o outro, como num incêndio, por exemplo. Outros baseiam as suas vidas em pessoas de quem gostam muito, como pais, filhos, marido, esposa. Mas também esses são passageiros. Se eles morrerem, não vamos mais querer viver? Outros ainda constroem as suas vidas sobre si mesmas, como se tudo dependesse deles. Todos estes pontos reforçam a nossa alegria de viver, mas não devem ser a razão nem a base da nossa vida. As crises, como todos os outros males e problemas, são resultados do pecado que afasta de Deus. Portanto, iremos enfrentar crises até o final de nossas vidas. Por isso mesmo, as coisas materiais e passageiras não são boa base para firmarmos as nossas vidas ou enfrentarmos as crises. Elas não nos dão segurança. Nós fomos criados e planejados por Deus. Portanto, nele é que devemos nos firmar e fundamentar. É Ele que nos conhece e sabe todas as coisas. Ele deve ser, portanto, a base da nossa vida. As coisas materiais são importantes e necessárias, mas são secundárias. Somente quando estivermos firmados em Deus e quando Ele estiver em primeiro lugar em nossa vida, é que teremos a base firme para enfrentarmos todas as crises e tempestades da nossa vida, como o homem que construiu sua casa sobre a rocha firme. Estimado amigo e amiga, Deus é a única rocha firme para nossa vida. Ter a vida firmada em Deus, na sua palavra, no seu grande amor, isto é, de nós vivermos em amor uns com os outros e amarmos Deus acima de todas as coisas, é um grande passo para vencermos as crises. Pense nisso. Amém.

0: Seguem os avisos e recados da Igreja Luterana Paróquia de Concórdia do Interior. Logo mais, às 14h30, temos nosso culto em Alto Bela Vista. E às 19h, culto na Barra do Castilho. E amanhã, domingo, 9h30, culto em Lajado Paulino. E esse culto também é com almoço ao meio-dia. Lembramos, no próximo sábado, dia 25, às 14h, o chá do Departamento Feminino de Alto Bela Vista, onde muitos grupos e também departamentos irão confraternizar mais um ano de aniversário com esse departamento. Comunicamos com muito pesar que no domingo passado, dia 12, Deus chamou descanso eterno à alma de nosso irmão Willy Nilo Miller, que era membro da comunidade São João de Tamanduá. Alcançou a idade de 81 anos, 8 meses e 2 dias. Deixa enlutados a esposa, Dona Herta, e 3 filhos. O culto em memória será no dia 15 de agosto, sábado, às 19h, em Tamanduá. Também comunicamos com muito pesar que, na quarta-feira, dia 15, Deus chamou descanso eterno à alma de nosso irmão Irineu Valdir Schwingel. Era membro da comunidade São Mateus de Lauro Miller. Alcançou a idade de 74 anos, 10 meses e 13 dias. Deixa enlutados a esposa Soeli e os filhos. O culto em memória será no dia 9 de agosto, domingo, 9h, em Lauro Miller. Que Deus console e fortaleça também a fé de todos aqueles que foram atingidos com a morte desses nossos irmãos, na certeza de que em Cristo Jesus nós já temos a vida eterna. Chegamos assim ao final de mais um programa da Hora Luterana. Desejamos as mais ricas bênçãos de Deus a todos os ouvintes e até o próximo sábado às 14h, aqui na Rádio Rural.
1: Agora 14h08, Prefeitura de Concórdia, Mecânica Camargo, Concórdia Materiais de Construção, Farmácia Brasil, Superzat, Hospital de Olhos de Concórdia, Posto São Jorge, Funerárias Concórdia e São Francisco, Cressol, Ouro Móveis, Santa Terezinha Alimentos, Passe Luz Solar, Casa dos Óculos, Filtros de Água Perizaro, Erba Mate Simeone e também Prefeitura de Concórdia. Dia 25 de julho, sábado, início às 18h, o desfile na Rua Doutor Manuri. 19h30, grupos de danças, apresentações, shows com banda Chopp Motorrad e Felipe Carini. Comidas típicas, chopp e muita cultura alemã. Marque esta data, dia 25 de julho, em Concórdia. Tá certo? E agora, aqui no Relíquias do Sertão, é hora de trazermos as relíquias. É 10 nas relíquias.

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4: 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Olha, o programa segue aqui na Rural. Você tá ligado aqui na Rural. 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Vou trazendo agora Pescando Saudade.
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2: 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na programação. Vamos trazendo Praião e Prainha.
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0: Ontem.

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5: E seguimos com o programa Relíquias do Sertão aqui na Rural. É hora de nós ouvirmos do Duca e da Alban.
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0: Cachiné e cacheado.

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0: o seu programa Relíquias do Sertão. 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A boa música segue, é Sulino e Marroeiro que vem pra cantar.
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0: Canta Antenor e Arlindo.

0: Vamos conferindo a hora agora, 15:27, filtros de água apelizado, sua revenda autorizada Soft Everest, purificadores Soft novos nas cores branco, cereja, prata e preto, purificadores Soft seminovos, revisão, consertos e reinstalação, filtros de água apelizado na Domingos Machado de Lima, 877, fone Watts, 3444-1351. 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Vamos trazendo agora para cantar a Suzamar. É a quem canta agora.
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6: Seguimos com Relíquias do Sertão aqui na Rural, até às 5 da tarde.
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6: Sérgio Reis.

0: Acertando a hora agora, 15 horas mais 44 minutos. 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Milionário José Rico.
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4: E a programação está em sequência, você fica ligado aqui na Rural até às 17. É hora de ouvirmos Lourenço e Lourival.
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0: Agora são 15 horas mais 55 minutos. 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
6: A hora para você conferir, 16 horas, mais 3 minutos. Tunico e Tinoco.
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0: A hora para você agora, 16:08. 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

0: Em frente com a programação, agora 16 horas, mais 16 minutos, até às 17 aqui, Relíquias do Sertão, Tunico e Tinoco.
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1: É o seu programa de todo sábado aqui na Rural. Você tá ligadinho, né? Relíquias, Relíquias do Sertão. 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
1: É o Relíquias do Sertão, seu programa de todo sábado, aqui na Rural. 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
1: 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No próximo sábado tem mais Relíquias do Sertão. Fica a última com Rick Renner, Casa de Caboclo.
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0: tarde, boa tarde, boa tarde. Começando.
1: Não vou gritar.
0: Obrigado por fazer isso. Não fazer isso com o nosso ouvinte, né? Começando mais um Microfone Aberto Podcast aqui na Rádio Rural. Estamos ao vivo, 93.7 FM, também no YouTube, no Facebook, com imagem. Boa tarde, Rafael Biesek.
1: Boa tarde.
0: Boa tarde, Lia.
2: Boa tarde.
0: Nos ajudando
1: boa tarde.
0: Aí.
1: Boa tarde, boa tarde.
0: Tá, hoje tu tá aqui na bancada, tá meio animado, né?
1: Boa tarde. Boa
0: substituindo o Lucas Lazzarin, sim. Por quê? Que o Lucas Lazzarin, o que que deu nele?
1: Cara,
0: o
1: Lucas, ele...
0: Tá dando, eu acho que já tá
1: eu
0: dando migué.
1: Acho que ele até gosta de fazer, ele fez uma cirurgia, mas eu acho que ele até gosta disso, porque ele tá tendo tudo o que ele gosta. Ele tá sendo mimado pela mulher, ele tá comendo e ele tá dormindo.
0: Será que a Poli tá... Pode falar pra gente se ele tá fazendo um drama, alguma coisa ou outra, assim?
1: Eu sou bem firme em dizer que ele tá fazendo bastante drama.
0: É? Tu tá sabendo de alguma coisa, então?
1: Tô sabendo.
0: Então tá bom. Pra quem não sabe, o Lucas, ele fez o quê? Umas 5 cirurgias?
1: Ele aproveitou uma anestesia.
0: Ele fez tudo o que tinha pra fazer, né?
1: Tudo que tinha pra fazer.
0: O doutor Cristiano mexeu nele, o doutor Cleiton mexeu nele. Todo mundo que veio aqui mexeu nele. A doutora
1: Saída.
0: Sabe
1: a lata velha?
0: Sim.
1: Aí um mexeu, um mexe na roda, um mexe nos bancos. E ele
0: isso
1: fez...
0: que é aproveitar a anestesia, né? Tá bom. Falando já, né, da doutora Thaís...
1: Que ah, você ele... sabia que dente é um órgão? Dente é um órgão. E tem que cuidar do seu órgão, porque é um órgão muito importante, né?
0: Por que ele é muito importante?
1: Porque ele, né, você se alimenta através desse órgão aí.
0: São então, 32 órgãos, né?
1: São 32 órgãos. E também se tu tem um dos 4 órgãos que incomoda, esses 4 órgãos tem que tirar. Adivinha qual que é?
0: Qual?
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0: Agora, os 32, os sisos estão inclusos ou não estão inclusos?
1: Não sei. 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
0: Pode responder.
1: Pode, né? 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
1: 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Vou ter que fazer. 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
0: A limpeza?
1: Um negocinho no dente lá, que ela bota um negocinho roxo no dente e fica o dente branco na hora.
0: Isso é clareamento.
1: Então faz na hora.
0: É bom, é bom. Eu fiz também. 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
0: Entendi. É isso aí. E hoje, Rafael, a gente tem um sorteio pra fazer no programa.
1: Ah, sim.
0: Então, quem tá escutando o programa tem que ficar até o fim, tá? O nosso amigo Eduardo Pelizzaro, conhece ele?
1: Conheço o Eduardo Pelizzaro.
0: Nosso amigo piloto ali. Ele faz parte da Fundação Logosófica. Tu sabe o que é isso?
1: Não sei.
0: É uma instituição sem fins lucrativos dedicada à difusão da obra do pensador argentino Carlos Bernardo Gonzalez, né? Outro nome não vou saber falar. Mas é uma instituição bem legal aqui de Concórdia, né? Nossos amigos ali fazem parte. E desse domingo, amanhã, vai ter um churrasco lá. Um churrasco não, um almoço. Porco à Paraguaia. Gosta de porco à Paraguaia?
1: É bom, né?
0: O que é um porco à Paraguaia, pra quem não conhece?
1: É um porco à Paraguaia. Só não toca aragatanga.
0: Não.
1: Não.
0: Tá bom. Porca Paraguai é muito bom, gente. Esse, o ingresso tá custando R$60 por pessoa, tá? Cardápio, porca Paraguai, arroz, frango, mandioca, salada, pão e cuca, né? E esse almoço será lá no Centro Comunitário do bairro Salete. Amanhã, então, meio-dia, levar pratos e talheres, tá? Não esquece. E, então, quem quiser fazer, eu quero ir no almoço amanhã comer um porco paraguaia. Manda no WhatsApp 3030-9370 e a Lia vai fazer o sorteio no final do programa, tá bom? Então, se você quiser almoçar de graça amanhã, é com a instituição Logosófica.
1: Recebi uma carta, cara. Uma carta digital. Olha aqui, ó. Sabe quem que criou isso?
0: Quem?
1: O Matheus. Ele criou uma carta digital. Olha só, se tu não tá em dúvida, na hora que tu vai dar um presente pra alguém...
0: É tipo um e-mail?
1: É tipo um e-mail, só que ela é uma carta online. Aí você pode mandar pras pessoas assim, ah, eu quero mandar os parabéns pro meu amigo, mas eu quero mandar de uma forma diferente. Eu mando através de uma cartinha online. Tu pode personalizar toda ela.
0: É de graça, é?
1: Eu acho que ele, o primeiro uso é de graça, mas depois tem que pagar, né? Lógico,
0: entendi,
1: é,
0: claro.
1: Foi ele que criou, né? Então, se tu quiser acessar a carta de amor online...
0: No Instagram.
1: Viu? Paguei esses dias 20 pila. Não sabia o que dar de presente. Me custou 20 pila, a pessoa ficou louca de faceira. Mandei uma cartinha, pronto. Resolvi o problema com 20
0: mandou
1: pila.
0: Mandou cartinha pra quem?
1: É. Algumas já mandei.
0: Nossa convidada de hoje é agricultora. Ela é natural de Concórdia, Santa Catarina. É técnica em agronegócio, graduando em ciências da felicidade e atualmente está em formação em psicanálise. Ela é fundadora do Bem-Estar Rural, iniciativa pioneira que leva saúde mental, qualidade de vida e fortalecimento das famílias nas comunidades rurais. Em 2026, ela foi embaixadora da Brasil Conference em Harvard e no MIT. Senhoras e senhores, microfone aberto para Thaís Kringer.
2: Aê! Boa tarde, boa tarde, boa tarde,
0: boa
2: pessoal.
0: Boa tarde, Thaís. Boa tarde. Seja bem-vinda.
1: Boa tarde, boa tarde.
2: Boa tarde, boa tarde.
0: Currículo legal, hein, Thaís? Currículo legal, tem muita coisa aqui pra gente tratar. Mas você é agricultora, a gente tá no especial ali, no final do mês vai ter o dia do colono e motorista, né? E eu acho que tua história toda passa, no interior, passa sendo colona, podemos dizer assim. Como é que surgiu esse amor teu pelo campo, pelo agronegócio em geral?
2: Então, eu também quero mandar um abraço pro pessoal aí do interior que tá ouvindo aí, o pessoal que tá do Brasil inteiro também, hein, que tava pedindo o link aí pra ouvir aí, quem vai ouvir também, né? Fico
0: mandei
2: muito feliz.
0: Perguntas pra Thaís.
2: É, quem tiver por aí. Mas a minha história aí começou de pequenininho, eu acredito, né? Que quando a gente vem do campo, sempre vai ter uma raiz, uma vertente de voltar. E eu saí do campo com 10 anos e com aquela coisa, será que eu vou voltar um dia? E hoje estou aí, né? Estou morando lá na roça, né? A gente fala com muito orgulho, né? De toda essa trajetória. E, bom, é muito comprida, né? Como eu falei para vocês, apesar dos 30 anos de idade aí, né? Eu tenho uma história aí que dá para contar umas 2-3 horas e ainda não conta tudo ainda, né?
0: Mas assim, você em algum momento tu pensou em sair do campo na tua vida? Ir pra cidade fazer outra coisa ou não?
2: Sempre eu, foi teu objetivo? Como eu sei com 10 anos de idade do campo, né? Que os meus pais fizeram essa transição pra cidade. Meu pai tem uma empresa de transporte lá na cidade de Pira, né?
0: Uhum.
2: Aí o que aconteceu? Vou morar lá. E eu sou torneira mecânica também, né? Eu sempre gostei de mecânica industrial, automobilística, assim. Nossa, eu tive 18 bicicletas porque eu me inspirava, assim,
0: aí,
2: desmontar as coisas, sabe? Eu amo mecânica até hoje ainda.
1: Divertido, né?
2: É muito bom, tá louco? Soldar, fazer essas coisas,
1: nossa,
2: sem fazer
1: soldar
2: tudo,
1: é bom.
2: Né?
0: Tu prefere mecânica ou agricultura?
2: Olha, daí tu me põe numa roleta russa aí, porque os dois é legal, né?
0: E dá pra usar no campo também, né?
2: É que nem perguntar se tu gosta de fazer nada, eu gosto de pescar, né? Daí eu... é difícil, né? Mas eu gosto muito do campo, né? O campo trouxe... Daí, essa minha vivência aí na cidade trouxe uma reflexão, né? Que eu sempre falo pro pessoal, quando eu quero uma laranja? Eu não tenho na cidade. Se tu tiver um lote aqui que tu pode plantar, beleza, né? Mas quando você não tem, o que você faz?
0: Mercado comprar.
2: É, e você tem que contar que vai saber quanto tempo que foi colhido, né? E a minha primeira foi isso, eu cheguei no lote onde a gente foi morar na cidade. Ué, cadê as bananas? Cadê as laranjas?
0: Não tinha nada.
2: E daí eu, nossa, já fiquei assim. E daí tu não podia sair de casa, que o vizinho tava olhando o que tu tava fazendo também, né? Aí deu esse baque. Mas eu fui crescendo, foi... Aí fiz umas... Primeiro achei que ia ser música, né? Eu toquei 8 anos numa banda, né?
0: Olha, mas... que banda aí, de quem?
2: A banda municipal de Ipira, né?
0: Olha só.
2: Toquei vários instrumentos, mas o último que eu fui, eu toquei saxofone, né? Aí, beleza. Vou ser música, vou fazer faculdade de música. Quando eu cheguei ali, no meado ali dos 16 anos, vou fazer... Eu pensava, não vou voltar pro interior, não quero mais. E aí surgiu. A minha vida foi andando, daí... Depois, mais tarde, ali com os 18 anos, eu tive que trabalhar. Não tive muita... Tive que ir pra... Fui pra Capinzal trabalhar lá no frigorífico. E lá eu recebi a oportunidade de fazer um curso de torneira mecânica e tal. E eu achei que eu ia fazer uma engenharia mecânica futuramente. Mas pra roça não me passava nenhum momento, assim, que eu ia voltar, né?
0: E como é que tu voltou?
2: Aí eu casei, né? É a coisa que mais leva a gente pro interior, né? Vai fazer o quê, né?
0: É isso mesmo?
2: É o que me fez, né? Eu ir pro campo, né? E o que que aconteceu, né? Eu voltei pra lá e tal. E como tive que aprender, não sabia nada. Pensa, tu pega hoje com o que vai, com o passar dos anos, esses 10 anos, quantas coisas mudaram, né? E eu tive que acompanhar essa mudança. Mas a principal é não saber pegar uma enxada na mão pra capinar o chão, né? É. Pensa! Eu chegava.
0: Isso tu tinha
2: lá,
0: quantos anos?
2: Eu devia estar com o quê? Pai, eu trabalhei 2 anos lá em Capinzal, Daí eu vim pra Tamanduá trabalhar ali na fábrica de móveis. Eu trabalhei de operador de máquina ali com o pessoal. Daí nesse meio termo ali...
1: Naviero.
2: Isso, eu trabalhei ali com eles ali. Daí eu sofri um acidente de trabalho. É bem comprida a história, né? aí fiquei, vou pro interior e vou trabalhar. É a primeira vez que eu fui capinar, né? Capinar, né? Eu inteirava mais o inso do que eu tirava, né? Que é o certo, né? Eu não sabia.
1: Tu sabe capinar, Lucas?
0: Sei. Eu capinava lá na escola técnica que eu estudei. Então. A gente fazia meio ambiente lá e capinava, catava os cocô das cabras.
1: Depois que inventaram a máquina de passar veneno, não...
0: Não precisa mais.
1: Não capinei mais.
2: Ah, mas eu prefiro uma enxada ainda do que uma D20 nas costas ainda, né?
0: Tu prefere? Tu prefere uma D20 nas costas?
1: Não, eu pego a elétrica, né?
2: Mas aí já é Nutella, então.
0: É Nutella.
1: Né? Sim,
0: esse
1: mas
0: é
1: o chinês inventou, vamos usar, né, cara? Tá louco?
2: Não, mas é melhor. É, com certeza, né? Peço de uma vez e deu, né? Não precisa por um bom tempo. Mas daí foi ali, fui aprendendo e... E até eu chegar um dia, né, que eu tive que sair desse emprego aí, fui fazer aprender. Aí eu olhei em casa, disse, bah, o pessoal que tá me ouvindo lá em casa, eles dão risada sempre, né? Mas o que que acontece? Nós tínhamos as vacas lá, eu cheguei, as vacas tinham acho que uns 14, 15, 16, 17 anos, acho que eram umas vacas. E elas davam quase leite em pó, assim, as vacas, de tão velhinhas que elas eram. Né? E daí o que que aconteceu? A gente foi tentando tocar a propriedade, né? Só que daí a questão dos meus sogros, eles sempre apoiaram muito a gente de melhorar, né, a propriedade em si.
1: Fazer genética das vacas e tudo.
2: Isso daí, que quem acha que leite dá em caixinha teria que lutar pra fazer uma genética de uma vaca aí pra ver quantos anos pra conseguir um animal bom, pra você conseguir ter uma produtividade boa. E daí, o que que acontece? Eu também não sabia isso, né? Tive que aprender também, né?
0: Tô sabendo agora também.
2: É.
1: Tu tem ideia quanto custa uma vaca?
0: Depende.
1: Uma vaca boa, igual ela tá
0: falando. Mas uma vaca já adulta ou filhotinha?
1: Vaca dando leite
0: produzindo?
1: Boa. Produzindo leite assim no auge. Quanto tu acha que vale?
0: Ah, cara, eu tô com medo de chutar uma muito absurdo. Assim.
1: Não, vai, fala.
0: Sei lá, uns 20 mil?
1: Não sei se é, mas uns... Eu
0: tô no
1: colocaria
0: também,
1: uns 14, 12, 14.
2: É, tá por aí. 12, 14.
0: Errei tanto assim, velho.
2: Mas daí tu vende pra um abatedor, tu ganha mil real, né? Dependendo, né, a vaca. Mas enfim, é uma realidade, né, de quem tá trabalhando lá no campo.
0: Tá difícil pra atividade leiteira aí no estado.
2: Tá. A gente tava lá com 18 vacas, foi diminuindo, e hoje a gente tá com 12, tá? Porque hoje a questão do clima também está muito variável, questão de preço, questão dos
0: custo
2: insumos.
0: De produção, né?
2: Isso, tudo vem afetando de como manter a atividade. Ou você investe bastante, né?
0: Automação, tudo.
1: Não é só comprar a vaca, largar no pasto. Tu tem que medicar, entendeu?
0: Eu sei.
1: Carrapato.
0: Claro. Cuidar dela,
1: e
0: vai.
1: E
0: ter
1: toracha, e dar um coice.
2: Né? É frio agora, né?
3: É frio agora.
2: Tem
3: ureia caindo.
2: É, bem isso daí. Mas é bem isso, é uma realidade que tu vem, né? E a gente que é jovem, que tá dentro de uma propriedade, começa a pensar, bah. E eu comecei a pensar, né? Eu ganhava meu salário tranquilo, né? E tal, e...
0: E o campo é imprevisível, né?
2: E como? E daí, um dia eu olhei pra cima, né? A gente não deve olhar só pra baixo, né? Eu olhei pra cima e pensei, bah, mas por que que a gente não vende essas jabuticaba? Por que que não vamos vender essas jabuticaba? Aí meu sogro disse, a gente já tentou vender, mas não conseguiu ganhar um preço muito bom, R$1. Então, quantos quilos que eu teria que vender pra vir aqui na cidade, dar uns 18, 20 quilômetros, né? E de casa em casa, não vende. Eu disse, vou tentar vender. E vender como? Como que vocês iam saber aqui, por exemplo, que eu tô vendendo jabuticaba? Naquela época lá. Isso, na internet, no Facebook, né? Aí eu vou lá no Facebook, no Marketplace lá, vendo jabuticaba. Entrego na cidade R$5 o quilo, né? Mediante. 300 quilos de jabuticaba.
1: R$5 o quilo?
2: 300 quilos de jabuticaba.
0: Vendeu tudo?
2: Vendemos. Vendemos, né? A encomenda, né? Daí tu vai fazer logística. Ah, tu tem que aprender a fazer toda essa parte. Eu não subo mais de 2 metros de altura, né? Então, daí eu tive que pedir pro pessoal ajudar lá em casa.
0: Piazinho, né? Subir na árvore e pegar as
2: jabuticabas.
1: É verdade que se encosta a mão no pé, não nasce?
0: Ah, começou.
2: Olha, não sei, eu sei que lá em casa não tá mais produzindo mais, de tanto que nós subimos em cima dos pés lá, então não sei.
1: Então pode ser que
0: então, talvez o pé que não pode encostar.
2: Eu não sei.
1: Não pode, porque falam que não pode encostar no galho da jabuticaba, porque senão ali onde tu encostou ela não produz mais o que era pra produzir.
0: Que feitiçaria é essa?
1: Ah, não sei, tem que pedir pra jabuticaba
2: machuca,
1: daí, né?
2: Não sei. É, eu sei que, enfim, que falam que tem que machucar a jabuticaba de novo pra ela produzir. Nossa, tem gente que vai lá, amarra cinta e faz isso e bate. Eu já vi gente fazendo isso. É muito doido. Até, são dizeres antigos, né, que o pessoal traz e a gente vê que, sei lá, depois vê que dá resultado. Mas, enfim, foi ali que começou... Aí a gente começou a agregar valor também nessa questão, mais uma atividade dentro da propriedade. Aí o que mais que foi? Daí a gente começou a fazer curso, fazer um curso na Epagre.
0: É, hoje vocês estão, você falou ali nos bastidores, com leite, jabuticaba, não sei se continua ainda, mas fazem mel também, erva mate, né?
1: As abelhas fazem mel.
0: Isso, mas tem que tirar o mel também, não dá pra... Sim. Né? Como é que... O leite tem que tirar,
1: né? É apicultor, né?
2: É isso.
0: Apicultor. E é o que a gente estava vendo na Tecnoeste até esse ano, né, Rafael? É, do pessoal falando que tem que aproveitar cada centímetro da propriedade, né? Hoje em dia não dá para tu viver talvez só de uma produção. Né?
2: Sim, a gente tem que se reinventar. Eu acho que o produtor é a pessoa mais, assim, que... Na história mesmo, né? Se tu for acompanhar desde que começou a agricultura, né? A mulher começou com a mulher a agricultura, né? Ela foi lá plantar, já foi, nossa, uma coisa diferente. E a gente vem se reinventando dentro das propriedades, tentando fazer ficar de pé, né? Porque se todo mundo parar que tá no campo, quem que vai produzir para todo
0: quem
2: mundo?
0: Quem vai dar comida nos mercados, né? Pra gente comprar e tal.
2: A gôndola sozinha, ela não alimenta ninguém, né? E todo mundo, é toda uma cadeia, todos os processos aí que... Então, a gente tem que se reinventar dentro da propriedade... E foi assim que foi indo, e eu fui vendendo, eu vendia de tudo, só não vendia a família, porque...
1: O que mais foi rentável até hoje?
2: Olha, no começo ali foi daí que a gente investiu nas vacas, né? Que tava um preço bom, daí aquela época tava indo. Aí vendia erva mate junto ali, deu pra comprar um carro novo naquela época, né? Zero de fábrica, deu bom o negócio, né?
0: Hoje erva mate é lucrativo, é?
2: Hoje não, mas, né? Hoje tá ganhando R$7 a arroba, né? Tá ganhando R$7. E tá ganhando bem ainda, se tu conseguir ainda, né? O pessoal tem ervateiras aí que eu conheço que nem tava mais pegando dos produtores.
1: Muita erva, né?
2: Muito, e não tem mercado, às vezes tudo para e...
0: O pessoal tá parando de tomar chimarrão, é?
2: O pior que não. Não. Tem a produção, tá continuando. Só que é a questão de mercado, né? De como tá funcionando.
1: Muito, né?
2: É, às vezes muito. Tem.
0: Exatamente.
2: E o pessoal tá arrancando agora, né?
0: Vamos ver. A oferta tá maior que a procura.
2: Vamos ver, né? A expectativa. Nós estamos plantando mais umas mudas lá na propriedade. Meu sogro tá plantando lá novamente, né? Mas tem pessoal que tá arrancando a erva mate. Tá... E foi assim com várias, né? A laranja foi assim, foi com o eucalipto. Agora o pessoal tá plantando novamente, de novo, né?
0: Tudo questão de ciclos, né? De
2: momentos. Isso.
0: E é interessante falar também, Thaís, do que a gente já estava tratando aqui, uhum. de sucessão familiar no campo, né? Para as pessoas não irem embora do campo e continuarem ali produzindo. E você trata muito disso, eu acho que com o teu programa ali do Bem-Estar Rural, né? Que é uma iniciativa voltada para a saúde mental de todo uhum. mundo que vive no campo, inclusive para os filhos que, querendo ou não, são herdeiros dessas terras, dessas Sim. propriedades, que está na mão deles também continuar o trabalho que seus pais, seus avós começaram lá atrás, né?
2: Sim, sim, é todo um legado. A nossa propriedade já está na terceira geração já, né? Foi o vô do meu esposo, né, que pegou lá a propriedade. Então, pegou uma propriedade que já era de alguém, né? Ela está com mais de 100 anos. 70 anos hoje tem a propriedade, mas já antes já tinha alguém, né, produzindo em cima, né? Então, é todo um legado que foi construído, né? O meu sogro investiu muito também na melhorar a propriedade e tal. Mas a sucessão familiar, ela não é tão bonita assim, né? Como todo mundo acha que ela é. Uma placa bonita, talvez, dentro de uma propriedade, só com o nome lá. Mas é muito desafio, muitas coisas assim, que tem muitos espinhos, a questão da... Essa divergência, né? Às vezes de você ter uma ideia e daí ter aquela questão da segurança.

0: a balde, tinha a taro, né? A tinha que levar no resfriador, era muito pesado. Hoje ela é toda canalizada. Então, fazer essas melhorias, a questão do piqueteamento também que a gente teve que fazer, tava já começando, mas a gente foi desenvolvendo e várias outras coisinhas, mas isso tudo foi uma conversa, mas não é toda a propriedade que acontece isso, né? De tu chegar e tu falar, ó, eu quero, por exemplo, ver se a gente consegue, o que que você acha? Falar também, trazer para a pessoa mais de idade, o que que você acha, pedir às vezes a opinião deles e eles ouvirem. Isso vai tendo uma troca. E assim foi funcionando dentro da nossa propriedade e até hoje funciona, né? Só que eu sei que não é fácil. Tem dias, às vezes, que o meu sogro quer fazer uma coisa, né? A gente quer fazer outra. A minha sogra também, ela tá querendo fazer uma coisa, que a gente quer fazer outra, né? E eu hoje, com essa minha vida doida que eu levo, né? Eu não consigo mais estar tão ativa dentro da propriedade. E essa minha mão de obra que eu fazia dentro da propriedade, ela era importante, né? Eu ajudava, mas hoje em dia eu não consigo mais ajudar, né?
1: Tu já tá em outro segmento, né? Agradecer aqui a nossa audiência, tá? É, a Neuza com a gente, o Itaci, o Hernani, a filhada linda, ó, falando aí da Thaís. Maristela também, boa tarde, Thaís. Boa tarde. É, a Rose da Silva, estamos sempre com você.
0: Mandando minha sogra.
1: A sua sogra, olha só, tá falando da sogra agora, né? O Luan, boa tarde, manda um abraço pra moça de chapéu aqui, ó. Mandando aqui no YouTube também.
0: Oi.
1: Toda a nossa audiência na rádio também. Lembrando, ó, você quer participar do sorteio do Porco Paraguai, almoço amanhã, manda um WhatsApp pra gente. Pega ali, pra ver se tem alguém mandando mensagem também pra gente, tá? Rafael, tu é feliz? O que tu tá fazendo?
2: Me deu uma câmera aqui na perna.
1: Tu é feliz?
2: Ah, eu sou feliz, né?
1: É?
2: Sim.
1: 100%?
2: Tu é feliz?
1: Sim.
2: Então tá bom. Você é feliz, Thaís?
0: Eu sou. E o que é a felicidade pra você?
2: Ah, sabia o que é a felicidade?
1: A felicidade
2: pra você?
1: É uma
2: aí
1: ciência?
2: Que tá a pergunta.
0: Ah, hoje é.
1: Hoje é uma ciência.
0: Sendo estudado, né? O que é a felicidade hoje em dia? A gente coloca, né? Como são grandes coisas, né?
1: E tu faz faculdade, bacharel em ciências da felicidade, né? É, tá graduanda.
0: Uhum.
1: É, eu não sabia que a felicidade era uma ciência. Mas tem como ensinar alguém a ser feliz?
0: Tem. É. Não é que tem. Eu acho que da gente enxergar nos pequenos detalhes, eu acho que a gente acredita que a felicidade, a gente ser um Elon Musk, por exemplo, né? Todo dia, né? Seria legal, né?
1: Seria legal. Um pouquinho
0: só que será
1: bacana.
0: Que ele é feliz com tudo que ele tem?
1: Cara, mas oportunidade ele tem, né?
0: Ele tem oportunidade.
1: Pra ser feliz.
0: Só que pelo que consta, né? A gente vai pesquisando e vendo que quem muito tem, nada tem, né? Às vezes o principal que é ter uma família, né? E a gente...
1: Então a felicidade não está em si nos bens materiais.
0: Isso. E quanto mais você começa com uma carreira de sucesso, mais você abdica muitas coisas, né? Eu tava lendo esses dias sobre as quatro bocas do fogão da vida da gente, que é a família, o trabalho, e agora eu não lembro das outras duas. Mas enfim, você vai e começa abdicando, né? O Elon Musk, o Zuckerberg também. Se você for avaliar a vida deles, eles deixaram muitas coisas. Um deixou a família, outro deixa o trabalho, e as coisas vão somando. Então, e o que é a felicidade?
1: O que
0: é? Felicidade de viver os pequenos momentos, conversas, trocas, a gente não fazer nada de vez em quando sem a gente se cobrar, que é uma coisa que é muito difícil para nós seres humanos. Né?
1: E hoje, dá para ser feliz no seu trabalho?
0: Hoje dá, sim. Eu vejo assim que fico muito feliz. Hoje, trabalhando com a saúde mental, a qualidade de vida e bem-estar hoje no campo, para mim a felicidade é quando uma pessoa chega e diz assim, ó, eu preciso dar um abraço em você, você me deixaria dar um abraço em você? Aí você vem, dá aquele abraço na pessoa, caloroso, e você escuta, você tá lá pra ouvir uma pessoa, às vezes, que nunca teve ninguém pra conversar na vida, e não tô falando uma pessoa de 30, 40 anos, é uma pessoa de 70, mas, assim, são pessoas mais idosas.
1: E vieram talvez uma cultura de não conversar, né? Também,
0: isso, né? isso. E você vai indo pro campo, você vai vendo isso. As pessoas são incríveis, né? Eu sempre bato muito na
1: grandes
0: tecla.
1: Grandes histórias, hein?
0: Isso. E que nem eu viajando bastante em São Paulo, lá o pessoal, né? Ainda tem muita gente que vê que o produtor rural que tá no campo, aquela figura do Jeca Tatu, que é uma pessoa desinformada, sabe? Que não tem nada de informação. E hoje não, hoje a tecnologia tá dentro da propriedade, tem informação, tem muita... As pessoas estão buscando conhecimento.
1: Em questão de automação, muita propriedade rural dá um banho de qualquer gente que vive na cidade, né? Os caras têm conhecimento bastante de tecnologia, né?

0: O robôzinho tira a leite da vaca, oh, sozinho.
1: Esse é um sonho, né? Mas é um sonho bem grande ele, né? Mas...
0: Oh, eu achei uma frase aqui do Clóvis de Barros, filho. Clóvis de Barros, né? É, ele diz assim, ó, você sabe que encontrou a felicidade quando vive um momento que não quer que acabe.
1: Isso é verdade, verdade.
2: Também. É, mas dá pra, por exemplo, no campo, quando a gente tava falando ali de problemas, né? Custo de produção, sucessão familiar, não sei pra quem deixar isso aqui. Ah, é crise no leite, é muita coisa. Dá pro cara ser feliz no campo?
1: Eu acredito que ainda sim, eu acho que eu trago como experiência minha, né? Eu, como eu falei, eu vim da cidade, eu voltei pro campo, é difícil, mas é bom, sabe? Na hora de meio-dia, sentar, tomar um chimarrão, ou às vezes tirar aqueles 5, 10, 15 minutinhos de soninho da tarde. Ainda e hoje em dia tá tão difícil das pessoas conseguirem. E daí essa questão do núcleo familiar ainda é mais forte do que na cidade. Hoje os pais vão trabalhar o dia inteiro, o filho acaba tendo que ficar... Né? E a gente sabe que é uma realidade e uma necessidade que a gente tem que estar trabalhando, fazendo, né? E lá no campo a gente consegue ainda sentar na hora do almoço, conversar. E às vezes eu sempre digo, não converse só sobre trabalho, mas coisas boas também. Então acho que isso é a felicidade também. E tantos outros momentos que realmente, né? Você não quer que acabe aquele momento... Aquele domingo que foi bom, que tu fez, nossa.
2: Churrasco, aquele
1: churrasco. Então, são várias coisas que tu vai encontrando na vida. E a gente vai vendo. Eu faço 3 anos que eu venho acompanhando muito. Uma vez eu não gostava de fazer aniversário. Hoje em dia eu amo, porque é mais um ano vivendo, mais um ano de oportunidade, mais um ano conhecendo pessoas. Pensa o projeto agora, nós atingimos mais de 1.200 pessoas agora no campo. Vamos fechar dois anos e meio agora de projeto.
2: Transformando, né? Vidas, né?
1: É, a gente trazendo essa questão dessa conscientização, porque o que é saúde mental para uma pessoa? O que é saúde mental? O que é qualidade de vida? O que é felicidade, né? O que é o bem-estar? Você trazer numa linguagem que o produtor entenda. Então, essa é a nossa missão dentro do projeto que a gente vem trazendo. E é muito lindo. Eu sempre digo, eu nunca tenho como mensurar com palavras, mas as ações daquele momento, né? Da pessoa estar comigo ali.
2: É, e esse ano também, Thaís, foi lá em Massachusetts, né?
1: Massachusetts.
2: Representar o Brasil, né? Em Harvard e no MIT, né? Como é que foi essa experiência? Como é que surgiu essa oportunidade também?
1: Nossa,
2: isso deve ter sido sensacional.
1: Foi muito louco. Nossa, quase não fui para os Estados Unidos. Um mês o meu visto parado em Porto Alegre lá. E nada, é uma oportunidade assim que vem dos Estados Unidos, né? O Brasil não tem nada a ver com a história, né? Vamos brincar assim, né? Vem lá um reconhecimento deles lá da Universidade de Harvard, do MIT, né? E o que que acontece? Eu pensei, por que não tentar, né? E vou tentar, me inscrevi lá, como tantas outras pessoas, mais de 600 pessoas se inscreveram. E eu passei.
2: Foi selecionada.
1: Foi selecionada e me ligaram, foi na terça-feira, antes do Natal, e falaram, tu não pode contar pra ninguém, tu tem que esperar nós fazer o anúncio oficial. E eu, meu Deus, eu tenho que contar, sabe? Eu não conseguia me segurar e eu tinha que contar pro pessoal. Nem pra tua família tu não pode, né? E eu
2: nem
1: tava.
2: Pro marido,
1: não, ele tava na minha frente, então daí ele escutou, né? Mas foi uma baita experiência, porque. É um espaço que eu nunca vou ter palavras para explicar, realmente. É só
2: porque
1: vivência.
2: A gente tá falando de Harvard, né? Eu acho que não sei se ainda é a top 1 universidade do mundo ali, mas se não é, é entre as top 3 ali.
1: É.
2: E o MIT também, né? Como é que foi lá? Como é que tu pode descrever pro pessoal também que tem esse desejo, por que não, né? De viver esse sonho um dia.
1: É, eu acho que assim, ó, que nem ali passei por todo esse processo seletivo e tal. Eu cheguei lá e eu tive a oportunidade da palestra no palco lá. É uma baita de uma oportunidade. Tinha um Cafu, nós tivemos um baile de galo, o Cafu sentou na minha frente, o pessoal da Cazé TV do outro.
0: Oh, o Defante tava lá, ou não?
1: Tinha a Boca Rosa e tinha um monte de gente lá. E eu não sabia quem era esse povo, né? Na verdade, a gente conhece, mas a gente. Eu, tipo, sou uma pessoa assim que. Eu não vou mais muito pela fama, eu vou pela pessoa que ela é, sabe? Eu aprendi muito isso, porque eu conheço muita gente aí que é muito simples e tem uma grande fama aí no nosso país também, digamos assim, né? Mas eu sentado com o Cafu ali na frente, tipo, conversando, e eu, quem que é Cafu, sabe? Minha família falava do Cafu, e eu, quem que é Cafu? Daí a Mariá é uma grande mulher também, ela traz a mulher dele, né, a história.
2: Sim, já
1: e tal.
2: Deu palestra aqui com o Bode, inclusive.
1: Isso aí, então sentado lá na mesa e nós dele conversar, o primeiro PhD do Brasil, né, que tava lá também, ó. Um jovem lá, sentado com nós na mesa. As meninas da TV KZ, da KZ TV do meu lado, da, ganhei até um pin deles também lá. Eu, o que tá acontecendo? Foi meio
2: no meio
1: isso.
2: Daquele pessoal todo.
1: É,
2: né?
1: Mas mais ou menos foi assim. Eu me perguntava, o que tá acontecendo, sabe? Porque tu começa a se perguntar, tu começa a se julgar principalmente. Porque tu vem num lugar onde todo mundo diz que você não é capaz de conseguir... E você consegue, a primeira parte foi a minha aceitação de entender que eu consigo, que as pessoas conseguem quando a gente quer alguma coisa. E essa experiência de estar lá, enfrentar o frio, de menos...
2: Tu foi em qual época?
1: Eu fui agora em março, dia 26 março, de março.
2: Final do inverno, Lívia.
1: Ali tava... uma semana mais eu pegava neve, né? Aí, mas foi muito legal, eu não sei falar inglês, né, tipo, eu até entendo. Eu fui pro shopping, eu fui comprar, nossa, foi uma viagem, eu cheguei em Miami lá, eu fui barada pela polícia, porque me falavam que eu tinha um negócio que passava no raio-x, e daí eu tive que voltar, eu tava com bota texana, eu tive que tirar e voltar, não. E ela falava comigo e eu dizia, não compreendo.
2: E tu foi
1: de chapéu
2: pra lá?
1: Foi de chapéu,
2: olha
1: tudo só, lá.
2: Cara.
1: Mas é uma baita, assim, uma experiência.
2: O que tu falou na palestra lá pro pessoal, hein?
1: Eu falei sobre o que é o campo, né? E sobre a importância de quem tá lá no campo produzindo. A gente tá falando da segurança alimentar mundial.
2: Mundial, exato.
1: A gente tá falando das pessoas que têm esse valor, né? Que
2: o Brasil é o exporta pro mundo inteiro.
1: O mundo, né? Hoje, eu conversando com pessoas do mundo, né? Conversando com o pessoal da Inglaterra, agora eu tô conversando com eles lá também. E a gente tem essa preocupação de quem vai produzir o alimento do futuro, né? A gente consegue produzir em larga escala, mas e o pequeno, ou quem? Quem vai produzir? Quem tem esse conhecimento para tocar todo esse maquinário? Quem que vai ensinar? É, são vários questionamentos que a gente traz... E a gente começa a se preocupar com isso.
2: Tu fez essa reflexão lá,
1: eu
2: né?
1: fiz, falei ainda, né? Era 5 horas da tarde, acho que era o meu painel lá. Aí, junto com mais o pessoal que tava lá comigo. Aí eu disse assim, ó, nesse exato momento a minha família tá fazendo a ordenha do leite lá, né? Eles poderiam estar me assistindo? Poderiam. Mas
2: tem que tirar,
0: tem que
2: leite,
0: tirar, né? O leite.
1: Não, né? É a realidade. Não tem. A gente é de domingo a domingo e o produtor é uma pessoa incrível e tem que ser muito valorizada. Então é a mensagem que eu levei pra eles, porque imagina, eu de chapéu, andando dentro de Harvard lá, com as botas texanas assim, lá no meio do povo lá, daí quase com 1,85 m de altura, um casacão sobretudo, né, porque dava frio pra caramba lá, o pessoal olhava e vinha,
2: você,
1: né?
2: Oh, você veio de Houston? Não,
1: não.
2: Do Brasil?
1: O cara perguntou, você é americano? Eu disse, sou do Brasil, né, brinquei, né, aí o pessoal, né, e ele falou, você é muito, parece uma moça do Texas, né?
2: É porque é verdade, pelo estilo de vestir, os americanos também são mais altos que os brasileiros, né? Então...
1: Mas assim, foi uma baita uma experiência, assim, acho que eu levo pra vida inteira e ano que vem eu vou de novo, né? Ano que vem eu vou como só acompanhar o pessoal que vai estar lá. A Brasil Conference, né, ela é a maior conferência fora do Brasil no mundo, né? Lá nos Estados Unidos, são mais de 160 estudantes dos Estados Unidos, tem pessoas de fora também que vêm, eles organizam isso. E tem grandes nomes, né, que palestram. Teve o pessoal do...
2: Tu assistiu palestras lá também?
1: Sim, um monte.
2: Qual que você mais gostou?
1: Eu gostei uma da eu não conheci ela, mas a Dambev, a dona Dambev. Ela trouxe uma coisa, uma reflexão muito legal sobre o que é ser humano, sobre a questão da mulher em determinados espaços, né? E eu gostei muito de acompanhar. E vários outros que a gente teve o pessoal do Podpah, que estava lá também. Eu não conhecia eles também, né? E tive a oportunidade de conhecer. Ah, foi tanta gente, assim, que a gente teve... A gente se cruzava e daí o pessoal falava, tu sabe quem que é? Eu disse, não sei, né? Ah, e daí eu fui no consulado em Boston, eu recebi o reconhecimento também, lá também.
2: Cara,
1: e foi
2: que legal,
1: massa também.
0: Nossa.
1: Foi, assim, é uma baita uma experiência.
2: Tu imaginava viver isso tudo ali? Né?
1: Pior que sim, valendo uma coca com, acho que uns 8 anos de idade, eu e o meu primo apostemos isso, né? Sério, verdade. Só que...
2: Ele pagou a aposta?
1: Não, eu vou ter que pagar, porque ele foi o primeiro a morar pra Espanha, né? Mas eu fui a primeira vez pros Estados Unidos, então não sei quem que vai se desenrolar, que vai pagar a coca primeiro, né? Mas eu sempre, desde pequena, me coloquei assim que... Apesar das pessoas me diziam que eu não ia conseguir, né? Porque eu tive muita dificuldade de aprender na escola e tal. Essa questão de eu receber o diagnóstico do TDAH faz 5 anos também. Então, as professoras me chamavam de burra, me chamavam de um monte de
2: coisa.
1: Aí
2: tu mostra lá o negócio da Harvard. Tu foi pra Harvard?
0: Pronto. Pois é, eu queria entender como é que foi tua sequência de estudos. Porque tu falou que já foi torneira mecânica,
1: Técnica em agronegócio.
0: Agronegócio.
1: Daí eu comecei a fazer psicanálise. Daí eu tô fazendo na ciência da felicidade. E ano que vem eu quero fazer psicologia daí.
0: Olha aí.
2: Tu gosta de... tu vive no campo, mas tu gosta do ser humano também,
1: Eu gosto muito de gente, né? Isso acho que é muito perceptível, né? Eu gosto muito dessa troca com as pessoas, a gente aprender com eles. E eu acho que a gente tem muito que aprender com o ser humano. E eu sou uma pessoa muito entusiasta, sabe, com a humanidade. Tem muita gente que tá desanimada. Eu ainda...
2: Tu tá otimista?
1: Eu tô ainda, né?
2: Tem gente boa?
1: Tem muita gente boa. Tem muita gente legal aí que a gente pode cruzar. Eu conheci um professor lá de inglês, ele é um dos maiores poliglotas que nós temos aqui no país. E conversando com ele, 2 horas, sentei conversar lá com ele. Ah, eu conheci um pessoal daqui também, que é dono de não sei o que, que abriu uma coisa, acho que uma franquia de saúde aqui também. O Preto Zezé sentou comigo, nós chegamos, era 3 horas da madrugada, nós chegamos, voltamos, né? Tinha os encontros e tal. Daí ele perguntou, quem que tu é? Eu disse, tu sou tal, e tu? E daí a gente começou, era tipo, vamos saber, era bem isso.
2: Tu teve um networking sensacional ali,
1: foi,
2: né?
1: Foi muito bom, assim, foi uma baita uma experiência. E eu sempre consigo, sabe? Até hoje eu não sei como, né? Mas eu sempre consigo essa troca. Eu acho que a gente ser a gente mesmo, não deixar de perder a nossa autenticidade. Hoje, né, eu sou 3 anos que eu tô indo pra mídia, né, fui Globo Rural, Folha de São Paulo e tantas outras,
2: Rádio Rural,
1: mas tantas outras, agora o pessoal lá dos Estados Unidos também, né, mas manter a nossa essência de como pessoa, ser humano, né, eu acho que isso é incrível, porque quando a gente deixa de ser ser humano, a gente passa a ser uma pessoa mais snob, vamos dizer assim, né, eu acho que isso perde o carisma das pessoas e da gente mesmo, eu acredito que seja, né? E eu acho que isso é muito legal, quando tu vai bater uma conversa. Tem gente hoje em dia que tem vergonha de vir falar comigo. E me fala assim, eu tenho vergonha de falar com tu. Eu digo, mas por que, Cristo?
2: Tu foi de Harvard, né?
1: Não, mas se Deus quiser, vamos para Roma agora em outubro, né? Mas tem... eu sou uma pessoa, como todas as outras pessoas, né? A gente é um ser humano, eu acho que a gente tem que ver muito disso, né? Claro que tu consegue, né? Tem muitos influenciadores que eu conheço aí no país, que estão lá com 1, 2, 3 milhões de seguidores, né? Eu conheço muita gente aí. E eu amo eles, essas pessoas, porque eu conheço eles, a pessoa, né? Não só
2: não
1: a fama.
2: Né?
1: A fama deles, né? Eu conheço as pessoas. Então, acho que é isso que eu sou uma entusiasta, sabe, da humanidade. Ainda eu vejo esperança por causa disso. Tem gente muito boa, né?
2: E o que é legal é que tu olha pro campo, não só pra plantação, não só pros animais, mas para o ser humano por trás disso tudo, né?
1: Uhum.
2: Mas voltando a falar ali dos Estados Unidos, tu ficou quanto tempo lá?
1: Fiquei uma semana.
2: Uma semana. Se tu pudesse resumir em uma frase essa semana que tu ficou lá,
1: que...
2: como é que tu definiria?
1: É muito difícil até resumir em uma... Meu Deus do céu. E até hoje, eu vou te falar que eu não sei resumir ela. Porque um dia eu tava no MIT, outro dia eu tava em Harvard, outro dia eu tava num shopping comprando roupa, não sabia falar inglês... Eu tava pegando um Uber que eu não sabia falar inglês. Eu tava uma hora
0: translate,
1: falando...
0: Translate.
1: Não, meu celular não durava a bateria. E daí E eu misturava o espanhol e...
0: Mas trouxe um iPhonezinho lá, um negocinho?
1: Bah, né? Mas fiquei com medo, mas depois eu me arrependi, né? De não ter comprado,
0: Ah, mas
1: né?
0: tinha que ter trazido, né?
1: Mas fui parar no Panamá, daí também, na minha volta. Foi
0: ah,
1: um negócio...
0: Panamá, passou no canal do Panamá ou não?
2: Não, pra que ela vai de barco do canal do Panamá?
0: Não, passou não, não chegou de visitar, não.
1: Não,
2: acho que ela fez só escala ali, igual a gente fez na Copa Airlines.
1: Mas né? foi um negócio... Isso! Nem sabia que existia Copa Airlines, né?
2: Sim.
1: Não, mas é isso, eu acho que alguma frase...
2: Só não vai de Avianca pra depois. Avianca nunca vai patrocinar, mas Avianca foi difícil pra gente.
3: Não precisa patrocinar.
1: É muito ruim.
3: Meu Deus.
1: Mas foi uma frase que eu poderia dizer, assim, que é uma mudança de
2: Avianca
1: chave.
2: Já foi boa, agora tá ruim. Já foi muito boa.
1: De vida, assim, é uma mudança de outra visão, de outro pensamento. A gente volta realmente uma outra pessoa. Eu achava que era mentira... A gente volta a outra pessoa.
2: Transforma, né?
1: Transforma. Nossa, dou um valor para o arroz e o feijão. Que Deus o livre, porque é uma coisa fora de sério. Eu passei uma semana comendo hambúrguer. Aí foi muito louco o negócio, né? Mas eu cheguei em Chapecó, porque assim, eu saí de Porto Alegre, eu fui a Guarulhos. Guarulhos eu fui a Miami, Miami eu fui a Boston. Aí para voltar, eu voltei a Boston, fui a Panamá, voltei a Porto Alegre, comprar a minha passagem errada, né? Era para voltar a Chapecó. Aí de Porto Alegre compraram uma passagem de ônibus pra Chapecó, em vez de Concórdia, né?
2: As costas da doença, né?
1: É, mas foi muito legal, é uma baita uma experiência. E ano que vem, vamos de novo, se tudo der certo aí. Já
2: vamos com ela pra Harvard ano que vem?
1: Vamos lá, vamos fazer a cobertura, vamos junto lá.
0: Eu acho vou mesmo, acho.
2: Tu vai mesmo?
0: Eu vou.
2: Faz
1: o visto, ó, eu consegui pra 10 anos o visto agora, né?
0: É, eu preciso fazer o visto, então.
2: É.
1: Cara, é muito louco fazer o visto, assim. E eles me pediram desculpa lá na embaixada, lá em Porto Alegre.
2: Pediram desculpa?
1: Pediram, porque foi um mês esperando.
2: Mas por que demorou o teu?
1: Às 10 horas da manhã, meu visto foi aprovado. Às 1 hora da tarde, eu embarquei em Porto Alegre, né? Então, o negócio foi muito louco.
2: Nossa, mas tu foi em cima do...
1: Uma mala de 10 quilos e um sonho, eu sempre digo, né? Pra lá, porque...
2: Isso
1: foi...
2: Então, pra ir ano que vem, já tenta tirar agora, já preenche o formulário lá e tal.
0: É porque tu falou que ia me ajudar a fazer isso
2: mas
0: aí.
2: Mas tu nunca me chamou?
1: Não é difícil, eu sempre digo assim, quem tem um sonho de viajar, vai viajar. Minha primeira viagem foi a Brasília, quando eu venci o CNA Jovem lá em 2023, né?
0: Ah, pelo menos eu já conheço já saí do país.
2: Já conheço três países. Qual?
0: Eu conheço o Brasil, o Paraguai e a Argentina.
1: Como conhece mais que eu, então? Eu conheço o Brasil e os Estados Unidos só.
0: Ah, tem gente que fala assim, eu queria conhecer outro país. Cara,
2: vai no Paraguai, né?
0: Paraguai tá do lado, a Argentina tá do lado aqui, só a Argentina fronteira seca.
2: Sim.
1: É, tu vai ali.
2: Qual que tu gostou mais, Rafael?
0: É. Eu gostei mais do Paraguai. Gosto mais do Paraguai, né?
2: É?
0: Gosto mais do Paraguai. Ó, e a Argentina, olha só, tem um ponto positivo na fronteira seca.
2: Qual?
0: Se der ruim no Brasil, atravessa pra Argentina, porque é só tu correr pra
2: uma praça, né?
0: É. Ah, deu ruim na Argentina, volta pro Brasil. Deu ruim no Brasil, volta pra Argentina. Entendeu?
1: É bem louco.
2: Nesse momento político, talvez o pessoal deve estar enlouquecido, né?
0: Sim, eu acho que eles...
1: Cara crachá.
0: Argentina.
1: Bem louco o negócio, né? Mas são essas oportunidades, né? Que a gente tem que aproveitar na vida, né? E um passaporte hoje em dia tá R$250.
0: Não, passaporte eu já tenho.
2: O visto é um pouquinho mais caro, vai pagar uns 800.
1: Eu tava olhando esse dia, né, meu amigo, né, ele trabalha na FAO lá, ele já trabalhou na ONU também. Aí ele falou, vem pra Roma. Eu disse, mas fui lá olhar, né, R$5.000 pra ir pra Roma, né. Tu tem um passaporte, tu paga agora que tem que pagar aquela ETIA, uma coisa assim. É um tipo um visto pra tu entrar lá, né.
2: Sim, pra Europa, sim.
1: Eu pensei, bah, podia ir, né, mas daí calma, né, tu tem outras coisas, né. Aí, mas eu pra Roma, que eu falei, eu tô concorrendo hoje como agente de transformação da ONU, né. Uau. Eu tô concorrendo, né. E vamos ver. Né? Por que não tentar, né? Eu sempre digo, né? Por que não tentar? E vamos ter o resultado em setembro, outubro.
0: O que eles avaliam nessas...
1: A transformação real, né? Hoje eu tenho números, hoje que nem eu tenho a Cresol, né? Junto comigo aí, que é a minha grande parceira. A gente tem uma parceria, agora já tá no segundo ano. Eles acreditaram nesse projeto, né? Porque hoje é difícil de pessoas que acreditam num projeto que vai realmente transformar as pessoas... E tu ter os relatos, os números, ter parceiros e outras coisas que tu vai avaliando e tu vai preenchendo. E que nem eu tive 3 cartas de recomendação, né? Que foi a Cressol Desenvolvimento, a CNA, né? Aqui no Brasil, que é a Confederação da Agricultura e da Pecuária do Brasil. E o pessoal de Harvard lá, né? Que eu tô com também a carta de recomendação deles lá também.
2: Essa então, é forte, hein?
1: É, são 3, eu disse, de casa, né, do Brasil e de fora, né, então são 3. E vamos esperar, né, foram mais de 7 mil candidaturas do mundo inteiro, né, e quem sabe,
0: pois é,
1: né?
0: Porque é um processo de seleção bem...
2: Criterioso, difícil, né?
0: É, criterioso,
1: sim,
0: né?
1: Sim, sim. Mas é que nem esse dos Estados Unidos também, eu fui um...
2: Tu foi representando o agro do Brasil?
1: Não, é, foi cada um... Nós somos em 5 embaixadoras, né? Então, cada um representa uma região. Eu represento região sul, né?
2: Ah.
1: Eu represento a região sul. E cada um tem um projeto. Eu fui em Brasília esse dia conhecer o projeto da minha amiga, que trabalha com crianças em situação de adoção. Eles trabalham com a canoagem havaiana, acho que é isso que fala.
2: Tu foi levando o projeto Bem-Estar Rural.
1: É, o Cultivando o Bem-Estar no meio rural, né? Trazer toda essa participação que a gente faz nas comunidades, né? E agora eu quero ir pro Rio de Janeiro conhecer o Abraço Campeão, que é também tirar as crianças em situação de rua e traz pro esporte, né? Através do boxe. Quero conhecer o Roçado Sem Fogo na Amazônia, que é muito legal também. A questão, né, é que o pessoal não sabia o que fazer. Às vezes, lá tem que, às vezes, colocar fogo, né, para vir uma vegetação nova. Eu não sei muito explicar bem, melhor é só quem faz sempre, né, mas resumindo. E eu quero conhecer no, se eu não me engano, é no Recife. Agora me fugiu o Fred, que me desculpe, mas agora me fugiu onde que ele mora. Que ele pegou uma área degradada, né, não sei quantas mil toneladas lá. E as crianças estavam ficando doentes por causa do lixo, né, ali, né? E ele conseguiu fazer com que o pessoal fizesse uso correto, né, lá da terra, remanejando os resíduos e tudo outras coisas que foi aí. Enfim, então nós somos os 5 representando, né, o país lá. E daí, cada um. Então, hoje eu represento o Sul, né, e o Brasil, né, a gente representa, né? E é muito massa, cara, porque...
2: É legal, é legal.
1: É muito massa.
2: Thaís, tu tá lançando um livro também, né?
1: Tô,
2: um
1: é.
2: Um livro sobre...
1: É, são 18 histórias das mulheres aqui do Brasil inteiro, né? É, inclusive, tá contando um pouco da minha história lá também. É, elas e o agro, né? A gente, essa semana, saiu, né? Eu tava esperando aí, né? Já tá pra venda aí também, quem quiser se interessar, a gente tá aí. Tem
2: um... Vai fazer lançamento aqui?
1: Vamos ver, eu quero ver com o pessoal de Concórdia como funciona esse negócio, né? Porque é novo também, né?
2: Tem uma amiga pra ti, a Amber, da Doce Letra.
1: Ah.
2: Quem sabe tu faz lá, tem uma livraria bem legal. Vai mudar agora, vai vir aqui pro lado da Pierina.
0: Ah, é?
2: É, entre a Pierina e a Monarca. Então vai ficar... Olha bacana aí. Ali. Fica... E faz bom, muitos, né, lançamentos ali, é bem legal. Thaís,
1: uhum.
2: Presentinho aqui da Gaffer pra ti,
1: obrigada,
2: tá?
1: Obrigada,
2: não sei se
1: obrigada.
2: Você já conhece a Gaffer ali, conheço. Da nossa cidade também.
1: Uhum.
2: Projeto aqui do Rotary também, pra tu colocar
1: obrigada,
2: a sua geladeira
1: obrigada,
2: lá.
1: Obrigada.
2: Eu espero que tenha gostado do papo. Mais alguma pergunta, Rafael?
0: Eu teria algumas.
2: Algumas? Faz a última, então, pra gente encerrar.
0: Quais são os planos pra frente agora, assim?
1: Olha,
0: o que tu mais almeja, assim?
1: Eu recebi um convite pra estudar lá nos Estados Unidos, ano que vem, né?
0: Olha aí.
1: Só que daí a gente tá investindo no turismo e na propriedade, tá começando a pensar nessa parte aí também. É, são várias coisas, né? Mas eu acho que tem que ser bem centrado, né? Eu sou muito centrada no que eu faço, né? E vamos ver, quem sabe, vou lá para os Estados Unidos estudar e volto também. E eu quero criar um espaço para atender o produtor rural, o espaço físico hoje, né? Para ter esse... E tô buscando, tô aprendendo, como eu disse, eu tô com 30 anos, minha vida faz 10 anos, assim, ela mudou, mas nos últimos 3 anos ela mudou, assim, de uma forma, assim, que nem eu sei explicar. Quando eu falo pra vocês, eu não sei explicar realmente, porque cada ano é uma coisa nova, é pessoas novas, é uma oportunidade nova, mas eu acredito que estudar, né, eu descobri que eu gosto de estudar agora, né, o que era o contrário na escola, né, mas é estudar, me estabelecer, né, e principalmente ter saúde e continuar sendo eu mesma, né, eu acho que isso que é legal, que eu quero manter isso, porque a gente é muito cobrado, depois que você tá na mídia, eu acho que vocês sabem, né, a gente tá na mídia, a gente não consegue mais, às vezes, ser a pessoa que a gente gostaria de ser, às vezes, né?
2: É.
1: A gente é muito cobrado. E eu, com o assunto que eu tenho hoje, é um assunto muito sério, E eu sou uma pessoa muito descontraída, então a gente tem que dar uma segurada às vezes, né? Mas é isso, acho que a gente tem que continuar sendo a gente mesmo, estudar.
2: Isso aí, então.
1: E ficar no campo também, se conseguir, né? No
2: claro.
1: Meio de tudo isso aí, né?
2: Lia, temos o vencedor do sorteio?
3: Temos.
2: Qual é o nome?
3: Mandei aí o nome.
2: Claudemari Ruviaro. Então, Claudemari vai almoçar amanhã um porco à Paraguaia, conhece?
0: Silvio. É o sobrenome ali, vamos ver se a gente sabe. Silvio.
2: Não sei, desculpa, não sei falar o nome dele, mas a gente vai mandar o contato ali do Eduardo Pelizzaro, que ele ajeita tudo contigo, tá, Claudemari? Lia, uma pergunta pra Thaís, tu tem? De mulher do interior, que veio do interior também?
3: Não sei.
2: Não sabe? A Lia tá operando a câmera, tá? Não vamos tirar o foco dela. Thaís, muito obrigado, tá, por ter
0: isso
2: participado.
0: Não tem problema, às vezes eu também perco o foco muito.
2: Perde o foco também?
0: Quando eu tô lá, sim.
2: Aqui tu não perdeu?
0: Algo? Oh, não.
2: Não.
0: Porra,
2: tu viu, né? Ele precisa...
1: É normal.
2: Quer estudar também, né?
1: Normal.
2: Por que tu manda teu currículo lá pra Harvard?
0: Ah, eu posso mandar, cara. Eu já fiz várias coisas também.
2: É?
0: Sim.
2: O que tu
0: fiz?
2: Fiz
0: várias coisas. Muitas coisas.
2: Inclusive, tem um episódio do Rafael aqui que ele conta a história dele. Metade dele é contando sobre o trem no Rio de Janeiro, mas...
0: Eu já vivi alguma coisa. Eu posso ir lá falar pra eles como é que é isso aí, né, cara? Eu acho que eles não devem fazer
2: ideia.
0: Eles
2: não fazem ideia mesmo
0: do que acontece lá dentro.
2: Thaís, o espaço fica obrigado. Aqui pra ti agora. Agradecer a quem você quiser também, mandar sua mensagem final, né? E inspirar mais pessoas, porque Concórdia, agora eu acho que superou 2 bilhões do PIB do agro, né? Só do agro aqui na nossa cidade. O agro é muito forte, todo mundo sabe disso, né? Também a cidade se criou através da Sadia, né? E fazer o fechamento do nosso programa também. Muito obrigado por aceitar nosso convite.
1: Imagina, eu agradeço vocês aí também, né? Sempre muito bom estar em casa. Sempre brinco que a gente conhece muita gente, muitas pessoas de fora, mas não conhece o pessoal em casa, né? Então, agradecer vocês também aí pelo convite. 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A Fefa, que é a minha parceira aí também, quando eu vou nos eventos, que cuida da minha maquiagem, e as outras pessoas, a minha família, principalmente, que tá aí comigo. E vamos lá, pessoal, né? Não vamos desistir do campo aí, que quero parabenizar quem mora no campo, que tem todo o meu carinho e respeito, porque eu sei o que é acordar cedo também, apesar de não parecer hoje em dia, né? Mas eu sei o que é acordar cedo, eu sei o que é dormir 2 horas da madrugada em dia de silagem e muitas coisas aí. E parabenizar vocês também aqui, muito obrigado pelo convite. Aqui nos encontramos aqui também, né, com umas pessoas conhecidas aí. Mas um abraço aí para quem também estava acompanhando a gente. E como que eu brinco sempre, vamos que vamos e dale que dale, né? Vamos para cima aí.
2: A gente é um pouquinho melhor que o Podpah.
1: Não, mas olha... Não, mas vamos lá, né? Quem sabe, né?
0: Isso aí. Lia, fala alguma coisa?
3: Nada melhor.
0: Alguma coisa. Isso aí. Nada melhor do que a gente compartilhar experiências e um aprender com o outro, né? Abra sua mente com o microfone aberto.
2: E vem aí o que agora?
0: Agora vem o Rafão.
2: Costume campeiro, hein?
0: Costume campeiro.
2: Costume campeiro não, é... Entardecer do campo. Entardecer campeiro, desculpa.
0: Olha só.
2: Costume campeiro é a banda do Gustavo, né?
4: Gustavo.
2: Vai tocar costume campeiro? Então fechou, então. Entardecer campeiro com o nosso amigo Rafão. Nos vemos no sábado que vem.
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6: A reforma tributária já começou a provocar mudanças no ambiente econômico e fiscal do agronegócio brasileiro. 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
7: Seis horas mais um minuto. Buenas, meus amigos, minhas amigas da Rádio Rural, gauchada amiga de toda a região. Estamos chegando neste sábado, dia 18 de julho de 2026. Temperatura está em 22 graus. É um calor fora de época, né? Estamos no inverno. Estamos abrindo as porteiras aí do programa Entardecer Campeiro, som do campo ao cair da tarde, depois da gurizada aí do microfone aberto. A gente vai chegando para te fazer companhia até às 9 com o melhor da música gaúcha nativista e tradicionalista.
8: 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Pelos campos e nos matos da querência, o revoar da bicharada voltando aos ninhos. Hora de recolhimento. No rancho que há no interior de mim mesmo, eu, gaúcho de fé, me arrincono e medito. Despindo o poncho da vaidade no orgulho, tiro o chapéu, apago o pito e me achego para uma prosa com o patrão maior. Na sua presença, meu sangue quente de farrapo se faz manso caudal. Entrego-lhe minha alma, afoita de alcançar lonjuras e abrir cancha em busca do destino. Renuncio minha chucra rebeldia e me faço doce de boca e macio de tranco para dizer: graças, patrão, por tudo que me deste. Por esta querência, senhor, que meus ancestrais regaram com seu sangue e que aprendi a amar desde piá. Pelos meus parceiros desta ronda da vida, sempre de prontidão para me amadrinharem na camperiada mais custosa ou para matearem comigo na hora do sossego. Reparte com eles, patrão, esta fé que me deste e este orgulho pela minha querência. Ajuda, patrão, a manter acesa esta chama. Concede sempre ao gaúcho a força no braço e o tino para saber o que é correto. Dá-nos consciência para preservar a nossa cultura livre da invasão dos modismos. Conserva a essência e a beleza da nossa tradição. E agora, com licença, patrão, que vou aproveitar a olada para um dedo de prosa com Nossa Senhora.

0: contigo está o Senhor da estância grande. Tu és bendita entre todas as prendas, e bendito é o piá que trouxeste ao mundo, Jesus. Maria, Mãe de Deus e Mãe de todos nós, roga pela querência e pelos gaudérios que aqui moram, nesta hora e no instante da última cavalgada. Amém.
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Muito bem, de mate cevado de pura folha, a gente vai chegando aqui neste sábado, nossa 14ª edição do programa Entardecer Campeiro, som do campo ao cair da tarde. 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Já tem ouvintes participando aqui no 3030-9370. Você manda teu recado e participa aqui do programa. Sua mensagem de texto, sua mensagem de voz também aqui para você participar com a gente. E olha, uma temperatura bem atípica para o inverno. Estamos em pleno inverno e neste momento 23 graus aqui no termômetro dos estúdios da Rádio Rural. No Rio Grande do Sul, 5 cidades passaram dos 35 graus neste sábado em pleno inverno antes do temporal. Lá a capital de Porto Alegre bateu recorde de temperaturas para julho desde 1910 e com rajadas de vento de até 105 km por hora, 16 cidades registraram transtornos no Rio Grande. Aqui em Santa Catarina, também o estado se prepara para um final de semana com ventos de até 100 km por hora em algumas regiões, com calor de 30 graus e fortes chuvas. Os alertas são do IMET e são válidos desde ontem, sexta, até domingo. O fenômeno El Niño influencia essa instabilidade. Mas, em pleno inverno, um veranico, podemos dizer assim, a gente vai seguindo o nosso entardecer campeiro. E o alerta é de temporal.

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1: Bueno, 18 horas mais 12 minutos, abrindo o programa de hoje, então, os trabalhos com Ramon Morsch, Leonel Penhalossa, alerta de temporal. É o que informa aí a meteorologia, esse evento que tivemos desde ontem aqui no município de Concórdia, também na região, atingindo também cidades no Rio Grande do Sul e também alerta para todo o estado. Espero que só venha água, né? Nada de transtorno ocorra. Previsão que deve chover aqui em Concórdia na próxima terça-feira, segundo a meteorologia. Vamos aguardar aí, muito cuidado, como diz a letra da música Alerta de Temporal, corra pra dentro, guri. Já tem gente participando do outro lado do rádio, quem está nos ouvindo, muito obrigado pela companhia. 3030-9370, você manda seu recado, boa noite.
2: Boa noite, Rafa, tudo certo?
1: Tudo certo, Giba.
2: Estamos aqui na lida, que nem o gaúcho.
1: Da Bolenha?
2: Acompanhando a abertura do teu programa.
1: Obrigado.
2: Deus abençoe, um bom programa aí. E depois, se puder rodar, Quarteto Coração de Putro, eu fiz esta chamarita. Um abraço.
1: Um abraço, tá no ponto, tio Giba.

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1: 6:17. Passou por aqui então o quarteto Coração de Potro. Eu fiz essa chamarrita. Letra de Rogério Velagrão e Kiko Goulart, hein? Pedido do tio Giba, ouvindo nossa programação, está do outro lado do rádio, está na boleia do caminhão, dando carona para o programa Entardecer Campeiro. Tem mais gente participando aqui no 3030-9370, eu acho que é o Wilson Ângeles, não é isso, né? Vamos ouvir então, abre o peito, Wilson.
2: Boa noite, meu amigo Rafão.
1: Tudo certo?
2: Tô na audiência aí, irmão, como sempre no bairro dos estados.
1: Fazendo eco.
2: Sempre curtindo o amigo e vizinho teu, né, Rafa? Vizinho do teu sogro aí, ó.
1: Verdade.
2: De frente aí.
1: Cuida do homem.
2: Casa do teu sogro aí, irmão.
1: Cuida dele.
2: Temos sempre ligado aí vocês, Rafa.
1: É isso aí.
2: Um abraço aí, meu irmão. Manda uma moda aí bem campeira pra nós, irmão. Beleza?
1: Um abraço, meu irmão. Obrigado aí, meu sucesso aí no conjunto Entardecer Campeiro. Wilson sempre ouvindo também a gente aí no bairro dos estados. Forte abraço. 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

0: Bueno, 6:25. Temperatura 22,5 graus. Inverno quente aqui em Concórdia também, toda a região do Rio Grande, no nosso estado também, aqui em Santa Catarina, na região. E tem alerta de chuva aí para os próximos dias. A partir de terça-feira, conforme a previsão, deve bombar água por aqui. Passou por aqui o Leonardo Bagual de Chácara e também André Teixeira com Mano Lima Patrimônio. O Giba mandou uma foto aqui da erva mate madrugada pura folha. Essa erva buena por demais. Ele que me fez a grata surpresa na semana passada, bateu no rancho lá em casa e me trouxe 2 pacotes. Mas, aquele abraço, muito feliz, muito obrigado aí, tio, pela grande presente. Olha, a melhor coisa é tu ganhar um pacote de erva, ainda mais erva de qualidade. Muito obrigado. E mais participações do 3030-9370. O Inácio tá na audiência, Inácio do Freelancy. Será que é o Inácio? Abre o peito, Inácio.
1: Boa tarde, Inácio. Se dois que brilham a música, você tá Tortilho Negro. Você vai rodar pra mim. Tô te ouvindo aí. Eu tô na família Carimba, vocês da rádio. Beleza? Tchau.
0: Um grande abraço, Inácio, para você e toda a sua família aí no bairro Freilenci. Obrigado a você que está aí do outro lado do rádio, sempre que nos permite que o nosso

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1: Bueno, 18h34, passou por aqui o Guto Gonzalez, Quando Escapou Meu Pialo, e também o Chico Teixeira, Manhã de Inverno. E às 9, nesse ritmo, Bueno por Demais, em música, o melhor da música gaúcha, nativista e tradicionalista, o som autêntico do Rio Grande. Você ouve aqui todos os sábados das 6 às 9, o nosso Entardecer Campeiro. 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
1: Alô, Claudino Branco, aí no bairro Petrópolis. Sempre na escuta todos os sábados aqui do programa. Forte abraço, meu amigo.

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Buenos, meus amigos e minhas amigas, 18h45. Esse é o nosso Entardecer Campeiro, até as 9 neste sábado, dia 18 de julho de 2026, nossa 14ª edição. Agradecendo desde já o carinho da sua audiência, da sua companhia, você que nos ouve desde o primeiro programa até os dias de hoje, muito obrigado. 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Temperatura está em 22 graus, em pleno inverno. Muito vento aí nas últimas horas aqui em Concórdia, também na nossa região, anunciando chuva para terça-feira, segundo a meteorologia. Um abraço pro Badico, que tá na escuta. Todos os sábados o Badico ouve a gente aqui. Tá pedindo Romance de um Peão Posteiro, com Adair de Freitas. Um grande abraço aí, Badico, e também obrigado por ouvir a nossa programação. 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E pra ponte que topa vento, Luciano Maia.

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1: Eram faltando 6 minutos para 7, já estamos aí quase concluindo a nossa primeira hora do programa Entardecer Campeiro, som do campo ao cair da tarde, aqui nas ondas da 93.7 Rádio Rural. O melhor da música gaúcha, nativista e tradicionalista, você ouve aqui todos os sábados. Passou por aqui o Jari Terres, Romance do Peão Posteiro, que foi lá pro Badico. E para toda a família que está ouvindo, ouve a gente todos os sábados. Aquele abraço aí, muito obrigado. Também Luciano Maia para Poncho que Topa Vento. 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Buenas, seu Rafael, estamos na escuta, programaço top, abraço, Taura Velho. O Eleomar Richard, o irmão do nosso amigo Elmo Richard, aquele abraço aí, Eleomar, mano do Elmo, e apresenta o Rod Chimarrão, programa do CTG Fronteira da Querência, todos os domingos aqui na Rádio Rural, das 8 às 9:30 da manhã. Também tem o Roda de Chimarrão, programa do nosso querido CTG Fronteira da Querência, aqui em Concórdia. 18h56.

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1: Muito bem, meus amigos, minha gauchada amiga da Rádio Rural, de toda a nossa grande região, você que nos ouve aí do outro lado do rádio. Neste sábado, calor, hein? Calor pleno inverno, dia 18 de julho de 2026. Temperatura nesse momento está em 22 graus e deve trazer chuva aí a partir de terça-feira aqui na nossa cidade de Concórdia. Passou por aqui o Chico Espinosse, né? Assim se nota um campeiro. E também o Miguel Bica, Sol, Águas e Pedra. 7:03, Dona Gelmira Farinella, lá no bairro Arvoredo, tá ouvindo a gente? Mandou um áudio aqui, fala, Dona Gelmira, boa noite.
2: Oi, tudo bom?
1: Tudo bom.
2: Aqui é Gelmira Farinella.
1: Tudo certo.
2: Do bairro Arvoredo.
1: Opa.
2: Eu queria pedir uma música com o Porca Véia.
1: Sim.
2: Uma bem gauchesca.
1: Mas aqui só gaúcha.
2: Crescer para pros amigos, pros filhos.
1: Certo.
2: E para vocês ali da rádio. Um abraço, tudo de bom.
1: Um abraço para a senhora também, para toda a sua família aí no bairro Arvoredo, Dona Gelmira. 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O Chique Pilota Churrasqueiro deve estar lá no sítio em Boa Esperança, ouvindo a gente, sempre tá com o radinho ligado lá na Rural e ouvindo a gente lá no sítio. Um abraço, Chique. Obrigado aí pela companhia. 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Despachando um trote largo.

0: 7:13. Nosso programa Entardecer Campeiro, só no campo ao cair da tarde. Este sábado, com calor, 22 graus é a temperatura. Passou por aqui o Enio Medeiros, tropeada para Bagé. E também o Rainer Sport, despachando um trote largo. Tem gente do outro lado do rádio, mandando recado pra gente aqui no 3030-9370. Cláudia Bernardi, do bairro Arvoredo.
1: Boa noite, Rafa, tudo bem?
0: Tudo bem, dona Cláudia.
1: Aqui é Cláudia Bernardi, do Arvoredo. Opa. Tô escutando teu programa, ótimo programa.
0: Obrigado.
1: Uma música boa, nem vou pedir música, porque tudo é som bonito.
0: Obrigado, meu.
1: Uma boa noite pra você.
0: Boa noite pra você, Puneco, pra toda a tua família aí no bairro Arvoredo. Obrigado pela audiência, pelo carinho de sempre. Todos os sábados aqui com a gente. Também a Romi, boa noite, Rafael, bom final de semana. Romi também sempre ouve a gente aqui, todos os sábados. Aquele abraço aí para você que está do outro lado do rádio. Também quem está com a gente aqui é o Luiz Nora. O Nora lá de Jaborá, ouvindo a gente. Grande abraço aí, Nora. Obrigado pelo carinho, pela participação, o nosso Entardecer Campeiro fazendo eco aí nos rádios da nossa residência e região. Todas as querências em todos os galpões, para você que está na lida, na estrada, muito obrigado pelo carinho, pela companhia. Mandar mais um abraço aqui pro meu amigo Celso e o César Tasca, lá da Tasca Escapamentos. Obrigado pelo carinho, pela confiança, pelo apoio, pela parceria, por nos ajudar e manter que esse programa fique ao ar todos os sábados aqui na Rádio Rural, das 6 às 9 da noite. A sua melhor companhia no entardecer com o mate bem cevado, o melhor da música gaúcha nativista e tradicionalista. 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E olha, fuçando pela internet aqui, vem um recado bem interessante. Estamos na Copa do Mundo, né? Amanhã temos a grande final. Argentina e Espanha. E tem uma informação muito bacana aqui que trouxe para a realidade a nossa cultura gaúcha, nativista e tradicionalista. Eu vou ler, só antes quero dar uns destaques aqui da radiorural.com.br. Notícias das últimas horas. Duas mulheres são atropeladas no centro de Concórdia. Uma é encaminhada para o hospital. O acidente aconteceu na manhã deste sábado, no cruzamento das ruas Dr. Maruri e Independência. Também incêndio e vegetação mobiliza bombeiros voluntários na linha Guarani em Concórdia. Parque Estadual Fritz Plamon realiza neste fim de semana o evento Um Dia no Parque. A entrada é gratuita. Saiba mais, acesse o nosso portal de notícias, radiorural.com.br, e fique por dentro da programação. O casal também ficou ferido após motocicleta sair da pista no contorno norte aqui em Concórdia. Esses e outros destaques você acompanha no nosso portal de notícias, radiorural.com.br. Copa do Mundo, disputa do terceiro lugar. A Inglaterra vai batendo a França, vai goleando a França por 4-2. Estava vencendo por 4-0. Estamos com 10 minutos do segundo tempo. França 2, Inglaterra 4. O primeiro tempo terminou 4-0. 4-0 para a Inglaterra. 19:18. E olha, eu quero compartilhar uma mensagem com vocês. A manchete diz: nesse quesito, a Argentina também está na final da Copa do Mundo. Vamos lá. Dentro do Rio Grande do Sul convivem realidades diferentes. Existe o campo, existe a vida campeira, existe o tradicionalismo organizado. E existem milhares de rodeios espalhados pelo estado, ou como prefiro chamar, festas campeiras. Era justamente ali que a cultura gaúcha deveria ser vivida em toda a sua força. Mas basta passar uma noite em muitos desses ambientes para perceber uma contradição. Tocando em alto e bom som, além do sertanejo universitário e do forró, hoje existe também, temos o maxixe. Ah, mas dizem as pessoas, mas tem gosto para tudo. Tem. E antes que alguém critique ou entenda mal, eu compreendo perfeitamente o lado comercial. Mas aqui não se trata de gosto pessoal, a questão é outra. Será que perdemos a capacidade de encontrar um equilíbrio entre preservar a tradição e sustentar isso financeiramente? Será que precisa ser esse remédio tão amargo? Quando vou à Argentina, tenho a impressão de que eles conseguem preservar melhor essa coerência. Lá também existe música comercial, especialmente em grandes festivais, como Jesus Maria. Lá também existem concessões, mas o ambiente continua conversando com a música. A música continua conversando com a pilcha e tudo parece impactar na identidade. Talvez por isso, nesse campeonato da preservação cultural, a Argentina esteja na final. Enquanto isso, nós aqui seguimos tentando passar das oitavas ao som do maxixe. O que opina? Vou compartilhar essa mensagem aqui da página da Costa Henrique, lá do Rio Grande do Sul. Fica a dica e vale a reflexão. Agora 7:20. Para todos os capatazes de distância, saudoso José Cláudio Machado.

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1: Bueno, 18h27. Passou por aqui o Marcelinho Nunes, corre.

0: 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Boa noite também para o João Pesutti, família, na audiência lá no bairro das Nações. Obrigado aí, João. Ouve também a gente todos os sábados aqui na Rádio Rural. Obrigado pelo carinho, pela audiência. Ele que é lá do Erechim, tá de boina e deve estar com o mato bem cevado, fazendo companhia pra gente. Muito obrigado, João. Copa do Mundo, segundo tempo em andamento, 21 minutos, decisão no terceiro lugar, França 2, Inglaterra 4. E amanhã tem a grande final, 16 horas, 4 da tarde, horário de Brasília, em Nova Jersey, Espanha e Argentina. Argentina que é a atual campeã mundial e a Espanha eliminou a França. Vai fazer decisão aí com os nossos hermanos. 7:28 e o CTG Fronteira da Querência, desde 1957, mantém viva a cultura gaúcha em Concórdia, sendo o primeiro CTG fora do estado do Rio Grande do Sul, um espaço de encontro, amizade e valorização das nossas raízes, com invernada artística, poesia, chula, biriva e dança de salão, lá na rua São Sebastião, número 565, em Fragosos. 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
0: Muito bem, meus amigos, gauchada amiga da Rádio Rural, do nosso programa Entardecer Campeiro. 19 horas mais 32.

minutos, 22 graus é a temperatura. Quero mandar um grande abraço também, o Mauro Martini está nos ouvindo. Doutor Fabiano Caetano, obrigado pela companhia. O Giovanni Sesco, também quem está com a gente aqui todos os sábados também, o doutor Paulo Satkamp, obrigado aí pela companhia de sempre, ouvinte assíduo aqui da Rádio Rural, e nos manda recado aqui também, 3030-9370, a sua participação. Muitos ouvintes aqui interagindo, a gente agradece demais a companhia. 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
1: Bueno, 19:41. Passou por aqui o Matheus Leal, cria de Estância. Também o Baitaca para ser campeiro. Copa do Mundo, decisão do terceiro lugar, 34 minutos do segundo tempo, França 3, Inglaterra 4. Amanhã tem a grande final, 4 horas da tarde, Espanha e Argentina. 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Coisas de campo. Entardecer Campeiro, até as 9, nesse ritmo bueno, por

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1: Bem, nós faltando 18 para as. Melhor dizendo, 10 para as 8. Isso mesmo, 19h50. Estamos quase na nossa segunda hora do programa Entardecer Campeiro. Som do campo ao cair da tarde. Passou por aqui os lendários Atalagaço de Mango e também Jari Terres, Coisas de Campo. Copa do Mundo, decisão do terceiro lugar, 43 minutos do segundo tempo. França 3, Inglaterra 5. Inglaterra acabou de fazer mais um gol de pênalti aí. Havia vencido o primeiro tempo por 4-0. Agora, segundo tempo, andamento 43, segundo tempo, França 3, Inglaterra 5. Por enquanto, Inglaterra vai conquistando o título do terceiro lugar da Copa do Mundo, edição 2026. E amanhã, domingo, 4 da tarde, tem a grande final, Espanha e Argentina. 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Você continua participando aqui no WhatsApp da Rádio Rural 3030-9370. Lembrando que no próximo dia 28 de julho tem Fandango com os Serranos, o tradicional baile do município, 21ª edição. 7h51. No Fandango da Fronteira é assim mesmo. Quem vai contar essa história é o saudoso Senair Maiká.

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1: Bueno, pontualmente 8 da noite. Estamos aí entrando na última hora do nosso programa Entardecer Campeiro, som do campo ao cair da tarde, aqui nas ondas da 93.7. Rádio Rural de Concórdia, temperatura 21 graus e meio deste sábado, 18 de julho de 2026, nossa 14ª edição do programa. Copa do Mundo, decisão do terceiro lugar, 52 minutos do segundo tempo. França 4, Inglaterra 5. Por enquanto, a Inglaterra vai conquistando o terceiro lugar. Estava vencendo, terminou o primeiro tempo vencendo por 4 a 0. E no segundo tempo, abriu as porteiras, a França foi lá e fez 4 gols. Partida bastante equilibrada nesses instantes finais. 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Lucro Existência, Jason Reis.

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1: Buenos, buenas, meus amigos e minhas amigas da Rádio Rural. 8:11, 8:12, 21,5 graus a temperatura. Final de partida, então, decisão do terceiro lugar da Copa do Mundo. França 4, Inglaterra 6. Inglaterra, então, conquistou aí o terceiro lugar no jogo de 10 gols. Amanhã tem a grande final, 16:00, horário de Brasília, tem Espanha e Argentina. E o nosso programa segue até às 9, nesse ritmo bueno por demais, que tem oferecimento dos nossos amigos patrocinadores que nos ajudam a fazer este programa. 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Muito obrigado. 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Essa música eu mando para todos os pais. E pro meu pai, saudoso, já está no plano espiritual. Mas com certeza está acompanhando a gente lá de cima. Te agradeço, pai, por ter vindo esse mundo, ter ensinado essa tradição.

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9: Bueno, 8h21, estamos na última hora do nosso programa Entardecer Campeiro, som do campo ao cair da tarde, o melhor da música gaúcha, nativista e tradicionalista no seu rádio todos os sábados. O Ico Pazinho diz, estamos em casa, toca música, mas... Com certeza, Ico, desde as 6 nós estamos rodando música aqui, né? Tava no trabalho antes, tava na Pasteco, que mandou recado, era 6h25, mandou recado, disse que tava ouvindo o programa. E agora mandou de novo, então, forte abraço, meu amigo. Também o Antônio Marcos Toqueto, ouvindo a gente lá de Gaurama, no Rio Grande do Sul. Próxima gente aqui, antes de Erechim, né? Um grande abraço aí para todos os amigos, os compatriotas, irmãos aqui do Rio Grande do Sul, Erechim, Coronel Teixeira, Três Arroios, Gaurama, tem cidades aqui da nossa grande região. E para você que está na lida, na estrada, no campo, trabalhando, onde você estiver, muito obrigado pelo carinho, pela companhia. 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Eu, Walter Moraes, Rio Grande.

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1: 8:30. Passou por aqui o Gerson Brandolt e o Beto Vilaverde, um quadro de campo, né? E hoje são chacreiros, junto lá com o Michano Fantinel. Essa música foi gravada, já regravada pelos chacreiros também, mas primeira vez que foi gravada, você ouviu agora com o Gerson Brandolt, um quadro de campo. Também passou por aqui o Walter Moraes, Rio Grande Bagual. Última meia hora do programa, o melhor da música gaúcha, nativista e tradicionalista, o som autêntico do Rio Grande, você ouve aqui todos os sábados no nosso programa. Grande abraço aí pro Celso Rosa, ele mora em Concórdia, Catarina Fontana, mas é caminhoneiro e tá lá em Jaguarão, no Rio Grande, divisa quase com o pé no Uruguai, né? Jaguarão, ouvindo a Rádio Rural pelo aplicativo, pela internet, grande abraço, Celso Rosa. Se cuida na boleia aí, deve estar descansando, ouvindo a Rádio Rural. Tá pedindo aqui o João Chagas Leite, já vamos dar uma buena do saudoso que há pouco tempo nos deixou aí, o João Chagas Leite. 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Rima de Alma e Fronteira, Henrique Abeiro.

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1: Faltando 20 para as 9. Temperatura 21 graus e 4 décimos. Neste sábado, 18 de julho de 2026, nossa 14ª edição do programa Entardecer Campeiro, som do campo ao cair da tarde. Um abraço lá para Chica Silva, lá no bairro Catarina Fontana, ouvindo a gente, mandou um recado aqui no 3030-9370. Grande abraço, obrigado pela companhia, Chica. 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E vá se preparando, daqui a 10 dias, no dia 28 de julho, tem a 21ª edição do tradicional baile do município, Os Serranos, promovido pelo CTG Fronteira da Querência. Vai ser desse jeito. Serranos, andança

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1: Bueno, faltando 10 minutos para as 9, passou por aqui a Colherados, Seara da Canção Gaúcha, 22ª edição de 2023, foi a música vencedora desta edição, linda canção com os Acolherados. Também passou por aqui os Serranos, Andança Serranas, lembrando que os Serranos estarão aqui no dia 28 de julho, na 21ª edição do tradicional Baile do Município de Concórdia, promovido pelo CTG Fronteira da Querência. 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Essa é pra ti, Celso Rosa. Velho Angico. Saudoso João Chagas Leite. Eu tenho um Angico bem na frente do meu rancho. Coisa linda de se ver.

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1: Ao reponte do sol que descamba, o dia se aproxima pro arremate. Pelos campos e nos matos da querência, o revoar da bicharada voltando aos ninhos. É hora de recolhimento. No rancho que há no interior de mim mesmo, eu, gaúcho de fé, me arrincono e medito. Despindo o poncho da vaidade no orgulho, tiro o chapéu, apago o pito e me achego para uma prosa com o patrão maior. Na sua presença, meu sangue quente de farrapo se faz manso caudal. Entrego-lhe minha alma, afoita de alcançar lonjuras e abrir cancha em busca do destino. Renuncio minha chucra rebeldia e me faço doce de boca e macio de tranco para dizer: graças, patrão, por tudo que me deste, por esta querência, senhor, que meus ancestrais regaram com seu sangue e que aprendi a amar desde piá. Pelos meus parceiros desta ronda da vida, sempre de prontidão para me amadrinharem na camperiada mais custosa ou para matearem comigo na hora do sossego. Reparte com eles, patrão, esta fé que me deste e este orgulho pela minha querência. Ajuda, patrão, a manter acesa esta chama. Concede sempre ao gaúcho a força no braço e o tino para saber o que é correto. Dá-nos consciência para preservar a nossa cultura livre da invasão dos modismos. Conserva a essência e a beleza da nossa tradição. E agora, com licença, patrão, que vou aproveitar a olada para um dedo de prosa com Nossa Senhora.

0: Senhor da estância grande. Tu és bendita entre todas as prendas, e bendito é o piá que trouxeste ao mundo, Jesus. Maria, Mãe de Deus e Mãe de todos nós, roga pela querência e pelos gaudérios que aqui moram, nesta hora e no instante da última cavalgada. Amém.
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2: Muito bem, faltando um minuto para as 9 horas. Vamos fechando as porteiras de sábado, dia 18 de julho de 2026, mais um programa Entardecer Campeiro, som do campo ao cair da tarde. Muito obrigado a você que nos fez companhia desde o início do programa, você que tem o costume de ouvir aqui a Rádio Rural, nosso programa todos os sábados das 6 às 9 da noite. 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Minha família veio aqui fazer uma visita e minha filha Lavínia Sofia Martini vai falar de novo. Fala, filha, diz oi. Diz tia, não quer falar? Tá bom, então. Obrigado a todos pelo carinho, pela audiência. E nos encontramos no próximo sábado, se Deus quiser e Ele permitir. Bom domingo a todos e até o próximo sábado. Grande abraço.

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2: Da melhor maneira, ganhando como ganhou da Inglaterra, merecido com jogo e atitude, por isso que ela chega tão candidata na final, embora a favorita para mim seja a Espanha.
3: É, sabe naquele bolão que a gente está fazendo ali em GZH, eu, tu, o Leonardo Oliveira, Maurício, Diogo Oliveira, acho que somos nós cinco. Só eu botei a Argentina campeã. Então se eu acertar, vou ganhar de vocês o bolão.
4: É,
3: e todo mundo botou a França em terceiro, né? A gente botou a França.
4: Ganhar o bolão, mas eu continuo acreditando que tu não ganharás o bolão.